0: Ouvimos esta grande cassete, Uno Municicabo, que fez bastante sucesso nos meados dos anos 90. Está a ouvir, portanto, 80-90, o espaço das recordações. Renovamos para já votos de uma boa madrugada. Continue ligado. Para quem ouve-nos pela primeira vez, pode marcar presença na caixinha. É só enviar, portanto, a sua mensagem para o 84-3929-501. Apenas hoje para marcar presença. Não há discos pedidos, portanto, é só para sabermos quem está acordado, quem está aí, está a recordar esses grandes cassetes. Quem não piscou o olho, quem é ouvinte assíduo das madrugadas, que está recordando os velhos tempos, os tempos da geração de ouro. Estamos nós na nossa quase terceira hora. Vamos daqui a pouco espreitar aqueles que marcaram presença ao longo destas primeiras duas horas do programa. Temos a nossa caixinha, temos o WhatsApp também, que vai recebendo várias mensagens daqueles ouvintes assíduos, aqueles que não ficam fora de jogo. Porque outros, olha, já piscaram o olho. E nós temos dito: campeão que dorme, a onda leva. Vamos saber daqui a pouco quem piscou o olho, quem está acordado, quem está neste momento a trabalhar, está na estrada. Olha, boa viagem e continua a ouvir o programa dos Madodas, o 80-90. Daqui a pouco vamos também contar com outros ouvintes que vão interagir conosco via telefone, na nossa habitual janela da madrugada, para trazermos aqui alguns comentários, quem quiser deixar ficar comentário em torno do Mundial. E também já temos a nova data do baile 80-90, que será no dia 5 de setembro. Portanto, já tem a nova data. Agora, desta vez não falha, desta vez não há adiamento. Quem ficar fora de jogo, fica fora de jogo. A gente já não vamos adiar mais. Vamos, desta vez, realizar, de fato, o baile 80-90 no dia 5 de setembro. Agora, dia 8 de agosto, Machixe, em Nhambane, no Clube Aliança, portanto, Clube Aliança de Desportos da Machixe. Clube Aliança de Desportos da Machixe. Vamos estar lá para a primeira edição do baile 80-90 na Machixe, no dia 8 de agosto. E no dia, 5 de setembro, Maputo.
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0: Duas horas e 16 minutos. Vamos então espreitar a caixinha.

Ora viva, muito bom dia, mano Mabunda. Estou nas quatro linhas a riscar o chão com as relíquias do programa 8090, Cota Roberto Macia. Obrigado, Cota. É ouvinte assim. Esta é a confirmação daqueles que não piscam o olho, aqueles que não ficam fora de jogo, porque outra parte, olha, a onda já os levou. Bom dia, mestre Mabunda. Estou na escuta do programa 8090 no tempo do meu pai. Esquece a recordar o tempo do pai. Carlos Almerindo de Cogolote. Oh, mas o pai ainda está vivo, oh, Armelindo? Ainda está vivo o pai? Para convidá-lo também a reviver esses momentos, né? Olha, se não estiver, olha. Mas dá para recordar. Bom dia, turma. 8090, o programa iniciou. Está quente. Abraço aqui, José de Climane, a partir da cidade de Pemba. José em Climane. Mas a partir da cidade de Pemba. O que é que o Machuabo faz em Pemba, Cabo Delgado? Está em missão de serviço aí? O que é que faz aí em Pemba? Oh, José, muito obrigado aí pela companhia. Zacarias, que está a trabalhar. Oh, Zacarias, continua aí a labutar. Zacarias, diz ele, bom dia, turma dos Madodas. Aqui, Zacarias, Alberto, Joanqui, Chussana. Estou ligado a partir daqui de Muxafutene, no meu posto de trabalho. É, Muxafutene. Aproveito de saudar a esposa Luísa, António, os filhos, Isabel, Zacarias, Manuel, Zacarias, Alberto, Zacarias e a Nora Zacarias. Obrigado. Bom final de semana. Um bom final de semana para si também. Está a trabalhar. Está a trabalhar em Muxafutene, ali na entrada. Olha, ali na entrada de Muxafutene, há pessoas que ficam ali com lareiras acesas. Eu não sei se estão a trabalhar ou não, ou é mesmo um estilo. Mas estão ali na entrada de Muxafutene, ali no portão principal. Eles acendem as lareiras de noite, ficam ali. Eu não sei se é na mesma zona ou aí Alberto Zacarias. Zacarias Alberto, diga aí, volta a escrever. Zacarias, está em Muxafutene, acho que conhece o local que estou a fazer é mensagem. Bom dia, mestre. Eu estou nas quatro linhas desde o início do programa 80-90. Aqui peço o título dessa música, por favor. Mas qual a música? Tocaram muitas. Qual a música? Devia ter colocado pelo menos ou o nome do artista ou a hora que passou a música, né? Não é fácil saber em duas horas de muita cassete que passou. Bom dia, meu DJ. Já estou ligado. O programa iniciou na boa hora aqui. Cota Xavier na beira. Cota, da Matola, Xavier. Continua aí. Bom trabalho a ouvir o programa dos Madodas 8090. Bom dia, Cota Mabunda. Passei para saudar a classe dos 80-90, saudar também ainda a família de Mande, em particular aos filhos Queta, Lili, Gaspar, Leonel, Batista, em especial para os netos Rony, Maia. A mensagem extensiva ainda para a tia Angelina de Mande, que se encontra na cidade de Chimoio. Sou Alfredo de Mande, do São Damaso. Saudações, mas fui a ouvir o 80-90. Continua aí. Alfredo de Mande, continua a ouvir o 8090. Bom dia, rádio, sempre na escuta, Hilário Walutu, em Namakura, na Zambésia. Hilário, continua em pé ou já piscou o olho, Hilário? Mas ele diz que sempre na escuta, obrigado. Continua aí na escuta, Hilário, a ouvir o programa dos Madoda. Só para arriscar o chão e assinar o livro do ponto, Rui Pangaia na área. Obrigado, Rui Pangaia, que apenas está a assinar o livro do ponto. Mestre, ainda o meu Cota está vivo. Oh, muito bem, então convido o Cota. Convido o Cota a acompanhar esse programa. Ele vai gostar, porque toca a música dos tempos dele, o Carlos Almerino de Congolote. Convido o Cota, tens mais sorte, os nossos Cotas já não estão vivos. Então, convido o Cota a acompanhar o programa. Boa noite, bom dia, grande Mabunda. Estou no posto de trabalho a acompanhar o programa. Herta, top, mas triste a derrota da minha equipe, Costa do Sol. Sou John Tsokotsa,
di Buan. Buon trabalho, John Zoccozza. Chi tal frio è in Buan? Immagina una massa. Já em maio estava apertado na massa. Imagina agora como é que está frio, né? É verdade, é verdade. Para esta madrugada, para Maputo, até hoje temos nevoeiro, né? Atenção quem faz essa estrada nas zonas baixas. Há muita cacimba, muito nevoeiro aí, né? Então, tenham atenção aí para quem faz essa estrada. Em todas as zonas baixas da cidade de Maputo, tem muita cacimba. Outro, bom dia, Mano Mabunda, peço o nome do dono da música com o título É Que Gira Cota. Ei, título É Que Gira Cota. Tocou aqui, é Ruka Van Duna, tá, né? É Ruka Van Duna. Tá que gira. Acredito que seja. Se for a sequência que passou, é Ruka Van Duna. É Ruka Van Duna. Esses são alguns campeões que estão nas quatro linhas. Outros tantos estão fora de jogo. Dona Amélia, fora de jogo. Cota Nhansengo, fora de jogo. Cota Macuacua, fora de jogo. São muitos. Até o Pastor Maduaia, o Cota Maduaia, fora de jogo. A não ser que provem o contrário. Vocês já sabem como é que devem provar, né? Tem a turma 80-90, tem a caixinha, enfim, é só escrever e dizer.

passa para o puto, está fora de jogo. Ah, o Nino Colm. Não, está dentro. Nino Colm, prova aí que estás dentro das quatro linhas, o Nino Colm. Ele está. Está nas quatro linhas. Está o André Pequenino. E diz grande bunda de salientar a música Burro Velho, homenageando o grande locutor Gildo Maputumani. Locutor este que fazia desta música o hino da abertura e do fecho das emissões diárias. O feito que ficou como marca para a geração 80 e 90. É disso que testemunho o meu conterrâneo campeão residente na Machis, no bairro Chambon 2. Muito bem, obrigado aí. Está o Celso Felipe que diz: agora poderei organizar-me bem para fazer parte do baile no dia 5 de setembro de 2026. Portanto, o baile 80-90 passa para o dia 5. Nós tínhamos pensado final de agosto, né? Mas depois ajustamos. Dona Amélia, finais de agosto e eu acho que fica melhor justo 5 de setembro, né? Nem aqueles atrasados não têm como dizer, não, eu não pude porque não sei o quê. Agora todo mundo tem que estar lá, temos tempo ainda. Só que isto é engraçado. Quanto mais nós adiamos, pois eles param de agir, né? Ficam à espera também da última hora. Não, não parem, continuem gradualmente, vão preparando. A velocidade das presenças estava a correr muito bem, mas de repente parou. Como se beira logo o adiamento, parou. Já estamos com Manuel Santos na lista dos bailainos. Está o Jaime Júnior, a esposa. Está o José Badzoia. Está o Pinto da Matola. Está o Jacinto Simango. Está a Dona Fátima. Está o José Luiz Badzoia. Dona Amélia. Alfredo Majuela. Dina Tivan. Está o Raul Machaé. O Antônio Xavier, o Sinando Marcelino, esse Sinando Marcelino, está o Alfredo Nhansengo, nosso porta-voz, está o Arthur Zungeni, a esposa, está a Dona Carolina Guilengue, a Cota Gilda, a Cota Warner, o Cota Sidney, a Dona Alzira Alexandre, a nova campeã da Alzira, grande senhora que entrou para a turma. O Pedro Costa também já carimbou o passaporte para o baile. Esperamos muitos outros ao longo dos próximos dias. Afonso 15, agora não tens como ficar fora de jogo. Afonso 15, no ano passado não estiveste. Este ano, olha, tens que marcar presença. Vamos riscar. Será Afonso 15? Vamos lá ver. Feliz Paruque. Xaixai para Maputo é próximo. Em setembro dá para chegar a Maputo. Félix, Paruque, Xaixai. Bom dia. Estamos juntos. Obrigado, Félix. Helder Ramos de Maputo. Bom dia, mestre. Já estou nas quatro linhas. Vou riscando o chão até às 5. Helder Ramos a partir de Congoloto. Muito bem, Helder Ramos. Continuamos aí a ouvir algumas mensagens. Vamos à atualização dos jogos do Mundial, depois voltamos para ouvir os primeiros campeões em viva voz.

portanto, está em andamento o Cabo Verde 0, Arábia Saudita 0, minuto 27. Em andamento também está o Uruguai 0, Espanha 0, para o Grupo H, terceira jornada. Às 5 vai iniciar o Nova Zelândia, Bélgica e Egito, Irão. São duas partidas referentes ao Grupo G, que vão principiar às 5 horas. Às 21 de hoje teremos Panamá, Inglaterra, Croácia, Gana.

São jogos para as 23, não 21, mas 23 de outubro. Na madrugada de domingo, a 1h30, Colômbia, Portugal. República Democrática do Congo, Azerbaijão. Às 4, Argélia, Áustria. Jordânia, Argentina. África do Sul, Canadá, às 21. Brasil, Japão, às 19. Isso já é de segunda-feira. Portanto, termina aí a África do Sul, Canadá, amanhã, às 21.

Para este jogo, Cabo Verde precisa de um resultado positivo para se apurar para outra eliminatória. Temos neste grupo, vamos lá ver se já tenho aí a classificação do grupo. É, muito bem, primeira posição Espanha, segunda Uruguai, na terceira posição Cabo Verde e na última posição a Arábia Saudita. Portanto, Cabo Verde precisa de vencer. Em caso de vitória, o apuramento é garantido, mesmo que seja em terceiro lugar. O empate também pode dar até para segundo lugar. Caso o Uruguai perca com a Espanha ou também empate, tenha menos golos marcados. A diferença de golos de ambos, se perder, é eliminado com a Arábia Saudita e se apura o triunfo, interessa aos sauditas.

Nesta primeira parte, a Arábia Saudita está a conseguir ter mais posse de bola do que nos minutos iniciais, mas nenhum ataque até o momento de grande vulto. Já se observou no minuto 24 a pausa para hidratação, logo a seguir o primeiro remate de Cabo Verde, mas ficou-se o nulo no marcador. Caso os jogos terminassem como está até esta altura, sem golos, este seria o resultado com Cabo Verde. É ficar em terceiro com 3 pontos. Possível que isso não baste para garantir o apuramento como um dos melhores terceiros classificados. Aí está. Cabo Verde tem que marcar. Mas já não temos tempo. Minuto 33. Cabo Verde 0. Arábia Saudita 0. Ainda vamos lá mais adiante voltar a espreitar o andamento destas duas partidas.

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3: 82-310-576-6. 82-310-576-6. É a nossa janela habitual da madrugada aberta para ouvirmos mais uma série de mensagens, agora em viva voz. Também para ouvirmos a confirmação do baile do dia 5 de setembro, que acharam desta data. Já não há espaço para mais adiamento. Agora é 5 de setembro. 82-310-576-6. Vamos ao encontro dos Madoda. Cá está o primeiro. Bom dia, campeão.
4: Bom dia, meu irmão.
3: Está tudo bem consigo?
4: Tudo, irmão. Estou do seu lado.
3: Aqui também está tudo bem. Este é o campeão Madzaia?
4: O papá da casa.
3: Aí eu pensei que estivesse fora de jogo.
4: Aonde, papá?
3: Não se pisca o olho. É? Não se pisca o olho.
4: Antes da tua entrada.
3: Já está ligado.
4: Eu fico na rádio, pá.
3: É bom sabermos disso.
4: Eu com a Catarina somos o... somos controladores do 80-90.
3: Muito bem.
4: Yeah.
3: Então, o que é que nos diz aí?
4: Bom, pronto, vi a data, já passou para dia 5. Vamos lá ver se... os meus compatriotas entram na linha e começam de novo a depositar. Porque no momento estavam a depositar, pá. Agora quando falou-se das datas, começaram já a rear. E é uma coisa que eu falei no início, mês de abril isso aí, que eu conheço os compatriotas. São mais complicados. Dizem, sim. Veja lá agora o que está acontecendo sobre o seu administrador. Nas próprias mensagens. Já não são aquelas que vinham no início. Muita gente já desapareceram. Só ficaram uns e outros. As mensagens, quando tu começas a fazer, a ler, vais ver que nem mais de 10 não aparecem. Só aparecem as mesmas pessoas nas mesmas mensagens. Todos madodas que estavam na X lá, desapareceram. Então, não estamos a dar uma boa seriedade para uma coisa. Combinamos e aceitamos. Mas no início, depois, começamos a fugir. Agora, voltou-se a alterar essa data. Há mais 2 meses para as pessoas conseguirem prontificar-se e estarem direto. Então, se chegar até lá, esses que estão aqui na lista... fazem 2 meses. É só, pronto, tentamos encarar, faz-se uma reunião, encara-se um projeto e vamos fazer os madodas. Porque não vale a pena nós esperarmos, queremos encher uma casa. Porque isso aí é dizer impossível, porque as pessoas não são sérias. Então nós temos que usar uma seriedade e sermos sinceros. Porque esses ali são 20 e tal. 20 e tal, já são 2 vezes, 10. Então, porque as pessoas têm que verem uma coisa, porque a pessoa não pode dizer, se eu não ir, não há de fazer nada. Então, nós temos que cortar isso aí. E termos uma caridade séria. E sermos pessoas sérias. Então, se ver que há um projeto que está assim, com esse programa, a parte do conselho pode resolver de uma outra maneira. Às vezes, uma é outra coisa. Então, pronto, conseguimos sair desse tipo de pessoas, porque toda vez que a Madoda, acho que aqui, desapareceram. Acho que está já vendo uma bunda aqui. A linha de agora das mensagens são poucas. Meu irmão, não sou eu ter uns donos para falar em tudo isso. Eu só estava a pôr a minha vista e o meu analamento, fazer analista de uma coisa. Quando uma coisa não está bem, eu consigo ver logo a primeira. Então, desculpa-me se eu ter falado muito, ter magoado alguém, peço perdão. E pronto, meu irmão, tenha um bom trabalho. Continua a ver o seu vovozinho aí. Eu, como pronto, ando com problema de meu tesouro. Já estou aqui para arriscar a linha de uma outra maneira. Meu irmão, mando um grande abraço ao meu amigo, o DJ Colin, a Dona Amélia, o meu porta-voz, o Cotinha Fem, o Luchar Cândido, que está a ser certo. Machixe, vamos ver se lá chegamos e vermos o que nós vamos fazer por lá. O Cota Rafique anda por aí. A todos, de A a Z, eu paro por aqui. Meu irmão, bom trabalho. Tchau, tchau.
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3: Mais um campeão, bom dia.
0: Camarão que dorme.
3: A onda leva.
0: Não, oh, manda uma puta.
3: Bom dia, bom dia. Com quem falamos?
0: Olávio do Estado da Machava.
3: Oh, Olávio do Estado da Machava. Acordado, Olávio?
0: Sempre acordado.
3: Fica fora de jogo?
0: Não, não estou fora de jogo nada. Não posso ficar fora de jogo. Eu já disse, essa roda aqui. Para mim, estou em casa, não estou sempre a estar ligado. Como é que fica fora de jogo?
3: Bem, que tal Cacimba? Aí como é uma baixa, o próximo do estado da Machava, estado da Independência, que tal aí?
0: Não posso mentir de lá de fora. Como estou cá dentro, pá, não é fácil dizer lá fora. Mas tem que seguir, a Freire está ali a nos chamar. Mas a quem sempre sente Cacimba é aquele que não está no campo, né? Para nós que estamos aí a correr nas quatro linhas com a sola bem limada para arriscar o chão, não podemos sentir a cacimba.
3: Que tal? O que é que nos diz de especial? Já sabe que o baile tem a nova data, 5 de setembro.
0: De setembro, sim. Estou atento. Estou sempre ligado, não pode falhar isso. E, tanto pouco, tanto muito, né? Nós temos que estar firmes naquilo que a gente quer. Principalmente para nós, os jogadores que estávamos lá, não estou a ver a aderência, só estou a ver os nomes dos novatos. Mas vamos lá ver que até esse tempo todo mundo vai estar lá, Marmabundo. Não podemos despreguiçar o nosso 80-90, né? Queria saber, nós que estamos aqui para irmos a Inhambá, né? Machixe, né? Qual é a proposta nossa? Porque nós também podemos querer ir para lá, não podemos falhar. Agora, o que se precisa, primeiro, para acompanharmos a rada até lá. Talvez para lá, na beira, podemos não conseguir, ou aonde tenta, mas para Inhambá não é perto. Né? Só queremos saber o que se deve para a gente estar de lá.
3: Muito bem, nós vamos atualizar ao longo da semana, e eu acho que depois da reunião dos conselheiros, né? Dona Amélia está aí, está a ouvir. E o Cotanha Sengo, parece que há de haver uma reunião para acertar as últimas agulhas de da Machixe.
0: Ah, tá certo. Então, professora, e se a senhora marcar a presença, dizer que é para não estou desligado, estou sempre ligado. Isso é 24 sobre 24, não há que desligar, não há que sair dessa canaça. Como o Cota Cole já disse, o menino Cole disse que é para quem entra nessa hora aqui, é difícil para sair, né? Até que quando alguém entra, já chama outro, diz, você já escutou essa rádio? Ah, não, então fica atenta de segunda, terça e na madrugada do sábado, dá para ouvir tudo aí. Então, ninguém que mesmo quer falar com esse programa de uma bunda.
3: Muito bem. É tudo?
0: É tudo, mano, bunda. Estou a deixar o espaço para outros. Para estar a comunicar. Bom dia.
3: Estamos juntos, obrigado.

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1: Mais um campeão, mais uma doda, bom dia. Como é que está, campeão? Bom dia. Está fora de jogo? Não sei, alguém para 82-310-576-6. 82-310-576-6. Já estava ali alguém. Se calhar teve receio de falar. Ou não é Madoda, né? Não sei. Estou no local errado. Ah, não tenha medo. Fale conosco. Se é a primeira vez, seja bem-vindo. Os outros que ficam na bancada que não ligam, né? E podem pretender falar conosco através do 82-310-576-6. Agora, para a caixinha, já sabe, é 84-3929-501. Para as mensagens normais, para quem não puder ligar, pode enviar mensagens. No WhatsApp, é a turma 8090, essa que está ativa. Todas as madrugadas estão aí, ativos para deixar ficar comentários. Na turma apareceu o Cota Elvis, que está de volta. Diz ele, bom dia, mano Mabunda, estou bem, estou a riscar o chão desde da sua entrada, mano Mabunda. Aqui Cota Elvis. Cota Elvis, que tal? Já está melhor? Como é que está, Cota? O Cota Elvis está de volta. Já está melhor. Está a nossa fiscal, a Catarina, que nunca fica fora de jogo. Diz ela, bom dia, estou ligado, mas aguardo o bolo e o champanhe do dia 25, pelos 23 anos do canal. Catarina de Quilimano. Muito bem, Catarina. Ainda aguarda o bolo e o champanhe. Ainda não cortamos, Catarina. Vamos cortar ainda. Ainda não foi cortado.

Bunda sabe, o Costa Sol só ficou o nome, já era. Rui Pangaia em Lixinga. Veja só, Rui Pangaia. Bom dia, Mano Bunda. Sou Helena do Chipamanino, ouvinte assídua deste canal. Lamento tantas alterações do baile. Não tem dinâmica do velho conselheiro. Não tem perfil. Mas, Bunda, põe um jovem para ser conselheiro. Esse só dá para ser pastor. Ele é conterrâneo. Meu marido é manhembana. Abraços, Helena Cosa. Não, Helena, não tem nada a ver com os conselheiros. Os conselheiros não, eles não metem a mão aqui nos adiamentos. É que não há condições de avançarmos. Então o que a gente faz? Temos que adiar, Helena. Não tem nada a ver com eles. Eles também estão preocupados. Estão preocupados, né? Com estes sucessivos adiamentos, né? Imagina que neste momento estamos com 23 madodas. Ainda é uma gota no oceano. No ano passado, pelo menos éramos 60 ou 70. Vocês recordam-se? Sim. Dos 60 são 6 meses. 70 são 7 meses. Agora estamos com 2 meses. Ainda é uma gota no oceano. Nós contávamos que este ano talvez íamos ter 15, 20, 30 meses. Em vez de subirmos, descemos. Ai, ai. São coisas, né? Mas eu acredito que em setembro ninguém fica fora de jogo. Dá tempo para se organizar. Ninguém vai queixar-se. Não, eu fui apanhado de surpresa. Então, ainda temos muito tempo. Campeão que dorme, a onda leva. Confirma a minha localização. Estou no Chafetén, logo no desvio para Santa Isabel. Sou segurança de um estaleiro que vende barote, prancha, ripa, de uma empresa. Ok. Em Cumbeza, material de construção. Ok. Zacarias Alberto Joaquim. Oh, muito bem. Então está próximo. Está próximo ali da entrada de Mochafete. Está na entrada de Santa e Isabel. Eu já estou na como é que é aquilo? Paragem Duas Portas. Paragem Duas Portas é no meio entre a entrada de Santa Isabel e a terminal. Então tem uma paragem famosa ali, Paragem Duas Portas. 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Ok. Muito bem, se puder visitar aí, visita-nos, né? Na Paragem Duas Portas. Vamos andar. Bom dia, um cheirinho da terra das formigas. Bonifácio aqui a partir de Tete. Bonifácio a partir de Tete. Obrigado aí, Bonifácio. O Alberto Saidon, Maurício, de Tete, está fora de jogo hoje? Eu não acredito que ele esteja fora de jogo. Alô, nosso DJ, emite uma bunda. Todos os madodas do 80, 90. Aqui é o número 108, Alfredo Gonzaga, em Maputo. Estou convosco nesta madrugada fresca e alegre. Votos de um bom final de semana. Bem divertido com esses hits rodados. Um abraço, Alfredo Gonzaga. Tocou muita cassete, né? Outro, Hora Viva, Marmabunda, peço atualizar-me os valores das contribuições devido ao número para canalizar os respectivos valores. Roberto Macia está cá em Maputo ou mesmo na Macia? Roberto Macia. Obrigado aí, Roberto. Eu vou lhe atualizar, já está aí. Ok, vamos lá ver. O Roberto Macia vai receber aí a mensagem. Roberto Massi. Ok. Vai estar conosco no baile em setembro. 5 de setembro agora. Agora já não há adiamento. Os madodas já disseram que desta vez já não há. Fica quem ficar. A sala. E nós vamos andando. Ok. Já está aí. Roberto Massi. Depois dá um sinal se recebeu, Macia. Parece que não. Roberto Macia, parece que não. Vamos avançar.
Vamos avançar, fechamos aí a caixinha ou não?

Bom dia, Marma Bunda. Estou ligado a partir da Machixe, em Tinga. Tinga, venho informar que estou sempre ligadinho. Melhor rádio dos melhores ouvintes do mundo aqui, Paulinho. Paulinho, vai estar conosco na Machixe. É dia 8 de agosto, ali no Clube de Esportes Nova Aliança. Dia 8 de agosto, né? Muito bem. Saudações a Madodas, sempre atento ao programa da nossa turma dos Madodas. As ondas não me levaram, porque estou bem acordado. Abraços para a equipe em serviço. Agradecer. Sou Madoda Jorge Moussa. Madoda Jorge Moussa em Nomba, Lixinga. Assistir o jogo do Cabo Verde ao lado da rádio, do desporto e dos Madoda.

0: Roberto Maci, eu vou lhe atualizar daqui a pouco. Parece que a caixinha não, não... A caixinha às vezes não aceita devolver as mensagens. Estou em Maputo, no bairro Xamancul. Sou de Maciene. Ah, na catedral. Ei, na catedral. Então, na apresentação da Volta a Moçambique em bicicleta, não esteve na catedral. Nós fizemos aí a apresentação com o bispo Diniz Sungulan na catedral em Maciene, né? A primeira vez que contamos a história do Moçambique visto em duas rodas. Roberto Maciene não esteve aí na catedral? Acho que não esteve, mas ele conhece muito bem. Muito bem. Saudações a Madodas, sempre atento ao programa da nossa turma. Os Madodas, as ondas não me levam, porque eu estou bem acordado. Abraços para a equipe em serviço do Chimoio, Marcelo Washi, o Saculo, Marcelo. Continua aí acordado, Marcelo. Vamos às chamadas mais uma vez para ouvirmos os campeões.
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0: Vamos à conversa. Bom dia, campeão.
6: Bom dia.
0: Como é que está?
6: Está tudo certo. Frio.
0: Frio. Mas também já estamos nos meses de pico do inverno, né? Junho, julho. Aperta um pouco.
6: Olha, isso ainda está aqui, horário.
0: Então, o que é que nos diz?
6: Está a piorar.
0: A piorar, é verdade, é verdade. Ainda vai apertar mais, julho.
6: Sim, sim, julho ainda. Agosto ainda. Setembro é pior.
0: E se calhar o baile para 5 de setembro, já vamos apanhar a entrada do verão, né? Se calhar vai animar.
6: Aonde, frio? Vamos sentir. Isso não falta.
0: Ok. Então, o que é que nos diz aí?
6: Ah, nós aguardamos este mobile. Também que ele conseguiu falar com os meus tios, né? E eles perguntam aí no mobile, existe música de nossa geração, como Zimbábue, os Casafes. Eles perguntam isso, porque dizem nos tempos dele havia essas competições, os jovens de Sanga, os jovens do distrito de Lixinga, havia competição. Então ele, pá, quero fazer a mesma competição também este ano, para mostrar. É isso. Meu irmão.
0: Já se foi, ok. Vamos assinalar aí, portanto, o tempo de intervalo. No Cabo Verde 0, Arábia Saudita 0, tempo de intervalo. Intervalo também no Uruguai 0, Espanha 1, portanto, Espanha já vence por 1-0. Marcou Alex Baena no minuto 42 para a Espanha, nesta ponta final da primeira parte. A posse de bola foi de 92% para a Espanha e 75% para o Uruguai. Portanto, a Espanha esteve melhor. Apenas um fora de jogo para a Espanha, 2 para o Uruguai. Cartões vermelho nenhum, cartões amarelo também não tivemos nenhum. Faltas, tivemos 7 faltas para a Espanha e 3 faltas para o Uruguai. Ainda temos o quê? remates à baliza, 0 para o Uruguai, um remate à baliza para a Espanha com selo de gol. Remates não com selo de gol, 3-3 para cada lado. Portanto, essa é alguma estatística que temos aqui. Ok. E com esta vitória aparente da Espanha, a Espanha ocupa a primeira posição, 7 pontos, Cabo Verde com 3 pontos, Uruguai com 2, Arábia Saudita com 2. Portanto, Cabo Verde não tem chance de se apurar, depende mesmo da conjugação dos resultados das duas partidas. Vamos ver o que é que vai acontecer. Vamos ouvir mais um campeão para 82-310-576-6. Vamos continuar aí aberto. Bom dia, campeão.
7: Oh, bom dia, turma bunda.
0: Bom dia, bom dia. Com quem falamos?
7: Aqui é com o Jordão Musa, ele xinga Nomba.
0: Oh, Jordão Musa, ele xinga. É a primeira vez, Jordão?
7: É Jordão, não é Jorge.
0: Ah, muito bem, mas é a primeira vez?
7: Não é pela primeira vez.
0: Ah, muito bem, muito bem. Então, o que é que nos diz a partir de Lixinga?
7: Uma vez por semana. É, aqui está a filiar muito.
0: Aí é terra do frio. Está a friar muito, como ele diz. É terra do frio. Infelizmente ele já não está aí.

0: Vamos ouvir mais um campeão. Bom dia.
1: Bom dia, meu bom.
0: Dia. Com quem falamos?
1: Esqueci de parabenizar a nossa casa. Os nossos 23 anos. Então, prontos, consegui de novo a linha entrar. E para parabenizar a nossa casa, que a casa nossa já cresceu. 23 anos, já não é uma criança. É um meio senhor, já pode ter um filho, e que esse filho seja muito bem cuidado para bem crescimento. E pronto, para os ouvintes, o ouvinte que falou contigo estava a falar de lixinga, só que acho que o Sumabunda não estava a entender bem. Ele estava a dizer que estava a esfriar muito lá em lixinga, lá onde ele está. Então, quando estava a falar do frio, disse que não. Aqui bate muito. Quando fala do baile, de dia assim, ele ficou já atrapalhado, porque ele está em lixinga lá. Então, pronto, sua bunda. Sua Olavo está em linha. Então, pedi para ele me mandar o número dele para mim, porque depois de eu ter aquele problema que eu tive, então desapareceram muitos contatos dos madodas aqui. Então, estou a pedir se ele ouvir a minha voz, ele entrar em contato para ele me dar o número dele, para eu estar sempre com ele. O Olavo de Machado. Pronto, não sei se é possível deixar minha linha, meu número, ou tens aí para discutir com ele.
0: Pode deixar aí rapidamente?
1: Ele pode usar-me com o meu 87-61-18-045 ou com 484-61-18-047. Obrigado, meu irmão.
0: Tamo juntos, obrigado aí.

Roberto Mazia, não esqueci de si, vou lá atualizar daqui a pouco. Ainda estou a tentar. A primeira tentativa não resultou. Vamos lá ver agora a segunda tentativa. Eu consigo facilmente receber as vossas, mas não consigo enviar de cá para aí. Vamos lá ver se desta vez consigo. Vamos lá ver.

Vamos avançando, quanto tento aí enviar a mensagem para o Roberto Maci. Continua disponível o 82 310 576.

0: Mas o Roberto Macias já está na turma 80-90, está a aparecer aqui que isto faz parte dos Madodas. O Roberto Macias. Estás no WhatsApp.
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Cabo Verde 0, Arábia Saudita 0. Noutra partida, Uruguai 0, Espanha 1. E com este resultado, Uruguai 0, Espanha 1, favorece Cabo Verde, que se terminar assim, Cabo Verde está apurado para os 16avos de final do Mundial de Futebol. Vamos lá ver o que é que vai acontecer para esta segunda parte. Portanto, Cabo Verde está apurado para a fase liminar da sua estreia do Mundial. A Espanha está a vencer o Uruguai por 1-0 o intervalo e os cabo-verdianos saltam agora para o segundo lugar, porém, se ganharem, não precisam de depender dos outros. Se perderem, são definitivamente eliminados. Agora, a primeira parte foi um jogo bastante equilibrado, sem grandes oportunidades de golo, um remate enquadrado para cada lado, sente-se que a bola pode entrar a qualquer momento, numa das balizas. Os sauditas estão obrigados a ganhar para se qualificar. Vamos lá ver o que é que vai acontecer para esta segunda parte. Já joga-se. Os cabo-verdianos estão a festejar nas bancadas, mas com todo cuidado com este resultado do outro jogo que favorece a seleção cabo-verdiana, que pode apurar-se para os 16avos de final do Mundial de Futebol. Então vamos continuar a acompanhar as partidas para esta segunda parte. Recuperamos Camilo Domingos.

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1: Bom dia. Eleições inquinadas na Federação Moçambicana de Atletismo. Governo cancelou o processo. O filme por Albino Muyambo.
2: As eleições da Federação Moçambicana de Atletismo, previstas para esta sexta-feira, 26 de junho, foram canceladas pelo Ministério da Juventude e Desportos devido a questões de legalidade relacionadas com a própria Federação Moçambicana de Atletismo e as associações provinciais com direito a voto. A decisão foi anunciada durante a Assembleia Geral Eleitoral, após o governo validar o relatório apresentado pelos representantes da Ordem dos Advogados, cuja intervenção havia sido solicitada pela Comissão de Gestão da Federação Moçambicana de Atletismo para acompanhar e conduzir o processo eleitoral. Aguinaldo Taula, inspetor-geral do desporto no Ministério da Juventude e Desportos, diz que o objetivo do governo é conferir legalidade ao processo.
3: Mas há coisas que nós não podemos ultrapassar que têm a ver mesmo com a legalidade. São três. Não poder aqui adiantar porque mesmo a Ordem dos Advogados, que é o assessor, não adiantou, mas é o número de três. Sim, pudesse, mas isso não se resume. Isso é uma parte. Estamos a falar de três associações. Estamos a falar também da própria federação, que estava a trabalhar fora. Vamos lá, vamos admitir isso. O que nós estamos a fazer aqui é simplesmente adiar o momento certo para as eleições. Não estamos em nenhum momento a dizer que não vão acontecer. Esses são erros de percurso, mas é um desafio nosso. Vale a pena sentar com todas as federações. Como falou Sua Excelência o Ministro, não se trata só de atletismo, também de outras modalidades. Se reparar, nós já notificamos a partir do dia 29, que é a próxima semana, segunda-feira. Vamos começar a andar pelas federações. Nós queremos legalizar.
2: Aguinaldo Taula, inspetor-geral do desporto no Ministério da Juventude e Desportos, e o adiamento para uma data a anunciar das eleições na Federação Moçambicana de Atletismo. Sérgio Massinga, advogado das associações provinciais de atletismo, diz que não há nenhuma associação de atletismo ilegal no país.
4: O que é dito aqui é que, de fato, este processo todo seria ilegal, mas não é. Não é, eu vou explicar porquê. As associações, na verdade, já mostraram interesse em construir uma federação, a Federação Moçambicana de Atletismo, e por conta disso, de fato, reuniram-se e tomaram essa decisão. Houve, na altura, inclusive, uma submissão desse pedido junto do Ministério da Justiça, um despacho do Ministro da Justiça de 2018, que, neste caso, autoriza a construção da federação. Então, a Federação Moçambicana de Atletismo existe nesse processo.
2: Cancelado o pleito eleitoral na Federação Moçambicana de Atletismo para uma data a anunciar, devido a questões de legalidade relacionadas com a própria federação e com as associações provinciais com direito a voto. As associações provinciais, em uníssono, rejeitaram esta posição do Ministério da Juventude e Desportos.
1: No universo futebolístico, na segunda saída do Ninho do Canário, Costa do Sol voltou a perder 2-1 diante do Ferro Verde Lixinga. Com 12 pontos, os canarinhos atrasam-se na perseguição ao líder ferroviário da Beira. O encontro desta sexta-feira fica marcado pela contestação ao trabalho da arbitragem.
5: O RM Desporto ouviu no fim da partida o treinador adjunto do ferroviário de Lixinga, Nelson Malom, que classificou a vitória como fruto de trabalho em equipa.
6: Podíamos ter feito mais um gol, mas não conseguimos marcar, mas é futebol. O que é importante nesse momento é aquilo que nós desejávamos, que era ganhar o jogo e conseguir somar mais 3 pontos que nos colocam numa posição um pouco confortável para o próximo jogo.
5: Por parte do Costa do Sol, o treinador Horácio Gonçalves disse ter sido um jogo equilibrado, mas com o dedo apontado à equipa de arbitragem.
7: O Costa do Sol não perdeu, agora não pode haver uma arbitragem como aquela que foi hoje. Deus me livre, nunca vi. É impensável vermos um jogo deles como correu. Está à vontade de rir, nem sei se está à vontade de chorar. Mas pronto, é o que é.
5: Com esta vitória, o ferroviário de Lixinga soma 11 pontos, enquanto o Costa do Sol continua com 12, com que entrou nesta jornada do Moçambola. De Lixinga para o RM Desporto, Abdul Zacarias.
1: e o Beia de Pemba deixou momentaneamente o estatuto de lanterna vermelha ao empatar a um golo na deslocação ao movediço reduto da União Desportiva de Songo. Arthur Semedo voltou a uma casa que bem conhece. Os baianos colam-se agora ao Machacane com 2 pontos e relegam o Xingal para a última posição com apenas 1 ponto. A 8ª jornada tem ainda em agenda os encontros Liga Desportiva de Sofala, Ferroviário de Nacala, Ferroviário da Beira, Ferroviário de Nampula, Clube Desportivo Xingal de Tete, Associação Desportiva de Pemba. A Ronda 8 abriu nesta quinta-feira com o nulo entre a Associação Desportiva de Vilanculo e o Ferroviário de Maputo. Final da Taça de Moçambique em Manica, Testa África e Academia de Chimoio batem-se domingo pelo título provincial.
0: O secretário-geral da Associação Provincial de Futebol de Manica, Albertino Alberto, revelou que em caso de empate no período regulamentar, vai ao prolongamento de 30 minutos divididos em 2 partes e caso persistir, o vencedor vai se encontrar na lotaria de grandes penalidades. Albertino Alberto fez saber que a Associação Provincial de Futebol de Manica está a preparar para o ambiente ser de festa no jogo da final, pois tudo está aprimorado para a premiação. Vasco Augusto, em Chimoio.
1: E o Sporting de Nampula vai a Cabo Delgado ao encontro do Beia de Pemba.
8: O Sporting de Nampula busca parcerias para viabilizar a sua participação condigna na fase regional norte da Taça de Moçambique. O sorteio da prova, realizado última quarta-feira na sede da Federação Moçambicana de Futebol, ditou que na primeira eliminatória o Sporting de Nampula desloca a cidade de Pemba para defrontar a 4 de julho próximo o Bahia de Pemba. A pensar em questões logísticas e para responder com os objetivos na segunda maior prova futebolística do país, o secretário da mesa da Assembleia Geral do Conjunto Leonino de Nampula, White Rui Rashid, disse que qualquer apoio vai ser bem-vindo, uma vez que, segundo acrescentou, a coletividade não reúne condições para cobrir com as despesas de alojamento. Na Zona Norte, além do Bahia de Pemba, Sporting de Nampula, o Desportivo de Nacala recebe o Ferroviário de Nampula, Ferroviário de Nacala, Águias Especiais de Lixinga, e o Ferroviário de Pemba terá a visita do homônimo de Lixinga. Nelson Tatanha, Nampula.
1: Instituto Superior e Politécnico de Tete é o novo comandante do torneio de abertura do Campeonato Provincial de Basquetebol Sênior Masculino. Na Zambésia, Almeida Colasso Guinda foi alvo de homenagem.
9: A homenagem realizou-se esta quinta-feira no decurso do torneio interescolar Infanto Juvenil de Basquete, envolvendo escolas dos distritos de Quelimane e Namakura. Abneiro Charrenco, Quelimane.
1: Estas são as notícias do desporto. Saudações.
10: Saudações, muito obrigada, Adão Matimba. São 5:07 e meio, depois do noticiário. Daqui a mais um pouco teremos a edição do programa IA Desporto em reposição, numa altura em que estão em andamento 2 jogos para o Campeonato Mundial de Futebol. Egito e Irão em andamento. Acaba de iniciar esta partida. Egito vence por 1 bola sem resposta. Nova Zelândia e Bélgica é outro jogo em andamento. 7 minutos de jogo, 0-0 no marcador. É a 3ª jornada da fase regular, já no seu final, com estes jogos que acontecem neste momento para os grupos I e H. Vamos, tal como anunciamos, daqui a mais um pouco, transmitir o programa IA Desporto. Depois seguiremos com música variada até as 6:30, à altura dos tópicos da atualidade político-social. Logo a seguir, mais espaço reservado à música variada até às 7, à altura da atualização das notícias. Teremos depois a atualização do cartaz do fim de semana desportivo, às 8:10, o programa Educação Financeira. Abriremos as linhas logo a seguir. Às 9, Figuras do Desporto. Em Embana em Movimento, 11:10. Retrospectiva das semanas 3, antecedido do jornal, às 12:01. 14:30. Inicia a tarde desportiva. 19:01. Jornal. Às 20, noticiário. Show da bola. Às 20:10. Bola na rede. A partir das 21:15. Esta é a programação preparada para hoje, sábado, Estamos a 27 de junho. Eu sou Natércia Tomás, a sua companheira de viagem até muito perto das 10 horas. Até lá, desejo-lhe uma ótima sintonia à nossa emissão. Um bom fim de semana. Estamos juntos aqui na sua Antena dos Campeões. Bem-vindos à família dos campeões. A sua atenção para a transmissão do programa É Desporto. Daqui a mais um pouco.
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10: 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São 5 horas e 10 minutos. 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
1: 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Saudações, Mundial e Moçambola 2026. Eis o cardápio desta edição com um painel formado por Vítor Magaia, Miguel Vaz, Fernando Chiluvan e Hermínio Abel. Meus pares, notas prévias.
2: Começar por cumprimentá-lo, Fernando, aqui é o Vítor e os ouvintes. Aquilo que posso trazer como nota prévia é esta inconstância que existe no nosso calendário de Moçambique. É a única coisa, lamentar, de facto, por nós outros que achamos que andamos bem informados, chegamos à conclusão que não somos tão desinformados como o pacato cidadão.
1: Vitor.
3: Não, saudar, a minha nota de entrada, nem chamaria de nota prévia, saudar-lhe a Silvano, saudar ao Miguel Vaz, há muito tempo que não cruzávamos caminho aqui no estúdio, só falávamos. E saudar também ao Hermínio Abel, do outro lado, uma saudação especial aos ouvintes que nos ouvem, que nos escutam, que nos acompanham, que são a razão de cá estarmos. Só quando diz nota prévia, não tem nenhuma para o dia de hoje.
1: E a Costa do Marfim já está lá, na fase, aquela fase em que os brasileiros chamam de mata-mata. Costa do Marfim, nos 16 avos de final, venceu ontem, portanto, esta quinta-feira, Curaçao. Por 2-0. O jogo contava para a terceira e última jornada do Grupo E. Já temos três equipas africanas nos 16 avos de final do Mundial, além da Costa do Marfim. Temos o Marrocos e a África do Sul. Miguel Vaz.
2: Tinha, de certa forma, quando fazíamos o lançamento destes jogos, deste Mundial e das probabilidades que as equipes africanas pudessem ter, por acaso, neste grupo de equipas que já está apurada, eu não elencava a África do Sul somente. As outras duas seleções estavam entre as seis que eu penso que poderão ser.
1: Então, refere-se ao Senegal e à Tunísia.
2: Senegal, sim. Refiro-me.
3: Está a falar dos que já estão qualificados. Refere-se à Costa de Marfim e ao Marrocos.
2: O Marrocos. Portanto, já estavam no meu cardápio como seleções africanas que seriam qualificadas para os 16 avos de final. Não estava no meu cardápio, não estava, por acaso, África do Sul, mas, por acaso, já conseguiu com este jogo de ontem.
1: E porquê que não estava África do Sul?
2: Porque o começo da África do Sul neste Mundial realmente não perspectivava...
1: Aquela derrota para o México.
2: Sim, não perspectivava coisa boa. E de facto foi uma seleção que, na minha opinião, estava descaracterizada. Descaracterizada porquê? Porque aquela seleção, se tu fores a notar bem, Fernando, aquilo é o copy-paste do modelo do jogo do Mamelodi Sundowns. E o grosso daquela seleção é Mamelodi Sundowns. E neste jogo com o México, pura e simplesmente descaracterizou-se a seleção que se veio a encontrar, e ainda bem.
1: Mas, ok, tem uma questão sobre essa questão, sobre essa colocação. O sim. Modelo de jogo Mamelodi Sundowns.
2: Sim, sim.
1: Esse não seria um aspecto positivo para a seleção sul-africana?
2: E foi o que não aconteceu no jogo com o México.
1: Ok.
2: Foi o que não aconteceu. Portanto, eu dizia que se, por estarem no Mundial, se acham que se tem que apegar a uma estratégia mais de controle, mais defensiva do que aquilo que realmente tentar jogar mais, mais em contra-ataques, mais em transições, do que a forma como o Mamelodi joga, é aquilo que, na minha opinião, devia ser o transfer para esta seleção da África do Sul. Não aconteceu. Daqui, realmente dizer que esta seleção, com esta forma de jogar, não vai longe.
1: Muito bem. Vítor Magaia, era expectável que estas três soluções fossem, portanto, atingir ou pudessem atingir os 16 avos de final.
3: Para ser sincero, expectável...
1: Atenção, não são os oitavos de final.
3: Não, são 16 avos.
1: Este Mundial
3: sim,
1: é um...
3: Sim, mais alargado.
1: Enorme.
3: Mais alargado. Sob o ponto de vista, se dissesse que era expectável que as três já estivessem qualificadas, não estaria a ser sincero comigo mesmo. Quando olho para a África do Sul, para a Costa de Marfim, para o Marrocos, a expressão expectável para mim só cabia mesmo para o Marrocos, até atendendo ao facto de na última edição ter chegado às meias finais, ter ido ao jogo entre terceiro e quarto, onde foi perder só nos pontapés de penalti, mas olhava com bons olhos e com muitas possibilidades para a Costa de Marfim conseguir passar, algo que até poderia tê-lo feito, falando no caso da Costa de Marfim, poderia tê-lo feito no jogo que até acabou perdendo, né? Até acabou perdendo, foi diante da Alemanha, né? Acabou perdendo no final, num jogo que até dominou, um jogo que até controlou, teve oportunidades claras de matar, como se diz na gíria, de matar o jogo, não o fez, mas depois veio a confirmar-se com esta vitória sobre o Curaçao. Aqui sim já era expectável chegar dessa fase com os pontos, três pontos ganhos na primeira jornada. Já era expectável que, com maior ou menor dificuldades, de facto, a Costa de Marfim aqui conseguisse vencer e transitasse para a fase seguinte. A África do Sul, contra tudo, contra todos, viraram xenófobos internacionais ou xenófobos mundiais, porque vão mandando gente também no Mundial para casa, não é só aqui na terra do Rande. Não esperava, muito sinceramente não esperava que seguissem por vários fatores. É verdade que se levanta aqui um ponto bastante importante: se há um modelo de jogo, se há um grupo de jogadores que já se conhece, ainda que na última partida tenham sido 4 do Sundowns, 4 do Orlando Pirates, mais 2 de equipas diferentes, tenha havido este miscelânea. Partindo desse princípio, de facto, devia apresentar ou deve apresentar um melhor futebol, melhores argumentos nas últimas duas partidas, porque contra o México, como dizia bem o Miguel Vaz, foi um desastre autêntico. Ainda que eu acho que toda aquela questão deles verem os africanos nas pancadas, todo o continente a apoiar ao México, pode ter-lhes pego de surpresa e daí ter-lhes perturbado até no seu rendimento durante a partida. É uma África do Sul que, como disse, contra tudo, contra todos, conseguiu contrariar, conseguiu depois trazer o melhor de si.
1: Aliás, é uma qualificação histórica. Nunca a África do Sul tinha chegado a esta etapa seguinte.
3: A etapa seguinte. Ademais, olhando até para esta questão dos jogadores de Sundowns, jogadores do Orlando Pirates, tem um do Brentford e outros poucos mais a jogar fora, esta qualificação da África do Sul traz muita coisa por detrás, que é a questão da valorização do próprio campeonato interno sul-africano, porque na sua maioria, seu grupo
1: são jogadores
3: jogam na PSL, são jogadores locais. Então faz com que o mundo, não só nós, começa a olhar para o campeonato sul-africano com outros olhos, como já aconteceu antes com o Egito, que eram quase 10 ou 9 do Al Ahly e um ou outro do Zamalek, que depois só vinha um ou dois de fora, quando ainda estava a Boutreca a jogar. O Egito também já teve um pouco de...
1: E está
3: um pouco nessa esteira, porque
2: continua nessa esteira,
3: porque tem muitos jogadores locais. Então são dois campeonatos, este, o sul-africano. Este começa hoje a chamar, de facto, esta atenção. Olhe de outra maneira o nível competitivo que lá está, as próprias condições que nunca deixaram dúvidas para ninguém, pelo menos nesse espectro, mas traz aqui a nós a luz para olharmos a PSL sob o ponto de vista competitivo, com outro olhar diferente do que vínhamos a olhar.
1: Esse aspecto que o Vítor está a referenciar dos campeonatos, portanto, jogadores dos campeonatos locais, ou jogadores locais, traz alguma estabilidade ao sistema, ao futebol de um determinado país, traz também estabilidade à seleção nacional?
2: Olha, Fernando, se dissermos, que todos os países têm uma cultura, uma determinada cultura futebolística. A África do Sul, todas as equipas jogam mais ou menos como o Mamelodi. Jogam mais ou menos, com mais ou menos qualidade, mas sim. É um futebol muito associativo. Eles gostam muito de rendilhar o seu futebol.
1: Uhum.
2: Pois. Então,
1: isto toma lá da cá.
2: Isso mesmo. É uma característica do futebol sul-africano. Se nos lembrarmos do Dr. Kumalo já foi demonstrado com cartões amarelos, porque às tantas já estava em cima da bola a fazer algum equilibrismo. Quer dizer, gostam de dar esse lado.
3: O lado espetacular do jogo.
2: Esse lado artístico do jogo.
1: Isso era visto como sancionável.
2: Isso é falta de respeito para o adversário.
1: Mas já para o árbitro ou para o adversário?
2: O árbitro é que sancionava
1: era o árbitro e não o adversário.
2: Não era o adversário. Porque era uma falta de respeito para com o adversário. Então,
1: mas estava a jogar o Dr. Kumalo ou estava a faltar respeito?
2: Não. Esta é a gênese do futebol. Quando fazes alguma, entre aspas, macacada com a bola.
1: O seu Machekene, nos tempos havia aí um Antoninho. Fazia muito essas
3: Duba-Duba.
2: Não, o Duba-Duba.
1: Era um regalo.
2: Eu fui treinador do Duba-Duba e posso aproveitar para contar um episódio. Já não me recordo bem. Duba-Duba finta um adversário na linha. Então, o jogador, a querer fazer o carrinho, saiu fora do campo. No campo foi lá
3: da baixa.
2: O jogador saiu fora do campo. Quando ele se levantou, ficou lá do lado de fora. E o companheiro que estava dentro do campo... A dizerem dele é de Muiele. Volta ele. Isto é, ele não estava a gozar. Estava à espera que viesse o próximo adversário.
1: Sim,
2: sim. Yeah. E não sei se tens noção de uma finta. Toda a gente caía. Mas aquilo parecia uma brincadeira do Santinho.
3: Ele fez o JJ também mostrar o número, né? Yeah.
2: Ele tinha um tipo de finta que parecia que estava a gozar com o adversário.
3: Sim.
2: Mas, de facto, todos conheciam aquela finta, mas caíam
3: na... conseguia parar.
1: Jogadores diferenciados.
2: Então, há este diferencial. É que o Dr. Kumalo fazia mesmo para humilhar o adversário.
1: Fazia propositadamente.
3: Sim, usava, de facto.
2: Sim, usava para humilhar o adversário. Então, este aquilo era só para chegar a esta conclusão, que o futebol sul-africano tem este lado estético, tem este lado, portanto, do quererem fazer do jogo de futebol também algo, trazerem algo de como é que ele disse, a parte artística do futebol.
1: Ok, sim.
2: A parte artística do futebol.
1: O que, infelizmente, está a faltar agora.
2: Sim, sim. O que realmente no primeiro jogo, nesse jogo com o México, não vimos por banda da seleção sul-africana. Poderia ser que eles estivessem a fazer o transfer do treino para o jogo, não é? Porque é um treinador que não é o de Mamelodi, que tem a sua forma de ver o jogo, a sua forma de trabalhar. E se calhar aquilo não funcionava para aquele grupo de jogadores.
3: Uhum. É esta questão, África do Sul e Egito, que estão a contrariar a tendência, que é a tendência das naturalizações. Que é a tendência.
1: Estes países não naturalizam.
3: Não, a África do Sul e o Congo estão a contrariar a tendência global.
2: Global.
3: Até vou dizer assim: não só de países africanos, mas é uma tendência global da qual eles estão a contrariar.
2: Uhum. Isto nos leva, Fernando, a trazer aquilo que lançaste: que temos que começar a ver este futebol sul-africano e egípcio. Realmente, que a sua qualidade competitiva já está ao nível de seleções. Já está ao nível de algumas seleções.
3: Sim.
2: Já está ao nível
3: consegue
2: de algumas
3: fazer
2: seleções.
3: Fazer com que consigam ombrear...
2: Com material local. Com...
1: É pena não estarmos aqui com o Manuel Moreira. E a gerar um debate que nunca mais terminava.
2: A questão, Se atendermos que uma seleção, na minha, em última instância, tem que ser uma equipa. Tem que ser, sim, uma equipa. Não pode ser como muitos pensam que é o somatório dos melhores jogadores. Não é. Não é o somatório dos melhores jogadores. Os melhores jogadores normalmente têm uma melhor e mais rápida inteligência de resolverem situações individuais. Mas como o futebol,

0: Posso acrescentar?
1: Pode.
0: Quarto classificado do último Mundial e atual campeão de
1: Sub-20. Atual mundial. Campeão de Sub-20 e atenção, ainda que seja na secretaria também, sénior, é o vencedor da última Copa, ou pelo menos finalista. Vamos deixar a coisa assim.
2: É finalista.
1: Vamos deixá-los como finalistas. Sim. Da última CAN. Então, olhando nessa perspectiva, olhando para aquilo que o Marrocos fez na edição passada, não esqueçamos que o Marrocos, no Mundial passado, eliminou a Espanha e eliminou Portugal, antes de chegar às meias finais. Eliminou grandes seleções. Então, não espanta muito ter terminado com os mesmos pontos que o Brasil, porque eu vejo um Brasil como um país, uma seleção que está em reconstrução, é uma seleção que ainda procura rebuscar a sua identidade perdida ao longo dos anos, e dentro deste processo não faz peça a gente ver o Marrocos ali, mesmo que fosse o líder até do grupo, não espantaria. O Brasil na edição passada penso que ficou pelos quartos de final.
0: Posso-te garantir, Vitor, que não vai buscar essa identidade, porque quase 100% daqueles jogadores jogam na Europa. Já tem outra cultura.
1: Outro tipo de cultura.
0: Outra forma de ver o jogo.
1: Sim, ainda assim, Miguel, devemos dizer que é um Brasil que do primeiro jogo diante do Marrocos, irreconhecível. No segundo jogo, é de difícil análise, era com o coração.
2: Haiti?
1: Haiti. E neste último, com o adversário já também com alguma qualidade, da Escócia, deu sinais de melhoria. Deu sinais, principalmente, sob o ponto de vista competitivo.
2: Mas há atenção, ainda não é aquele Brasil.
1: Não é. Ainda está à vista daquele Brasil. Mas sob o ponto de vista...
2: Mas pode surpreender.
1: Sim, pode surpreender. A maneira como o futebol é hoje, qualquer um... Tem essas chances de surpreender. Por exemplo, estou a falar aqui desta questão do crescimento do seu ponto de vista competitivo, a intensidade de jogo que emprestaram agora contra a Escócia, diferente do que foi com o Marrocos. Eu não quero colocar o Haiti aqui no meio, porque acho que não é um jogo que sirva para definirmos o nível ou o estágio de uma seleção. Mas do Marrocos até a Escócia deram um pulo qualitativo, de pelo menos competitivo, de intensidade, da maneira como... E com algumas jogadas, de facto, vistosas, onde tem um Vini Júnior que está em estado de graça, está em forma, vai levando a equipe em diante, e tem um Neymar que pelo menos a panturrilha não lhe chateou no último jogo, quando entrou, conseguiu aguentar até o final, e pode vir a ser também uma peça importante, ainda que lá para frente vão encontrar um adversário muito difícil nos 16, que acho que havemos falar depois a seguir.
2: Portanto, duas destas três equipas africanas nos 16 avos de final já conhecem os seus adversários, portanto, na próxima fase. A África do Sul que vai defrontar o Canadá, e esse jogo é no domingo às 21 horas. E o Marrocos que jogará no dia 30, portanto, já terça-feira, às 3 da manhã, diante dos Países Baixos. É azar da África do Sul defrontar um anfitrião?
1: No caso, defronta o segundo anfitrião. O jogo de estreia com o México foi também com a anfitrião.
0: Esta situação só por si é desvantajosa para a África do Sul. Portanto, vais ter uma seleção a jogar no seu reduto, e o Canadá é uma equipe muito física. O Canadá é uma equipe muito física, uma equipe muito intensa. E eu tenho estado a notar também que de jornada para jornada nota-se, daquelas equipas mais intensas que apareceram na primeira jornada, nota-se menos intensidade. E daqui concluo, ou as equipas estão a fazer gestão da condição física, ou estão a fazer, ou realmente estão a ser condicionadas pelo seu estado físico.
1: Isso.
0: Das duas, uma. Ou estão a fazer a gestão, ou estão a ser condicionadas, porque cada vez essa condição física para dar essa intensidade ao jogo já não está.

0: já não está, já não existe.
1: Olha, Vítor, hoje joga o Senegal, Senegal-Iraque. Senegal já não tem hipóteses de qualificação.
2: Senegal e Tunísia.
1: E Tunísia, sim.
2: A Tunísia
1: voltou a perder ontem.
2: Sim.
1: Perdeu, portanto, para os Países Baixos por
0: 3-1.
1: O Senegal vai defrontar o Iraque no seu último jogo neste Mundial. Qualquer resultado, independente do resultado desse jogo, a equipa também finalista, né? A equipa finalista,
2: sim, outra finalista.
1: Do CAN
2: decepciona. O Senegal decepciona.
1: Decepciona.
2: De facto, tal e qual falamos da Tunísia.
1: Mas o que é que terá acontecido para este desempenho do Senegal?
2: Aventa-se
1: tudo apontava.
2: Coisas. Sim, apontava-se, mas as notícias dos bastidores também trazem questões organizativas, organizacionais, o sítio onde estão hospedados, as condições contratuais e salariais do próprio selecionador nacional. Muitas coisas nós que podemos colocá-las também como parte do problema para o mau desempenho.
1: Mas, né? Vitor, uma equipa...
2: Que até começou bem. Começar bem até são os primeiros 45 minutos. Vou falar de 45 minutos, que foi isso que jogaram bem diante da França, porque a segunda parte foi para esquecer. Seu ponto de vista físico, não conseguiram manter ou ser consistentes. E a França aproveitou-se disso e venceu bem. Então, o Senegal e a Tunísia. A Tunísia, a mim, não me decepciona, pessoalmente. Não me decepciona, porque esperava pouco. Da Tunísia, pelos resultados anteriores que vem fazendo no próprio CAN, nos outros resultados na fase de qualificação, por aí fora, uma Tunísia que particularmente não me decepcionou. Já o Senegal, eu esperava, de facto, muito mais dela, principalmente depois daqueles 45 minutos, aquela entrada forte diante da França, que só não saiu a vencer, mas foi por desperdício, por alguma displicência para os jogadores.
1: Não, depois, além daquilo que o Senegal representa para o futebol africano.
2: O futebol africano.
0: O Senegal, sim, é a imagem daquilo que eu disse, que não é somatório dos melhores jogadores. O Senegal tem, a nível da Europa, os melhores jogadores que as outras seleções.
2: Sim, mas o Senegal nunca foi somatório. O Senegal, mesmo Silvano diz, o Senegal sempre conseguiu fazer destes jogadores uma equipa. Daí as conquistas
1: com uma identidade.
2: A participação no CAN. Então, por isso avento aqui estas possibilidades.
0: Não me deixaram concluir meu raciocínio.
1: Conclua. Sim.
0: Naturalmente, esta situação que está acontecendo com o Senegal, de selecionador sem contrato, jogadores à espera de prémios,
2: premiações anteriores,
0: tudo isto, eles acham que estão mal alojados, eles acham que não estão a ter o devido acompanhamento em termos de condições para treinamento. Tudo isto influencia, naturalmente, tem que influenciar. Tudo isto tem que influenciar este padrão que dissemos que
2: já existia, já estava estabelecido. Já.
0: Porque no cômputo geral é a seleção com os melhores jogadores africanos a jogarem fora.
2: Sim, então é isso. É um Senegal que de facto desaponta. África do Sul, Canadá, já diziam, ou seja, adversário difícil.
1: Mas antes do África do Sul, Canadá, Miguel Vaz, será que a este nível é aceitável? Mundial, nível do Mundial, o Senegal, com esses problemas que tem, vai se apresentar abaixo da sua forma.
0: Mas se isto
1: é aceitável.
0: Estás a perguntar se influencia.
1: E para os jogadores, para aquele nível também de jogadores.
0: Hoje. Só que esquecemos que o jogador, antes de ser jogador, é um ser humano.
2: Independentemente do nível
0: em que
2: ele esteja a representar. São coisas que sempre influenciam. Desculpa, Miguel.
0: Força.
2: Porque a gente pode pensar que não, porque estamos a achar que eles já estão... Não só maturidade competitiva, a questão de condição de vida
0: deles,
2: financeira, é outra. Estão em clubes que ganham bem. Então, às vezes, passa-nos aquela ideia de que mais um prémio, menos um prémio, não faz muita diferença. Mas faz. Por isso é que o Elon Musk, por isso é que o Elon Musk não deixa de investir. Okay. Apesar dos trilhões de dólares que tem, porque o dinheiro é tal coisa. Nunca chega.
1: Tudo bem. Mas... Referia-se ao África do Sul-Canadá. É...
2: São rodapé. Não, dizia que vai ter um jogo difícil. E falaram bem vocês da questão do Canadá ser anfitrião, a forma de jogar, a capacidade, a competência, as características físicas, que o Miguel Vaz também trouxe bem. Este aliar de características físicas e técnico-táticas que o próprio Canadá vem apresentando e fazendo um bom futebol, de facto, tá, neste Mundial. Não só o fator ser anfitrião, mas também as suas capacidades técnico-táticas e até estratégicas que tem apresentado fazem com que o Canadá possa ser o favorito. É verdade que vai encontrar uma África do Sul que vamos lá, sai do deserto e, tendo chegado aos 16 anos, já vai aparecer muito motivado, de facto, para tentar chegar o mais longe possível do que já chegou até a esta altura.
1: Portanto, entretanto, a terceira jornada prossegue. Às 2 da manhã, temos Cabo Verde, Arábia Saudita. E às 5, o Egito frente ao Irão. Ora, Cabo Verde, Arábia Saudita, Egito, Irão. Cabo Verde vem de 12 empates com 2 campeões do mundo. O que é que se pode esperar nesse jogo com a Arábia Saudita?
0: Fernando, acho que a estrela cabo-verdiana vai continuar a iluminar esta seleção cabo-verdiana. Isto vai trazer, isto naturalmente pode trazer duas coisas, uma boa e outra má. Pode trazer a seleção cabo-verdiana estar muito...
1: relaxada?
0: Não relaxada. Ah. Muito pressionada.
1: Ah, ok.
0: Muito pressionada e muito... como é que se diz? Quando a pessoa está...
2: Ansiosa?
0: Sim. Muito pressionada e muito ansiosa. Lado negativo. E pode trazer também... E pode trazer também uma autoconfiança, de tal forma que se tivemos estes resultados com seleções que já foram campeãs do mundo, seleções favoritas a ganhar este Mundial, por que não ganhar a Arábia Saudita?
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1: Temos também o Egito e o Irão, já às 5 da manhã.
0: Com maior ou menor dificuldade.
1: Ainda bem que esses jogos acontecem à madrugada de sábado.
0: Portanto, vamos acordar
1: sim, e ver dois jogos.
0: E vermos se estamos seguidos na presença de resultados desejados e esperados por nós.
1: Não vamos acordar com os jogos já realizados. Vamos acordar para ver os jogos.
0: Mas vamos supor que não quero ver o jogo para não me decepcionar. Não quero ver o jogo para não me decepcionar. Então, que aconteça que quando acordar possa ter acontecido aquilo que nós estamos à espera. Que o Egito e Cabo Verde consigam realmente qualificar-se para a fase seguinte.
1: Vamos fechar o dossiê mundial com estes dois jogos da madrugada deste sábado. Cabo Verde, Arábia Saudita, portanto, às 2 da manhã, e Egito e Irão às 5. Vitor?
2: Eu acredito que o Egito e o Gana serão duas das seleções que conseguirão qualificar-se também para a fase seguinte. Cabo Verde, parecendo que não, tem um jogo difícil diante da Arábia Saudita. Pode parecer um adversário fácil, sensível, face aos tais resultados que Cabo Verde obteve diante de campeões do mundo, Mas com a Arábia Saudita, a estratégia foi outra. Temos que perceber que a estratégia, o plano de jogo de Cabo Verde foi diferente com essas seleções da que há de trazer agora para tentar jogar com a Arábia Saudita. De certeza, é Cabo Verde, para passar tem que vencer. E se tem que vencer, tem que atacar. E se tem que atacar, significa que em algum momento há de deixar espaços, há de abrir-se mais. E a Arábia Saudita não é tão pera doce como parece. Não esqueçamos que foi quem venceu a Argentina no jogo de estreia do campeonato passado.
1: E a Argentina veio a ganhar o Mundial.
2: Então, há que retirarmos, por exemplo, da retina, da cabeça, esta ideia de que para Cabo Verde serão favas contadas, né? E espero eu que consiga vencer, vamos torcer nós, vencendo faz 5 pontos, automaticamente qualificado. Egito precisa apenas de um empate, tal e qual Gana, e que mesmo com os pontos que tem, porque tanto Gana como o Egito já têm 4 pontos.
1: O Gana vai jogar este sábado às 23 com a Croácia.
2: Sim, já somam 4 pontos. Sim. Eu creio que com esta pontuação mesmo, elas consigam, vamos lá, alargar o leque de seleções africanas que possam ir participar nos 16 avos de final. E vamos lá, se consegue o Gana transitar, consegue o Egito. E não podemos esquecer que a República Democrática do Congo e a ex-decepcionante Argélia, porque começou mal. Não estamos a dizer que mal é perder 3 com a Argentina.
1: O Congo joga com o Uzbequistão.
2: Argélia com a Áustria.
1: Sim, sim.
2: A Argélia tem 3 pontos já conquistados. Com um, fazendo 4, pode conseguir a qualificação. Agora, a República Democrática do Congo joga com o Uzbequistão. Precisa vencer, pode, mas atenção que não é um adversário fácil. Apesar daqueles 5 que este Uzbequistão perdeu com Portugal, deram sinais, deram mostras de ser uma seleção minimamente bem organizada ali pelo selecionador o Cannavaro, esse bolador. Então, poderemos ter um Mundial histórico para o continente africano, ter 5 ou mais seleções a representarem nos 16 avos de final.
0: Eu queria ler aqui, se permitires, Fernando.
1: São os bastidores.
0: São os bastidores.
1: Mas é para fechar mesmo este tema?
0: Tem a ver com aquilo que é análise, um comentário analítico das possibilidades do Egito e de Cabo Verde. Relativamente ao grupo G, disse Egito, 4 pontos. Praticamente qualificado. Garante o top 2 e o avanço direto se pontuar. Empate ou vitória contra a Bélgica.
2: Sim.
0: E depois disse, mesmo que perca os 4 pontos com saldo positivo de mais 2, quase garante o apuramento via melhores terceiros. Portanto, isto é em relação ao Egito. Em relação a Cabo Verde. Cabo Verde e Uruguai, as duas seleções têm 2 pontos. Vão entrar agora no confronto direto. E diz aqui esta análise, medem forças na última jornada. Quem vencer avança diretamente no segundo lugar. O empate serve os dois. Se a Arábia Saudita não vencer a Espanha, que é bem possível e bem provável que a Arábia Saudita não vença a Espanha. Então,
2: a Arábia Saudita não. Vencer a Espanha?
1: Não.
2: A Arábia Saudita joga com Cabo Verde.
0: O empate serve os dois se a Arábia Saudita não vencer.
2: Não, o adversário da Espanha.
0: É Cabo Verde.
2: A quarta seleção neste grupo, qual é?
0: Uruguai. Cabo Verde.
2: Se o Uruguai não vencer a Espanha.
0: Se o Uruguai não vencer a Espanha. Mas deixa ambos vulneráveis com 3 pontos
2: nessa
0: na luta
2: disputa pelo terceiro. Sim, acho que ficam fora quase as duas. Há muitas soluções.
0: Ficam vulneráveis a não poderem qualificar-se.
2: Estão ali no limite, a tangente.
0: Portanto, o empate não é tão seguro como a vitória de um ou de outro.
2: Que garante.
1: São os ecos do Mundial de Futebol 2026, Mundial que decorre nos Estados Unidos, México e Canadá, o Mundial das Américas. Moçambola 2026, esta quinta-feira, portanto, em pleno 25 de junho, o Dia da Independência Nacional, arrancou a 8ª jornada do campeonato com empate sem golos entre o Ferroviário de Maputo ou entre a Associação Desportiva de Vilanculo e o Ferroviário de Maputo. Entretanto, há mexidas na marcação. O jogo Ferroviário da Beira, Ferroviário de Nampula, que havia sido agendado para hoje, passa para domingo. Portanto, é um jogo da 8ª jornada, tal como disse. E o Liga Desportiva de Sofala, Ferroviário de Nampula, jogo da 9ª jornada, será na quinta-feira da próxima semana. Esse jogo tinha sido marcado para o próximo domingo.
2: Sim,
1: então okay. Passa para quinta-feira da próxima semana. Vamos olhar para este empate, o empate entre o Vilanculo e o Ferroviário de Maputo, mas também vamos analisar, vamos abordar, vamos refletir um pouco em torno destas mexidas, destas alterações na marcação dos jogos.
2: Eu olho para o empate, já dizia isso, penso que no programa anterior, do Ferroviário de Maputo, na Maxixe, como um resultado positivo para o Ferroviário de Maputo. De jogar a Maxixe, um local difícil de jogar, um adversário também difícil, principalmente a jogar em casa. Vejo nessa perspectiva de positivo, nesta perspectiva. Mas se olharmos para os pontos que o Ferroviário precisa, para os pontos que o Ferroviário necessita para sair da posição incômoda, não é linha d'água, mas é uma posição incômoda em que se encontra, e o distanciamento com os líderes, a vitória caía bem de tudo. Mas ainda assim, não deixa de ser um resultado positivo no terreno em que joga. Uma DV que vem agora de dois jogos, penso eu, três, sem vencer, perdeu fora com a Ação Desportiva de Pemba. Empata agora em casa, mas este tem sido a panagem, a forma de estar de um Vilanculo que só tem, de facto, uma derrota desde que o Moçambola começou, que é a tal derrota que aconteceu em Cabo Delgado, né? em Pemba. Então, estamos a dizer, é um resultado que se assenta perfeitamente para aquilo que cada uma das equipas representa, assenta perfeitamente para aquilo que cada um vem desenvolvendo, seu ponto de vista futebolístico, seu ponto de vista de qualidade de jogo. Um Ferroviário de Maputo que deu sinais de crescimento, fui falando sobre isto no último jogo diante do Ferroviário da Beira, ainda que tenha perdido, a tal coisa que nem sempre que se perde é porque tudo correu mal, do mesmo jeito que nem sempre que se ganha é porque tudo correu bem. Então é um resultado que se aceita e que esteve sempre dentro dos prognósticos que fomos lançando aqui nos diferentes programas.
1: Sim, Miguel Vaz, como é que vê estas mexidas à última hora? Aliás, primeiro foi na marcação das próprias jornadas. Portanto, esta é uma marcação que decorre de uma outra marcação, de uma anterior marcação. Portanto, a alteração das datas e depois temos mais dois jogos com datas alteradas.
2: Estou a sentir que já estamos para entrar naquele modus discordância, eu e Miguel Vaz.
1: Sim, Fernando, o Miguel dirá, eu dizia.
0: Fernando, eu quero trazer relativamente a este Moçambola, a forma como as jornadas são marcadas, alteradas, para frente, para trás, dizer que não vejo uma única equipa que se possa ancorar em alguma performance desportiva. Que não vais encontrar neste modelo, com esta calendarização, nenhuma equipa que possa ser constante nas suas atuações. Isto para dizer que se calhar estamos, não, nem sabíamos, estamos aqui perante os melhores gestores desportivos para fazer estas alterações.
2: Não é fácil.
0: Não é fácil. Estamos aqui na presença, se calhar, dos melhores gestores desportivos que já tivemos, quer dizer, de tal forma que a primeira preocupação é pôr a jogar. Agora, como e quando, isso não é o mais importante. Quando, afinal de contas, para que os treinadores, para que os clubes se organizem, é importante saber como e quando é que vão jogar. Mas aqui os dirigentes da Liga façam o cenário que, também que lhes é apresentado. Não podem fazer mais nada que não seja realmente isto que está a acontecer. Aquilo, relativamente à tua pergunta, Fernando, dizer que este vai ser daqueles campeonatos em que, porventura, quando chegarmos a... quando acabarmos o primeiro terço da segunda volta, registro que estou a dizer, possivelmente já tenhamos campeão.
1: Será possível, Vítor?
2: Será. Continuar do jeito que está, será. Eu dizia que estamos para entrar no modo de discórdia, mas concordo plenamente com o Vaz nesse aspecto, quando fala do quesito competitivo, né? Das equipes, da manutenção, da forma, de uma performance, a questão do planeamento por parte dos treinadores, a própria gestão financeira dos próprios clubes, que de um momento para o outro programam uma coisa, depois acontece outra. Nesse aspecto estamos totalmente alinhados, totalmente de acordo, e pode, tendo uns mais jogos que os outros, chegarmos a esse terço, último terço, já com um campeão ou com algum dos clubes com uma liderança folgada, e que seja declarar que já saibamos de facto com mais tempo, menos tempo, possa vir a ser campeão. Mas neste caso e neste quesito tem sido um pouco defensor dos gestores que Miguel vai estar aqui a falar da Liga Moçambicana de Futebol, porque há questões que os ultrapassam e isso não podemos negar, é verdade.
1: No aditamento desta sexta-feira, a Liga já diz razões operacionais.
2: Sim, razões operacionais, e está claro.
1: No aditamento, no anterior aditamento, dizia razões por motivos ponderosos.
2: Sim, é uma questão de mudança linguística. É que neste exercício é preciso buscar brincar um bocadinho,
1: dicionário, né?
2: É preciso brincar um bocadinho com dicionário. É isso que eu queria dizer. Para fazer esse exercício é preciso brincar um bocadinho com dicionário, buscar expressões convincentes ou que digam ponderoso, mas tu não percebes o que é o ponderoso, né? Então fica ali uma mensagem ambígua. Cabe a ti ao ler e chegar à tua conclusão. Mas já voltamos, Miguel. Acho que...
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1: Eu fui a um dicionário via portanto, online. Ponderoso significa algo pesado, importante, notável.
2: Sim.
1: Tanto por motivos pesados, né? Importantes.
2: Dos quais eles não tinham como fazer.
0: Mas não, quando eles se referem a somente a ponderosos, estão-nos a dar a possibilidade a nós outros de especularmos.
2: É uma ambiguidade. Né?
0: Estão-nos a dar a possibilidade de especularmos como melhor entendermos. Isso é muito pesado, é pouco pesado. Nós é que vamos fazer essa
2: interpretação. Sim, é uma ambiguidade porque tu não sabes o que é que pesa e o que é que não pesa. Depois, pior se não tiveres o dicionário ao lado. Fica sem saber que estás a falar de coisas,
1: a Liga,
2: coisas pesadas ou não.
1: Deve ter a sua estrutura. De marcação de jogos, enfim, sei lá, um professor de português ou o quê?
0: Possivelmente, Fernando.
1: Mas esse é um professor de português ou
2: um linguista.
0: Onde aparece, emprega aí um termo que eles,
1: escritor,
0: eles vão especular como quiser.
2: Como quiser, mas nós já nos explicamos. Não, mas a verdade há questões.
1: Ponderosos.
2: Sim, a verdade eu dizer aqui, há questões outras que de facto há que perceber. Esta questão, por exemplo, do jogo do Ferrovia da Beira, Ferrovia de Nampula, a questão operacional. A questão operacional aqui só está-se a falar do voo.
1: Sim, sim.
2: Não, está claro que houve um voo que não conseguiu
1: sim.
2: levantar. Agora, sendo este um Moçambola com problemas de dinheiros, com problemas do tem que pagar, e esse dinheiro é dependente de terceiros, acredito e creio que o Ponderosos. Motivos Ponderosos têm muito que ver com falta de dinheiro para pagar as passagens, porque naquela altura não eram problemas operacionais.
1: Yeah.
2: É a tal especulação que o Miguel Vaz diz. Porque nós sabemos que um dos
1: grandes... algo pesado. É algo pesado.
0: Sabemos que aquilo que mais pesa
2: é uma gestão financeira.
0: Na gestão
2: da liga. Tem sido dinheiro.
0: É dinheiro.
2: Sim. Então, pode ter sido isso que tenha pesado. Então, é um exercício, infelizmente, parece que vão ter que fazer, infelizmente, para os clubes, infelizmente para eles como gestores. Eu digo muito sinceramente, em muitos momentos eu não gostaria de estar na pele dos dirigentes. Não. Porque há outras questões que lhes ultrapassam. Boa vontade, vou até dizer assim, há até boa vontade deles, mas muitas delas lhes ultrapassam na resolução. E vamos andar nesta. Infelizmente, vamos andar nesta. Que nos adaptemos, que nos conformemos, que haverão situações ponderosas, haverão situações... Como é que é esta última... do
1: operacionais
2: e logísticas.
1: Mas parece que o Vitor gostou mais dos ponderosos.
2: Não, gostei muito.
1: Ok, mas entretanto, esta sexta-feira temos jogo. Em Lixinga e temos
0: o mais importante para nós outros é nos conformarmos.
1: Sim.
0: Pura e simplesmente.
2: Sim, okay. Temos que nos conformar. Sim, jogo
1: Lixinga e Songo. Tanto. Ok, mas fim de semana, Liga Desportiva de Sofala, Ferroviário de Nacala, esse jogo de sábado, Xingal, Associação Desportiva de Pemba, já no domingo.
2: E ADV, ABB, não é? Domingo também? Estarei equivocado.
0: Lá custa de fora.
2: Está de fora.
0: Tem uma chequentão de fora nesta jornada.
1: Nessa jornada.
2: Jornada 8?
0: Sim, estão de fora.
2: Então esse jogo que tem...
0: Black Bulls e Machacan estão de fora.
1: Sim. E, em relação a estes dois jogos, Liga Desportiva, Ferroviário de Nacala e Xingal, a Associação Desportiva de Pemba.
2: Avança, Vaz.
0: A Liga Desportiva de Sofala joga em casa. É uma equipa que nos habituou, até uma certa altura, a fazer bons resultados em casa. Contudo, o seu treinador, muito recentemente, veio... informou-nos que esta Liga Desportiva de Sofala teria sofrido uma sangria naquilo do seu plantel. E, naturalmente, quando os jogadores aparecem, Ivo Gonçalves dizia que esta equipa, embora jogada em casa, tendo tido esta boa prestação nas primeiras jornadas em casa, vamos ver o que é que ela pode fazer agora, uma vez que perdeu um bom número de jogadores agora nesta janela das novas
2: contratadas.
0: Sim.
1: Atenção, que temos também no domingo a DV, ABB, Associação Desportiva de Pemba, Black Bulls. Será na Machis.
0: Comportamento em campo das duas equipas.
1: Obrigado, Vítor Magaia, Miguel Vaz. E assim foi o Edesporto, o pano de fundo desta edição. Foi o Mundial 2026 e o Moçambola também 2026. O painel formado por Vítor Magaia, Miguel Vaz, Fernando Chilovan e Hermínio Albel. Saudações.
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São 6 horas e 3 minutos. Acabamos de transmitir o programa É Desporto. Amigo ouvinte, renovamos votos para a continuação de ótima sintonia. Vamos, nos próximos minutos, prosseguir com música variada até às 6h30, à altura que teremos os tópicos da atualidade político-social. Seguiremos depois com mais música até às 7h, à altura da atualização das notícias. Logo a seguir, a agenda do fim de semana desportivo. Atualizamos os resultados dos jogos do Mundial, momento de intervalo, 1-1 no marcador para o jogo entre Egito e Irão, Nova Zelândia 0, Bélgica 1. São jogos válidos para a terceira jornada do Grupo G. Teremos em ação, ainda hoje, os jogos do Grupo H, e o calendário está assim distribuído para hoje: Croácia, Gana, às 23h, e Panamá, Inglaterra. Bom dia, estamos juntos.

6:14 já retomaram as duas partidas em andamento para o dia de hoje, 1-1 no jogo Egito-Irão, resultado diferente, já está

marcador na partida entre Nova Zelândia e Bélgica, 2 para a Bélgica, 0 para a Nova Zelândia, 53 minutos de jogo.

0: Memory de Femme e a presença de Thierry de Chama, depois de termos acompanhado Oliver Ngoma.
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0: presença do angolano radialista e músico Kiaku Kiadanfo, quando estamos com 31 minutos. Depois das 6, vamos para os tópicos da atualidade político-social.
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0: A apresentação é de Natércia Tomás. 110 escolas foram reabertas este ano na província de Cabo Delgado, mercê da melhoria das condições de segurança nas comunidades. Na sequência, o número de estabelecimentos de ensino ainda encerrados reduziu de 214 para 104. O governador de Cabo Delgado, Valista Wabo, defende a necessidade do reforço da articulação entre o governo, parceiros e as comunidades para garantir o acesso à escola e a permanência dos alunos no sistema de ensino e aprendizagem. A Universidade Eduardo Mulhana e o Governo do Reino da Suécia assinaram esta sexta-feira em Maputo um acordo de financiamento avaliado em cerca de 287 milhões de meticais, destinado a apoiar a transformação da instituição numa universidade de investigação. Em Nampula, a Fundação Clinton procedeu à entrega esta sexta-feira de uma unidade de produção de gás medicinal ao Hospital Central. Mais de 2 mil pessoas, entre nacionais e estrangeiras, são esperadas no Fórum de Negócios e Feira Empresarial da Matola a ter lugar próxima semana.

0: Neste momento, 6 países já confirmaram a presença, nomeadamente Portugal, Índia, África do Sul, China, Brasil e Eswatini. Subiu esta sexta-feira para 589 o número de pessoas que morreram em consequência do sismo que atingiu a Venezuela na última quarta-feira, anunciou a presidente interina venezuelana Delcy Rodríguez. Há registro de mais de 2 mil feridos e mais de 50 mil pessoas desaparecidas. Terminamos com a informação meteorológica. O tempo, as cidades de Tatipemba poderão registrar este sábado 29 graus centígrados de temperatura máxima, seguidas por Quelimane e Nampula, com 28 graus Celsius. Inhambane e Vilanculo, 27, Xai-Xai, 26, Maputo e Beira, 25, por fim, Chimoio e Lixinga, com 24 graus centígrados de temperatura máxima. Estes os tópicos da atualidade político-social a esta hora, nesta manhã de sábado. Hoje são 27 de junho, hoje é Dia Internacional das Micro, Pequenas e Médias Empresas, data oficial reconhecida globalmente. É Dia também Internacional do Diabético, focado na conscientização sobre a doença e seus fatores de risco. Assim apresentamos os tópicos da atualidade político-social. Bom dia.
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0: Segue mais música até às 7 da altura do noticiário, numa altura em que atualizamos o resultado dos jogos em andamento. Largou a vantagem Bélgica neste jogo diante da Nova Zelândia para o grupo G e neste momento o placar está 3 para Bélgica, 0 para Nova Zelândia. Na outra partida, Egito e Irão continuam empatadas a uma bola, 73 minutos de jogo.

0: Teranga Lova, a presença da Fali Pupa e Viviana, são músicos da República Democrática do Congo, quando estamos com 41 minutos depois das 6.
1: Por aí.
0: Mais música.
1: Aqui está tudo.
0: De Moçambique, Humberto Luís. Bom dia, estamos juntos.

Mundial 2026, 1-1 no Egito, Irão, o resultado que está de frente no Nova Zelândia, Bélgica, e a Nova Zelândia acaba de marcar, agora o placar está 1 para a Nova Zelândia e 3 para a Bélgica. 85 minutos de jogo,

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nossa amizade, a presença de Kamal Zivai e Milton Miranda. Explosão no jogo entre as seleções do Egito e Irão. O Irão acaba de marcar que estava empatada a partida a uma bola. O Irão acaba de marcar, vencendo o Egito, quando estão neste momento os minutos extra em andamento. 6 minutos para o momento extra, já foram jogados 4 minutos. O Irão, que por sinal seguiu para este jogo com 2 pontos, e se assim continuar o resultado, o Irão fica então com 5, o que significa que vai então ultrapassar o Egito, que tinha 4 pontos. A Bélgica, a outra seleção deste grupo, está a golear. Este jogo parece que já terminou, já sim, goleou Nova Zelândia por 5-1. Bélgica passa então a líder deste grupo, agora com 5 pontos. Com 5 pontos, depois sim é que teremos o Irão também com 5. O Egito passa a ser o terceiro com 4 pontos. São resultados que acontecem neste momento para o Campeonato Mundial de Futebol, o Mundial das Américas. Estamos já com... e o jogo do Irão parece que acaba de ser anulado e fica 1-1, igualado 1-1. O jogo foi anulado por conta do fora de jogo, a quando da marcação então do golo. Muito bom dia. Em toda a República de Moçambique são 7 horas.

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1: Vamos para as notícias a esta hora. A apresentação é de Adão Matimba.
2: Bom dia. Eleições inquinadas na Federação Moçambicana de Atletismo. Governo cancelou o processo. O filme por Albino Muyambo.
3: As eleições da Federação Moçambicana de Atletismo, previstas para esta sexta-feira, 26 de junho, foram canceladas pelo Ministério da Juventude e Desportos devido a questões de legalidade relacionadas com a própria Federação Moçambicana de Atletismo e as associações provinciais com direito a voto. A decisão foi anunciada durante a Assembleia Geral Eleitoral, após o governo validar o relatório apresentado pelos representantes da Ordem dos Advogados, cuja intervenção havia sido solicitada pela Comissão de Gestão da Federação Moçambicana de Atletismo para acompanhar e conduzir o processo eleitoral. Agnaldo Taula, inspetor-geral do desporto no Ministério da Juventude e Desportos, diz que o objetivo do governo é conferir legalidade ao processo.
4: Mas há coisas que nós não podemos ultrapassar que têm a ver mesmo com a legalidade. São três. Não podia aqui adiantar porque mesmo a Ordem dos Advogados, que é o assessor, não adiantou, mas é um número de três. Sim, pudesse, mas isso não se resume. Isso é uma parte. Estamos a falar de três associações. Estamos a falar também da própria federação, que estava a trabalhar fora. Vamos lá, vamos admitir isso. O que nós estamos a fazer aqui é simplesmente adiar o momento certo para as eleições. Não estamos em nenhum momento a dizer que não vão acontecer. Esses são erros de percurso, mas é um desafio nosso. Vale a pena sentar com todas as federações. Como falou sua excelência o ministro, não se trata só de atletismo, também de outras modalidades. Se reparar, nós já notificamos a partir do dia 29, que é a próxima semana, segunda-feira. Vamos começar a andar pelas federações. Nós queremos legalizar.
3: Agnaldo Taula, inspetor-geral do desporto no Ministério da Juventude e Desportos, e o adiamento para uma data a anunciar das eleições na Federação Moçambicana de Atletismo. Sérgio Massinga, advogado das associações provinciais de atletismo, diz que não há nenhuma associação de atletismo ilegal no país.
5: O que é dito aqui é que, de fato, esse processo todo seria ilegal, mas não é. Não é, eu vou explicar porquê. As associações, na verdade, já mostraram interesse em construir uma federação, a Federação Moçambicana de Atletismo, e por conta disso, de fato, reuniram-se e tomaram essa decisão. Houve, na altura, inclusive, uma submissão desse pedido junto do Ministério da Justiça, um despacho do Ministro da Justiça de 2018, que, neste caso, autoriza a construção da Federação. Então, a Federação Moçambicana de Atletismo existe nesse processo.
3: Cancelado o pleito eleitoral na Federação Moçambicana de Atletismo para uma data a anunciar, devido a questões de legalidade relacionadas com a própria Federação e com as associações provinciais com direito a voto. As associações provinciais, em uníssono, rejeitaram esta posição do Ministério da Juventude e Desportos.
2: No universo futebolístico, na segunda saída do Ninho do Canário, Costa do Sol voltou a perder 2-1 diante do Ferro Verde Lixinga. Com 12 pontos, os canarinhos atrasam-se na perseguição ao líder Ferroviário da Beira. O encontro desta sexta-feira fica marcado pela contestação ao trabalho da arbitragem.
6: O RM Desporto ouviu no fim da partida o treinador adjunto do Ferroviário de Lixinga, Nelson Malom, que classificou a vitória como fruto de trabalho em equipe.
7: Podíamos ter feito mais um gol, mas não conseguimos marcar, mas é futebol. O que é importante nesse momento é aquilo que nós desejávamos, que era ganhar o jogo e conseguir somar mais 3 pontos que nos colocam numa posição um pouco confortável para o próximo jogo.
6: Por parte do Costa do Sol, o treinador Horácio Gonçalves disse ter sido um jogo equilibrado, mas com o dedo apontado à equipa de arbitragem.
8: O Costa do Sol não perdeu, agora não pode haver uma arbitragem como aquela que foi hoje. Deus me livre, nunca vi. É impensável vermos um jogo deles como correu. Está à vontade de rir, nem sei se está à vontade de chorar. Mas pronto, é o que é.
6: Com esta vitória, o Ferroviário de Lixinga soma 11 pontos, enquanto o Costa do Sol continua com 12, com que entrou nesta jornada do Moçambola. De Lixinga para o RM Desporto, Abdul Zacarias.
2: e o Bahia de Pemba deixou momentaneamente o estatuto de lanterna vermelha ao empatar a um golo na deslocação ao movediço reduto da União Desportiva de Songo. Arthur Semedo voltou a uma casa que bem conhece. Os baianos colam-se agora ao Machacane com 2 pontos e relegam o Xingal para a última posição com apenas 1 ponto. A 8ª jornada tem ainda em agenda os encontros Liga Desportiva de Sofala, Ferroviário de Nacala, Ferroviário da Beira, Ferroviário de Nampula, Clube Desportivo Xingal de Tete, Associação Desportiva de Pemba. A Ronda 8 abriu nesta quinta-feira com o nulo entre a Associação Desportiva de Vilanculo e o Ferroviário de Maputo. Final da Taça de Moçambique em Manica, Testa África e Academia de Chimoio batem-se domingo pelo título provincial.
9: O secretário-geral da Associação Provincial de Futebol de Manica, Albertino Alberto, revelou que em caso de empate no período regulamentar, vai ao prolongamento de 30 minutos divididos em 2 partes e caso persistir, o vencedor vai se encontrar na lotaria de grandes penalidades. Albertino Alberto fez saber que a Associação Provincial de Futebol de Manica está a preparar para o ambiente ser de festa no jogo da final, pois tudo está aprimorado para a premiação. Vasco Augusto, em Chimoio.
2: E o Sporting de Nampula vai a Cabo Delgado ao encontro do Bahia de Pemba.
10: O Sporting de Nampula busca parcerias para viabilizar a sua participação condigna na fase regional norte da Taça de Moçambique. O sorteio da prova, realizado última quarta-feira na sede da Federação Moçambicana de Futebol, ditou que na primeira eliminatória o Sporting de Nampula desloca a cidade de Pemba para defrontar a 4 de julho próximo o Bahia de Pemba. A pensar em questões logísticas e para responder com os objetivos na segunda maior prova futebolística do país, o secretário da mesa da Assembleia Geral do Conjunto Leonino de Nampula, White Rui Rashid, disse que qualquer apoio vai ser bem-vindo, uma vez que, segundo acrescentou, a coletividade não reúne condições para cobrir com as despesas de alojamento. Na Zona Norte, além do Bahia de Pemba, Sporting de Nampula, o Desportivo de Nacala recebe o Ferroviário de Nampula, Ferroviário de Nacala, Águias Especiais de Lixinga, e o Ferroviário de Pemba terá a visita do homônimo de Lixinga. Nelson Tatanha, Nampula.
2: Instituto Superior e Politécnico de Tete é o novo comandante do torneio de abertura do Campeonato Provincial de Basquetebol Sênior Masculino. Na Zambésia, Almeida Colasso Guinda foi alvo de homenagem.
11: A homenagem realizou-se esta quinta-feira no decurso do torneio interescolar Infanto Juvenil de Basquete, envolvendo escolas dos distritos de Quelimane e Namakura. Abneiro Charrenco, Quelimane.
2: Estas são as notícias do desporto. Saudações.
1: Saudações e muito obrigada a Adão Matimba. Estamos já com 8 minutos depois das 7. Entramos assim para a terceira hora deste espaço de emissão. Vamos, nesta hora, atualizar a agenda do fim de semana desportivo nacional e internacional. Espero que o amigo ouvinte continue nos acompanhando em ótimas condições de audição e que tenha um ótimo fim de semana na nossa companhia. Até daqui a pouco.

0: Hermínio, e o tema 1000 por hora, quando estamos já com 13 minutos depois das 7, atletismo ao marcar a atualidade desportiva, há eleições que estavam marcadas para esta sexta-feira, foram adiadas por conta de ilegalidades detectadas. Quem esteve a acompanhar todo o processo é o repórter Albino Miambo.
1: As eleições da Federação Moçambicana de Atletismo, previstas para esta sexta-feira, 26 de junho, foram canceladas pelo Ministério da Juventude e Desportos devido a questões de legalidade relacionadas com a própria Federação Moçambicana de Atletismo e as associações provinciais com direito a voto. A decisão foi anunciada durante a Assembleia Geral Eleitoral após o Governo validar o relatório apresentado pelos representantes da Ordem dos Advogados, cuja intervenção havia sido solicitada pela Comissão de Gestão da Federação Moçambicana de Atletismo para acompanhar e conduzir o processo eleitoral. Aguinaldo Taula, inspetor-geral do desporto no Ministério da Juventude e Desportos, diz que o objetivo do governo é conferir legalidade ao processo.
2: Mas há coisas que nós não podemos ultrapassar que têm a ver mesmo com a legalidade. São três. Não podia aqui adiantar porque mesmo a Ordem dos Advogados, que é o assessor, não adiantou, mas é um número de três. Sim, pudesse, mas isso não se resume. Isso é uma parte. Estamos a falar de três associações. Estamos a falar também da própria federação, que estava a trabalhar fora. Vamos lá, vamos admitir isso. Porque ganhou uma ideia, vamos perpetuar.
3: Como se faz na Fórmula 1?
2: É o que estamos a fazer. O que nós estamos a fazer aqui é simplesmente não estamos a adiar o momento certo para as eleições. Não estamos em nenhum momento a dizer que não vão acontecer. Esses são erros de percurso, mas eu acho que vale a pena. Então, um desafio nosso. Vale a pena sentar com todas as federações. Não, como falou Sua Excelência o Ministro, não se trata só do atletismo, também de outras modalidades. Se reparar, nós já notificamos a partir do dia 29, que é a próxima semana, segunda-feira. Vamos começar a andar pelas federações. Nós queremos legalizar. É que há um processo que aconteceu. Nós fizemos uma auditoria aos estatutos da Federação Moçambicana de Futebol. Nós como expensão. Chegou os estatutos e detectamos algumas falhas. Alguns vídeos, não vou começar a entrar pelo meu, porque são várias, que não, por si só, elas não anulam aquele que é o estatuto. Mas precisam de ser retificados alguns procedimentos. E nós notificamos a Federação.
1: Aguinaldo Taula, inspetor-geral do Desporto no Ministério da Juventude e Desportos, e o adiamento para uma data a anunciar das eleições na Federação Moçambicana de Atletismo. Sérgio Massinga, advogado das associações provinciais de atletismo, diz que não há nenhuma associação de atletismo ilegal no país.
4: O que é dito aqui é que, de fato, este processo todo seria ilegal, mas não é. Não é, eu vou explicar porquê. As associações, na verdade, já mostraram interesse em construir uma federação, a Federação Moçambicana de Atletismo, e por conta disso, de fato, reuniram-se e tomaram essa decisão. Houve, na altura, inclusive, uma submissão desse pedido junto do Ministério da Justiça. E esse, pronto, há um despacho do Ministro da Justiça de 2018, que, neste caso, autoriza a construção da Federação. Então, a Federação Moçambicana de Atletismo existe nesse processo. O que aconteceu aqui? De fato, esse procedimento, depois disso, não houve uma continuidade. Não tendo havido uma continuidade, o que se espera é que haja, de fato, uma conclusão desse processo, que é para ter a certidão de entidades legais. E uma vez com essa certidão de entidades legais, é uma pessoa jurídica que ela está. Mas pronto, não tendo, o que é que deve-se fazer? A primeira questão é que, de fato, nós sugerimos. Uma das coisas é como nós iríamos avançar, a primeira saída, avançar com a Constituição, uma nova Constituição da Federação.
1: Cancelado o pleito eleitoral na Federação Moçambicana de Atletismo para uma data a anunciar, devido a questões de legalidade relacionadas com a própria Federação e com as associações provinciais com direito a voto. As associações provinciais, em uníssono, rejeitaram esta posição do Ministério da Juventude e Desportos.
0: 7:18 foi então suspenso o ato eleitoral da Federação Moçambicana de Atletismo, que deveria ter acontecido nesta sexta-feira por conta de ilegalidades. Agora sim, vamos trazer notas sobre Moçambola. Hoje temos mais jogos. 8ª jornada de Moçambola em andamento, Liga Desportiva de Sofala Ferroviário na Calé, o único jogo marcado para este sábado. No prosseguimento da 8ª jornada, amanhã teremos a Xingala de Teta, a Associação Desportiva de Pemba. Na jornada desta sexta-feira, o Costa do Sol perdeu por 1-2 diante do Ferroviário de Lixinga. Vamos então para a reportagem desta partida.
5: O Ferroviário de Lixinga venceu na tarde desta sexta-feira o Costa do Sol por 2-1 e aproxima-se ao pilotão da frente na classificação do Moçambola em curso na sua 8ª jornada. Os golos do Ferroviário de Lixinga foram apontados pelo Raul e Ivan, na passagem dos minutos 17 e 33 da primeira parte. Enquanto o golo do Costa do Sol foi marcado na passagem do minuto 28 da parte inicial por intermédio de Osama. O RM Desporto ouviu no fim da partida o treinador adjunto do Ferroviário de Lixinga, Nelson Malom, que classificou a vitória como fruto de trabalho em equipe.
6: Podíamos ter feito mais um golo, mas não conseguimos marcar, mas é futebol. O que é importante nesse momento é aquilo que nós desejávamos, que era ganhar o jogo e conseguir somar mais 3 pontos que nos colocam numa posição um pouco confortável para o próximo jogo.
5: Por parte do Costa do Sol, o treinador Horácio Gonçalves disse ter sido um jogo equilibrado, mas com o dedo apontado à equipa de arbitragem.
7: O Costa do Sol não perdeu, agora não pode haver uma arbitragem como aquela que foi hoje. Deus me livre, nunca vi. É só isto, não tem mais nada a dizer, amigo.
8: Como é que viu a prestação?
7: É impensável vermos um jogo destes como correu. Está à vontade de rir, nem sei se está à vontade de chorar. Mas pronto,
5: o que é? Com esta vitória, o Ferroviário de Lixinga soma 11 pontos, enquanto o Costa do Sol continua com 12, com que entrou nesta jornada do Moçambola. De Lixinga para o RM Desporto, Abdul Zacarias.
0: Muito obrigada, Abdul Zacarias, e o rescaldo da partida que marcou vitória do Ferroviário de Lixinga diante do Costa do Sol 2-1 foi então o resultado final desta partida, inserida na 8ª jornada de Moçambola 2026. Outros jogos que aconteceram nesta sexta-feira. Tivemos mais um, no caso, União Desportiva de Songbaia de Pemba, 1-1 no marcador. Outra partida também terminou empatada entre ADV e Ferroviário de Maputo. Isto acontece numa altura em que o Ferroviário da Beira lidera com 15 pontos, seguido pela Black Bulls com 13 pontos. O DS é o terceiro a fechar o pódio também com 13 pontos. Costa do Sol aparece em quarto com 12 pontos. Já fez as 8 jornadas, as 2 primeiras ainda não fizeram a 8ª jornada. Temos Ferroviário de Nacala em quinto lugar com 11 pontos, os mesmos do Ferroviário de Lixinga. Na sexta posição, com 9 pontos, está o Ferroviário de Nampula e a Liga Desportiva de Sofala. Esta última na 8ª posição, tem ainda 7 jornadas realizadas. O de Nampula tem 5 jornadas feitas. Ferroviário de Maputo tem neste momento 8 pontos. Na 9ª jornada, a DV está em 10º com 7 pontos, fez ainda 6 jornadas. A ADP, ou a Associação Desportiva de Pemba, tem apenas 6 pontos. Em 5º lugar, ou melhor, em 11º lugar, tem sim 5 jornadas realizadas. Na zona de despromoção está o Machaquena, que tem 3 pontos em 7 jornadas, com 3 empates e 4 derrotas. Bahia da Pemba tem 2 pontos em 13º, com 2 empates e 4 derrotas. O Xingale, que é o último da tabela, tem também 2 pontos com... tem 2 pontos com 2 empates e 5 derrotas. Assim vai o Moçambola, edição 2026, é a 8ª jornada em andamento. Hoje temos um jogo e amanhã o fecho.

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0: De Moçambique, Abu Chama Munhoto, interpretando Tenho Medo, quando estamos já com 29 minutos depois das 7. Muito bom dia, renovados votos para a continuação de ótima sintonia. Vamos continuar a atualizar a agenda do fim de semana desportiva, recordando para já que temos Moçambola neste sábado. Oitava jornada em andamento, há apenas um jogo marcado para este sábado. Partida entre a Liga Desportiva de Sofala e o Ferroviário de Nacala. Vamos então agora falar da segunda maior prova importante do nosso país, a Taça de Moçambique. Amanhã temos Taça de Moçambique na província de Manica.
1: A Associação Provincial de Futebol de Manica garante estarem criadas as condições para a realização do jogo da final da Taça de Moçambique nesta parcela do país, no próximo domingo em Chimoio. O jogo que envolve o Testa África e a Academia de Futebol de Chimoio está marcado para o campo municipal de Chimoio pelas 14 horas e 30 minutos. O secretário-geral da Associação Provincial de Futebol de Manica, Albertino Alberto, revelou que em caso de empate no período regulamentar vai ao prolongamento de 30 minutos divididos em duas partes e caso persistir, o vencedor vai se encontrar na lotaria de grandes penalidades. Albertino Alberto fez saber que a Associação Provincial de Futebol de Manica está a preparar para o ambiente ser de festa no jogo da final, pois tudo está aprimorado para a premiação.
2: Aos artistas que são os fazedores do próprio espetáculo, falo dos atletas, os treinadores e o staff todo das equipes envolvidas, sintam-se comovidos, sintam-se enquadrados dentro de um ambiente festivo, esportivo, porque nós estamos a evidenciar todo o esforço possível para proporcionarmos o melhor ambiente de realização deste mesmo jogo da final. Até já temos garantido o troféu para o vencedor, as medalhas para o vencedor e o vencido da final da Taça de Moçambique.
1: Secretário-geral da Associação Provincial de Futebol de Manica, Albertino Alberto, e o jogo da final da Taça de Moçambique nesta parcela do país, marcado para o próximo domingo no campo municipal de Chimoio, entre a Academia de Futebol de Chimoio e Testa África. Vasco Augusto, em Chimoio.
0: A mais sobre a Taça de Moçambique na província de Nampula, o Sporting está à procura de parceiros para a sua participação e viabilização nesta prova.
3: O Sporting de Nampula busca parcerias para viabilizar a sua participação condigna na fase regional norte da Taça de Moçambique. O sorteio da prova, realizado última quarta-feira na sede da Federação Moçambicana de Futebol, ditou que na primeira eliminatória o Sporting de Nampula desloca a cidade de Pemba para defrontar a 4 de julho próximo o Bahia de Pemba. A pensar em questões logísticas e para responder com os objetivos na segunda maior prova futebolística do país, o secretário da mesa da Assembleia Geral do Conjunto Leonino de Nampula, White Rui Rashid, disse que qualquer apoio vai ser bem-vindo, uma vez que, segundo acrescentou, a coletividade não reúne condições para cobrir com as despesas de alojamento.
4: É uma viagem longa em Cabo Delgado. Nós estamos a começar a ir sempre o sorteio calha-nos em Cabo Delgado. Parece que estamos com um azar sempre calhar, mas pode vir a ser uma sorte desta vez. Qualquer que poderíamos receber, epa, seria um adversário muito complicado. Só o que estamos a pedir é o governo, né, da província de Nampula, se fizesse o máximo apoio para a equipe do Sporting de Nampula. Massa associativa,

0: e nos dar mais força para ter mais confiança com a equipe.
1: Secretário da Mesa da Assembleia Geral do Sporting de Nampula, White Rui Rashid, a reagir o sorteio da Taça de Moçambique fase regional, prova cuja primeira eliminatória está marcada para 5 de julho. Na Zona Norte, além do Bahia de Pemba, Sporting de Nampula, o Desportivo de Nacala recebe o Ferroviário de Nampula, Ferroviário de Nacala, Águias Especiais de Lixinga e o Ferroviário de Pemba terá a visita do homônimo de Lixinga. Nelson Tatanha, Nampula.

0: seguimos com o basquetebol, campeonato provincial de Tete, a história contada por Manuel Cardoso.
1: A equipa do SPT vence o Centro Desportivo e Recreativo de Matise por 71-69 e pula da terceira posição para o primeiro lugar, agora com 12 pontos. Foi com os parciais 25-12, 17-15, 22-10 e 9-5, sendo que é um intervalo. Os académicos de Tete perdiam por 30-32 a favor da equipa de Matise. Esta é a segunda vitória do SPT, a última da primeira volta e a segunda da segunda volta da prova, depois de uma travessia pelo deserto. Julião Sacala, técnico do SPT, diz que são resultados que animam a equipa e reacendem as esperanças da conquista do título deste torneio de abertura para o Provincial de Polo ao sexto em Cedro Masculino, edição 2026.
2: Muito trabalho, treinando, melhorando alguns aspectos táticos, técnicos. Eu acredito que já está a se encontrar. É um aspecto que promete para o campeonato. Nós já estamos a ter uma outra visão.
1: Resultados animadores deixam satisfeito o técnico do SPT, Julião Sacala, que depois de ter derrotado na última jornada, na primeira volta, o Mambus Time B por 85-72, e já na abertura da segunda volta, bateu o Centro Desportivo e Recreio do Matise por 71-69. Em característico, estava a equipa do Matise e o seu técnico, Estefano Manuel, falou de uma desconcentração total na ponta final do jogo.
3: Não é esse Matise que conhece. Se for a ver, nós jogamos bem. Só que o que falhou é pôr novos talentos para enquadrar no jogo, entrar atrapalhado e estragar todo o sistema de jogo.
1: Centro Desportivo e Recreio do Matise cai aos pés do SPT, perdendo por 71-69 num jogo que foi bastante difícil para as duas equipas. Com este triunfo, o SPT assalta o topo, agora com 12 pontos contra 11 do Mambus Time A na segunda e o Mambus Time B na sexta, é o último classificado. No domingo e para a jornada 2 da segunda volta, jogam Mambus Time A e B, Quininas e Vulcani Tete. 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

0: estamos quase na reta final desta terceira hora deste espaço de emissão Mundial de Futebol 2026. Até o momento, 26 seleções já garantiram matematicamente a qualificação para os 16avos da final do Mundial, incluindo as grandes candidatas ao título como Brasil, Argentina, Alemanha, França, Portugal e Inglaterra. No grupo A, México e África do Sul estão nos 16avos. Grupo B, Suíça, Canadá e Bósnia-Herzegovina. Grupo C, Brasil e Marrocos. Grupo D, Estados Unidos e Austrália. Grupo E, Alemanha, Costa de Marfim e Equador. Grupo F, Países Baixos, Japão e Suécia. Grupo I, França e Noruega. Grupo J, Argentina. No grupo K, temos Colômbia e Portugal. Através do ranking de Inglaterra, Gana, Egito e Paraguai. E vamos ficar a conhecer as outras seleções depois de terminar então esta terceira jornada, que vai então clarificar quais são as terceiras melhores seleções que passam para a fase seguinte. O que significa que a África tem mais seleções apuradas para os 16avos da final. Temos a África do Sul, Marrocos, Gana, Egito possivelmente. Faça então as contas finais. E a qualificação da África do Sul para os 16avos da final é motivo de orgulho naquele país. É uma nota que nos é trazida pelo jornalista Eduardo Figurão.
1: O governo sul-africano felicita os Bafana Bafana pelo histórico apuramento para a fase eliminar do Campeonato do Mundo de Futebol, que decorre simultaneamente no México, Canadá e Estados Unidos da América. Num comunicado divulgado esta quinta-feira, o governo sul-africano refere que o histórico apuramento é um momento de orgulho para a África do Sul e reflete a determinação, a disciplina e o espírito de luta da equipa num dos maiores palcos desportivos do mundo. Acrescenta que a prestação dos Bafana Bafana inspirou esperança e entusiasmo entre os sul-africanos no país e no estrangeiro, além de mostrar o talento do futebol sul-africano ao mundo. O próprio presidente Cyril Ramaphosa apresentou-se esta quinta-feira na Câmara Alta do Parlamento com uma camiseta da seleção sul-africana. Meio a brincar, Ramaphosa disse que tinham sido todos os sul-africanos a marcar o gol da vitória sobre a Coreia do Sul.
2: Please forgive me for not wearing my usual attire.
1: Por favor, perdoem por não estar a usar o meu traje habitual, que é gravata e fato. Acho que assim estou bem para celebrar a vitória dos Bafana Bafana. Esta vitória foi inspirada por todos nós. Na verdade, tenho dito às pessoas que marcamos o golo, todos nós coletivamente, o que garantiu a nossa vitória. Portanto, é um dia de alegria, é um dia para celebrar. Com a qualificação garantida, o sul-africano já conhece o próximo oponente na prova. A seleção do Canadá, segunda classificada do Grupo B, num duelo agendado para o próximo domingo em Los Angeles, nos Estados Unidos da América. No comunicado que temos vindo a citar, o executivo de Pretória deseja boa sorte à equipa no resto do torneio para que continue a representar a África do Sul com orgulho e a orgulhar toda a nação sul-africana. 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

continuamos a trazer notas sobre o Campeonato Mundial de Futebol 2026, neste dia em que teremos os jogos entre a Croácia e Gana. Mesma hora teremos Panamá e Inglaterra. São jogos para a terceira jornada desta fase regular do Campeonato Mundial de Futebol. Na verdade, é o último grupo. São os últimos jogos que marcam então o fecho da fase regular. Recordamos há pouco que já o anunciamos então as seleções que estão apuradas para a fase seguinte e já são conhecidos alguns jogos então para os 16avos da final. Em termos de calendário para os jogos dos 16avos de final, antes mesmo dos 16avos da final, vale ainda trazer aqui notas sobre os jogos que acontecerão então amanhã no fecho então da fase regular. Hoje temos dois jogos para o grupo L. Temos ainda Colômbia-Portugal, RDC-Uzbequistão, Argélia-Áustria, Jordânia-Argentina. Todos os jogos acontecerem amanhã. O primeiro será 1h30 de madrugada. RDC-Uzbequistão à mesma hora e às 4 teremos mais dois jogos. Fechar sim a fase regular. Agora sim, vamos atualizar os primeiros jogos já emparcerados para os 16avos do final. Amanhã no arranque teremos as 21, África do Sul, Canadá. Dia 29, Brasil, Japão, Alemanha, Paraguai. O primeiro jogo está marcado para as 19 e o segundo às 22h30. Depois, no dia 30, segunda-feira, mas sim, dia 30, terça-feira. Países Baixos, Marrocos, às 3, às 19, Costa do Marfim, Noruega, França, Suécia, 23. Com adversários difíceis às seleções africanas. Marrocos joga com Países Baixos, Costa do Marfim, Noruega.

0: Estão já então encontrados os jogos, os primeiros para os 16avos da final do Campeonato Mundial de Futebol, onde está quase no fim a terceira jornada da prova. O Campeonato Mundial de Futebol em andamento, o Mundial das Américas 2026.
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0: Muito bom dia. Em Moçambique são 8 horas.
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0: Às 8h10 teremos a transmissão do programa Educação Financeira. Depois abriremos espaço para a participação do amigo ouvinte em mais um espaço reservado ao bate-bola. Seguiremos até às 9h, à altura da transmissão do programa Figuras do Desporto. Até lá, amigo ouvinte, desejamos a continuação de ótima sintonia. Votos de ótima manhã de sábado. Estamos juntos.

0: Sim, é abreviatura para o nome Central de Registro de Crédito.
1: Percebi, Maria. Mas o que é a CRC mesmo?
0: A CRC, João, é uma base de dados criada e controlada pelo Banco de Moçambique, que contém toda a informação sobre as responsabilidades de crédito contraídas no sistema bancário.
1: Será que todas as pessoas que têm dívidas nas instituições de crédito estão registradas nessa base de dados?
0: Claro, João. Qualquer pessoa, empresa e outras entidades.
1: Afinal, Maria, como é que o Banco de Moçambique tem toda essa informação sobre os nossos créditos?
0: Bem, João, as entidades participantes da CRC devem prestar informação mensal ao Banco de Moçambique sobre os créditos concedidos até uma determinada data a particulares, empresas ou outras entidades residentes em Moçambique.
1: Quais são as entidades participantes da CRC?
0: Todas as instituições de crédito, outras entidades sob a supervisão e indicação do Banco de Moçambique.
1: Está certo, Maria. E essa informação é apenas sobre os créditos efetivos ou existem outras operações consideradas nesse registro?
0: João, todas as operações de crédito, sob qualquer forma ou modalidade, são registadas.
1: Sob qualquer forma ou modalidade, o que queres dizer com isso?
0: São todas as responsabilidades de crédito efetivas, tais como os descobertos bancários, os empréstimos para aquisição de habitação, automóvel, mobiliário e ou até pela utilização do cartão de crédito.
1: Afinal, Maria.
0: É, João, e também registra as responsabilidades de crédito potenciais, tais como as garantias prestadas.
1: Explica lá melhor isso.
0: Responsabilidades de crédito potenciais são aquelas facilidades de crédito concedidas pelas instituições de crédito ou outras entidades que participam na CRC, que podem ser convertidas em dívidas efetivas.
1: Maria, dá-me lá alguns exemplos disso.
0: Bem, as garantias prestadas na forma de fianças e avales tornam-se dívidas efetivas para os fiadores ou avalistas, quando os devedores principais deixam de pagar as suas dívidas. Também os montantes não utilizados de cartões de crédito e que transitam para o mês seguinte.
1: Mas, Maria, qual é a utilidade dessa central de registros de crédito, ou CRC?
0: A CRC é uma fonte de informação agregada que ajuda as instituições de crédito a avaliar o risco associado à concessão de créditos aos seus clientes, a saber onde uma pessoa contraiu o crédito, quanto e de que tipo se trata.
1: Informação agregada? Como assim, Maria?
0: João, o Banco de Moçambique junta e organiza toda a informação sobre as operações de crédito reportadas por todas as entidades participantes na CRC. E assim, se um banco quiser saber se tens créditos em outros bancos, é só consultar a CRC, João.
1: Agora entendi, Maria. Quem mais pode consultar essa informação?
0: Qualquer pessoa com responsabilidade de crédito pode solicitar informação que lhe diz respeito à CRC,
1: Como, Maria?
0: fazendo um pedido aos serviços de atendimento de reclamações e pedidos de informação no seu banco, no banco onde já teve empréstimo, no banco onde deseja solicitar crédito ou no Banco de Moçambique.
1: É, Maria. Então é preciso fazer um requerimento.
0: Não, João. Junto destes serviços, podes encontrar o formulário físico para esse efeito, mas também em formato eletrônico, acedendo às páginas eletrônicas do seu banco, no banco onde teve o empréstimo, no banco onde deseja solicitar o crédito ou no Banco de Moçambique.
1: E depois, Maria?
0: Ao formulário preenchido e assinado, é só juntar os documentos de identificação.
1: Entendi que devo preencher, assinar o formulário e anexar o meu bilhete de identidade ou outro documento de identificação e depois.
0: E depois, João, é só entregar junto da recepção ou serviços de atendimento de reclamações do local onde fizeste o pedido. Ou então enviar por e-mail para o endereço eletrônico. Por exemplo, no caso do Banco de Moçambique, pode usar o endereço reclamacois@bancomoc.mz.
1: E para o caso das empresas, que documentos são necessários, Maria?
0: Nesse caso, junta-se a cópia do documento de identificação do representante da empresa, os estatutos da empresa publicados em boletim da República, a credencial, procuração ou ata da reunião dos órgãos sociais da empresa, que indica

0: o representante legal ou administrador.
1: Maria, se tiver que consultar diretamente ao Banco de Moçambique, para onde exatamente me dirijo?
0: Deves-te dirigir à sede do Banco de Moçambique, na Avenida 25 de Setembro, em Maputo. Junto à recepção, terão disponíveis os formulários a preencher e outras instruções a seguir.
1: Tá certo, Maria. E que outros meios posso usar para além destes?
0: João, também podes contactar diretamente os serviços de atendimento de reclamações e pedidos de informação do Banco de Moçambique, pelas linhas telefónicas 21 35 47 41, 21 35 46 00 e 82 32 53 830, ou pela linha verde, pelos números 83 30 14 74 9 e 84 31 68 500, das 8 às 16 horas.
1: Maria, não consigo perceber bem. E se eu posso obter essa informação no meu banco? Porque é preciso de ir ao Banco de Moçambique.
0: Porque o teu banco só pode aceder à informação das responsabilidades de crédito dos seus clientes em outras instituições de crédito. Mas os detalhes sobre o banco ou bancos em que os seus clientes titulam outros créditos, só o Banco de Moçambique pode fornecer essa informação.
1: Olha, Maria, tenho receio que o banco recuse o meu pedido de crédito só porque o meu nome está na CRC.
0: Fica tranquilo, João. Se os saldos do teu crédito registado na CRC estiverem numa situação regular ou corrente e ainda tiveres capacidade de endividamento, a probabilidade do teu pedido ser aceito é maior.
1: Como assim, Maria? Não entendi.
0: Bem, João, a CRC separa os saldos mensais do crédito que estão em situação regular ou corrente dos saldos do crédito que estão em situação irregular ou em incumprimento.
1: Oh, Maria, que alívio. Agora já entendi. Obrigado. Tenho que ir andando.
0: Tchau, João.
1: Tchau, Maria.
2: A nossa semana termina por aqui, com a promessa de voltarmos na segunda-feira. 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

0: Eugênio Mucavela e o tema Tumbele Luana. Saudosa presença musical do nosso país. 82-3105-766. Número disponível para falarmos do Moçambola e do Campeonato Mundial de Futebol 2026.
1: Beleza.
0: Atendemos ao primeiro ouvinte. Muito bom dia e bem-vindo.
2: Ao Xênio,
0: bom.
2: Agora,
0: oh, que ansila. Venha daí, pastor Majaya.
2: Ah, tô bem, tentando. Pronto, o meu tricolor só joga na segunda-feira.
0: Uhum.
2: Ainda estamos de folga. Vamos também apanhar tacau, como dizem, por velho de bexiga. Que chegamos e com certeza lhe demos tacau. Nós também vamos para a terra do frio.
0: Uhum.
2: É lá onde dá para nós vamos levar o tacau. Mas não é isso aí. Eu digo com muita força para os meus tricolores e pronto, para o Mundial. Vi o Senegal ontem a golear o outro, também como ele, o Iraque, por 5-0. E pronto, o Costa do Marfim também já estava lá. E pronto, fica no Berlim a saber se ele também será apurado ou não. Porque pronto, ali tem aqueles que têm 4 pontos, então ele tem 3. Então ele tem que ficar no Berlim para saber se é apurado como terceiro classificado. E para todos, minha irmã, é um bom trabalho. Estive toda madrugada até fundo da hora. Olha, até esta hora, até também a mãe denunciar, esse homem é bomba. Está toda hora na rádio a comunicar conosco, não é uma pessoa que dorme, é o próximo. Vou deixar a linha para todos. Para o último, meu companheiro, uma doida que estive a falar com ele, até quase 5 horas, quando tu estavas entrando na rádio, nós estávamos a comunicar com o Olavo da Machava. Até esta hora aqui, então, e para o nosso porta-voz, Coda Janseco, que tenha um final de semana, a minha mãe, Amélia, e tenha um bom sábado também, um final de semana, e para todos, e para o grande DJ Mobunda, que esta hora talvez está a dormir, mas vamos ao homem forte depois de estar acordado, também que tenha um bom final de semana. Para todos, deixa a minha todos, minha irmã, bom trabalho.
0: Estamos juntos e voltos de um bom fim de semana.
2: Obrigado.
0: Tchau, tchau.

0: Deus Santo Meleluá. Gungu, gungu, gungu, bom dia!
1: Muito bom dia, Márcio!
0: Gungu! Jocênio Fombi!
1: É pro Viro Fogueira, Márcio!
0: Seja bem-vindo!
1: Isso, senhor!
0: Uhum, vamos a isso, Jocênio!
1: Ah, é claro, não vou prolongar muito, só vou dizer de boa sorte para a Liga de Sofara, jogo 2.
0: Uhum.
1: E para mais nada, estamos juntos, bom trabalho, até a próxima. Obrigado.
0: Muito obrigada, estamos juntos. Jocênio Fomba, a partir da cidade da Beira. Motxerua!
1: Muito obrigado, tchau.

0: muito bom dia.
1: São 8 horas e 36 minutos na Rio de Porto.
0: Ah,
1: muito
0: é.
1: Bom dia, minha irmã. Muito bom dia a todos. Ouvindo-se neste momento conectado com a Rio de Porto.
0: Muito bom dia. Estamos a ouvir a partir de onde, o Caixeiro Viajante?
1: De Porto, Manica.
0: Já voltou?
1: Sim, ainda. Está aqui muito bom.
0: Está certo. Muito bem. Vamos aí, esse campeão.
1: Sim, minha irmã. O jogo de hoje, desejo ao Provedor da Beira que tenha bom jogo, que tenha bom resultado. O meu desse não conseguiu sair em casa ontem, com Bahia. As coisas são assim, coisas de jogo, são tristes resultados. Dói no coração, mas é pá, não pode doer muito, senão as coisas não vão andar bem. E desejar assim, minha irmã, e a todos os que estão neste momento conectados com o meu desporto, escutando essa voz linda. Da minha irmã na terça de mais e dia o Carlos Mudangofani. Desejamos um bom sábado e um bom final de semana. Minha irmã, continuação de um bom trabalho. Vamos ficar espaço para os outros. Até
0: estamos
1: a próxima
0: juntos.
1: Oportunidade.
0: Estamos juntos. É de Moçambique, é som da nossa terra. Ntumbele Luana. Mais um ouvinte. Olá, muito bom dia.
2: Ao cheiro,
0: bom.
2: Ah, bom, boa.
0: É muito bom. Luís.
2: Hoje não é o próprio, Luís Fernando.
0: Vamos a isso, sim senhor. Catembe.
2: Maraná. Na segunda liga do Maputo, o programa as coisas, não sei se eu não ouvi nada.
0: Deixa-me ver se consigo. Ok, deixa-me ver aqui se consigo tirar alguns resultados. Um momentinho só. Ok, deixa-me ver se consigo tirar aqui os resultados para atualizar para o campeão que é adepto do Machete. Morre pelo Machete. Equipa dos militares é o seu coração, não é?
2: Não vai dar nada,
0: não
2: nada.
0: É? Ok. Vamos lá ver se conseguimos aqui ter os resultados. Maputo Cidade, ok? Ronda 3, 4, 6, 7, 8, décima jornada, ok? Hoje são 27. O seu Machete joga com o 1º de maio. Na jornada anterior, o Machete venceu o Moshakene B. Em termos de... Exatamente, foi esse o resultado. E o Machete está a liderar a tabela, está muito bem nesta época. Está a liderar, 25 pontos.
2: Estamos com muita larga, mas roubamos já o Machete.
0: Não percebi?
2: Estamos com o treinador Lala.
0: Ah, com Lalas, ok. Sim, com Lalas, não é? Só que depois vão subir de divisão e vão acabar tirando, não é?
2: E o Machete
0: deve ser
2: o
0: Machete
2: forte também.
0: Ok. Machete
2: deve ser. O Zambola da Boa Torre para a gente para que vão jogar hoje. Parabéns para o Senegal, para o Mundial. E manda um abraço para toda a minha família, o Amulti. Como se o tempo na África do Sul. Bom trabalho para Mananá. Tem tempo em Porto. Estamos juntos.
0: Estamos juntos. Muito obrigada pela sua participação. Tchau, tchau.
2: Bye, bye.
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0: Décima jornada para o Campeonato Nacional da 2ª Divisão. Campeonato Provincial. Hoje temos no Tsonos o Futebol Clube Machacan B. 1º de maio, Machacan, Machete, já o referimos. Desportivo Ferroviário B. Estrela Vermelha ABB. Vulcano Costa do Sol. Marrafila, Liga Desportiva de Maputo. Olá, bom dia.
4: Olá, viva.
0: Bom dia. Como está? Oh, Dichita. Não percebi?
4: Nintome a Santiago.
0: Ah, Nintome. Mutice, vamos a isso. Vamos a isso.
4: Quero felicitar equipes africanas, em particular distante para Cabo Verde, que fez um pleno, não sofreu nenhum gol.
0: Não Não sofreu Aliás, nenhum gol, sofreu no jogo que empatou dois, não é?
4: Sofreu dois, marcou dois, queria dizer, não sofreu nenhuma derrota.
0: Exato, exato.
4: Na sua estreia no Mundial, é de louvar e felicitar essa seleção e desejar que continue brilhando no Mundial. E todas as equipes africanas que conseguiram o apuramento para a próxima fase.
0: Exatamente.
4: Bom, vai ser difícil para Cabo Verde, sendo que teve um cruzamento chato, né? Para jogar com o Brasil, né? Não é para qualquer
0: não,
4: um.
0: Não é.
4: É uma história que vão fazer. E tem que lutar, se calhar conseguir mais um empate, obrigar o jogo ao prolongamento, quem sabe penalidade, e conseguir defender alguns penaltis já e um cozinho.
0: Mas esse jogo que está a falar do Brasil, Cabo Verde, é referente a que jornada? Porque já estamos no final.
4: São oitavos de final.
0: Não, 16 avos de final, não. Brasil joga com o Japão nos 16 avos de final.
4: Brasil
0: joga com o Japão, está livre, Cabo Verde está livre do Brasil. Cabo Verde está livre do Brasil, hein? Os primeiros jogos dos 16 avos são África do Sul, Canadá, Brasil, Japão, Alemanha, Paraguai, Países Baixos, Marrocos. Marrocos é que tem verdadeiramente um teste difícil. Costa de Marfim, Noruega e França, Suécia. São os primeiros jogos já marcados, uma vez que está-se ainda à espera dos últimos jogos da terceira jornada.
4: Foi a lixinga barulho. Foi a lixinga e não conseguiu, pelo menos, um empate. Saiu derrotado, mas isso não é o fim, é apenas um começo. Vamos lutar para ver se melhoramos esse aspecto de finalização, pois Costa do Sol dominou o jogo, mas não conseguiu lograr o domínio em golos. Então vamos ter que melhorar a aspecto de finalização. Banana Testa Tomás, para todos um bom sábado, tenham um bom final de semana, eu fico por aqui porque vale a pena, bom trabalho para ti.
0: Estamos juntos e votos de ótima manhã. Bom fim de semana.

0: Ana. Olá, bom dia. Alô, Gungu. Bom dia, como está?
1: Aqui fala Orlando Mazive do Lene.
0: Orlando Mazive do Lene, muito bem. Seja bem-vindo, Orlando.
1: Eu quero ver no Maputo Celestade, depois no Galo, do Alposta também, a Cabo Verde, todas as equipas, para menos já fica toda.
0: O assunto xenofobia ainda continua a nos maltratar. Tá certo. Orlando, muito obrigada pela sua participação. Estamos juntos. Um bom fim de semana.
2: Fazemos um triângulo.
0: Olá, bom dia.
3: Mananat, vou ir.
0: Eurico Ernesto, essa forma de desaparecer, qual é a ideia?
3: Estou, Mananat, é difícil entrar, não é fácil.
0: Ah, é? Mas está tudo bem?
3: Está tudo bem, está tudo bem.
0: Positivo, positivo. Fico feliz por saber. Muito bem, Eurico, vamos a isso.
3: É, Mananat, primeiro quero dar muita força às equipas africanas que consigam passar para a fase seguinte. Para o Moçambola, que vençam as melhores equipas.
0: Exato.
3: É, não esquecendo do meu desportivo, o jogo de esquio hoje. Desejo boa sorte para ele. Mananat, estamos juntos. Até às 10 horas.
0: Estamos juntos e votos de ótima manhã. Um bom fim de semana. Foi bom ouvi-lo.
3: Obrigado, mana.
0: Estamos juntos.

0: Bom dia, campeão em linha.
1: Dici,
0: te mazive.
1: Dici, te ucce la buca.
0: Ah, nvukile, antiau.
1: Mane nvukile.
0: Vamos a isso, mazive.
1: Ah, se nós pregamos. Sei, oxalá que os cabos de anos consegue a transição aí.
0: Bom, matematicamente a seleção cabo-verdiana já lá está, tendo em conta que um dos regulamentos aponta para que pelo menos os terceiros melhores, não é, sigam adiante. E Cabo Verde tem 3 pontos, não é, fruto dos 3 empates que conseguiu nestas primeiras jornadas. Então ainda tem hipótese, mas como ainda não terminou a terceira jornada, mas matematicamente já lá está.
1: É, era bonito isso aí. Cabo Verde já representa 2 vezes.
0: Uhum.
1: É, na Lima e ser africano.
0: Exato.
1: Então era muito bom que ele conseguisse estar lá. Agora, o meu irmão aí, esse menos.
0: Obrigado, Sul. Menos xenofobia, como dizem, não é?
1: Exatamente.
0: Está via moda, é?
1: Eu também digo o mesmo, né? Menos esse jeito.
0: Temos que tentar separar.
1: Tentar nos tratar esses dias aqui. Não merece para nós apoiar.
0: Mas a dado momento,
1: os africanos que conseguem, né? Eu sou adepto deles, não há dúvida quanto a isso.
0: Ok. Assim.
1: Portugal também, que consegue. É o nosso pai, não há como. Só não acompanhei naquele jogo que estava jogando com o africano. Só.
0: Ok.
1: Então, o meu canário também.
0: Acontece.
1: Anda aqui, ali não anda.
0: É, acontece, erros de percurso.
1: Mas como estava a dizer, também o meu irmão aí me disse que não é o fim. É o começo. Oxalá que os outros jogos conseguem mesmo as vitórias. Bom trabalho para você, estamos juntos.
0: Estamos juntos. Obrigada pela participação. Tchau, tchau.

0: Dali. Olá, bom dia.
1: É o Rugi de Maranatu.
0: Ah, Rugi, de Rugi, de.
1: Cape, cape.
0: Ai, meu homem, bom dia.
1: Muandro
0: Sefane. Muandro Sefane Murro no Benio, não é?
1: Não, não, não, Machava Bunhinsa.
0: Machava Bunhinsa. Venha daí, Muandro.
1: Lamentar o resultado de ontem, Costa de Sol.
0: É, débito de Costa de Sol.
1: Costa de Sol. Sim, sim.
0: É, temos muitos calarinhos por aqui, hein?
1: É isso.
0: Foi sofrimento, então.
1: Falhamos os mitos. Epa, os bons momentos sempre virão.
0: Ok, ok.
1: E aproveito a voz da rádio para poder mandar um abraço para o Cota Luger, Cândido da Machixe, Henrique Bar, o Ninito, o Baila e todos os campeões de Aze.
0: Exato.
1: E para a semana, bom trabalho.
0: Muito obrigada.
1: Até a próxima.
0: Até a próxima, estamos juntos. Tchau, tchau.
1: Obrigado.
0: Tchau. 8h51, África.

0: Dali, olá, bom dia.
1: Olá, bom dia, Margarete.
0: Como está, campeão?
1: Tudo bem, aqui fala com Macanito da Munhava.
0: Da Munhava, disse Macamito.
1: Macanita.
0: Macanita, seja bem-vindo, campeão.
1: Exatamente.
0: Vamos a isso.
1: Eu desejo parabéns ao meu líder, porque você fala, apesar que acabou vendendo jogadores. Receba. Esse menino aqui ainda está sofrendo baixa, mas é. Veremos o que vai acontecer dia de hoje. E o dia de amanhã o meu ferroviário, porque só não podemos parar isso que nós estávamos esperando, 2 dias aqui no Botamola. Porque já dizemos
0: que o
1: Botamola, às vezes, as informações já aparecem daqui para aqui, quando as pessoas já tinham preparado.
0: Exato.
1: Não fica muito ver que as coisas não vão com o tempo senhor anunciar para a pessoa estar ali.
0: Muito bem.
1: Eu achava que ia espalhar o número de tamanho de brilho. Me agradava muito, mas eu estava falando, eu tinha umas coisas também para poder
0: perguntar a ela.
1: Eu estava bom por isso.
0: Ok. Muito obrigada, campeão, pela sua participação. Bom, eu passarei o recado ao DJ Mabunda, tá bem? Está certo, muito bem. Um bom fim de semana, estamos juntos. Tchau, tchau. São as cores do nosso continente. África com beleza, alegria, dança sobretudo. Jay Prazay, Diamond Platmos, o Atora Mari. Zimbábue e Tanzânia. Olá, bom dia.
1: Bom dia.
0: Tudo bem?
1: Tudo bem, é uma pena.
0: Que bom, que bom. Cá deste lado também está tudo bem. Esta voz? Estou-lhe a ouvir muito, mas muito baixo, campeão.
1: Alberto António, a partir de Chimoio.
0: Ah, agora sim, melhorou. Alberto António, a partir de Chimoio, bem-vindo. Vamos a isso. Vamos a isso, campeão. Alô, campeão. É tudo?
1: Sim, que eu estava lamentando o empate do dia.
0: Exato.
1: Nada a fazer. Estou agradecendo da força aqui para continuar a trabalhar. Hoje é o resultado do grão.
0: Exato. Muito bem. É tudo, campeão? Muito obrigada pela sua participação e votos de um bom fim de semana. Estamos juntos.

0: Estamos quase a terminar este nosso interativo para sábado. Hoje são 27 de junho. Olá, bom dia.
1: Muito bom dia. Hoje eu vou cantar. Hoje é mais cantar.
0: Júlio. Que é isso, Júlio? Que é isso? Não está inibido de cantar. Cantar faz tão bem. Faz tão bem. Libera as cordas vocais. Libera todos os sentimentos que estavam reprimidos. Cantar faz bem. Júlio Foguete, Cabo Delgado, venha daí.
1: Mano, quero dar muita força às equipas que vão jogar hoje na beira. Quando o jogo de ontem entre o DF e Bahia de Pemba, dividir os pontos, porque o Arthur Semedo conhece bem, já tive o jogo. E Costa de Sol não conseguiu lá em Lixinga, é muito difícil ganhar em Lixinga. E dar muita força ao Ferroviário de ver o jogo de amanhã com o Mônimo de Nampula. E para o Mundial, para ver o Senegal. Para a Mana, em continuação no bom trabalho, estamos juntos. Muito obrigado.
0: Estamos juntos e votos de um bom fim de semana.
1: Tchau, tchau.

0: temos mais um ouvinte do outro lado da linha. Olá, bom dia. Alô? Alô?
1: Bom dia!
0: Bom dia! Como está?
1: Vamos lá, Brandi!
0: Libuino! Ok, ok, Joaquim, deu certo. Joaquim, vamos a isso. Ok.
1: Não viu nada.
0: Como vocês estavam aí em peso, não é? Então não viu nada a Costa do Sol.
1: Uau, Costa do Sol. Não viu nada. É o gritar de... Nada. Então, para o mundo lá, fizeram boa sorte.
0: Muito bem. Um bom fim de semana para si, Joaquim Aida, a partir da cidade de Lixinga. Estamos juntos!

0: 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Em Moçambique são 9 horas.
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0: Saudações, ouvinte do canal desportivo da Rádio Moçambique. É mais um dia de entrevista aqui no seu canal de rádio e hoje temos este privilégio de vos trazer, a partir da província de Niassa, o programa Figuras do Desporto. Vamos conversar com Ernesto Samuel, jogador nos tempos, mas agora gestor desportivo. Bem-vindo ao canal desportivo. Saúde o ouvinte do RM Desporto.
1: Muito obrigado. Em primeiro lugar, agradecer a oportunidade de estarmos cá nos estúdios da RM Desporto e a partilharmos a nossa experiência, algo relacionado ao desporto. Desporto esse que é a nossa casa, a nossa sobrevivência, e dizer que para os ouvintes queremos mesmo dar as nossas pinceladas para poderem perceber aquilo que nós somos ao nível do desporto, desde o princípio, que é a base, até então. Na verdade, dizíamos, sim, estamos a falar aqui com Ernesto Samuel, que primeiro foi jogador em curto tempo, depois treinador de futebol, e agora gestor desportivo.
0: Mas começamos por questionar quem é que é realmente Ernesto Samuel. Estamos a falar de onde é que nasceu, vem de uma família que gosta de desporto, quantos anos tem na atualidade, e depois vamos ao outro percurso que cá trouxe no seu currículo.
1: Ernesto Samuel é um filho do Niassa, nascido no distrito de Majuni, onde esteve a sua infânciazinha. Passados os 4 anos, e os seus pais decidiram mudar-se do distrito Majuni para Lixinga, onde percorreu, a partir do percurso estudantil e desportivo, entre as outras atividades.
0: O futebol sempre foi a sua paixão?
1: Com certeza. Desde pequenino, e sobretudo a partir dos meus 12 anos. Muito abaixo disto, normalmente não podia reconhecer tanto, porque era a fase, fase infantil, mas estou mesmo no futebol desde aos 12 anos, onde emocionei-me pelo desporto, aliás, até porque o desporto, sobretudo o futebol 11, neste tempo era a modalidade que a província do Niassa mais movimentava. É claro, havia outras modalidades, mas o futebol me encantou desde este momento. E, por sinal, eu comecei no momento que havia Toina. Foi no ano de 2000. Neste tempo, eu comecei a jogar. Se calhar, se fôssemos organizados como até então, diríamos que seriam iniciados, né? Infantis, por aí. Mas, entretanto, não haviam essas designações, por isso que digo, se fôssemos tão organizados. Na altura, o desporto era completissimamente movimentado em todos os bairros. As estruturas governamentais tinham o futebol como uma paixão, não é? E se eu digo as estruturas governamentais, o maior destaque estava a Direção Provincial da Juventude e Desporto, assim como os municípios. Neste caso, havia, na altura, havia muito material que era distribuído nos bairros. E com o material que era distribuído, as crianças ganhavam muita paixão.
0: O gosto.
1: Sim, pelo muito futebol. Gosto pelo futebol. Já imaginou, parte das crianças, antes desta era de 2000, jogávamos a bola descalço. Mas quando vem o projeto de Toina, começa o processo de distribuição de material. Neste caso, bolas, e equipamento, assim como sapatilhas. Agora, só pelo fato de um menino ter uma sapatilha, aquilo encantava na totalidade e aquilo catapultava-nos para ter o gosto ao futebol. Mas não íamos muito pelo material que tínhamos, porque mesmo sem o material, nós praticávamos o desporto. Sobretudo, bastássemos ter uma bola. E para nós era tudo, porque mesmo sem equipamento, era só uma equipa jogar com camisetas ou camisolas, e do outro lado descamisados. Então o futebol rolava, e muito bem, e eu passei neste momento.
0: Já
1: é
0: sabia que aquela equipa é a B, sim, e esta sim, com sim. camisas, é. Independentemente da cor das camisas, se são iguais ou não,
1: é, com era a equipa A.
0: Muito bem, fale-nos um pouco desse projeto, Toina. Parece tudo ter começado a ganhar forma já ali.
1: Com certeza.
0: O que é que era este projeto, exatamente?
1: Este era um projeto do governo provincial do Niassa para movimentar o futebol, para tocar o fundo do âmago dos atletas, fazer esse processo de distribuição de material, mas eram notificadas ou solicitadas as estruturas dos bairros, nesse caso os secretários dos bairros, e cada bairro, o secretário era entregue material desportivo, cujo o mesmo faziam as suas próprias equipas. E nós, como moradores dos bairros, em conjunto aderíamos ao movimento, e havia competições a nível de todos os bairros. Penso que não havia nenhum bairro que não competia. As competições eram de bairro para bairro. Não me lembro haver um bairro que não competia. Apesar, embora na altura os bairros na cidade de Lixinga eram menores que comparados atualmente, não é? O movimento era mesmo muito, muito bom, porque o nível de competitividade era maior. Havendo competições em bairros, e no final da história havia agora os campeões dos bairros. Então, provavelmente, se a memória não me falha, parece entre o primeiro e o segundo classificado. Estes passavam para uma competição do nível provincial, onde a província acolhia num certo distrito, realizávamos o campeonato provincial e, por sinal, havia os campeões provinciais. E ao mais alto nível passava-se a se disputar depois a fase nacional, onde eram selecionados os melhores, o distrito, depois província, e esses iam representar a nossa província. Mas eu...
0: Em campeonatos nacionais.
1: Sim, campeonatos nacionais, certo. Mas eu, infelizmente, nunca tive a oportunidade de deslocar para a fase
0: nacional.
1: Apenas terminei a fase... Sim, regional, como quem diz. Até porque, já que o tempo já me consome a memória, e eu era muito menor mesmo, e não sabia se era regional ou nacional, mas só faço dizer que o vencedor provincial ia representar numa outra província. Então, a mente era esta, essa é nacional. Mas até podia ser regional. Eu apenas terminei na fase distrital. O meu talento como jogador, penso que terminava a nível distrital. Não tinha sorte de avançar para as outras distâncias. Passado este tempo, 3-4 anos depois, a idade também já estava subindo, né? Estou a dizer, se calhar eu começava com 12 anos. Aos 16, 17, já estava agora a começar a espreitar o campeonato recreativo. É este campeonato recreativo que, na verdade, nos tempos, era um campeonato que até emocionava. Emocionava mesmo tanto o distrito, até a província. Era um campeonato que até dava mais gosto e boa sensação, ao ponto de superar os campeonatos provinciais.
0: Ok.
1: Com certeza.
0: O que é que acontecia de diferente?
1: Havia muita paixão dos praticantes. Os jogadores faziam o desporto amando a camisola. E a massificação era muito maior. Em cada bairro havia um campo. Em cada bairro havia uma bola. Independentemente da bola ser aprovada ou não, não é? Mas havia uma bola. Mesmo que fosse uma bola, a entrega era maior. Então, nós primeiro vinhamos, quando não tivéssemos o catixu, vulgo catixu na altura, não é? Nós jogávamos bolas de trapo. Mas quando tivéssemos a oportunidade de ver um catixu, epa, eu penso que as mentes mudavam na sua totalidade a precisar ver um catixu.
0: Então, isso no recreativo?
1: No recreativo,
0: já
1: com
0: usaram bolas de frapos, é isso? No recreativo, sim, naqueles tempos?
1: As bolas de trapo usávamos quando estivéssemos nos bairros a brincar, não é? Sim. Agora, para o recreativo, havia novidades, havia uma e outra equipa que tinha bola, que nós chamávamos de catixu, que para já elas sofreram transformações, temos bolas muito bem oficializadas.
0: Essas já convencionais.
1: Sim, sim, sim, muito bem convencionais. Nós na altura chamávamos de catixu. Então, só pelo fato de ver aquela bola, ficávamos muito mesmo emocionados. A Toina ficou para trás, nós ficamos agora a investir o recreativo. Como jogador, comecei em 2005, agora, a tentar mudar de ar. Agora, num clube que havia minimamente regras, que começavam a ir regras. Não porque nesses escalões tão inferiores não haviam regras, mas ali o lema era muito mais bola campo, vamos embora. Mas aqui os técnicos já tentavam nos orientar um pouco mais a sério. Em 2005, comecei a jogar, por sinal, na altura, uma equipa que era denominada Barcelona de Luxiringo. Joguei no recreativo. O recreativo apenas fiz 3 anos. Em 2005, eu joguei para a equipa do Barcelona de Luxiringo. E em 2006, eu tinha sido cobiçado por uma equipa denominada Acadêmica de Chuaula. No terceiro ano, de novo, sou muito bem precisado para voltar para a equipa do Barcelona. Eu tinha muita paixão da equipa do Barcelona, primeiro pelo nome, porque mesmo internacionalmente é a equipa que muito mais apoio, não porque as outras não gostam, né? Na altura, haviam jogadores, o próprio Barcelona, não é? Refiro o Barcelona da Espanha.
0: Sim.
1: Haviam jogadores que impulsionavam, sobretudo, refiro-me concretamente do Ronaldinho Gaúcho. Pela impulsão, eu volto de novo para Barcelona de Luxiringo. No Barcelona de Luxiringo, numa primeira fase, eu faço apenas 1 mês como jogador. De repente, eu havia contraído uma lesão. De seguida, nós tínhamos dificuldade de treinador naquele ano. Penso que os nossos dirigentes até estavam a precisar contratar um Mr. Pelé,

0: começava a orientar os meus colegas. Sem noção nenhuma como treinador, mas era só apito. Vamos correr assim, vamos
1: Aquela
0: correr aquilo.
1: aventura, não é?
0: Sinceramente, no momento desses correrios de qualquer maneira sem organização, e chegava momentos dos finais de semana, era mesmo para competir. Chegando o momento das competições, então a responsabilidade era minha.
1: Sim.
0: Eles deixavam a responsabilidade.
1: Tinha de dirigir, tinha de
0: Sim.
1: fazer
0: Opa, faça a linha, sim,
1: a tal
0: certo.
1: linha.
0: E pesava na altura, porque começava. Já imaginou, eu tinha colegas
1: Sim.
0: muito mais maiores de idade em relação a mim, mas, graças a Deus, me obedeciam. Pelo fato de ser eu a pessoa que fazia correr durante a semana, e deixavam mesmo ao meu critério. Fazíamos uma linha. Felizmente, a equipa ganhava e ganhava bem. Lembro-me o primeiro jogo, quando eu faço a linha, até não me considerava de treinador, mas como alguém que fazia a linha.
1: Sim.
0: Primeiro jogo, nós tínhamos que vencer por 3-0. Havia emoção a nível do grupo. Tá bem, como não estamos a ter treinador, continua. A segunda semana vamos jogar e 4-0, assim mesmo. 3 jogos depois, a equipa em si, no conjunto geral, oficializa-me como treinador. Que já não havia necessidade de chamar um outro treinador, porque com esse mesmo que nos faz correr, afinal conseguimos ter resultados. E muito bons resultados. Eu viro treinador de futebol pela equipa do Barcelona de Luxiringo. Como treinador, fui campeão distrital de Lixinga e fomos fazer o campeonato provincial. Neste caso era em Marupa. E em Marupa, a minha equipa fica em segundo lugar, apenas abaixo do lago naquele ano. Tínhamos perdido nas grandes penalidades. O jogo tinha sido decidido pelas grandes penalidades. No ano seguinte, em 2008, também continuo treinador da equipe. Havia bom sucesso. Então, a partir de 2009, eu começo a ser cobiçado agora em outras equipas
1: Sim.
0: pelos resultados dos anos anteriores. Primeiro fui vice-campeão e provincial, a nível do recreativo. O ano seguinte também fui campeão. Primeiro fui campeão distrital, provincial. Já havia muita ambição. E eu saio para, ainda no mesmo bairro, e leva-me uma equipa de nome Tigres de Luxiringo, mas era tudo chuaúla. Só era para diferenciar entre as equipas. Lá já sentia-me treinador mesmo, porque as minhas equipas jogavam muito bem. Infelizmente era tudo por curiosidade, porque não tinha nenhuma formação. E em 2009, repito a mesma história, eu fui campeão distrital, fui campeão provincial, e este campeonato aconteceu em Matimba. Atenção.
1: A fase final.
0: Fase final.
1: Muito bem. Na curiosidade, foi até a fase final.
0: Sim,
1: Ah,
0: como
1: sim, claro.
0: treinador.
1: Tudo bem.
0: Sim, fomos campeões. Mas infelizmente naquele ano havia uma burocracia. Depois de sermos campeões, no momento que íamos ser graduados como campeão, isso já lá na tribuna, em contrapartida, a história muda. Em campo, nós já tínhamos vencido por 7-3, era Abelhas de Entondoco,
1: Lá em
0: em
1: Mandimba,
0: Mandimba,
1: sim.
0: isso é na final.
1: É.
0: E estamos a chegar na tribuna para receber o nosso troféu de campeão provincial. Epa, acontece uma história que inventa-se naquele devido momento. Opa, não, o Lixinga perdeu o jogo e haverá uma reversão aqui. Nós não percebíamos quais eram os motivos,
1: Por que
0: certo?
1: motivo?
0: A ter que haver uma irregularidade, tínhamos de ser informados depois que o jogo tinha terminado. Mas o jogo tinha terminado, penso, às 10 horas. O processo de recepção de premiação acontecia 13 e 14, se a memória não me falha. Estamos aí para lá. Então acontece uma história daquelas. Parece que vinham com as desculpas que a Paulixinga serviu um jogador que tinha vermelho, mas que não era, que não constituía uma verdade. Então havia muita frustração. Em 2010, eu me formo.
1: Como
0: Treinador,
1: treinador
0: certo.
1: de nível.
0: E na altura chamávamos nível FIFA, um nível que atualmente podia corresponder.

0: Quando era o nível D,
1: Tá bem? Para a
0: sim,
1: formação
0: sim,
1: de
0: sim, sim,
1: petizes,
0: certo,
1: iniciados, se preferirmos.
0: é verdade. E eu faço aquela formação e, por curiosidade também, no mesmo ano, formo-me como árbitro.
1: Aqui.
0: Sim, localmente aqui na nossa província. Eu queria perceber um pouco mais, primeiro, das técnicas de futebol, de seguida, as leis de jogo. Formo-me como também árbitro e, de seguida, cada ano eu subia, né, em termos de correspondência e
1: De nível.
0: sucesso, e sinceramente, sou convidado com a Juventude de Esporto. Mais concreto, sobretudo com o Mr. Zé Maria, também já falecido, Deus o tenha, para ser selecionador provincial do Fute 21. Também para mim era uma oportunidade. Na altura treinava em campos de qualquer maneira, como bem diria, no pelado, mas quando vou para o Fute 21, estou a ter acesso ao estádio 1º de Maio. Para mim era um nível muito maior.
1: Já era o auge de
0: Sinceramente,
1: todo o
0: com muita
1: processo.
0: satisfação.
1: Já agora, em Chuaúla, em que campo disputavam a partir dos recreativos, jogos entre bairros? Onde é que eram realizados os jogos por ali?
0: Os jogos eram realizados em vários bairros e também na altura tínhamos muitos campos. Eu, onde treinava, né, como campo tradicional, era o campo da AEPC Chuaúla, atualmente Escola Básica de Chuaúla, né? Para quem vai ao Instituto Teológico ou para quem vai
1: A
0: na Uni,
1: Universidade
0: certo,
1: Rovuma.
0: certo, certo. Então, o nosso campo estava por ali, mas os campeonatos eram realizados os mais bairros por ali, porque havia muitos campos. Cerâmica havia campo, Nomba, 23 de Setembro, o famoso Matola, entre outros bairros, Mitava, jogávamos Assumani, jogávamos Niassaum, nos demais bairros locais. E havia campos, e os campos estavam muito bem naquele momento. É verdade.
1: Para a realidade daquela altura.
0: Com certeza. Com certeza.
1: Um
0: Estava.
1: pelado que parecia relevado
0: Com
1: para aquele tempo.
0: certeza. Sentíamos-nos muito à vontade. E pronto.
1: Muito bem. Fale-nos um bocado também deste convite, agora de forma um pouco mais profunda, que teve da Direção da Juventude e Desporto, bem como do Fute 21. O que era este projeto?
0: O FUT 21 era um projeto da Direção Provincial da Juventude e Desporto, que até não era na sua íntegra como projeto da direção provincial, mas era parceiro, um parceiro daquele projeto, que o coordenador era o Mr. José Maria, mas ele tinha um pequeno departamento para responder a esta parte. Era um projeto de seleção de jogadores sub-20. Era um projeto que ainda a direção provincial fazia para alavancar o desporto com condições minimamente avançadas, diferentes do campeonato recreativo. Um projeto que disputavam em distritos, numa primeira fase. A competição era em distritos, seleção de Lixinga, Lago, Quamba, Marupa, por aí em diante. Eu podia me considerar de selecionador, mas, ao invés de ser quase seleção, nós fazíamos como equipa. Mas o melhor que eu pudesse ver na altura como bom jogador, eu sempre chamava. Então, era em efeito de uma seleção distrital de Lixinga. A minha primeira estreia aconteceu no distrito do Lago. Até naquele momento eu era informado que a nossa cidade, o distrito de Lixinga, nunca tinha vencido o distrito de Lago. Mas eu, na minha primeira estreia, também vou com sucesso. O nosso primeiro jogo era mesmo no Lago, em Xuanga. Também penso que coincidia com um festival. Com a seleção do Lago, eu lembro-me que havíamos ganho por 5-1. Tínhamos mais um jogo localmente. Penso que, se a memória não me falha, era distrito de Marupa que vinha. Também tínhamos vencido. Quatro, se a memória não me foge, não é? Quatro ou cinco também. E de seguida também tínhamos que realizar mais um jogo em Marupa. A equipa nossa tinha vencido por 3-0. Eu cada vez mais estava a subir nesses termos. Sendo selecionador, o meu bairro ainda continuava a me precisar. Neste caso, o Tigre, não é? Eu
1: De
0: acumulava funções.
1: Chuaúla.
0: Tigre de Chuaúla, sim. Acumulava as funções como treinador, do recreativo e selecionador. Faço aquela atividade em 2 anos, 2010 e 2011. Em 2011, eu decido parar de ser treinador do recreativo, apenas asseguro o projeto do Fute 21. De seguida, em 2012, eu estava sem um clube, numa primeira fase.
1: Sim.
0: E porque no tempo que ia começar quase o ano desportivo, aliás, até já tinha um convite para treinar em 2012. Mas nesse caso, era o treinador da UP, Niassa. Recebo o convite com todo o agrado, mas infelizmente quando ia começar quase as minhas atividades, eu caio doente. Situação que tinha me arrastado a doença até mês de agosto, quase setembro. Então, o ano tinha sido inútil desportivamente. Mas depois de me recuperar um pouquinho, vinha um outro projeto denominado Projeto Os 33.
1: O que é que era esse projeto?
0: Este projeto de formação de jogadores com idade mínima 11 anos. E este projeto era coordenado ainda pelo próprio professor Tomás, ele da UP. E eu sou convidado para fazer parte daquele projeto. E naquele ano, era no mês de outubro, quase a maior parte dos treinadores daquele projeto eram os melhores treinadores locais. Estávamos lá, eu, o próprio Tomás, Mr. Chamba, Mr. Julinho, Mr. Atibo, entre outros, penso que éramos uns 8. Era uma escola de futebol mesmo. Uns treinavam um período da manhã, outros período da tarde. Certo.
1: Só para equilibrar os horários.
0: Com certeza. Era um projeto muito sério que tinha objetivos de formar jogadores e vender para além fronteira. Pela confiança da pessoa que havia chamado a mim, que é o professor Bonda, num cúmulo de tantas estrelas como treinadores, penso que estava a confiar a mim como o principal. Mas estavam lá os melhores.
1: Sim.
0: E eu reconhecia que tinham os melhores. Eu passo a ser quase um dos principais, mas aquele projeto começava em dezembro de 2012. Já em 2013, como eu digo, estava recheado de bons treinadores. Alguns dos treinadores, as posições minimamente lhes incomodavam. Ali dava-se aulas teóricas de futebol, e não só futebol, até línguas e tudo mais. Então, um e o outro começa a desistir. Eu levo o projeto a sério, mas, infelizmente, em 2014, o mesmo projeto vai abaixo. Vai abaixo por quê? A pessoa que estava na dianteira, como gestora, sobretudo, das finanças, né, começa a ir abaixo e o coordenador é transferido daqui na cidade. Eu falo do Mr. Bonda, Tomás Bonda. O projeto vai abaixo. Até queriam confiar algumas pessoas. Eu era um dos que queriam me confiar para elevar o projeto. Mas não estava a ir bem devido a essas saídas duas. O próprio financiador e o coordenador. Então, o projeto vai abaixo. E formava-se bons jogadores. Neste momento, eu diria que, se calhar, os melhores jogadores atualmente seriam os jogadores deste momento que estávamos a formar nós. E estão até então a atuar no Moçambola, parte, né? Alguns deles.
1: Tudo bem.
0: Sim, de fato, outros deixaram de ser jogadores, estão em outras ocupações profissionais. Em 2014, o projeto para.
1: Uhum.
0: Então, em 2015, eu sou cobiçado pelo Desportivo do Niassa.
1: Na altura, o Desportivo ainda carregava aquela toda nata da província, não é?
0: Com certeza, mas eu devo frisar, muito antes de ser Desportivo do Niassa, a equipa denominava-se Ondas Magnéticas. Jogava ao nível do recreativo. E a direção estruturou-se e penso que conseguiram fazer o possível para que a direção estivesse mesmo organizada. Publicaram o projeto, né, que é no BR, e ficou um clube sério. Muda de Ondas Magnéticas para Desportivo do Niassa. Eu fui convidado. Eu sou o primeiro treinador do Desportivo do Niassa.
1: Desportivo do Niassa.
0: Certo, em 2015.
1: Aí antes de ir ao Moçambola, não é?
0: Era antes, de fato. Entro no projeto do Desportivo do Niassa. Logo na pré-época, quando íamos no agora competir o campeonato provincial, então a direção decide reforçar a equipa técnica. Vem o Mr. Fedo, juntamos-nos como parelha. Ele, sendo mais experiente, vinha do futebol clube de Lixinga, então eu fiquei na posição de adjunto. Levamos a equipa e o Desportivo do Niassa era um sucesso e orgulho da nossa província. A equipa terminou campeã. Pese embora fomos campeões num ambiente de turbulência, mas a equipa qualificou-se ao Moçambola. Qualificou-se para o Moçambola de 2016. Estando naquela posição, eu apenas tinha aquela formação de nível FIFA, mas a direção confiava muito em mim. É quando chama-se dois treinadores de Maputo, neste caso o Mr. Mayamba, Vitor Mayamba, né? Ele chama o seu adjunto António Wamba. O Fedo também era o terceiro treinador. Eu ainda era confiado como preparador físico, para dizer que ainda era treinador de Moçambique.
1: Sim.
0: Muito antes, logo antes das competições avançarem, tivemos a oportunidade de se formar. Mais uma vez, a direção me deu a oportunidade de se formar, fiz o nível C da CAF. Me formei e naquele momento habilitava-me pelo menos ser um terceiro treinador no Moçambola. A direção me confia, epa, esse é nosso filho, não sai.
1: Uhum.
0: Ficamos a trabalhar e infelizmente o Desportivo do Provincial e o Desportivo do Moçambola era muito diferente. Do Moçambola tinha muita dificuldade, dificuldades financeiras. Eu vivi todas as dificuldades do Desportivo do Niassa. Até no final da época, quando restavam por aí 4 ou 5 jornadas, o Desportivo do Niassa já tinha dispensado os dois treinadores. Porque não tinham resultados aceitáveis, ou seja, queridos a nível do clube, porque não ganhávamos tantos jogos. Apenas tínhamos feito os primeiros 3 jogos, bons jogos, mas os restantes, tínhamos muitos jogadores que vinham do Maputo e outros cantos do país, mas o ambiente não era nada melhor. Por que que não era melhor? A direção não pagava salários. E os jogadores que vinham fora da província, que eles eram profissionais, tinham família e tudo mais, vinham aqui para trabalhar. Não tendo o seu subsídio que merecia pelo trabalho, então havia um ambiente chantageoso dentro do clube.
1: Desestabilizando
0: o clube. Com certeza. Tínhamos jogadores locais e os de lá. Os nossos até que tentavam se humilhar, porque o que queriam era jogar apenas.
1: Para apoiar a província,
0: é isso.
1: Colocar o nome da província no alto.
0: Com certeza.
1: Futebol nacional.
0: Mas os melhores jogadores que perfaziam normalmente o 11 inicial são os que vinham de fora. Aqueles que vinham sobretudo do Maputo e outros cantos do país, eram os considerados melhores porque eram os jogadores que jogavam. Não tínhamos tantos que trabalhavam naquele momento e, por sinal, acabaram desestabilizando. Infelizmente a equipa caiu e, de seguida, eu também até acompanhei um pouco o processo. Em 2018, eu já deixo de ser treinador de futebol, então agora vou na gestão desportiva.
1: É aí onde nós vamos falar daqui a pouco.
0: Certo.
1: Amigo ouvinte, acompanhe então mais uma edição do programa Figuras do Desporto. Hoje a transmitirmos a partir dos estúdios da Rádio Moçambique, em Lixinga, no Niassa, o nosso convidado, ele que conta a sua história, o seu percurso e a sua vontade de fazer crescer o futebol, Ernesto Samuel, de antigo praticante de futebol nos bairros, no recreativo, entrou com uma equipa no Moçambola. Hoje, gestor desportivo para as camadas de formação. Conte-nos a partir daí. Como é que chega a ser um gestor de desporto, mais concretamente para o futebol nas camadas de formação? Um segmento que parece fácil, mas complexo, porque é dali onde formam-se grandes homens do futebol.
0: Na gestão de desporto eu entro em 2019 para uma associação, a Associação de Desporto Recreativo. Não a Associação Distrital de Futebol, mas a Associação de Desporto Recreativo.
1: Recreativo.
0: Na altura era presidida pelo presidente Salvador Kira. Entro e Eu sou convidado como um técnico, mas no ano seguinte, o mandato do presidente Kira termina. Entra um outro presidente, neste caso, José Anica. Ele confia-me como secretário-geral, pelas qualidades, segundo ele, que avaliava. Então, eu sou convidado para pertencer como secretário-geral. Em 2020, infelizmente, não movimentava devido à situação da pandemia que se encontrava.
1: COVID-19.
0: Com certeza. No ano de 2021, a Associação Provincial, em coordenação com o Serviço Distrital da Educação, houve uma necessidade de criar associações distritais de futebol. Tanto a Associação Provincial como o Serviço Distrital, porque eu era muito empenhado no desporto, já na gestão, não como técnico, sou proposto à presidência do Distrito de Lixinga. Não era eu, apenas sozinho, éramos três candidatos para presidir. Até posso mencionar os nomes. Para a presidência, a concorrência era eu, Ernesto Samuel, professora Taziana, professora Musa. Felizmente, fomos aos escrutínios, às eleições, e eu saí vencedor daquelas eleições. Mas muito bem vencedor, comparado com os outros.
1: Muito bem.
0: Com certeza.
1: O que é que aconteceu? Ele faz recordar com algum sorriso no rosto.
0: Yeah. Íamos naquele local, parecia que era o mais desfavorecido, eu. É, olhando pelas pessoas que iam naquele processo eleitoral, quem iam votar, parecia eu ser menos favorito, mas aquelas que não sabiam qual era o meu percurso futebolístico. Lá haviam desportistas que vinham acompanhando o meu talento. Dentre eles, eu era o mais menor, o mais pequeno do grupo. Então, com esses nossos corpos também. Então, haviam pessoas que, calhar pelas aparências, mereciam ser presidente e tudo mais.
1: Sim.
0: Mas as pessoas olharam pelo trabalho. Líamos o nosso CV como percurso, não é? Em função daquelas circunstâncias, confiaram a minha pessoa para presidir a Associação Distrital de Futebol.
1: E de lá até então, continua?
0: Com certeza.
1: Nesta associação?
0: 2021. O mandato era 2020-2025. Eu dirigi os destinos da Associação Distrital de Futebol. Até então dirijo.
1: Porque renovou.
0: Ainda não renovei.
1: Tá bem.
0: Ainda não renovei. Porque, na verdade, ainda este mês de junho haverá eleições para a presidência da Associação Distrital. E, por sinal, os 4 anos foram um sucesso. Éramos desafiados a massificar 3 modalidades, que é o futebol 11, o futsal e o futebol de praia. Mas essas 2 últimas não movimentou. Por quê? Penso que há muitas dificuldades e o distrito em si não reúne condições possíveis. A ter que reunir, penso que precisaria muita intervenção de mãos externas, porque precisaria envolver muitos recursos, que como Associação Distrital de Futebol não reúne esses recursos. Falo concretamente, só para citar pequenos exemplos, né? Criar mais campos de futsal, muito material desportivo, futebol de praia. Em Lixinga não temos uma praia, pelo menos a nível da cidade. Se calhar o único lugar que podia se praticar seria em Meponda, pelo menos com maior acessibilidade. Mas, no geral, em Lixinga quase é difícil disto acontecer. Daí que, associado a essas dificuldades, nós não massificamos. E decidimos potenciar o Futebol 11. A Associação Distrital fez de tudo. Lixinga não movimentava os demais escalões, mas nós conseguimos movimentar, pelo menos nos 4 anos do mandato, movimentamos até 3 escalões. Este ano, que é o ano das eleições, nós até tínhamos vontade de primeiro deixar as eleições acontecer e avançarmos com os planos do ano. Mas as pessoas que nos confiam decidiram dizer que não, avance até um certo momento, e porque as eleições vão decidir, mas mais ou menos enquanto já temos alguma coisa que está acontecendo, para não começar do zero. Daí que havíamos feito o plano de atividades para 2026, estávamos muito mais fortes porque até em maio não havia a marcação da data das eleições. Mas em junho houve a marcação da data das eleições, e isso para todos os distritos. Então, queríamos, como disse anteriormente, queríamos tentar baixar, esperar esse movimento, mas ainda fomos encorajados a continuar a trabalhar para não sair quando as eleições já aconteceram, não começaram do zero.
1: Muito bem, o que é que difere um jogador, um treinador e um gestor desportivo na pessoa do Ernesto Samuel?
0: Bem, nesses três percursos, o que difere é nível de responsabilidade. Jogador tem um nível de responsabilidade não tão acrescido. É um elemento que, quando vai em campo, só espera ser orientado. O que o mister disser, ele está para cumprir. E mais nada. A responsabilidade psicológica não é tão maior. Só luta apenas para jogar. Se não jogar, sente-se triste. Como treinador, então, aqui é onde cresce mais responsabilidade. Por que crescer mais? Porque o treinador é o espelho dessas três escadas. Falo concretamente de como jogador, treinador e gestor. O treinador é o maior espelho. Quer dizer, até por outra, eu diria que é a ponte entre jogador e uma associação dirigente. Todo mundo, como desportista, o alvo onde mais repara é o treinador. Quando o treinador não faz resultados, ninguém reconhece como treinador. E, de seguida, como gestor, então, aqui vem a responsabilidade de carregar a coisa no seu sentido positivo. Você sente-se até como dono, não é? Como dono. Se és de uma associação distrital, o distrito repara em si como a pessoa que deve fazer acontecer a coisa. O distrito, se anda, você é a pessoa que traz o sucesso. Se não anda, você não é sucesso. E a coisa fica completissimamente nesse sentido. Mas é bom mais ser gestor do que qualquer outra coisa.
1: A pressão não é maior ser gestor?
0: Tão maior não é, mas é muito sacrificado. Porque aqui também, mais do que técnico, também tem de ser político. E os políticos entram lá.
1: Muito bem. Mas como é que Ernesto Samuel enxerga para o crescimento da modalidade de futebol, bem como das outras modalidades na província de Niassa, a partir do momento em que começa a fazer parte desta nata dos desportistas em 2000? Já lá passam 26 anos.
0: Eu sinto que o futebol teve dois momentos, não é? Em termos de crescimento, numa primeira fase, a província do Niassa estava um pouco mais melhor há anos atrás. Havia muita entrega e motivava alguém, bastasse ser um pequeno gestor e fazer os seus peditores para fazer alavancar o desporto, era atendido com muita flexibilidade. Mas nos últimos, até posso arriscar-me, 7, 10 anos, por aí, é muito difícil, porque precisa muito suor político. Apenas exercer a parte técnica e quase não exerce nada para o bom ser da coisa. Então, tem que ter muito esforço político. E isto dificulta de que maneira? Porque o futebol é mais técnico do que político. Então, na altura que a técnica funcionava muito, o futebol estava muito mais melhor. E agora que é muito mais política, é muito sacrificado. Mas estamos a ter sucessos, não é? Sucessos porque estamos a competir de igual para igual, Niassa, em relação ao distrito de Lixinga, Niassa, em relação às outras províncias, estamos a competir de igual para igual. E o feminino é um sucesso a nível nacional. O masculino, não digo, Moçambola, o Ferroviário está sempre em bons destaques. Isso significa que E, tecnicamente, estamos a crescer. O difícil é a parte política. É basicamente.
1: O que é que, na sua opinião, difere o jogador do antigamente e o do atualidade?
0: Na minha ótica de avaliação, nesses dois momentos, é que o jogador da antiguidade, ele tinha amor e paixão ao futebol. Com ou sem recurso, ele jogava. E sentia-se orgulhoso. Ia jogar com o objetivo de vencer. Mas atualmente, o jogador da atualidade, penso que 80-90% vão com objetivos de querer ganhar financeiramente. E isto faz para com que o futebol não tenha as grandes emoções. Estás num clube, como jogador não te pagam, não se entrega, a equipa não rende nada. Por fim, sempre está com resultados menos bons. Não porque não tem bons jogadores, mas não tem amor nem paixão e acabam jogando sem emoção. Daí que o jogador de hoje com o jogador de ontem, eu até diria que era preferível o jogador de ontem.
1: O que é que a província acha que deve fazer para poder mudar este pêndulo de acontecimentos?
0: Eu penso que, como província, o que primeiro tem que mudar é a forma como governa desportivamente, sobretudo a política de governação. Eu gostaria que mudasse. Gostaria que até adotasse ou recuasse o tempo, ou até podia chamar alguns experientes que passaram no passado, sei que alguns ainda vivem, mas procurar saber e ajudar a fazer acontecer a coisa. Que a política deve ser dar mais materiais aos jogadores, ou seja, aos dirigentes, mais motivações. Com esses momentos, acredito eu, o futebol podia voltar a ser mais emotivo, como era no passado.
1: Muito bem. A ser convidado para fazer parte de mais um clube como treinador, dirigente desportivo, sei lá, aceitaria usar as chuteiras, o fato de treino, ir lá dirigir? E por quê?
0: E antes de responder diretamente, diria eu, os convites ainda têm continuado a existir, sobretudo nesses 4 anos de liderança como presidente da associação. Devido ao fato de ser um presidente de uma associação, então, aqui e sempre, não é possível dirigir porque há uma incongruência aqui que normalmente não pode acontecer. Daí que eu tenho recusado todas as possíveis propostas, porque ainda estou dentro de um mandato. Ou talvez deixando de ser presidente da associação, talvez que eu volte a treinar alguma equipe, mas que também temos alguns impasses nisso, é verdade.
1: Muito bem. Para aqui uma dúvida, é verdade que estamos na ponta final desta conversa. Por que é que não levou tanto tempo na área de arbitragem?
0: Eu não levei muito tempo na área de arbitragem porque não tinha paixão no apito. Eu gostava de jogar ou fazer jogar. Daí que entre pegar o apito, que é gerir a lei, né? Eu gostava mesmo de gerir o jogador. Daí que entre o ser treinador e ser árbitro, mesmo a minha paixão estava no treinamento do que no apito. É verdade.
1: Quer dizer-nos aqui que sem paixão nada tem sentido?
0: Não. Nada mesmo. A ter que acontecer sempre costuma ser forçado. O nível de fazer correr a coisa é sempre diferente. Daí que as emoções não costumam ser as mesmas. E é preferível trabalhar com paixão da coisa. Por quê? Aqui, na paixão, mesmo sem alguém dizer que faça isso, te dou isto, você faz. Mas onde não há paixão, trabalha-se sempre sempre a querer qualquer coisa.
1: A ter de deixar alguma palavra para os diversos atores do futebol e das outras modalidades na província de Niassa, qual seria?
0: Bem, continuar a dar forças a todos os desportistas que fazem de tudo para o desporto, em particular ao futebol, crescer, não é? Encorajar para que estejam nesta causa com amor da coisa. Com ou sem qualquer coisa, façam andar a coisa. Porque hoje você pode não ser reconhecido, mas amanhã você será reconhecido. Pode tardar.
1: Acredita que Niassa, num destes dias, estará lá mais para o alto do que está agora nas atividades desportivas?
0: Acredito. Acredito porque mesmo Niassa está a trabalhar a todos os níveis. Daí que ainda temos potencial para ser diferente do que somos hoje.
1: Ernesto Samuel, muito obrigado pela presença nos estúdios do RM Desporto, aqui em Lixinga, no Niassa. Mas mesmo para terminar esta conversa, poderia deixar as últimas considerações?
0: Em gesto de considerações, é mesmo para agradecer aos estúdios da rádio que tiram, se calhar, um anônimo, uma figura que tem uma história que não é conhecida, né, para o público saber o que eles são. Então, é mesmo para agradecer, porque esses momentos são ímpares. De fora, você pode ver quem é Ernesto, mas de dentro, como história, precisa contar a história para as pessoas poderem ouvir. Daí que um ambiente dessa natureza é mesmo para agradecer e pedir para que a rádio não pare de ir atrás dessas figuras, porque as figuras devem ser publicadas a partir desses meios. E daí que não resta outra palavra, senão mesmo dizer obrigado pelas oportunidades.
1: Muito obrigado, Ernesto Samuel, nosso convidado hoje neste programa, Figuras do Desporto. Um programa que hoje é transmitido a partir dos estúdios da Rádio Moçambique, em Lixinga, no Niassa, de onde também vos falou Mércio João, pois estão terminados os minutos reservados para esta edição. Voltamos a cruzar o caminho da antena, obviamente, numa próxima oportunidade. Até lá, seja sempre praticante do desporto.
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0: 9h53, para trás, o programa Figuras do Desporto, a partir da província do Niassa. Seguimos com a nossa montra sonora. Às 10 teremos o noticiário. Até lá, amigo ouvinte, renovamos votos para a continuação de ótima sintonia.
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7: 9h57, possibilidade de juntar em antena nesta altura Carlos Lange, a partir da Vila de Marraquena, que acolhe este sábado a prova de Duatlo 2026. Carlos, bom dia, bem-vindo.
8: Muito bom dia, Natércia, Tomás e ouvintes do canal do Desporto da Rádio Moçambique. Efetivamente está a acontecer esse duatlo deste ponto de Maputo província, sendo que em momentos começou a última corrida de 2,5 km, depois de ter se efetivado a primeira corrida de 5 km, depois seguiu-se o ciclismo de, com 20 km. Um ambiente de festa, de alegria, com chuva que cai neste ponto, mas as pessoas estão com outra satisfação, porque Marraquena acolhe este evento desportivo. Deixe-me juntar nesta emissão do RM Desporto o Valério Domingo, cronometrista desta prova. Valério, muito obrigado, em direto aqui no RM Desporto. O Armando a liderar, foi o primeiro nos 5 km de corrida de atletismo e agora no ciclismo, e partiu a instantes para o último ponto, 2,5 km da corrida. Como é que olha para este evento, acima de tudo, a parte do tempo?
9: Bom, ele fez o percurso pedestre bem, os 5 km, que lhe possibilitou fazer a prova em 20 minutos, veio pegar a bicicleta, fez 54, por aí 55, e ele está dentro daqueles parâmetros exigidos. Portanto, isso significa que o atleta pode fazer esta prova em menos de 1 hora e 30 minutos. que para nós seria um bom tempo de registar.
10: Olhando para os participantes, o Armando é sem dúvida o potencial candidato a conquistar este certame.
9: Bom, para o nível em que estamos, há essa diferença de tempo da bicicleta para o atletismo já é muito bom, porque o outro, ele agora pode já estar a fazer os primeiros 1000 metros da corrida final. Então, para nós, ele já é um candidato, porque o segundo a passar está numa diferença de 10, 15 segundos. Isso é muito para a corrida.
10: A temperatura, chuva aqui em Marraquém?
9: Ajuda. As bicicletas estão preparadas. Os atletas, penso que fizeram um TPC, viram a temperatura, os pneus estão no nível do piso e a corrida também, o tempo refresca os atletas na corrida. E eu penso que está uma boa temperatura, como se costuma dizer, para a prática do desporto.
10: Obrigado, Valério Domingos, cronometrista deste duátulo de Marraquém, que acontece nesta Vila Municipal. Deixe-me também ouvir este senhor que está aqui a percorrer, em direto aqui na emissão do RM Desporto, a participar deste duátulo. Como é que vem este evento?
11: Até aqui está tudo bem, apesar da chuva, que está a criar este desconforto, mas de resto está tudo bem.
10: A sua participação, como é que está?
11: Está a correr bem. Eu ainda vou fazer com os miúdos, que eu vim aqui acompanhar o meu filho. Eu não estou a competir para coisa, não estou com os elites.
10: Muito bem, este senhor que diz que está a acompanhar o filho neste evento que acontece aqui na Vila de Marraquém. Mas permita-me, na terça, ouvir mais de uma senhora presente neste palco. Muito bom dia em direto aqui no RM Desporto. Marraquém acolher este evento do átulo. Como é que vê este evento que hoje acontece aqui nesta Vila Municipal?
12: Uma pena é a chuva, não é? Porque o evento está fantástico, as pessoas estão animadas, eu vim aqui com o meu filho, estamos aqui todos a torcer por todos os concorrentes, mas a chuva realmente é que veio a desanimar um pouco. Mas estamos aqui com força.
10: Os concorrentes, como é que vai vendo? Fizeram
12: parte? O Arnaldo, ele é uma máquina, já foi sempre com muita força, muita garra, é realmente uma inspiração para todos.
10: Obrigado, inspiração para todos. Deixe-me na terça, antes de pôr ponto final a este direto inicial, a partir deste ponto, a Vila Municipal de Marraquém, que acolhe esta competição, ouvir a Janete Antunes, que preside a federação que organiza este evento, neste 27 de junho de 2026. Estou a ir ao encontro da Janete Antunes, que já cá está. Janete, muito bom dia em direto aqui no RM Desporto, com a chuva do átulo acontecer.
12: Claro, quem está na chuva é para se molhar mesmo, e o desporto não tem protocolos. A prova está marcada, temos que fazer é acontecer, e os atletas sabem disso e está a decorrer normalmente.
10: Prova acontecer, mas creio, por aquilo que fui vendo, iniciou tardiamente daquilo que estava previsto.
12: Sim, porque tivemos alguns imprevistos e é preciso acautelar a segurança dos atletas, e a polícia estava a fazer o seu trabalho, que era muito bem fechar a via, neste caso, né, para que os atletas pudessem dar o início à prova.
10: Maputo, Xeixai, que é Gaza e também Sofala presente neste evento.
12: É verdade, é uma maravilha, é a primeira vez e estamos muito felizes, não é? Porque, de certa forma, a modalidade está já a abranger as outras províncias e é maravilhoso ver este envolvimento, ver esta festa que está aqui a acontecer.
10: O Armando a liderar a comitiva.
12: Ah, com certeza. O Armando já tem experiência bastante no triatlo e é a área dele. O duatlo, ele é um bom corredor e um bom ciclista, juntando e a ser, de fato, o atleta de referência para este evento.
10: Obrigado, Janete Antunes, presidente da Federação Moçambicana de Triatlo, e esta competição de duatlo que tem lugar aqui na Vila Municipal de Marraquém, unindo atletas de Maputo, Sofala e também de Gaza, é que está a decorrer numa num ambiente de satisfação, com os participantes animados, mesmo com a chuva, mas as coisas correm com satisfação. Na Tércia, para já é tudo. Assim que haver informação para atualizar ao nosso amigo ouvinte RM Desporto, voltarei a intervir nesta emissão da Rádio Moçambique, do RM Desporto em particular.
7: Muito obrigada, Carlos. Desejo-te um bom trabalho. Voltaremos então ao contacto oportunamente, mas para já anuncio que estará na companhia de Agostinho Laís, que dará então continuidade aos trabalhos aqui no RM Desporto.
10: Brasil, bom descanso, bom fim de semana ao Laís. Votos de uma ótima emissão aqui neste canal de Desporto da Rádio Moçambique.
7: Bom trabalho, Carlos. Até. Contacto com Carlos Lange a partir da Vila de Marraquena, onde está a acontecer o Duatlo 2026. Já o referimos que o Duatlo é uma prova de resistência que envolve duas modalidades, ciclismo e atletismo. E esta prova está a acontecer na Vila de Marraquena. Carlos Lange esteve a pautar há pouco.
13: Visitamos um distrito.
7: Os protagonistas que participam então neste evento, numa altura também que despeço-me, desejando a continuação de ótima sintonia à restante programação do Canal dos Campeões. Novo encontro marcado para amanhã, a partir das 18 horas. Daqui a pouco, Agostinho Laís dará continuidade aos trabalhos deste sábado, recordando que às 10h10 teremos o Diário do Mundial. Bom dia!

ouvintes do canal desportivo da Rádio Moçambique, muito bom dia. São neste momento 10 horas e 14 minutos. Começa aqui e agora, portanto, mais um período de emissão que vai se estender até aproximadamente 14 horas. Dentro de instantes, vamos trazer aqui o Diário do Mundial, portanto, ou melhor, quando forem 10 horas e 30 minutos, e será apresentado por Adão Matimbe, portanto, às 10 horas e 30 minutos, daqui a pouco. São 10 horas e 14 minutos, eu sou Agostinho Leis, tal como disse, juntos vamos até aproximadamente 14 horas.

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0: Canal Desportivo da Rádio Moçambique, amanhã de sábado, manhã de 27 de junho para o ano 2026. São neste momento 11 horas em Moçambique. Já a seguir vamos juntar em antena o jornalista Adão Matimpe para o Diário do Mundial. Bom dia.
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2: Saudações, a África faz história e coloca 7 seleções nos 16 avos de final, entre elas...

0: pro seu país, um povo que sabe que disputar uma Copa do Mundo é para poucos, mas vê a sua seleção entrar pra história. Pela primeira vez disputa a Copa, pela primeira vez consegue a classificação. O sonho que parecia tão distante se transforma em realidade, porque sonhar nunca é demais, mas realizar é para os gigantes. E quando você está numa Copa do Mundo, representando o seu país, você aumenta ainda mais o abraço, o coração. O povo cabo-verdiano se enche de orgulho. O povo cabo-verdiano sabe, seu país está na próxima fase da Copa do Mundo.
1: Arrepiante, é mais um feito histórico para Cabo Verde no Mundial 2026. A seleção africana que está a disputar pela primeira vez um campeonato do mundo apurou-se para os oitavos de final da competição, depois dos tão celebrados empates contra Espanha e Uruguai, favoritos do Grupo H. Cabo Verde mediu forças com a Arábia Saudita na madrugada deste sábado, num duelo que terminou sem golos. Com três empates em três jogos, o conjunto de Vozinhas, Topira, Giovanni e companhia apurou-se para a próxima fase no segundo lugar do Grupo H. A Espanha passou em primeiro, depois de derrotar neste sábado o Uruguai, que, tal como a Arábia Saudita, foi eliminado. O próximo jogo de Cabo Verde será contra a toda poderosa Argentina de Leo Messi, campeão mundial em 2022, nos oitavos do torneio, ou seja, nos 16avos deste torneio. Matematicamente, 19 seleções estão já apuradas para os 16avos de final do Mundial: México e África do Sul no Grupo A, Suíça, Canadá e Bósnia e Herzegovina no Grupo B, Brasil e Marrocos no Grupo C, Estados Unidos e Austrália no Grupo D, Alemanha, Costa do Marfim e Equador no Grupo E, Países Baixos, Japão e Suécia no Grupo F, França e Noruega no Grupo I, Argentina no Grupo J e Colômbia no Grupo K. Dessas 19, 16 já sabem onde vão jogar a próxima eliminatória, o que já permitiu saber qual vai ser o primeiro jogo dos 16 avos de final. África do Sul, Canadá, às 20 horas do próximo domingo. Só Bósnia, Equador e Suécia, por causa dos cruzamentos dos terceiros classificados, assim como a Colômbia, que já estão na próxima fase, mas ainda não sabem a posição em que vão terminar dentro do respectivo grupo. Ainda não tem data e hora para a próxima eliminatória, mas se matematicamente há 19 seleções apuradas, virtualmente são já 20. Isto porque é quase impossível que uma seleção com 4 pontos não siga em frente, pelo menos como um dos oitavos melhores, dizia eu, pelo menos como um dos 8 melhores terceiros. Jogos já definidos da fase a eliminar: África do Sul, Canadá, Brasil, Japão, Alemanha, Paraguai, Países Baixos, Marrocos, Costa do Marfim, Noruega, França, Suécia, Estados Unidos, Bósnia, Herzegovina, Argentina, Cabo Verde. Tal como dissemos, a África está a realizar um dos seus melhores mundiais. Excelente campanha. Marrocos terminou atrás apenas do Brasil. Costa do Marfim qualificou-se após derrotar a Alemanha e venceu o grupo. Cabo Verde escreveu história ao chegar pela primeira vez à fase a eliminar. A África do Sul conseguiu uma recuperação notável e já conhece o adversário. Egito qualificou-se também depois de um empate dramático a um golo diante do Irão. Ainda com hipóteses, Gana depende da última jornada. Argélia ainda luta pelo segundo lugar ou por uma vaga entre os melhores terceiros. Senegal venceu por 5-0 na última ronda e aguarda confirmação definitiva como um dos melhores terceiros classificados. Vamos então ouvir o que é que dizem os moçambicanos em volta deste excelente desempenho das equipas africanas.
2: O treinador do futebol na cidade de Xaxá, em Gaza, Gil Bila, afirma que o apuramento das seleções africanas para a fase seguinte, em número significativo, já é um marco histórico e coloca sinais de que a África tem qualidade e potencial para brigar pela conquista do título mundial, que ainda não surgiu para o continente. Gil Bila diz que Marrocos, Costa do Marfim, África do Sul, Gana e outras seleções africanas estão em condições de lutar até as últimas consequências pelo título mundial.
3: tão importante foi esta participação das seleções neste Mundial. Então, estamos todos parabéns para o Senelco. Não há palavra para medir estas seleções pela sua responsabilidade, dedicação e determinação. Então, isto foi louvável até este preciso momento e queremos que, quem sabe, se teremos uma seleção que possa chegar até o primeiro quarto final, seria uma glória imensa, seria festa para a África, seria espetacular para todos nós. Então é isso, profissional, que neste momento nos dá glória, dá satisfação, dá moral, de que nós, africanos, temos que continuar a trabalhar para garantirmos que os próximos anos tenhamos um Moçambique, por exemplo, lá, neste Mundial.
2: Gil Vila, não estará a África já a começar a reclamar o título que nunca chegou do Mundial aqui neste continente?
3: É um momento este, Francisco Melo, é um momento este. Eu recordo-me que em 2010 já demos um indicador, né, que poderíamos chegar lá. Então, este já é um momento este, começar a pensar que África um dia possa ser também o pluro deste desenvolvimento do futebol ao nível mundial. Então, gostaríamos disso, queremos ver este momento ainda em vida, gostaríamos de sentir isto pela pele e mostrar ao mundo. As coisas são diferentes. Todos nós aprendemos, estamos na carteira, vimos isso, e dessa forma nós também precisamos de aplicar de toda forma. O que é preciso é a questão de garantir a tudo, o que é preciso para que o nosso futebol tenha também essa competição de alto nível.
2: Gil Bila, treinador de futebol na cidade de Xaxai, um olhar para a Copa do Mundo que acontece em três países, nomeadamente Estados Unidos da América, México e Canadá. RM Desporto, Francisco Nelson, em Xaxai.
1: Temos os cenários de qualificação ainda em aberto. Os grupos J, K e L continuam por decidir. No grupo K, Portugal lidera e depende apenas de si, frente à Colômbia para confirmar o primeiro lugar. No grupo L, a disputa envolve Inglaterra, Croácia e Gana. No grupo J, Argentina está já apurada, enquanto Áustria e Argélia disputam a outra vaga direta. Percurso das nossas seleções, aquelas que falam português. O Brasil empatou com Marrocos e venceu Haiti e Escócia, qualificando-se em primeiro lugar do grupo. Cabo Verde, a maior surpresa entre os países lusófonos, empatou com a Espanha e com a Arábia Saudita, alcançando uma inédita qualificação para a fase a eliminar. Portugal empatou 1-1 com a República Democrática do Congo e vitória expressiva por 5-0 sobre o Uzbequistão. Entra em campo neste domingo para confirmar o primeiro lugar do grupo.
4: Acho que num torneio como o Mundial não há caminho certo, não há a posição certa. O que é importante é chegar ao melhor nível.
5: Nível futebolístico e também nível físico.
4: Tivemos 13 treinos, 13 ativações. Os jogadores estão preparados para o aspecto físico.
5: E nisso estão todos prontos, mas Martínez não revela se vai manter a estratégia.
4: A nossa equipa, a palavra substituto já não existe. Posso dizer que todos os jogadores, os 27 jogadores, estão aptos para o treino, que é muito importante.
5: Estão todos convocados para a Colômbia, mesmo quem apareceu sem convite.
6: Dua Lipa, toda a gente gosta.
7: Muito bom.
1: Boa disposição na comitiva portuguesa antes desse Colômbia-Portugal, amanhã, domingo. Vamos então conferir os jogos para hoje. Panamá-Inglaterra, Croácia, Gana, amanhã, Colômbia, Portugal, República Democrática do Congo, Uzbequistão, Jordânia, Argentina e Argélia, Austrália. É o fim do Diário do Mundial.
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Ora viva, estimado ouvinte, muito bom dia e seja bem-vindo ao Inhambane Movimento, edição deste sábado, 27 de junho de 2026. Entre vários assuntos, vamos falar de jogos escolares, reforços da Associação Desportiva de Vilanculo para esta época do inverno e lá para o fim dos 23 anos do RM Desporto, assinalados na última quinta-feira, 25 de junho. O Inhambane em Movimento hoje é conduzido por mim, Efraim Macitela e Luís Batista na sonorização. Votos de ótima escuta e desde já, estimado ouvinte, acompanhe a nossa sugestão musical e o convite é para Kiyaku Kadafi.

0: É verdade, linda manhã, linda música, tudo bem combinado para dar uma excelente disposição ao estimado ouvinte. Vamos então aos assuntos do Inhambane Movimento, o primeiro 16º Festival dos Jogos Desportivos Escolares, lançado na última segunda-feira na cidade da Machis pela Ministra da Educação e Cultura, Samaria Tovela. Venâncio Macamo.
1: 65% de infraestruturas desportivas que vão acolher os Jogos Desportivos Escolares inseridos no Festival Nacional de Inhambane 2026 precisam de reabilitação. Com maior urgência, trata-se da pista 7 de setembro, campo polivalente da Escola Secundária de Mulé, 29 de setembro na Machixe, incluindo o local de realização da cerimônia de abertura. O festival estava inicialmente orçado em 120 milhões de meticais, mas com a resposta de alguns empresários, o Ministério da Educação e Cultura diz ter déficit de cerca de 50 milhões de meticais. Outra novidade deste festival é que todas as delegações terão um padrinho que deverá assegurar o traje oficial, incluindo o seguro de viagem de todos os membros. Mais de 2 mil participantes são esperados em Inhambane, entre atletas, técnicos, juízes, dirigentes e pessoal de apoio. São dados avançados esta segunda-feira na Machis, no encontro com os empresários locais no âmbito de preparação de jogos escolares. Na ocasião, a Ministra de Educação e Cultura, Samaria Tovela, apelou ao envolvimento de todos para o sucesso da empreitada.
2: Investir nos jogos esportivos escolares é investir na educação integral das nossas crianças, na saúde, na inclusão e no futuro. Juntos, unidos, faremos do 16º Festival dos Jogos Escolares uma verdadeira celebração do desporto escolar a nível da educação, da cultura e, sobretudo, o fortalecimento da nossa unidade nacional.
1: O governador de Inhambane, Francisco Pagola, assegura que, apesar dos desafios, o festival vai ser bem organizado e a província será campeão.
3: Queremos é, mais uma vez, reafirmar o nosso compromisso em dar todo o apoio necessário para que realmente esta edição seja uma edição especial por uma simples razão. É a primeira edição de Jogos Desportivos Escolares que acontece sendo o presidente Tiago presidente do país, e esta primeira edição vai acontecer na província onde o presidente Tiago saiu como governador. Não estamos aqui a fazer

0: corredor, mas estamos mesmo a afirmar perante a vossa excelência que nós, como província de Diamante, não só vamos organizar muito bem os jogos esportivos escolares, como também vamos ser campeões nacionais.
1: O presidente do Conselho Empresarial de Inhambane, Abdul Razak, promete o envolvimento de todos os agentes económicos para o sucesso da organização.
2: E nós, como CPA, estaremos de mãos dadas com o governo da província de Inhambane.
1: A 16ª edição do Festival Nacional de Jogos Esportivos Escolares de Inhambane 2026 tem como mascote a tartaruga marinha, que representa a longevidade dessa espécie e que também está em via de extinção. Clarice Machanguana, madrinha do festival, e decorarão sob o lema Desporto Escolar Inclusivo, promovendo o patriotismo e solidariedade. O festival tem três pilares: unidade e cultura, celeiro de talentos, saúde e bem-estar.
3: E a Associação Desportiva de Vilanculo ataca em força o mercado de transferências e garantiu 5 reforços de peso com o objetivo de melhorar o desempenho no Campeonato Nacional de Futebol Moçambola 2026 para blindar o plantel liderado por Abdul Umar. A direção dos hidrocarbonetos já assegurou a contratação do lateral direito Pauluana, ex-ferroviário de Maputo, do experiente Mexere, recrutado ao ferroviário de Nacala, e do médio Jesus, trazido da Associação Black Bulls para o setor ofensivo. A Associação Desportiva de Vilanculo garantiu o ponta de lança Elias Macamo, que vestia a camisola da Liga Desportiva de Maputo, e o extremo Shelton, ex-ferroviário da Beira. O treinador principal da formação de Vilanculo, Abdul Umar, mostra-se bastante expectante com a chegada das novas unidades e acredita que o grupo ganha maior qualidade competitiva.
4: Irei trabalhar para poder enquadrar neste conjunto. Eu penso que são jogadores que têm experiência, rapidamente vão se enquadrar neste conjunto que nós temos. Como vi, estamos a jogar bem. O que nos falta agora é trabalharmos mais no nosso campo para poder fazermos golos. Eu penso que esses reforços que vieram, que estão a vir, poderão fazer a diferença disso.
3: E é com este plantel renovado que a Associação Desportiva de Vilanculo volta a entrar em campo já amanhã. Os hidrocarbonetos jogam novamente na condição de visitados no campo municipal da Machis, recebendo a sempre difícil formação da Associação Black Bulls. Apesar do respeito pelo adversário, o técnico Abdul Umar garante que a equipa está focada e assume o compromisso de lutar com todas as forças para deixar os 3 pontos na Machixe.
4: Vamos jogar da mesma maneira que estamos a jogar. A BB é uma equipe que a gente respeita muito. Mas pronto, nós vamos fazer, estamos a jogar em casa. Também queremos ganhar. Queremos ganhar aqui em casa. Estamos a ganhar, às vezes jogamos bem fora, marcamos golos. Aqui em casa não estamos a conseguir marcar. Queremos fazer um bom trabalho frente à BB. Os jogadores estão aptos para poderem fazer um bom jogo frente à BB.
3: Treinador principal da Associação Desportiva de Vilanculo, Abdul Umar, na projeção do encontro de amanhã na Machis, frente à Associação Black Bulls, conjunto que já se encontra na chamada capital econômica da província de Inhambane desde o fim da tarde de ontem. E no Inhambanense, hoje estão marcados jogos da última jornada da primeira volta na Machis. Nova Aliança recebe a equipa B da Associação Desportiva de Vilanculo em Chiludjane, no distrito da Macinga. No campo do Bila Shopping, os barões locais recebem o ferroviário de Inhambane. É o jogo grande da ronda. Em Mangungumete, Académica de Inhassor tem a visita do Timusa Costa do Sol de Massinga. E nesta última jornada da primeira volta, fica de fora devido ao número ímpar de equipas inscritas para o Inhambanense, a União Desportiva de Cumbana. O Inhambanense está simplesmente ao rubro e bem competitivo, tal como considera Manuel Ribeiro, presidente da Associação Provincial de Futebol em Inhambane.
5: Eu penso que está a ser um campeonato muito bem disputado também, e logo a primeira conseguimos notar que não temos campeões adiantados, podemos ter equipes favoritas, mas as equipes estão a bater de igual forma, e temos um campeonato equilibrado em que todas as equipes estão a pontuar e estão a fazer um bom campeonato.
3: Manuel Ribeiro, presidente da Associação Provincial de Futebol em Inhambane.

0: Dos estúdios na cidade de Inhambane, transmitimos o Inhambane em Movimento para este sábado, 27 de junho de 2026. E de agora até o fecho deste programa, recebemos aqui nos estúdios Ludgero Cândido, ouvinte assíduo do RM Desporto. Queremos com ele abordarmos os 23 anos da existência deste canal desportivo. É muito essencial, especialmente para o senhor Ludgero, dada a sua condição de cegueira. Vive a cegueira já há algum tempinho e tem as portas do desporto, as portas abertas do mundo desportivo nacional e internacional através da imagem projetada pelo RM Desporto. Ludgero Cândido, muito obrigado, é sempre um prazer tê-lo aqui, obrigado pela presença. Quando é que começa a sua ligação com as emissões do RM Desporto, único canal desportivo, único canal em Moçambique especializado ao desporto?
1: Obrigado. Primeiro, começar por parabenizar, portanto, este nosso grande canal desportivo do RM Desporto, o melhor canal do mundo. Em segundo lugar, dizer que a minha relação, portanto, com o canal desportivo do RM Desporto começa quando eu estava a residir na cidade da Beira. Portanto, estes foram os primeiros contactos com o canal do RM Desporto. Eu acabava de sair da província de Gaza, de Xai-Xai, para desempenhar outras atividades desportivas na província de Sofala, concretamente a viver na cidade da Beira. É aqui onde começa a minha ligação com este grande canal desportivo.
0: Sendo um ouvinte inseparável, consegue estimar quantas horas do seu dia são passadas, sintonizadas no nosso canal?
1: Bem, eu penso que também devido à minha atual condição de pessoa com deficiência visual, já não vejo televisão, portanto, tenho o receptor por cima na minha mesinha de cabeceira lá no meu quarto, 24/24. Portanto, alternando algumas vezes o canal desportivo à emissão nacional, portanto, da Rádio Moçambique. Portanto, tenho estado praticamente muito tempo ligado ao canal, portanto, dos campeões, o RM Desporto.
0: Digamos que a tua vida está ligada ao RM Desporto.
1: A minha vida nos últimos tempos está ligada, portanto, incondicionalmente ao RM Desporto.
0: E nestas mais de duas décadas, qual foi o momento ou a transmissão desportiva que mais o marcou e o que ouviu através deste canal desportivo nessa transmissão, se é que existe, que lhe marcou?
1: Um dos grandes momentos que me marcaram, portanto, nestes anos todos, foram, portanto, os Jogos Africanos 2011. Exato. Realizado na capital do país, em Maputo. E a seguir, portanto, o momento atual da viragem, portanto, da nossa Seleção Nacional de Futebol de Moçambique, os Mambas. Portanto, penso que os moçambicanos nunca antes tinham vivido momentos de glória, momentos eletrizantes, momentos contagiantes que nos têm proporcionado os nossos jogadores, portanto, dos Mambas e agora recentemente os continuadores da Revolução, os nossos pequenos Mambinhas sub-17.
0: O que é que ouviu nessas transmissões que acabou sendo marcante?
1: Portanto,
0: a forma como a mensagem chega, a descrição
1: fundamentalmente, portanto, dos nossos jornalistas, jornalistas desportivos, dos nossos comentadores. Eu acredito que desde que nasceu este canal, portanto, do RM Desporto, a cada dia que passava, os nossos jornalistas, nossos repórteres desportivos, nossos comentadores foram crescendo igualmente com o próprio canal. Portanto, são informações, os relatos desportivos, os comentários que nos chegavam, portanto, é qualquer coisa como extraordinário. Falo, por exemplo, dos Jogos Africanos de 2011, a nossa seleção nacional de basquetebol, tanto aqueles momentos grandes porque passou que infelizmente quase ao apagar-nos luz, portanto, como se diz na gíria, morremos na praia. Devíamos ter sido em basquetebol os campeões africanos. Então foram momentos, para mim, inesquecíveis. Vividos através do RM Desporto. Aqueles grandes momentos daquele menino que acompanhei a sua trajetória, o seu crescimento, chamado Silvio Letella, que era o capitão da Seleção Nacional de Basquetebol. Portanto, são momentos inesquecíveis. E tantos outros no futebol. Temos a minha outra grande paixão, que é o atletismo. Portanto, através do canal RM Desporto, não só acompanhava o que se passava, mas também era um importante instrumento de informação, de educação e de comunicação. Portanto, eu me inspirava em algumas reportagens, algumas coisas que passavam no canal RM Desporto para realizar as minhas atividades. Foi com o RM Desporto que tive uma grande contribuição, uma grande ajuda para produzir uma tricampeã nacional dos 1.500 metros femininos em atletismo, a novidade de Balói. Foi através do canal de RM Desporto que cimentei, portanto, a minha ligação com o falecido Stélio Craveirinha, portanto, que tivemos uma parceria para pesquisa de talentos no atletismo feminino. Portanto, são momentos inesquecíveis proporcionados por este importante canal.
0: O rádio tem a magia de criar imagens na mente dos ouvintes. E quem são as vozes do canal esportivo da Rádio Moçambique que marcaram a sua vida ao longo destes 23 anos?
1: Se calhar vou cometer a genera de esquecer alguns, mas deixe-me citar o meu grande amigo Castro Jorge, José Durbeck, o grande amigo com quem privamos várias vezes e trabalhamos no desporto infanto-juvenil na cidade da Beira, o Fernando Dias. Portanto, um abraço ao Fernando Dias e dizer que estamos juntos e eu continuo a acompanhar aquelas grandes intervenções dele a partir do Chivev. Outros como, por exemplo, o decano do jornalismo desportivo, o nosso conterrâneo aqui da província de Inhambane. Estou-me a referir ao grande Anuar Moussagi. São alguns dos quais. E temos as vozes femininas, essas grandes vozes que nos têm proporcionado momentos inesquecíveis, a Ana Tércia Tomás e a Jaimita Madraia. E queria aproveitar, portanto, este espaço para apelar, portanto, aos nossos dirigentes da Rádio Moçambique em geral e do canal RM Desporto em particular, para apostarem nas vozes femininas. Eu gostaria de, num futuro muito breve, ver comentadoras e relatadoras, mulheres a fazer um relato do futebol, dos mambas, uma mulher a fazer um relato de basquetebol, ali na Catedral do Basquetebol, o pavilhão do Machaquene. Portanto, deixo aqui este grande desafio para este nosso importante canal de ouvir, num futuro muito breve, vozes femininas a cobrirem o nosso desporto ao nível nacional.
0: E como é que o canal desportivo passou a fazer parte da sua rotina diária e se calhar também da família? É assim, é uma tradição lá em casa ouvir rádio?
1: Felizmente, ouvir rádio é uma tradição, portanto, desde que eu nasci. Desde que nasci, ainda na antiga cidade de Lourenço Marques, em 1961, o meu pai sempre nos habituou a ter o rádio ao lado para escutar os relatos do grande futebol português no tempo. Foi onde aprendi a saber que existe um Eusébio, um Mário Coluna, uns Matateu, um Vicente Lucas e tantas outras estrelas, portanto, do futebol português. Portanto, foi através da rádio. Portanto, isto está em casa. Rádio é qualquer coisa que nascemos com ela. E mesmo quando passamos aqui para Inhambane, rádio foi um instrumento sempre de informação, de educação e de comunicação na família.
0: Sente que era oportuna a criação de um canal especializado só e só ao desporto em Moçambique?
1: Oportuna, e já estávamos muito atrasados. Devia ter vindo o canal muito antes, porque fizeram-se maravilhas neste desporto. Portanto, desde os primeiros anos da independência, eu imagino o RM Desporto a descrever o primeiro jogo da primeira seleção nacional de Moçambique independente. Moçambique, Tanzânia e tantos outros jogos que nós tivemos. Eu imagino o canal RM Desporto com os nossos atuais jornalistas desportivos e comentadores a descreverem aqueles momentos, né, da primeira vez que os Mambas foram a um campeonato africano em 1986, onde tínhamos os três irmãos Condes e tantas outras grandes estrelas deste belo Moçambique. Portanto, eu penso que era oportuno, sim, apenas tardou, que devia ter aparecido antes, mas disse antes tarde que nunca.
0: Pois é, vale tarde que nunca. Como agente desportivo de grande influência aqui em Inhambane, como avalia o papel do canal na promoção e massificação do desporto na nossa província?
1: Aqui ao nível da nossa província de Inhambane em particular, eu penso que os nossos jovens jornalistas têm feito o que está ao seu alcance para nos trazer tudo o que se faz no que tange ao desporto e à cultura a nível da nossa província de Inhambane. Mas penso que ainda há pouco. Temos grandes desafios. Agora, não sei se é pela exiguidade de jornalistas ligados ao desporto, que sejam desportivos, ou se é porque, ao nível da emissão central, nos dá um pouco espaço de antena. Eu sinto que ainda se fala muito pouco de Inhambane sobre desporto, em relação às outras províncias. Eu gostaria que tivéssemos maior espaço de antena, mas também que os nossos jornalistas desportivos a nível da província se desdobrassem para trazer mais informação sobre o desporto. Por exemplo, tivemos recentemente o Campeonato Nacional de Boxe em Maputo. Inhambane esteve representado no Campeonato Nacional de Boxe, mas ao nível do nosso emissor provincial aqui em Inhambane, dos nossos repórteres desportivos, pouco, quase que nada, não se falou. Como disse, eu estou com o receptor 24 sobre 24 na mesinha de cabeceira. Não ouvi uma única vez falar-se do boxe. Mas estivemos lá bem representados. A minha cidade, Damaxixe, em particular, tive dois, porque eu estou ligado ao boxe. Eu sou um entusiasta do boxe já de longa data, há muitos anos. E tenho aqui miúdos na minha associação, a Baliza, que praticam boxe. Levei pela primeira vez ao Campeonato Nacional de Boxe em Maputo, três atletas, um dos quais se sagrou vice-campeão nacional nos 57 quilos. Portanto, temos medalha de prata aqui na Maxixe. Infelizmente, ao nível da nossa rádio em Inhambane, não se falou do boxe. O ano passado fomos à Zambésia e um atleta do lado da cidade de Inhambane também ficou em segundo lugar, foi vice-campeão, creio que nos 60 quilos, em Quilimane. Não se falou do boxe. Portanto, eu penso que há aqui grandes desafios para a nossa comunicação desportiva na nossa província de Inhambane,
2: para trazer mais sobre a vida desportiva. E eu penso que quando trazemos muita informação sobre o desporto, é um incentivo, estimula os jovens, os nossos adolescentes, a praticarem mais o desporto. Quero parabenizar e elogiar, portanto, a redação do nosso canal desportivo ao nível da província de Inhambane pelo importante marketing que estão a fazer sobre o nosso Festival Nacional dos Jogos Escolares. Portanto, acho que devia continuar a fazer-se mais. Eu acredito que o país todo, quando se fala de desporto escolar, fala-se de Inhambane 2026. E é de louvar, portanto, este esforço que está sendo feito pela comunicação desportiva ao nível da nossa província de Inhambane.
0: Eu já disse que é preciso que se faça um pouco mais. De que maneira?
2: A cobertura, eu penso que é minimamente satisfatória, tirando alguns soluços que temos tido. Por exemplo, ontem, hoje, estamos sem sinal do RM Desporto. Em pleno campeonato do mundo. Não imagino quanta falta não faz às centenas de desportistas da nossa província de Inhambane que confiam neste canal desportivo para acompanhar o campeonato do mundo, principalmente para pessoas com deficiência visual, como eu. Portanto, faz-nos muita falta. Portanto, eu acredito que há um esforço por parte da nossa direção a nível da província de Inhambane. O nosso delegado, o grande Matias Vilanculos, tem estado a fazer tudo para melhorar, portanto, a prestação, para nos trazer mais informação deste canal desportivo, muitas modalidades, algumas que são praticadas ainda a passo de camaleão, mas que penso com a ajuda da Rádio Moçambique, particularmente do canal RM Desporto, podiam ganhar outra dinâmica. Estou a falar, por exemplo, do hóquei em patins. Estou ligado também ao hóquei em patins. Eu sou membro fundador aqui da Associação do Hóquei em Patins da província de Inhambane. Então, se tivéssemos o canal do RM Desporto a fazer um acompanhamento, acredito que seria um grande incentivo e estimulava estes miúdos que estão ávidos, ainda poucos, mas iríamos rapidamente massificar a modalidade ao nível da província.
0: O canal desportivo, o nosso RM Desporto, continua a ser o único em Moçambique exclusivamente dedicado à produção e transmissão de conteúdo desportivo. Que valor acrescentado traz esta exclusividade ao panorama mediático nacional?
2: Eu penso que, acima de tudo, este canal une os moçambicanos. Portanto, é um veículo importantíssimo de unidade nacional. Este é o primeiro aspecto que me salta agora à vista. A unidade nacional está aqui patente, é cimentada através desse nosso canal, portanto, do RM Desporto. Eu sou testemunha disso. Hoje tenho amigos espalhados por este belo Moçambique que comunico, interajo com ele através do canal do RM Desporto. Amigos que fisicamente não os conheço, nunca estivemos juntos, mas comunicamos. Tenho hoje a felicidade de ter um amigo em Moatize, o Saidono Júnior. Tenho o Cota Macuaco em Lixinga. Tenho o Júlio Foguete em Cabo Delgado. E tantos outros amigos espalhados por este nosso belo país.
0: Muito bem, estamos a falar de 23 anos da criação do canal desportivo da Rádio Moçambique, RM Desporto. Sendo um ouvinte assíduo, inseparável das emissões deste canal, como é que Ludgero Cândido define a evolução da qualidade técnica e jornalística do canal desde a sua criação, tal como dissemos, já 23 anos até aos dias de hoje?
2: Se eu tiver que avaliar, resgatando a minha profissão de professor, portanto, eu daria nota 15, portanto, de 0 a 20, daria ao nosso canal nota 15, e como forma de desafiá-lo a lutar ainda mais por dias melhores. Mas é incomparável, a nível do nosso país, este canal é number one.
0: Além de ouvinte, Lugero Cândido é uma das nossas fontes mais acessíveis e disponíveis, tal como disse no início. Como é para si esta experiência de passar de simples ouvinte a uma voz ativa nas nossas emissões?
2: É qualquer coisa inexplicável. Neste momento não consigo descrever o que me vai na alma, o quão me sinto realizado por estar ligado ao país, ao mundo, aos amigos, aos moçambicanos, através deste canal RM Desporto.
0: Pois é, o rigor, a prontidão são marcas da nossa rádio. Como é que o Lugero Cândido avalia a seriedade com que o canal desportivo trata a informação que partilha conosco?
2: Infelizmente, hoje, por causa dessa febre das redes sociais, muitas vezes somos fustigados, passo o termo, por informações que muitas vezes não correspondem à verdade. Mas o nosso canal desportivo, o RM Desporto, sempre procura ir atrás da verdade. E só traz a informação à superfície quando tem a certeza de que esta notícia é verídica. Portanto, esta é a grande diferença entre este nosso canal desportivo e outros canais, outras rádios instaladas aqui por este Moçambique.
0: Dissemos no início que Lugero Cândido, além de ouvinte assíduo e inseparável do canal desportivo, é também uma personalidade influente, é gestor desportivo, é agente desportivo de maior influência, como disse, em Inhambane. Eu sinto que o RM Desporto tem sido um parceiro estratégico para os projetos desportivos que Lugero lidera ou apoia na Maxixe, na província de Inhambane?
2: Seguramente que este canal é um indiscutível e importantíssimo parceiro para as atividades que eu e o meu grupo temos realizado na província de Inhambane. Muitas coisas que temos feito ao nível da nossa província não teriam sido divulgadas, não teriam sido mediatizada sem o canal desportivo RM Desporto. Portanto, é um parceiro inseparável para mim e para os meus colaboradores.
0: O mundo do desporto e do jornalismo mudou muito em 23 anos. Na sua opinião, quais são os maiores desafios que o canal desportivo enfrenta para os próximos anos?
2: Seria, portanto, alargar o leque de profissionais, de jornalistas desportivos, comentadores desportivos, sem descurar esse aspecto que anteriormente falei, a parte feminina. Portanto, eu gostaria de ter no nosso canal RM Desporto mais mulheres a cobrirem os nossos eventos desportivos, a comentarem os nossos eventos desportivos. Portanto, este é o grande desafio que, para mim, coloco para o nosso canal RM Desporto.
0: E se pudesse sugerir um novo programa, o formato para a grelha do canal esportivo, o que gostaria de ouvir que ainda não é transmitido, na sua opinião, no canal desportivo? E olhando também a sua condição e de muitos.
2: Que eu queria deixar um apelo, portanto, à direção do canal RM Desporto. Alcançamos, é uma conquista, é uma vitória. Pelo menos já temos 30 minutos de 15 em 15 dias o desporto adaptado. Mas considero ainda muito pouco. Gostaria que se pudesse alargar mais a cobertura do desporto para a pessoa com deficiência, tentando alcançar a inclusão, porque há muita gente ainda que despreza, que discrimina a pessoa com deficiência. Recentemente realizamos o Festival Provincial dos Jogos Escolares, portanto, na preparação para o Festival Nacional. Infelizmente, o desporto adaptado à pessoa com deficiência não fez parte, portanto, do Festival Provincial. Agora, há 2 meses do Festival Nacional, é que os dirigentes, as pessoas que estão em frente do Festival Nacional, é que estão a correr contra o relógio a ver se encontram atletas para integrá-los no Festival Nacional. É urgente corrigirmos isso e penso que o canal desportivo do RM Desporto seria uma importante alavanca que nos ajudaria a crescer no que tange ao desporto adaptado. Indo, portanto, a outras áreas, o que eu gostaria de ouvir, acho que devia-se crescer um pouco mais, trazer mais programas sobre, por exemplo, antigos desportistas, antigas glórias. Há muitas histórias que deviam ser contadas, muitas figuras do desporto que deviam nos trazer, que nos contar a história deste Moçambique, desde a era colonial até os dias que correm.
3: Mas tem figuras do desporto?
2: Para além de, temos figuras do desporto, temos histórias de um clube, mas eu gostaria que tivéssemos qualquer coisa mais.
3: Um pouco mais,
2: por exemplo, particularmente aqui na nossa província de Inhambane. Devíamos ter, se calhar, um desporto onde tivéssemos pessoal aqui nosso, local, da nossa província de Inhambane. Falar assim, das histórias de Inhambane, dos assuntos de desporto da província de Inhambane, onde pudessem ser convidadas algumas figuras do desporto que pudessem trazer muita informação. E já quero aproveitar este canal do RM Desporto para parabenizar o extinto, penso extinto, acho que não, portanto está parado sem atividades, mas ainda existe, o Clube de Zavala. Portanto, 50 anos estamos a completar agora, em 2026, 50 anos que se realizou o primeiro campeonato provincial de futebol de Moçambique Independente. E o primeiro campeão provincial de Inhambane foi o Clube de Zavala. O grande clube, com jogadores como Ito, Zacarias Chawale, Chahamelane e tantos outros.
3: Estamos um grande.
2: Que eu tenho conhecimento.
3: Há fontes lá para contar
2: ainda
3: essa
2: estão
3: história.
2: Vivos, pelo menos, cerca de 5 ou 6 jogadores. E eu já apresentei uma sugestão ao governo provincial. Estamos a trabalhar nesse assunto com o novo diretor provincial da Juventude, Emprego e Desporto. Estamos a trabalhar para ver se conseguimos mobilizar apoios para que estes 5 que ainda estão vivos sejam homenageados ainda vivos. Estes 5 e que nos possam trazer, resgatar, contar aos mais novos essa história de conquistar pela primeira vez num país recém-nascido, num Moçambique independente, campeonato
3: aqui.
2: Provincial de futebol. É uma história que deve ser contada. Nesse ano de 1986, o meu histórico grupo desportivo Nova Aliança, que ressurgia também, pela primeira vez participava num campeonato provincial de futebol deste Inhambane do Moçambique Independente. Participou também pela primeira vez neste campeonato provincial. Por incrível que pareça, neste primeiro ano, o grupo desportivo Nova Aliança foi irradiado do campeonato provincial de futebol.
3: Bom,
2: não chegou
3: ao
2: fim.
3: São
2: histórias
3: são histórias
2: que o canal do RM Desporto podia nos trazer.
3: Sim, vamos seguir essa história para contarmos aqui neste canal que hoje celebra 23 anos. Celebramos 23 anos, mas a caminhada continua. Onde é que Ludgero Cândido gostaria de ver o canal desportivo quando celebrarmos as bodas de prata?
2: Quando celebrarmos as bodas de prata, eu gostaria de ver o nosso canal RM Desporto a cobrir todos os cantos, mas todos os cantos deste belo Moçambique, sem sobressaltos, sem soluços, como infelizmente ainda continua a acontecer hoje em algumas províncias.
3: Exato. E para fecharmos, o que significa, em uma só palavra, o canal esportivo da Rádio Moçambique para o cidadão e agente desportivo Lugero Cândido?
2: Ai, RM Desporto, vida!
3: Que mensagem te deixa a toda a equipa de profissionais, jornalistas, técnicos, realizadores que diariamente coloca este canal no ar?
2: Parabenizar algumas figuras deste nosso canal por terem acompanhado o RM Desporto até a reforma. Estou a falar do meu antigo colega de escola e colegas de futebol, o Domingos de Sousa. Dominguinho para nós. O António 15, António Jamal, embora esteja ainda em exercício, mas já está aposentado. O nosso grande, o mentor deste grande canal, José do Becker. O meu grande amigo, o nosso conterrâneo aqui de Morrambene, recentemente reformado também. Eliseu Mozinho, portanto, sei que recentemente também passou a reforma. Portanto, vai uma grande palavra de apreço por tudo o que fizeram ao longo destes anos pela Rádio Moçambique e, em particular, pelo RM Desporto. E aos que continuam com o barco, que sigam em frente, que sigam o exemplo dos que agora se aposentaram e continuem a fazer crescer este nosso grande canal desportivo, o melhor do mundo, o nosso RM Desporto.
0: Muito obrigado, Lugero Cândido, por esta entrevista aqui no Inhambane em Movimento. Falamos dos 23 anos do canal desportivo da Rádio Moçambique, assinalados na última quinta-feira, 25 de junho. O país celebrava também os 51 anos da conquista da independência nacional e estes 23 anos do canal esportivo da Rádio Moçambique foi, de resto, uma celebração dupla. Termina então o Inhambane em Movimento. Estimado ouvinte, receba sinceros cumprimentos de Efraim Macitela, que esteve na condução deste programa, sonorizado por Luís Batista. Então, até a próxima. Muito bom dia e continuação de um excelente sábado na companhia de familiares e amigos. Um abraço.
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0: 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São 12 horas.
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0: Boa tarde, Armando Estevão é o grande vencedor do duelo de Marraquene na Copa do Mundo. África tem 7 seleções apuradas para os oitavos de final. Jornal Desportivo está no ar. Edição e apresentação de Adão Matimbi e cuidados técnicos de Francisco Mutsenga. A África em grande plano na Copa do Mundo. O continente berço tem apurado as 7 seleções para os 16avos de final. Pela primeira vez na história, África do Sul, Cabo Verde, Costa do Marfim, Egito, Gana, Marrocos e Senegal. Depois dos tão celebrados empates contra Espanha e Uruguai, favoritos do Grupo H, Cabo Verde, mediu forças com a Arábia Saudita na madrugada deste sábado, num duelo que terminou sem golos.
1: Seu país, um povo que sabe que disputar uma Copa do Mundo é para poucos, mas vê a sua seleção entrar na história, pela primeira vez disputa a Copa, pela primeira vez consegue a classificação. O sonho que parecia tão distante se transforma em realidade, porque sonhar nunca é demais, mas realizar é para os gigantes. E quando você está numa Copa do Mundo, representando o seu país, você aumenta ainda mais o abraço, o coração. O povo cabo-verdiano se enche de orgulho. O povo cabo-verdiano sabe, seu país está na próxima fase da Copa do Mundo.
0: África com 7 seleções apuradas para os oitavos de final, melhor, para os 16avos de final da Copa do Mundo. O número de seleções apuradas pode aumentar para 9, com a possibilidade da Argélia e República Democrática do Congo poderem carimbarem passagem à fase seguinte. A República Democrática do Congo defronta o Uzbequistão e a Argélia encontra a Áustria. A Tunísia é a única nação africana eliminada até o momento.
2: A África deve ser respeitada pela sua capacidade e qualidade que está a apresentar nesta Copa do Mundo que decorre nos Estados Unidos, Canadá e México, afirma Guilherme Nhampossa, antigo secretário-geral da Federação Moçambicana de Atletismo. Guilherme Nhampossa diz que com o apuramento direto assegurado por Cabo Verde na madrugada de hoje e a espreita de Senegal, que também pode garantir o mesmo, sendo que o Gana aponta para a fase seguinte, o continente africano está a dar o recado de que vai brigar pelo Mundial até as últimas consequências. Nhampossa é desportista e faz um salto de atletismo para trazer o seu ponto de vista em torno do Mundial em futebol.
3: Queremos exaltar, portanto, a África, porque está a fazer um campeonato inédito. E tivemos também a seleção da África do Sul, que não começou bem, mas depois conseguiu também uma qualificação inédita. Eu penso que as equipas africanas, as seleções africanas, estão a dar conta do recado. Não podemos exigir mais do que isto. Se um dia sermos campeões, sermos vencedores, portanto, vai refletir, portanto, aquilo que a África é, porque todas as equipas que jogam com equipes africanas, neste momento, temem, porque tem o seu valor acrescido.
4: Já vimos que o cruzamento de Cabo Verde será com a Argentina, campeã em título. E o que é que isto vai significar? Como é que olha, aparentemente, para este cruzamento?
3: Bom, eu não vejo como um cruzamento que não é possível. A partir daquela altura que nós, Cabo Verde jogou com um colosso mundial, portanto estamos a falar da Espanha, conseguiu pôr a Espanha extremes. Então não é menos verdade que a Argentina também não pode ficar em menos stress. Mas o que nós queremos que a África é que nos represente, Cabo Verde nos representa até onde puder. Cabo Verde já fez o que devia fazer, então o resto são bônus.
2: Antigo secretário-geral da Federação Moçambicana de Atletismo em um olhar à presença africana no Mundial e que está em alta RM Desporto, Francisco Nelson, em Xaxai.
0: Matematicamente, 19 seleções estão já apuradas para os 16avos de final da Copa do Mundo. México e África do Sul no Grupo A, Suíça, Canadá e Bósnia e Herzegovina no Grupo B, Brasil e Marrocos no C, Estados Unidos e Austrália no grupo D, Alemanha, Costa do Marfim e Equador no grupo E, Países Baixos, Japão e Suécia no grupo F, França e Noruega no grupo I, Argentina no grupo J e Colômbia no grupo K. Dessas 19, 16 seleções já sabem onde vão jogar a próxima eliminatória, o que já permitiu saber qual vai ser o primeiro jogo destes 16 avos de final, um África do Sul-Canadá. Mas, se matematicamente há 19 seleções apuradas, virtualmente são já 20, isto porque é quase impossível que uma seleção com 4 pontos não siga em frente, pelo menos como um dos 8 melhores terceiros, e o quadro dos 16 avos de final está assim pintado: África do Sul, Canadá, Brasil, Japão, Alemanha, Paraguai, Países Baixos, Marrocos, Costa do Marfim, Noruega, França, Suécia, Estados Unidos, Bósnia-Herzegovina, Argentina, Cabo Verde. Cenários de qualificação ainda em aberto, os grupos J, K e L continuam por decidir. No grupo K, Portugal lidera e depende apenas de si frente à Colômbia para confirmar o primeiro lugar. No grupo L, a disputa envolve Inglaterra, Croácia e Gana. No grupo J, Argentina já está apurada, enquanto Áustria e Argélia disputam a última vaga direta. Depois do empate a 1 com a República Democrática do Congo e vitória expressiva por 5-0 sobre o Uzbequistão, Portugal entra em campo na madrugada de domingo para confirmar o primeiro lugar do grupo.
5: Acho que num torneio como o Mundial não há caminho certo, não há posição certa. O que é importante é chegar ao melhor nível.
6: Nível futebolístico e também nível físico.
5: Tivemos 13 treinos, 13 ativações. Os jogadores estão preparados para o aspecto físico.
6: E nisso estão todos prontos, mas Martínez não revela se vai manter a estratégia.
5: A nossa equipa, a palavra substituto já não existe. Posso dizer que todos os jogadores, os 27 jogadores, estão aptos para o treino, que é muito importante.
6: Estão todos convocados para a Colômbia, mesmo que apareceu sem convite.
0: Jogos de hoje para a Copa do Mundo: Panamá, Inglaterra e Croácia, Gana, todos às 23 horas, referência ao horário moçambicano. Já de madrugada, batem-se Colômbia, Portugal, República Democrática do Congo, Uzbequistão, Jordânia, Argentina e Argélia, Áustria. Da última noite e madrugada vieram os seguintes desfechos: Uruguai 0, Espanha 1, Cabo Verde 0, Arábia Saudita 0, Nova Zelândia 1, Bélgica 5, Egito 1, Irão 1, Senegal 5, Iraque 0, Noruega 1, França 4. Muitos golos. Dembélé, o francês, fez o segundo hat-trick mais rápido em mundiais. O avançado Paris Saint-Germain necessitou de apenas 32 minutos para colocar o resultado em 3-0, mas houve um austríaco que, na edição da Suíça, melhor, de Suíça, em 1954, necessitou de ainda menos tempo para conseguir o mesmo. Melhor só o conseguido pelo austríaco Marcel Probst em 24 minutos na vitória por 5-0 da Áustria contra a Checoslováquia na edição de Suíça, 1954. Lionel Messi, o argentino, lidera a artilharia deste Mundial com 5 golos. Depois há um quarteto com 4 golos: Kylian Mbappé, Ousmane Dembélé, Vinícius Júnior e Erling Haaland. Entre os africanos, Ismaël Assar, do Senegal, é o melhor marcador com 3 golos, seguido por Ismaël Saibari, do Marrocos, também com 3 golos. Intramuros, Bahia de Pemba empata no reduto do campeão União Desportiva de Songo, 1-1. Foi o despecho deste Moçambola.
7: O Bahia de Pemba protagonizou uma das principais surpresas da 8ª jornada do Moçambola 2026 ao empatar uma bola com a UDS esta sexta-feira em pleno relevado da HCB. A equipa, orientada por Arthur Semedo, conquistou um ponto importante diante de um dos candidatos aos lugares severos, num resultado que poderá ter peso significativo nas contas finais do campeonato. Numa fase em que cada ponto vale ouro, o empate assume significados diferentes para as duas equipas. Para o Bahia de Pemba, representam um impulso na luta pela permanência e um sinal de crescimento da equipa.
8: Sentimos algumas dificuldades no início de adaptação ao contexto, por termos feito uma viagem terrível para nós, terrível mesmo. Mas à medida que o jogo ia decorrendo, íamos subindo de rendimento e acabamos por justificar aqui um resultado que se ajusta àquilo que aconteceu na partida.
7: Se no balneário visitante havia satisfação, No lado da UDS, o sentimento era de frustração. O treinador desportivo do clube, Paulo Trigo, admitiu não encontrar explicações para a forma como a equipa geriu a partida e lamentou o empate com sentido diante dos seus adeptos.
9: Mas é um daqueles dias, um dia infeliz, pá. Mas futebol tem dessas coisas. Às vezes, pá, temos que levantar a cabeça e pensar no próximo jogo, porque não queríamos empatar na nossa casa, um mau resultado. Mas vamos levantar a cabeça, continuar a trabalhar, pensar no próximo jogo e tentar retificar este mau resultado, né? Nas nossas previsões, este resultado não existia, né? Aqui o único resultado que nos interessava era ganhar ou ganhar, né?
7: Paulo Trigo considerou que a UDS desperdiçou uma boa oportunidade para somar os 3 pontos e manter-se na perseguição aos primeiros classificados. Com este resultado, o Bahia de Pemba abandona a última posição da tabela classificativa e sobe para o penúltimo lugar com 2 pontos, os mesmos do Xingolf Tete na última posição. A UTS permanece na terceira posição com 13 pontos, com igualdade pontual com a ABB, segunda classificada. A liderança do Moçambola 2026 continua a pertencer ao Ferroviário da Beira, que soma 15 pontos. Arriba de Esporto, Cidade de Tete, Manuel Cardoso.
0: Quem voltou a perder é o Costa do Sol. Segunda saída do Ninho, segunda derrota. O Costa do Sol perdeu por 2-1 na casa do Ferroviário de Lixinga.
10: O Ferroviário de Lixinga venceu na tarde desta sexta-feira o Costa do Sol por 2-1 e aproxima-se ao pelotão da frente na classificação do Moçambola em curso na sua 8ª jornada. Os golos do Ferroviário de Lixinga foram apontados pelo Raul e Ivan na passagem dos minutos 17 e 33 da primeira parte, enquanto o golo do Costa do Sol foi marcado na passagem do minuto 28 da parte inicial por intermédio de Osama. O RM Desporto ouviu no fim da partida o treinador adjunto do Ferroviário de Lixinga, Nelson Malom, que classificou a vitória como fruto de trabalho em equipe.
11: Podíamos ter feito mais um gol, mas não conseguimos marcar, mas é futebol. O que é importante nesse momento é aquilo que nós desejávamos, que era ganhar o jogo e conseguir somar mais 3 pontos que nos colocam numa posição um pouco confortável para o próximo jogo.
10: Por parte do Costa do Sol, o treinador Horácio Gonçalves disse ter sido um jogo equilibrado, mas com o dedo apontado à equipa de arbitragem.
12: O Costa do Sol não perdeu, agora não pode haver uma arbitragem como aquela que foi hoje. Deus me livre, nunca vi. É só isso, não tem mais nada a dizer, amigo.
13: Como é que viu a prestação?
12: É impensável vermos um jogo destes como correu. Está à vontade de rir, nem sei se está à vontade de chorar. Mas pronto,
10: o que é? Com esta vitória, o Ferroviário de Lixinga soma 11 pontos, enquanto o Costa do Sol continua com 12, com que entrou nesta jornada do Moçambola. De Lixinga para o RM Desporto, Abdul Zacarias. O Ferroviário de Lixinga venceu na tarde desta sexta-feira.
0: Os encontros Liga Desportiva de Sofala, Ferroviário de Nacala, jogo ainda por marcar. Ferroviário da Beira, Ferroviário de Lixinga neste domingo. Xingal, Associação Desportiva de Pemba. A ronda abriu na quinta-feira com o duelo entre a Associação Desportiva de Vilanculo e

0: conquistar a primeira posição.
1: Como é que foi perante outros participantes? O que é que fez de especial para conseguir ser primeiro?
0: Foi mesmo ir até o limite, puxar a corrida e tentar abrir espaço na bicicleta. Foi mesmo uma estratégia o que deu para fazer.
1: O que significa para si, como atleta, conquistar uma prova igual a esta aqui em Marraquene?
0: É um privilégio e estou muito feliz por ter conquistado essa posição depois de tanto treino e muito sacrifício e finalmente consegui fazer a prova.
1: Suas ambições como atleta quais são?
0: É ir mais além, participar em provas internacionais e um dia desses conseguir qualificar para os Jogos Olímpicos. Sim.
1: Obrigado, Armando Estevam, vencedor deste duatlo de Marraquene, que teve lugar na manhã deste sábado aqui na Vila Municipal deste ponto de Moçambique. Deixe-me ouvir a Presidente da Federação, a Janete Antunes. Presidente, muito obrigado. Marraquene acolheu este evento. Que balanço que faz deste certame?
2: Faço um balanço positivo, não é? Mediante aquilo que são as condições que nós temos, os atletas já aderiram. O nosso focal point é para os atletas da elite, que é os atletas que vão representar o país, e as condições estão criadas para continuarmos a trabalhar e a desenvolver esta modalidade.
1: E essa experiência ser fora de Maputo cidade para uma província, Marraquene em particular, como é que está vendo?
2: Olha, está a ser maravilhoso e é importante fazermos este desafio a nós mesmos, que é sair da zona de conforto e expandir a modalidade. Então, sair ali da província de Maputo, viemos para aqui e a seguir vamos para a Sofala, se Deus quiser. Está a ser maravilhoso porque os atletas estão a aderir e estamos a desenvolver a modalidade, o que é muito mais importante.
1: Obrigado, Janete Antunes, presidente da Federação Moçambicana de Triatlo e o Duatlo de Marraquene, que teve lugar na manhã deste sábado aqui neste ponto, envolvendo 80 participantes de Maputo, cidade, Sofala e também de Gaza.
3: 12 horas e 18 minutos, voltamos a Pemba para as últimas notícias sobre o futebol feminino.
4: A equipa de futebol feminina do Baía de Pemba derrotou neste sábado sua Associação Desportiva de Ingonani por 3-1, numa partida de caráter amigável. O encontro serviu para os técnicos das duas formações limar as últimas arestas, uma vez que na próxima semana arranca a edição 2026 do Campeonato Provincial de Futebol Senior Feminino de Cabo Delgado. No jogo falado, a Tija, capitã da equipa feminina da Académica, disse no final do encontro que gostou do resultado, tendo acrescentado que o seu conjunto está preparado para a prova máxima de futebol em Cabo Delgado.
5: O jogo foi nice. Jogamos para ganhar a vitória.
6: Como é que foi o adversário?
5: Jogam bem. Gostamos de adversário.
6: Próxima semana começa o Campeonato Provincial Feminino. Vocês estão preparadas?
5: Sim, estamos preparadas para jogar, ganhar.
6: Tem equipa preparada para tal?
5: Sim, tem.
4: Por sua vez, a Mina, jogadora da Associação Desportiva de Ingonani, diz ter gostado do comportamento da equipa, não obstante a derrota.
7: O jogo foi tão bom, apesar que perdemos, mas jogamos.
6: Como avalia o adversário?
7: Um pouco assim, normal.
6: Próxima semana começa o Campeonato Provincial. Vocês estão preparadas?
7: Estamos, apesar que perdemos, mas estamos preparados. Sempre viemos preparados.
4: Eco do Baía de Pemba 3, Associação Desportiva de Ingonani 1, jogo amigável realizado esta manhã no Estádio Municipal de Pemba e que serviu para as duas formações avaliar o grau de prontidão, uma vez que na próxima semana arranca a edição 2026 do Campeonato Provincial de Futebol Senior Feminino de Cabo Delgado. De Pemba para a Irema Desporto, Joaninho Machono.
3: 12:20 é o fim do Jornal Desportivo. Um forte abraço de Adão Matimbi. A possibilidade de irmos então ao encontro do jornalista Carlos Langa. Carlos Langa, que está na Sojogo. Langa, muito boa tarde. O que é que dizem os números da sorte hoje?
8: Boa tarde, Adão e ouvintes. No Joker, o primeiro prêmio Joker é o seguinte, de forma sequencial dos andarismos. De hoje, 8, 6, 0. O segundo prêmio é o seguinte, 8, 6, 0. O terceiro prêmio Joker, o número contemplado é 60. Totoluto, a coordenada é a seguinte, 11, 12, 13, 19, 22 e 32. A lotaria iremos atualizar na emissão do RM Desporto. Boa tarde.
3: Agora sim, fecham-se as cortinas do Jornal Desportivo. Um forte abraço de Adão Matimbi e de Francisco Mutsenga. Boa tarde.

0: São 12 horas e 22 minutos.
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0: 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São 12 horas e 28 minutos. Juntamos a seguir Carlos Langa, a partir da Soja. Carlos Langa, muito boa tarde e bem-vindo.
1: Muito boa tarde, Agostinho Laís, ouvintes do canal do desporto da Rádio Moçambique. No jogo, o primeiro prémio é o seguinte, com os algarismos de forma sequenciada, 2-8-0, ou seja, melhor, repito, 2-8-6-0. O segundo prémio no Joker é o seguinte, 8-6-0. O terceiro prémio no Joker, o número contemplado é 60. Totoloto, a chave ordenada é a seguinte, 11-12-13-19-22-32. Lotaria, o primeiro prémio é o seguinte, de forma sequenciada, os algarismos 1, 3, 4, 2 e 7 ganha 1 milhão de meticais. O segundo prêmio da lotaria é o seguinte, número 1, 9, 9, 1, 7 e ganha 200 mil meticais. O terceiro prêmio na lotaria, o número é o seguinte, 0, 2, 5, 3, 4 e ganha 100 mil meticais. Pelo que leio, se quanto ao jogo neste dia 27 de junho de 2026 é tudo. Votos para si de uma ótima produção da emissão do RM Desporto aos ouvintes. Um bom fim de semana e sempre ligados ao canal do RM Desporto. Hoje a atualidade esportiva é que é atualizada, a nacional e também aquela que vem de fora, sobretudo nesta altura que decorre o Mundial na América do Norte. Leis.
0: Muito bem, Carlos, fico bem também e um bom fim de semana. São 12 horas e 31 minutos.

Canal Desportivo da Rádio Moçambique, tarde de sábado, tarde de fim de semana, daí a boa música mesmo para si. Portanto, neste 27 de junho do ano 2026, atenção, às 14 horas e 10 minutos, teremos tarde desportiva, toda a informação que marca a atualidade no dia de hoje. São 13 horas.

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0: 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São 13 horas e 36 minutos em Moçambique.
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Pronto, campeões, aqui chegados, é tudo por hoje. Daqui a pouco vão ter tarde desportiva, portanto, em simultâneo com a antena nacional da Rádio Moçambique.

E cá estamos para a nossa viagem desportiva. Última tarde desportiva do mês. É o sexto mês do ano. Uma semana em que o canal dos campeões RM Desporto celebrou o seu 23º aniversário de existência. Canal certo, no momento certo, no local certo e para a pessoa certa há precisamente 23 anos. Obrigada pela preferência, pelo carinho. Sou Jaimita Majai, a sua companheira de viagem até às 18. Na central técnica está a dupla Irundina Pelembe e Jerónimo Macamo. 23 anos do canal desportivo da Rádio Moçambique em destaque nesta viagem desportiva.

0: Moçambola 2026, o jogo entre a Liga Desportiva de Sofala e Ferroviário de Nacala, inicialmente agendado para esta tarde, foi remarcado para a próxima segunda-feira. Será no Chivef. 14 horas e 45 minutos, segunda-feira, teremos então esse encontro entre a Liga Desportiva de Sofala e o Ferroviário de Nacala. Jogo da nona jornada entre o Ferroviário da Beira e o homónimo de Nacala foi remarcado para a próxima sexta-feira, dia 3. E você não fica fora de jogo. Iniciamos esta nossa viagem com o Mundial de Futebol e é contigo, Adama Timba.
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2: África em grande plano na Copa do Mundo. O continente berço tem apurado as 7 seleções para os 16avos de final. Pela primeira vez na história, África do Sul, Cabo Verde, Costa do Marfim, Egito, Gana, Marrocos e Senegal. Depois dos tão celebrados empates contra Espanha e Uruguai, favoritos do Grupo H, Cabo Verde, mediu forças com a Arábia Saudita na madrugada deste sábado, num duelo que terminou sem golos.
3: Seu país, um povo que sabe que disputar uma Copa do Mundo é para poucos, mas vê a sua seleção entrar na história, pela primeira vez disputa a Copa, pela primeira vez consegue a classificação. O sonho que parecia tão distante se transforma em realidade, porque sonhar nunca é demais, mas realizar é para os gigantes. E quando você está numa Copa do Mundo, representando o seu país, você aumenta ainda mais o abraço, o coração. O povo cabo-verdiano se enche de orgulho. O povo cabo-verdiano sabe, seu país está na próxima fase da Copa do Mundo.
2: África com 7 seleções apuradas para os 8avos de final, melhor, para os 16avos de final da Copa do Mundo. O número de seleções apuradas.

0: apontamento direto assegurado por Cabo Verde na madrugada de hoje e a espreita de Senegal, que também pode garantir o mesmo, sendo que o Ghana aponta para a fase seguinte. O continente africano está a dar o recado de que vai brigar pelo Mundial até as últimas consequências. Nhampossa é desportista e faz um salto de atletismo para trazer o seu ponto de vista em torno do Mundial em futebol.
1: Queremos exaltar, portanto, a África, porque está a fazer um campeonato inédito. E tivemos também a seleção da África do Sul, que não começou bem, mas depois conseguiu também uma qualificação inédita. Eu penso que as equipas africanas, as seleções africanas, estão a dar conta do recado. Não podemos exigir mais do que isto. Se um dia sermos campeões, sermos vencedores, portanto, vai refletir, portanto, aquilo que a África é, porque todas as equipas que jogam com equipes africanas, neste momento, temem, porque tem o seu valor acrescido.
0: Já vimos que o cruzamento de Cabo Verde será com a Argentina, campeã em título. E o que é que isto vai significar? Como é que olha aparentemente para este cruzamento?
1: Bom, eu não vejo como um cruzamento que não é possível. A partir daquela altura que nós, Cabo Verde jogou com um colosso mundial, portanto estamos a falar da Espanha, conseguiu pôr a Espanha em extremos. Então não é menos verdade que a Argentina também não pode ficar em menos stress. Mas o que nós queremos que a África é que nos represente, Cabo Verde nos represente até onde puder. Cabo Verde já fez o que devia fazer, então o resto são bônus.
0: Antigo secretário-geral da Federação Moçambicana de Atletismo e um olhar à presença africana no Mundial e que está em alta, RM Desporto, Francisco Nelson, em Xai-Xai.
2: Matematicamente, 19 seleções estão já apuradas para os 16avos de final da Copa do Mundo. México e África do Sul no Grupo A, Suíça, Canadá e Bósnia e Herzegovina no Grupo B, Brasil e Marrocos no C, Estados Unidos e Austrália no Grupo D, Alemanha, Costa do Marfim e Equador no Grupo E, Países Baixos, Japão e Suécia no Grupo F, França e Noruega no Grupo I, Argentina no Grupo J e Colômbia no Grupo K. Dessas 19, 16 seleções já sabem onde vão jogar a próxima eliminatória, o que já permitiu saber qual vai ser o primeiro jogo destes 16avos de final, um África do Sul-Canadá. Mas, se matematicamente há 19 seleções apuradas, virtualmente são já 20, isto porque é quase impossível que uma seleção com 4 pontos não siga em frente, pelo menos como um dos 8 melhores terceiros. E o quadro dos 16avos de final está assim pintado: África do Sul, Canadá, Brasil, Japão, Alemanha, Paraguai, Países Baixos, Marrocos, Costa do Marfim, Noruega, França, Suécia, Estados Unidos, Bósnia, Herzegovina, Argentina, Cabo Verde. Cenários de qualificação ainda em aberto. Os grupos J, K e L continuam por decidir. No grupo K, Portugal lidera e depende apenas de si frente à Colômbia para confirmar o primeiro lugar. No grupo L, a disputa envolve Inglaterra, Croácia e Gana. No grupo J, Argentina já está apurada, enquanto Áustria e Argélia disputam a última vaga direta. Depois do empate a 1 com a República Democrática do Congo e vitória expressiva por 5-0 sobre o Uzbequistão, Portugal entra em campo na madrugada de domingo para confirmar o primeiro lugar do grupo.
3: Acho que num torneio como o Mundial não há caminho certo, não há posição certa. O que é importante é chegar ao melhor nível.
4: Nível futebolístico e também nível físico.
3: Tivemos 13 treinos, 13 ativações, os jogadores estão preparados para o aspecto físico.
4: E nisso estão todos prontos, mas Martínez não revela se vai manter a estratégia.
3: A nossa equipa, a palavra substituto já não existe. Posso dizer que todos os jogadores, os 27 jogadores, estão aptos para o treino, que é muito importante.
4: Estão todos convocados para a Colômbia, mesmo quem apareceu sem convite.
2: Jogos de hoje para a Copa do Mundo: Panamá, Inglaterra e Croácia, Gana, todos às 23 horas, referência ao horário moçambicano. Já de madrugada, batem-se Colômbia, Portugal, República Democrática do Congo, Uzbequistão, Jordânia, Argentina e Argélia, Áustria. Da última noite e madrugada vieram os seguintes desfechos: Uruguai 0, Espanha 1, Cabo Verde 0, Arábia Saudita 0, Nova Zelândia 1, Bélgica 5, Egito 1, Irão 1, Senegal 5, Iraque 0, Noruega 1, França 4. Muitos golos. Dembélé, o francês, fez o segundo hat-trick mais rápido e mundial.

0: O avançado Paris Saint-Germain necessitou de apenas 32 minutos para colocar o resultado em 3-0, mas houve um austríaco que na edição da Suíça, melhor, de Suíça, em 1954, necessitou de ainda menos tempo para conseguir o mesmo. Melhor, só o conseguido pelo austríaco Marcel Probst em 24 minutos na vitória por 5-0 da Áustria contra a Checoslováquia na edição de Suíça, 1990, melhor, 1954. Lionel Messi, o argentino, lidera a artilharia deste Mundial com 5 golos. Depois há um quarteto com 4 golos: Kylian Mbappé, Ousmane Dembélé, Vinícius Júnior e Erling Haaland. Entre os africanos, Ismaël Assar, do Senegal, é o melhor marcador com 3 golos, seguido por Ismaël Saibari, do Marrocos, também com 3 golos. Vamos então conferir os jogos para hoje. Panamá, Inglaterra, Croácia, Gana amanhã, Colômbia, Portugal, República Democrática do Congo, Uzbequistão, Jordânia, Argentina e Argélia, Austrália. É o fim do Diário do Mundial.
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2: É Mundial de Futebol na ordem do dia. 7 seleções africanas já carimbaram os respectivos passaportes para os 16avos. África do Sul, Cabo Verde, Costa do Marfim, Egito, Gana, Marrocos e Senegal. E há fortes hipóteses da República Democrática do Congo, que joga contra o Uzbequistão, e a Argélia, que defronta a Áustria, apurarem-se também. Força, África!

0: É a África a fazer história na Copa do Mundo. São 14h30. Vamos aos nossos compromissos comerciais. Até já.
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2: Para acompanhar ao longo desta viagem desportiva.

0: Este é o canal dos campeões, há 23 anos, a fazer a sua e a nossa felicidade. E a propósito do 23º aniversário deste canal, que faz sempre o casamento perfeito do desporto e música, o jornalista Fernando Silvana entrevistou o presidente do Conselho de Administração da Rádio Moçambique, Mário Albino.
1: Senhor Presidente, o RM Desporto celebra o seu 23º aniversário. Como é que o PCA avalia a evolução e a relevância do canal 23 anos depois?
2: O RM Desporto teve uma grande evolução nos últimos 23 anos, porque consolidou-se como o canal de excelência na área do desporto em Moçambique. É um canal que promove todas as modalidades desportivas, sem exceção, e ela encontra-se implantada em todos os cantos do país, sobretudo nas capitais provinciais. Avaliando aquilo que é o retorno que nós recebemos dos ouvintes, é um retorno bastante positivo, isto mostra a sua relevância, não só ao nível do desporto nacional, mas também internacional, por via da parceria que nós temos com outras rádios, sobretudo de Angola e da África do Sul.
1: A era digital é um facto. Na visão do PCA, como é que o canal deve se posicionar para manter a sua essência tradicional de rádio, mas ao mesmo tempo abraçar o formato multimédia e o consumo de áudios como podcast?
2: Este é o grande desafio que nós temos na era de desporto, porque nós temos que sair do canal tradicional, que é a áudio, e para nós encontrarmos o nosso grande público-alvo, que são os jovens, é preciso, de fato, migrarmos também para os canais digitais. E, pelo que me percebo, nós estamos já a transmitir nesses canais digitais. O que nós temos que fazer é expandir. E para isso nós temos que investir um pouco em estúdios de podcast, mais ou menos semelhante onde estamos agora, com a captação de imagens ao vivo. Temos que evoluir também para a captação de imagens ao longo da nossa abordagem, quando vamos a cobrir as várias modalidades, para podermos alimentar, sem substituir a televisão, obviamente. Mas nós temos que sair do áudio para abraçar o digital. Este é o caminho que nós temos e temos que investir para isso. E o investimento não é só equipamentos, mas também temos que investir na capacitação humana. Os repórteres que estão no terreno, o pessoal de apoio, todo mundo tem que estar preparado para essa nova vibe digital.
1: Tal como fez referência o Sr. PCA, o canal RM Desporto cobre todas as capitais provinciais e ainda a cidade de Mocuba, na Zambésia, Bilene, em Gaza, e Ponta Dour, na província de Maputo. Quais são os desafios para este canal? Quais são os grandes projetos para os próximos anos?
2: Primeiro, é preciso abraçar o desporto a outras áreas, sobretudo o turismo. Ainda bem que mencionou essas vilas. Há de notar que são vilas também de promoção do turismo. E nós temos que sair também, temos que fazer essas parcerias com o turismo, também como forma de captar mais recursos para o canal, que se pretende seja autónomo. Já fizemos emissões em Velanculo, que foi um grande sucesso. Temos que expandir esse tipo de emissões ao vivo para outras cidades que tenham muito forte turismo. Recentemente, num evento que marcou os festejos dos 5 de junho deste ano, que é o golfe. O golfe também é uma modalidade que muito pode ser ligada ao nosso canal. Estou a falar também do tênis, do futebol de praia. Enfim, são modalidades que podem muito bem alavancar a nossa cobertura de respeito ao Arame de Desporto. Então, isto é muito bom para a sociedade do canal e também para aumentar a relevância deste canal para o público.
1: E qual é a mensagem que o PCA gostaria de deixar a todos os ouvintes, parceiros e a equipa de profissionais que têm estado a construir esta história do RM Desporto?
2: Bom, antes da mensagem à equipa, eu queria primeiro agradecer à Federação Moçambicana de Futebol e ao Fundo de Moção Desportiva, porque são instituições que têm apoiado o RM Desporto, sobretudo quando há viagens para o exterior para dar cobertura aos jogos dos Mambas, Mambinhas. Então, eu queria, antes disso, agradecer estas duas instituições, mas também dizer aos nossos colaboradores e ao público em geral que Arame Desporto é um canal de referência quando se fala de desporto no país e devem estar atentos às novas tecnologias, fazendo aquilo que eu chamaria auto-formação, porque não há futuro para a Arame Desporto se não abraçar os canais digitais. E é importante que os nossos colaboradores técnicos, a todos os níveis, comecem a se interessar por essas tecnologias e se formarem para estarem prontos a estar à altura dos desafios que se impõem nos tempos atuais.
1: Obrigado, Presidente.
0: Desafio lançado, desafio aceite. São 14h40. 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
4: Olá, Misters. Remate entra em campo ao ritmo do Mundial 2026.
5: Hoje estás bem animado, Abeli. O que se passa?
4: O que se passa hoje, Emita? Melhor perguntar quem passou.
5: Ah! Então te refere aos Bafana Bafana?
4: Não te disse que os Bafana Bafana vão ganhar este Mundial, Emita.
5: Mas sabe o quê? Sonhar não custa, sabe? O Mundial ainda é longo, Beli.
4: Eu sei, Jaimito, eu sei. Mas este é o Mundial das Seleções Africanas.
5: Ah, isso é verdade, mas para mim, este Mundial é o Mundial dos Guarda-Redes, Beli. Já contaste o número de defesas deste Mundial?
4: E as defesas, Jaimito, defesas espetaculares.
5: É, defesas que ganharam jogos, Beli.
4: É verdade, Jaimito. E repara numa coisa, o papel dos guarda-redes mudou muito nos últimos anos.
5: Isso é verdade. Recuando no espaço e no tempo, lembras, né? Nos bairros ninguém queria ser guarda-redes.
4: Nem tampouco.
5: É.
4: Ser guarda-redes era uma punição. Assim, para os gordinhos, não é? Não te lembras?
5: Me lembras. Olha que o gordinho ficava lá coladinho à linha a guardar a baliza, enquanto os craques esses jogavam a bola.
4: Funções bem divididas. Assim como num lar, numa casa.
5: Mas atenção, mister, um lar do passado.
4: Agora, o guarda-redes é o jogador mais completo em campo. Faz parte da estratégia para a vitória.
5: Para além de fazer defesas espetaculares, ele finta adversários.
4: Ele define a linha do ataque com passes curtos pelo centro.
5: Ou faz um passe longo para os laterais.
4: Ele marca livres e penaltis e até usa a cabeça para marcar golos, Jaimita.
5: E é o que temos que fazer também nos nossos lares, Beli.
4: Como assim, Jaimita?
5: Usar a cabeça.
4: Espera, Jaimita. Deixa tocar o nosso jingle primeiro. Depois, explicas-te.
5: Muito bem, até já.
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4: Quem não manda, não ganha, Misters. Jaimita, estavas a dizer que temos que usar as nossas cabeças Em casa também? Como assim?
5: Exatamente, Beli. Temos que ser orgulhosos de ser guarda-redes.
4: O guarda-redes é parte integral do jogo, Jaimita.
5: Assim como o homem é parte integrante do jogo da família contra a malária.
4: É verdade, Missers. Por exemplo, é o esposo que assegura que a esposa, grávida, neste caso, adere ao TIP.
5: E ele até pode deixar-te beber, só para pagar o transporte para a consulta pré-natal.
4: Não estás a exagerar, Jaime.
5: Ah, que exagero qualquer. Uma vitória sem sacrifício, Jobeli.
4: Aí estás coberta de razão, totalmente, Jaime.
5: Como sempre. Olha que um bom guarda-redes da família estimula a esposa para aderir ao TIP.
4: O TIP é um tipo de vacina contra a malária, especialmente para mulheres grávidas, Missas.
5: E quando a mulher adere ao TIP, a família recebe uma rede mosquiteira novinha em folha.
4: Exatamente. E o esposo deve pendurar bem esta rede com argolas para tornar fácil quando estiver a esticar.
5: E mais, hein? Ele insiste para que a família toda use a rede todas as noites.
4: Com ou sem mosquito à vista.
5: O guarda-redes da família não espera o mosquito chegar à grande área para depois dizer que foi picado de surpresa.
4: Um bom guarda-redes, Jaimita, espera por um remate a qualquer momento.
5: E está sempre preparado para defender a baliza.
4: Ele antecipa o remate e remenda os furos na defesa.
5: Exato. Remendar redes não é assunto de mulheres, misters. É estratégia de família.
4: Ô, Jaimita, hoje dou-te razão.
5: Ai, obrigada. Hoje todos temos razão, Beli.
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5: É um remate bem forte contra a malária. Estamos já a 15 minutos das 15 ou 3 da tarde, como preferir. Boa viagem.
3: Remate!
5: Um abraço muito especial para você que hoje sobe mais um degrau na escada da vida. E para os incomodados, com os nossos votos de rápidas melhoras.

0: nossa viagem desportiva, ainda na ressaca da celebração do aniversário deste canal dos campeões. São 23 anos de existência. E a propósito, o jornalista Efraim Mastella entrevistou gestor desportivo e ouvinte assíduo deste canal, Lugero Cândido.
1: Olá, muito boa tarde, Moçambique. Moçambique Desportivo ligado na sintonia que une a nação. Cruzamos as linhas da nossa emissão e estamos aqui na província de Inhambane. Conosco está um homem que dispensa apresentações no panorama desportivo local, Lugero Cândido, influente gestor, agente desportivo e, acima de tudo, um ouvinte cuja fidelidade nos honra todos os dias. Nos últimos tempos, a vida impôs-lhe a condição da cegueira, mas os olhos do coração e a paixão pelo desporto continuam bem abertos, tendo no RM Desporto o seu maior auxílio e a sua janela para o mundo. Lugero Cândido, muito obrigado por atender ao RM Desporto. Muito boa tarde e parabéns por fazer parte desta família há 23 anos. Lugero Cândido, são 23 anos de um canal que acompanha o pulsar do desporto nacional e internacional. Como homem do desporto, gestor em Inhambane, ouvinte assíduo, ouvinte inseparável, com voz ativa nas nossas emissões, fale-nos da sua experiência, do seu primeiro contacto com o RM Desporto.
2: Obrigado. Primeiro, começar por parabenizar, portanto, este nosso grande canal desportivo do RM Desporto, o melhor canal do mundo. Em segundo lugar, dizer que a minha relação, portanto, com o canal desportivo do RM Desporto começa quando eu estava a residir na cidade da Beira. Portanto, esses foram os primeiros contactos com o canal do RM Desporto. Eu acabava de sair da província de Gaza, de Xai-Xai, para desempenhar outras atividades desportivas na província de Sofala, concretamente a viver na cidade da Beira. É aqui onde começa a minha ligação com este grande canal desportivo.
1: Sendo um ouvinte inseparável, consegue estimar quantas horas do seu dia são passadas, sintonizadas no nosso canal?
2: Bem, eu penso que também devido à minha atual condição de pessoa com deficiência visual, já não vejo televisão, portanto, tenho o receptor na minha mesinha de cabeceira, lá no meu quarto, 24 sobre 24. Portanto, alternando algumas vezes o canal desportivo à emissão nacional, portanto, da Rádio Moçambique. Portanto, tenho estado praticamente muito tempo ligado ao canal, portanto, dos campeões, o RM Desporto.
1: Digamos que a tua vida está ligada ao RM Desporto.
2: A minha vida nos últimos tempos está ligada, portanto, incondicionalmente ao RM Desporto.
1: E nestas mais de duas décadas, qual foi o momento ou a transmissão desportiva que mais o marcou e o que ouviu através deste canal desportivo, nessa transmissão, sei que existe, que lhe marcou?
2: Um dos grandes momentos que me marcaram, portanto, nestes anos todos, foram, portanto, os Jogos Africanos, 2011, exato, realizado na capital do país, em Maputo. E a seguir, portanto, o momento atual da viragem, portanto, da nossa Seleção Nacional de Futebol de Moçambique, os Mambas. Portanto, penso que os moçambicanos nunca antes tinham vivido momentos de glória, momentos eletrizantes, momentos contagiantes que nos têm proporcionado os nossos jogadores, portanto, dos Mambas. E agora, recentemente, os continuadores da revolução, os nossos pequenos mambinhas sub-17.
1: O que é que ouviu nessas transmissões que acabou sendo marcante?
2: Portanto,
1: a forma como a mensagem chega, é transmitida, a descrição.
2: A descrição, fundamentalmente, portanto, dos nossos jornalistas, jornalistas desportivos, dos nossos comentadores. Eu acredito que, desde que nasceu este canal, portanto, do RM Desporto, a cada dia que passava, os nossos jornalistas, nossos repórteres desportivos, nossos comentadores foram crescendo igualmente com o próprio canal. Portanto, são informações, os relatos desportivos, os comentários que nos chegavam, portanto, é qualquer coisa como extraordinário. Falo, por exemplo, dos Jogos Africanos de 2011, a nossa seleção nacional de basquetebol. Tanto aqueles momentos grandes porque passou, que infelizmente quase ao apagar-nos luz, portanto, como se diz na gíria, morremos na praia. Devíamos ter sido em basquetebol os campeões africanos. Então foram momentos, para mim, inesquecíveis, naquela grande, vividos através do RM Desporto. Aqueles grandes momentos daquele menino que acompanhei a sua trajetória, o seu crescimento, chamado Silvio Letella, que era o capitão da Seleção Nacional de Basquetebol. Portanto, são momentos inesquecíveis, e tantos outros no futebol. Temos a minha outra grande paixão, que é o atletismo. Portanto, através do canal RM Desporto, não só acompanhava o que se passava, mas também era um importante instrumento de informação, de educação e de comunicação. Portanto, eu me inspirava em algumas reportagens, algumas coisas que passavam no canal RM Desporto para realizar as minhas atividades. Foi com o RM Desporto que tive uma grande contribuição, uma grande ajuda para produzir uma tricampeã nacional dos 1.500 metros femininos em atletismo, a Novidade Balói. Foi através do canal RM Desporto que cimentei, portanto, a minha ligação com o falecido Stélio Craveirinha, portanto, que tivemos uma parceria para pesquisa de talentos no atletismo feminino. Portanto, são momentos inesquecíveis proporcionados por este importante canal, o RM.
1: O rádio tem a magia de criar imagens na mente dos ouvintes. Quem são as vozes do canal desportivo da Rádio Moçambique que marcaram a sua vida ao longo destes 23 anos?
2: Se calhar, vou cometer a genera de esquecer alguns, mas deixe-me citar o meu grande amigo Castro Jorge, José Durbeck, o grande amigo com quem privamos várias vezes e trabalhamos no desporto infanto-juvenil na cidade da Beira, o Fernando Dias. Portanto, um abraço ao Fernando Dias e dizer que estamos juntos, e eu continuo a acompanhar aquelas grandes intervenções dele a partir do Chivete. Outros como, por exemplo, o decano do jornalismo desportivo, o nosso conterrâneo aqui da província de Inhambane. Estou-me a referir ao grande Anuar Moussagi. São alguns dos quais. E temos as vozes femininas, essas grandes vozes que nos têm proporcionado momentos inesquecíveis. Ana Tércia Tomás e a Jaimita Madraia. E queria aproveitar, portanto, este espaço para apelar, portanto, aos nossos dirigentes da Rádio Moçambique em geral e do canal RM Desporto em particular, para apostarem nas vozes femininas. Eu gostaria de, num futuro muito breve, ver comentadoras e relatadoras mulheres a fazer um relato do futebol, dos mambas, uma mulher a fazer um relato de basquetebol ali na Catedral do Basquetebol, o pavilhão do Machaquene. Portanto, deixo aqui este grande desafio para este nosso importante canal de ouvir num futuro muito breve vozes femininas a cobrirem o nosso desporto ao nível nacional.
1: Exato. E como é que o canal desportivo passou a fazer parte da sua rotina diária e se calhar também da família? É assim, é uma tradição lá em casa ouvir rádio?
2: Felizmente, ouvir rádio é uma tradição, portanto, desde que eu nasci. Desde que nasci, ainda na antiga cidade de Lourenço Marques, em 1961, o meu pai sempre nos habituou a ter o rádio ao lado para escutar os relatos do grande futebol português no tempo. Foi onde aprendi a saber que existe um Eusébio, um Mário Coluna, uns Matateu, um Vicente Lucas e tantas outras estrelas, portanto, do futebol português. Portanto, foi através de rádio. Portanto, isto está em casa. Rádio é qualquer coisa que nascemos com ela. E mesmo quando passamos aqui para Inhambane, rádio foi um instrumento sempre de informação, de educação e de comunicação na família.
1: Sente que era oportuna a criação de um canal especializado só e só ao desporto em Moçambique?
2: Oportuna, e já estávamos muito atrasados. Devia ter vindo o canal muito antes, porque fizeram-se maravilhas neste desporto. Portanto, desde os primeiros anos da independência, eu imagino o RM Desporto a descrever o primeiro jogo da primeira seleção nacional de Moçambique independente. Moçambique, Tanzânia e tantos outros jogos que nós tivemos. Eu imagino o canal RM Desporto com os nossos atuais jornalistas desportivos e comentadores a descreverem aqueles momentos, né, da primeira vez que os Mambas foram a um campeonato africano em 1986, onde tínhamos os três irmãos Condes e tantas outras grandes estrelas deste belo Moçambique. Portanto, eu penso que era oportuno, sim, apenas tardou, que devia ter aparecido antes, mas disse antes tarde que nunca.
1: Pois é, vale tarde que nunca. Como agente desportivo de grande influência aqui em Inhambane, como avalia o papel do canal na promoção e massificação do desporto na nossa província?
2: Aqui ao nível da nossa província de Inhambane em particular, eu penso que os nossos jovens jornalistas têm feito o que está ao seu alcance para nos trazer tudo o que se faz no que tange ao desporto e à cultura a nível da nossa província de Inhambane. Mas penso que ainda há pouco. Temos grandes desafios. Agora, não sei se é pela exiguidade de jornalistas ligados ao desporto, que sejam desportivos, ou se é porque, ao nível da emissão central, nos dá um pouco espaço de antena. Eu sinto que ainda se fala muito pouco de Inhambane sobre desporto, em relação às outras províncias. Eu gostaria que tivéssemos maior espaço de antena, mas também que os nossos jornalistas desportivos ao nível da província se desdobrassem para trazer mais informação sobre o desporto. Por exemplo, tivemos recentemente o Campeonato Nacional de Boxe em Maputo. Inhambane esteve representado no Campeonato Nacional de Boxe, mas ao nível do nosso emissor provincial aqui em Inhambane, dos nossos repórteres desportivos, pouco, quase que nada, não se falou. Como disse, eu estou com o receptor 24 sobre 24 na mesinha de cabeceira. Não ouvi uma única vez falar-se do boxe, mas estivemos lá bem representados. A minha cidade, Damaxixe, em particular, tive dois, porque eu estou ligado ao boxe. Eu sou um entusiasta do boxe já de longa data, há muitos anos, e tenho aqui miúdos na minha associação, a Baliza, que praticam boxe. Levei pela primeira vez ao Campeonato Nacional de Boxe em Maputo três atletas, um dos quais se sagrou vice-campeão nacional nos 57 quilos. Portanto, temos medalha de prata aqui na Machis. Infelizmente, ao nível da nossa Rádio Inhambane, não se falou do boxe. O ano passado fomos à Zambésia e um atleta do lado da cidade de Inhambane também ficou em segundo lugar, foi vice-campeão, creio que nos 60 quilos, em Quilimane. Não se falou do boxe. Portanto, eu penso que há aqui grandes desafios para a nossa comunicação desportiva na nossa província de Inhambane, para trazer mais sobre a vida desportiva. E eu penso que quando trazemos muita informação sobre o desporto, é um incentivo, estimula os jovens, os nossos adolescentes, a praticarem mais o desporto. Quero parabenizar e elogiar, portanto, a redação do nosso canal desportivo ao nível da província de Inhambane pelo importante marketing que estão a fazer sobre o nosso Festival Nacional dos Jogos Escolares. Portanto, acho que devia continuar a fazer-se mais. Eu acredito que o país todo, quando se fala de desporto escolar, fala-se de Inhambane 2026. E é de louvar, portanto, este esforço que está sendo feito pela comunicação desportiva ao nível da nossa província de Inhambane.
3: Eu já disse que é preciso que se faça um pouco mais. De que maneira?
2: A cobertura, eu penso que é minimamente satisfatória, tirando alguns soluços que temos tido. Por exemplo, ontem, hoje, estamos sem sinal do RM Desporto. Em pleno campeonato do mundo. Não imagino quanta falta não faz às centenas de desportistas da nossa província de Inhambane que confiam neste canal desportivo para acompanhar o campeonato do mundo, principalmente para pessoas com deficiência visual, como eu. Portanto, faz-nos muita falta. Portanto, eu acredito que há um esforço por parte da nossa direção a nível da província de Inhambane. O nosso delegado, o grande Matias Vilanculos, tem estado a fazer tudo para melhorar, portanto, a prestação, para nos trazer mais informação deste canal desportivo, muitas modalidades, algumas que são praticadas ainda a passo de camaleão, mas que penso com a ajuda da Rádio Moçambique, particularmente do canal RM Desporto, podiam ganhar outra dinâmica. Estou a falar, por exemplo, do hockey em patins. Estou ligado também ao hockey em patins. Eu sou membro fundador aqui da Associação do Hockey em Patins da província de Inhambane. Então, se tivéssemos o canal do RM Desporto a fazer um acompanhamento, acredito que seria um grande incentivo e estimulava estes miúdos que estão ávidos, ainda poucos, mas iríamos rapidamente massificar a modalidade ao nível da província.
3: Exato. O canal desportivo, o nosso RM Desporto, continua a ser o único em Moçambique exclusivamente dedicado à produção e transmissão de conteúdo desportivo. Que valor acrescentado traz esta exclusividade ao panorama mediático nacional?
2: Eu penso que, acima de tudo, este canal une os moçambicanos. Portanto, é um veículo importantíssimo de unidade nacional. Este é o primeiro aspecto que me salta agora à vista. A unidade nacional está aqui patente, é cimentada através desse nosso canal, portanto, do RM Desporto. Eu sou testemunha disso. Hoje tenho amigos espalhados por este belo Moçambique, que comunico, interajo com ele através do canal do RM Desporto. Amigos que fisicamente não os conheço, nunca estivemos juntos, mas comunicamos. Tenho hoje a felicidade de ter um amigo em Moatize, o Saidono Júnior. Tenho o Cota Macuaco em Lixinga. Tenho o Júlio Foguete em Cabo Delgado. E tantos outros amigos espalhados por este nosso belo país.
3: Muito bem, estamos a falar de 23 anos da criação do canal desportivo da Rádio Moçambique, RM Desporto. Sendo um ouvinte assíduo, inseparável das emissões deste canal, como é que o Lugero Cândido define a evolução da qualidade técnica e jornalística do canal desde a sua criação, tal como dissemos, já há 23 anos, até aos dias de hoje?
2: Se eu tiver que avaliar, resgatando a minha profissão de professor, portanto, eu daria nota 15. Daria nota 15. Portanto, de 0 a 20, daria ao nosso canal nota 15. E como forma de desafiá-lo a lutar ainda mais por dias melhores. Mas é incomparável. A nível do nosso país, este canal é number one.
3: Além de ouvinte, Lugero Cândido é uma das nossas fontes mais acessíveis e disponíveis, tal como disse no início. Como é para si esta experiência de passar de simples ouvinte a uma voz ativa nas nossas emissões?
2: É qualquer coisa inexplicável. Neste momento não consigo descrever o que me vai na alma, o quão me sinto realizado por estar ligado ao país, ao mundo, aos amigos, aos moçambicanos, através deste canal RM Desporto.
3: Pois é, o rigor, a prontidão são marcas da nossa rádio. Como é que o Lugero Cândido avalia a seriedade com que o canal desportivo trata a informação que partilha conosco?
2: Infelizmente hoje, por causa dessa febre das redes sociais, muitas vezes somos fustigados, passo o termo, por informações que muitas vezes não correspondem à verdade. Mas o nosso canal desportivo, o RM Desporto, sempre procura ir atrás da verdade. E só traz a informação à superfície quando tem a certeza de que esta notícia é verídica. Portanto, esta é a grande diferença entre este nosso canal desportivo e outros canais, outras rádios instaladas aqui por este Moçambique.
3: Dissemos no início que Lugero Cândido, além de ouvinte, sido inseparável do canal desportivo, é também uma personalidade influente, é gestor desportivo, é agente desportivo de maior influência, como disse, em Inhambane. Eu sinto que o RM Desporto tem sido um parceiro estratégico para os projetos desportivos que Lugero lidera ou apoia na Maxixe, na província de Inhambane?
2: Seguramente que este canal é um indiscutível e importantíssimo parceiro para as atividades que eu e o meu grupo temos realizado na província de Inhambane. Muitas coisas que temos feito ao nível da nossa província não teriam sido divulgadas, não teriam sido mediatizadas sem o canal desportivo RM Desporto. Portanto, é um parceiro inseparável para mim e para os meus colaboradores.
3: O mundo do desporto e do jornalismo mudou muito em 23 anos. Na sua opinião, quais são os maiores desafios que o canal desportivo enfrenta para os próximos anos?
2: Seria, portanto, alargar o leque de profissionais, de jornalistas desportivos, comentadores desportivos, sem descurar esse aspecto que anteriormente falei, a parte feminina. Portanto, eu gostaria de ter no nosso canal RM Desporto mais mulheres a cobrirem os nossos eventos desportivos, a comentarem os nossos eventos desportivos. Portanto, este é o grande desafio que, para mim, coloco para o nosso canal RM Desporto.
3: E se pudesse sugerir um novo programa, o formato para a grelha do canal esportivo, o que gostaria de ouvir, que ainda não é transmitido, na sua opinião, no canal desportivo? E olhando também a sua condição e de muitos.
2: Que eu queria deixar um apelo, portanto, à direção do canal RM Desporto. Alcançamos, é uma conquista, é uma vitória. Pelo menos já temos 30 minutos de 15 em 15 dias o desporto adaptado. Mas considero ainda muito pouco. Gostaria que se pudesse alargar mais a cobertura do desporto para a pessoa com deficiência, tentando alcançar a inclusão, porque há muita gente ainda que despreza, que discrimina a pessoa com deficiência.

0: Festival Nacional. É urgente corrigirmos isso e penso que o canal desportivo do RM Desporto seria uma importante alavanca que nos ajudaria a crescer no que tange ao desporto adaptado. Indo, portanto, a outras áreas, o que eu gostaria de ouvir, acho que devia-se crescer um pouco mais, trazer mais programas sobre, por exemplo, antigos desportistas, antigas glórias. Há muitas histórias que deviam ser contadas, muitas figuras do desporto que deviam nos trazer, que nos contar a história deste Moçambique, desde a era colonial até os dias que correm.
1: Mas tem figuras do desporto?
0: Para além de, temos figuras do desporto, temos histórias de um clube, mas eu gostaria que tivéssemos qualquer coisa mais.
1: Um pouco mais,
0: por exemplo, particularmente aqui na nossa província de Inhambane. Devíamos ter, se calhar, um desporto onde tivéssemos pessoal aqui nosso local, da nossa província de Inhambane. Falar assim, das histórias de Inhambane, dos assuntos de desporto da província de Inhambane, onde pudessem ser convidadas algumas figuras do desporto que pudessem trazer muita informação. E já quero aproveitar este canal do RM Desporto para parabenizar o extinto, portanto está parado sem atividades, mas ainda existe, o Clube de Zavala. Portanto, 50 anos estamos a completar agora, em 2026, 50 anos que se realizou o primeiro campeonato provincial de futebol de Moçambique Independente. E o primeiro campeão provincial de Inhambane foi o Clube de Zavala, o grande clube, com jogadores como Ito, Zacarias Chawale, Chahamelane e tantos outros.
1: Estamos um grande.
0: Que eu tenho conhecimento,
1: há fontes lá para contar,
0: ainda
1: essa
0: estão
1: história.
0: Vivos pelo menos cerca de 5 ou 6 jogadores. E eu já apresentei uma sugestão ao governo provincial, estamos a trabalhar nesse assunto com o novo diretor provincial da Juventude, de Emprego e Desporto. Estamos a trabalhar para ver se conseguimos mobilizar apoios para que estes 5 que ainda estão vivos sejam homenageados ainda vivos. Estes 5, e que nos possam trazer, resgatar, contar aos mais novos essa história de conquistar pela primeira vez num país recém-nascido, num Moçambique independente, campeonato
1: aqui
0: provincial de futebol. É uma história que deve ser contada. Nesse ano de 1986, o meu histórico grupo desportivo Nova Aliança, que ressurgia também, pela primeira vez participava num campeonato provincial de futebol deste Inhambane de Moçambique Independente. Participou também pela primeira vez neste campeonato provincial. Por incrível que pareça, neste primeiro ano, o grupo desportivo Nova Aliança foi irradiado do campeonato provincial de futebol.
1: Bom,
0: não chegou ao fim.
1: São
0: histórias,
1: são
0: que
1: histórias,
0: penso que
1: e
0: o canal
1: ouvir,
0: do RM Desporto podia
1: ouvindo,
0: nos trazer.
1: Sim, vamos seguir esta história para contarmos aqui neste canal que hoje celebra 23 anos. Celebramos 23 anos, mas a caminhada continua. Onde é que Ludgero Cândido gostaria de ver o canal desportivo quando celebrarmos as bodas de prata?
0: Quando celebrarmos as bodas de prata, eu gostaria de ver o nosso canal RM Desporto a cobrir todos os cantos, mas todos os cantos deste belo Moçambique, sem sobressaltos, sem soluços, como infelizmente ainda continua a acontecer hoje em algumas províncias.
1: Exato, e para fecharmos, o que significa, em uma só palavra, o canal desportivo da Rádio Moçambique para o cidadão e agente desportivo Ludgero Cândido?
0: Ai, RM Desporto, vida!
1: Que mensagem te deixa a toda a equipa de profissionais, jornalistas, técnicos, realizadores que diariamente coloca este canal no ar?
0: Parabéns.

0: Parabenizar algumas figuras desse nosso canal por terem acompanhado o RM Desporto até a reforma. Estou a falar do meu antigo colega de escola e colegas de futebol, o Domingos de Sousa, Dominguinho para nós. O António 15, António Jamal, embora esteja ainda em exercício, mas já está aposentado. O nosso grande, o mentor deste grande canal, José do Becker, o meu grande amigo, o nosso conterrâneo aqui do Morromene, recentemente reformado também, Eliseu Mozinho. Portanto, sei que recentemente também passou a reforma. Portanto, vai uma grande palavra de apreço por tudo o que fizeram ao longo destes anos pela Rádio Moçambique e, em particular, pelo RM Desporto. E aos que continuam com o barco, que sigam em frente, que sigam o exemplo dos que agora se aposentaram e continuem a fazer crescer este nosso grande canal desportivo, o melhor do mundo, o nosso RM Desporto.
1: Pronto, muito obrigado, Lugero Cândido. Obrigado pelo seu contributo ao desporto em Inhambane e, sobretudo, pela sua resiliência e por nos lembrar todos os dias a responsabilidade que carregamos quando abrimos o microfone. Um grande abraço para si. Ouvinte, estivemos aqui com Lugero Cândido, uma voz de referência na gestão desportiva em Inhambane e um ouvinte inseparável do canal desportivo que comemora 23 anos de história, 23 anos de golos, emoções e cidadania. Meu nome é Efraime Macitela, conduzi esta entrevista aqui no canal desportivo da Rádio Moçambique. Fique conosco porque o desporto moçambicano joga-se sempre aqui na rádio onde correm todos os campeões. Muito boa tarde.
2: Boa tarde, Macitela, até porque este é o canal certo, no momento certo, no local certo e para a pessoa certa, não é? Este é o seu canal de eleição há 23 anos. 15h25. Obrigada pela preferência.

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0: ainda na esteira dos 23 anos deste Canal dos Campeões, a jornalista Natércia Tomás conversou com a antiga basquetebolista moçambicana Clarice Machanguana.
1: Cordiais saudações e sejam muito bem-vindos a mais uma edição do Espaço Entrevista. Esta é uma edição especial integrada nas celebrações dos 23 anos do RM Desporto, o primeiro canal de rádio especializado no desporto em Moçambique, uma referência na promoção do desporto nacional e na valorização dos seus protagonistas. A nossa convidada dispensa grandes apresentações. É um dos maiores símbolos do desporto moçambicano. A primeira, por sinal, e única moçambicana a competir na WNBA, a principal liga profissional de basquetebol feminino do mundo. E recentemente viu o seu nome eternizado com a integração no Hall of Fame, uma distinção reservada às personalidades que marcaram a história da modalidade. Recebemos hoje Clarice Machanguana. Clarice, seja muito bem-vinda ao RM Desporto. É uma honra tê-la connosco no canal.
2: Olá, a honra também é minha estar em vossa casa, que marca historicamente algo que simboliza esta nação. E, portanto, bem disposta para conversar com vocês.
1: Muito bem, nós agradecemos por isso. Clarice, ao longo da sua extraordinária carreira, certamente concedeu inúmeras entrevistas. Recorda-se do primeiro contacto com o RM Desporto?
2: Oh my God, deveria ter provavelmente 14 ou 15 anos. Tenho quase a certeza que foi o meu primeiro convite à seleção nacional. Era a mais nova, a mais alta, a mais crua, a mais ingênua, a mais tudo, menos ser a melhor jogadora. Foi uma experiência muito dura, mas positiva. Lembro-me, inclusive, da jornalista, embora não me venha o nome.
1: Uma Rosa senhora... Inguana.
2: Isso mesmo, a Rosa, exatamente. Obrigada por ajudar a minha memória. E ainda somos amigas, ela acho que está no norte, sim, mas... Sim. Essa foi a minha primeira entrada na vossa casa.
1: Como é que foi este primeiro momento?
2: Bom, foi de apreensão, para não dizer coisas erradas, para não dizer coisas que meus pais, a mim mesma. E também o mundo parecia um gigante, porque era mais nova, menos experiente. Então foi um gatinhar com muito cuidado para não cair.
1: E olhando um pouco para aquilo que foi este contacto com a imprensa desportiva no geral, depois de ter iniciado aos 14, 15 anos este contacto com a imprensa desportiva, que papel é que a comunicação social desempenhou na construção da sua carreira e na divulgação das conquistas dentro e fora do nosso país?
2: Bom, são várias as dinâmicas que um canal de informação produz num ser humano, porque primeiro permite que te reveles como ser humano para além daquilo que é a profissão no campo, neste caso desportista. Segundo, se a pessoa for astuta, prepara-se para não fazer uma figura não apropriada e lê, pesquisa, faz perguntas ou vê como as outras pessoas se apresentam e tenta melhorar. E terceiro, é uma janela, a rádio, extremamente profunda, porque vai muito para além do que a televisão faz, do que a social media faz, vai para confins da nação, pessoas que... provavelmente é o único amigo à rádio que lhes diz o que é que está a acontecer no resto do país, no resto do mundo. A imaginação também é alimentada através do que ouvem, porque não conseguem ver, que é aquilo que o livro fazia no início, antes das social media. Então, a rádio tem um impacto extremamente grande no ser humano, porque ensina-o a conhecer-se numa vertente pouco habitual, se a pessoa não tiver a oportunidade de fazer uma entrevista ou de participar naquilo que é a dinâmica da rádio.
1: E por falar mesmo em rádio, particularmente, o RM Desporto celebra no próximo dia 25, 23 anos de existência. Olhando para este canal desportivo, que importância atribui à existência de um canal especializado para o desporto em Moçambique?
2: Bom, acho que é um dos temas, o desporto, que mais une o ser humano. Quando as pessoas estão a ouvir ou estão engajadas no relato de uma atividade desportiva, raramente pensam na cor da pele, na religião que exercitam ou que as pessoas que estão a fazer a atividade exercitam. Não pensamos nas nossas diferenças, queremos ganhar, queremos dar força à pessoa ou às pessoas. Então, ele é unificador, muitas das vezes pacificador. A rádio também promete melhores dias, porque através daqueles momentos somos um só ser humano. Então, tem um poder extremamente especial, único e une. Não só de Rovuma a Maputo, mas une nações, une pessoas, une sonhos, abre portas. Yeah, tem uma força enorme.
1: É verdade. E particularmente para a Clarissa, que tem acompanhado um pouco daquilo que são as reportagens jornalísticas durante estes anos de carreira e esta ligação com a imprensa desportiva, quer seja de Moçambique ou fora de portas, houve algum momento ou alguma reportagem que tenha marcado particularmente a Clarissa Machanguana?
2: Não, sem margem de dúvidas. Eu estou com 53 anos, já estou na vida pública desde os meus 15 anos e encontrei práticas de jornalismo maravilhosas, como a Rosa, e outras menos agradáveis, porque às vezes os jornalistas podem ter uma fome de estabelecerem-se e usam linguagem ou usam de práticas não adequadas. Aprendi a ser cauta no que digo, aprendi a ser o mais clara possível na mensagem e às vezes a preferir uma abordagem ou um contexto em que faz-se menos, edita-se menos, não é, o que está-se a dizer, porque às vezes as pessoas podem querer fazer um chamariz, mas que é através do escândalo. Ah, ela disse, ela falou, ela... Então, tentamos ser cautos, mas a vida é isto, né? Às vezes encontramos pessoas maravilhosas.
1: Sim.
2: Mas a rádio é extremamente importante e acho que tem que haver a inteligência na maneira de usar, quer seja do jornalista como da própria pessoa que é dada a oportunidade para se exprimir.
1: O que dá para perceber que ao longo destes anos também a Clarissa esteve a fazer uma observação de como são conduzidas as entrevistas, para que numa edição a posterior, a forma como vai conceder energia à entrevista, a forma como vai se posicionar, foi superando momento após momento.
2: Pois, a rádio ou... A vida fora da nossa casa é uma lição, é um professor, é um centro de aprendizagem, e a velocidade com a qual nós aprendemos e acatamos depende de nós, porque se encontrar um jornalista ou uma pessoa da televisão que me faz mal e eu permanecer triste por muito tempo, não consigo superar e ir para frente e ainda ter a alegria de ter uma conversa como hoje. Então, é como tudo na vida, aprendemos, melhoramos-nos, ou pelo menos tentamos melhorar e vamos para frente, sobretudo, muitas das vezes, não esquecendo o porquê daqui estarmos, não é? Eu gostaria de acreditar que não estou aqui pelo meu nome, mas pelo que posso influenciar os jovens, pelo que posso ser como janela inspiradora para aqueles que têm sonhos de fazer algo como eu fiz ou querem fazer melhor. Portanto, A minha participação nestes fóruns, que são espetaculares, é de reduzir a minha luz e abrir para os outros jovens. Então, continuo a fazer com esta esperança de poder alimentar o sonho de alguém.
1: Na verdade, quando abre caminhos para os outros, também a sua luz brilha através dos outros. Porque é o seu
2: muita simpatia da sua parte, mas não é esse o objetivo, sim. Pode acontecer, sim. Mas...
1: Há pouco tempo, Clarice Machanguana, quero agradecer sinceramente por ter partilhado connosco as suas memórias, reflexões. Foi um prazer tê-la connosco na celebração destes 23 anos. São edições especiais que estamos a realizar de celebração dos 23 anos do RM Desporto.
0: 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Clarice Machanguana fez história ao tornar-se a primeira e única moçambicana a competir na WNBA, considerada a principal liga de basquetebol feminino do mundo. Pois é, para além do seu desempenho dentro das quatro linhas, a antiga atleta tem sido uma figura criativa, neste caso ativa e criativa, no desenvolvimento social através do desporto. Afinal, o seu envolvimento em iniciativas como GRNBA reforça o seu compromisso com o empoderamento feminino e a criação de oportunidades para jovens atletas. Não é por acaso que recentemente foi oficialmente integrada no Hall of Fame, levando assim o bem alto o nome de Moçambique. Bem-haja mulher moçambicana.

0: Estamos a 9 minutos das 16 ou 4 da tarde, como preferir. O Rio Futebol Cabo Verde está a ter uma estreia de sonho em campeonatos do mundo, depois de ter garantido a passagem aos 16avos de final. Foi na madrugada deste sábado que os Tubarões Azuis puderam fazer a festa desejada após novo empate na fase de grupos. Os cabo-verdianos não foram além de um empate nulo ante a Arábia Saudita e precisaram de esperar pela vitória da Espanha ante o Uruguai para confirmarem a história. Agora segue-se o duelo da próxima fase do Mundial 2026. E tendo em conta que passou na segunda posição do Grupo H, Cabo Verde terá pela frente uma das seleções mais temíveis. Trata-se da Argentina, atual campeã do mundo, que calhou em sorte ao país africano nos 16avos. Ora, o jogo prevê-se difícil para Cabo Verde, até porque terá de derrotar Messi e companhia para manter vivo o sonho. Tendo em conta que o Campeonato do Mundo vai a caminho do último dia de jogos da fase de grupos, há muitos duelos da próxima fase que já estão definidos. Vozinha prestou declarações no final do empate entre Cabo Verde e Arábia Saudita e comentou o duelo frente à Argentina nos 16avos. Nenhum de nós sonhou com isto, mas sabemos que temos qualidade e quando chegamos ao Mundial, talvez muitos pensaram que não íamos ganhar nenhum jogo. Temos uma grande equipa e atletas de qualidade. É gratificante termos qualificado para a próxima fase e defrontar a Argentina. Vai ser muito bom. É um sonho para qualquer futebolista jogar contra a Argentina e Messi, afirmou o guarda-redes. Conhece o jogo dos 16avos de final já definidos e respectivos horários. África do Sul, Canadá, amanhã pelas 21 horas. Brasil, Japão, na segunda-feira às 19. Alemanha, Paraguai, também na segunda-feira, desta feita às 22. Holanda, Marrocos, na madrugada do dia 30, isso às 3. Costa do Marfim, Noruega, na mesma madrugada. Melhor, será também na terça-feira, mas às 19. Na mesma terça-feira, às 23, batem-se França e Suécia. No dia 2 de julho, ou seja, madrugada, às 2, teremos o encontro entre Estados Unidos e Bósnia-Herzegovina. A Austrália defronta o Egito no dia 3, às 20 horas. Na madrugada do dia 3 para 4, teremos encontro entre Argentina e Cabo Verde, guardado com enorme expectativa. Desporto e música aqui na sua antena de eleição nesta tarde desportiva. 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
2: Estamos de volta com a nossa rubrica Grande Penalidade.
0: E a grande penalidade desta semana vem da capital provincial de Gaza, Xai-Xai.
2: Vamos escutar a história da Flora, uma avançada perigosa que quase ia perder para a malária.
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4: Ela conta que apanhou a malária e achou que fosse feitiço, Pois, no jogo anterior havia marcado 3 golos. Quando retomou a casa, sentiu seu corpo dolorido e com febres. Correu logo para o curandeiro, porque para ela aquilo era feitiço. Mas porque a situação não passava, preferiu recorrer à unidade sanitária, onde o diagnóstico foi malária. Medicou e sentiu-se melhor. E hoje ela aprendeu que a melhor forma de se prevenir da malária é dormir debaixo de uma rede mosquiteira, para o bem dela e da família.
5: Eba! O ser humano é bem complicado, Beli.
2: Complicado mesmo, Jaimita. Basta cairmos doentes, é feitiço.
5: É, até pode ser feitiço, Beli.
2: Ah, tu também estás nesta, Jaimita.
5: Não, Beli. A malária é doença, não é feitiço.
2: Ainda bem, Jaimita, porque mesmo a Metramo, Associação dos Médicos Tradicionais de Moçambique, diz que malária é doença.
5: Exatamente. Por isso, Misters, basta suspeitarem da malária, não percam tempo com raízes e cerimônias.
2: Procurem logo o APS ou vão à unidade sanitária.
5: Com o curandeiro, vão perder tempo e dinheiro. Para além dos jogos, Beli, vão perder muitos jogos.
2: É verdade, Jaimita. Treinou maningue para na hora H estar na cama suar, em vez de suar em campo e ganhar.
5: Ulala! Beli, sabes o que, é que o meu curandeiro disse?
2: Chuta daí, Jaimita.
5: O meu curandeiro me disse: primeiro, vá ao hospital para curar a malária. Depois de curar a malária e recuperar as forças, voltas aqui e vamos ver se alguém te mandou picar.
2: Mas primeiro, manda-te curar a malária no hospital.
5: Sempre, Beli. Olha que o hospital é para curar a malária. O curandeiro pode descobrir e tratar de assuntos espirituais.
2: Boa, gostei. Cada um com a sua especialidade.
5: Exatamente, Beli.
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5: É, nada de ficar fora de jogo. Cuide-se.

0: 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Em Moçambique são precisamente 16 horas. Viaja agora no espaço e no tempo para recordar a histórica campanha de qualificação dos Mambas para a CAN 98. Isso é contigo, Castro Jorge.
1: Saudações, estimado ouvinte. Hoje vamos recuar alguns anos e para lembrar uma boa memória no contexto desportivo moçambicano. Vamos então falar da campanha de qualificação para o CAN de 1998, a primeira presença consecutiva de Moçambique depois da qualificação conseguida antes para o CAN da África do Sul em 96. E quem esteve à frente desse projeto foi o Mr. Salvado, nosso convidado. Mr., obrigado por ter aceito o nosso convite. Vamos começar pelo início. Como é que foi preparada toda aquela campanha que culmina com uma tarde memorável para os moçambicanos, naquele 2-1 sobre o Malawi, no estádio da Machava, com um golo de tico-tico, quando praticamente já ninguém contava?
2: Bom dia. É sempre um prazer poder colaborar com a Rádio Moçambique e com a imprensa no geral. Aliás, sempre tive esta boa relação e de respeito pelo vosso trabalho. Esta é uma campanha que começa na campanha anterior, não é? Como referiste, é uma continuidade, de alguma forma, daquilo que foi feito antes. Portanto, eu entrei para a seleção em 1993, quando fui convidado pelo Vítor Bandarenco. Na altura era ele o selecionador, trabalhava também connosco o falecido Totó, e nós pegámos na seleção quando ela já não tinha hipótese de qualificação para o CAN de 94, portanto. Faltavam poucos jogos para acabar e nós só finalizamos a campanha, e isso depois deu início à campanha seguinte. É a campanha seguinte, de 96, essa talvez para mim a melhor campanha de sempre de qualquer seleção de Moçambique após a independência, porque foi um grupo de 7 equipas, não é? É um grupo grande, difícil, e nós conseguimos ficar em segundo lugar para conseguir essa qualificação, portanto, com um grupo de jogadores muito jovens, é verdade, na altura ainda, com outro já também em fim de carreira, poucos jogadores que jogavam no estrangeiro, e uma mistura maioritariamente de jogadores do Costa do Sol, que era o tradicional campeão, eu era treinador no Costa do Sol na altura, e também alguns do Ferroviário. Já em 96 eu já era treinador do Ferroviário. Na altura eu nunca, nos meus trabalhos para a Seleção Nacional, recebi qualquer vencimento, nós não recebíamos nada, estávamos por amor àquilo que nós fazíamos, e o espírito dos jogadores também era esse, não é? Portanto, era mais o orgulho de representar a Seleção Nacional, sem pensar sequer em qualquer questão financeira. Bem, eu tinha jogadores no estrangeiro, por exemplo, nessa campanha de 98 só tinha 3, quer na fase de apuramento, quer na fase final, que era o Mário Artur, o Jojó e o Chiquinho Conde, e muitas vezes, por exemplo, o caso do Chiquinho, até mesmo quando o Tico esteve também nos Estados Unidos, e eles próprios às vezes pagavam as suas próprias passagens, porque a Federação não tinha dinheiro, o apoio que o governo dava era muito ínfimo, e portanto nós tínhamos que fazer da seleção a nossa equipa, a nossa família, e foi constituído um grupo fantástico que até hoje continuam extremamente unidos e como autênticos irmãos. Portanto, foi essencialmente o espírito de grupo e essa amizade que ali foi construída que fez também com que depois resultados mais satisfatórios pudessem ocorrer em campo, tal como essa primeira qualificação para 96 na África do Sul, e depois posteriormente já uma fase de renovação do plantel, entraram muitos jogadores novos. Faço lembrar que em 95 o campeão nacional foi o Desportivo. O Miguel dos Santos fez um trabalho excelente na equipa do Desportivo, com muita juventude mesmo. E eu, ao assumir o lugar de selecionador nacional com a saída do Vítor Bandarenco, que já não orientou a equipa no CAN em 96, veio para cá o professor Rui Caçador, quando eu peguei na equipa como selecionador, a trabalhar com o professor Abdullah, nós fizemos uma renovação do plantel, né? Portanto, era uma fase bastante difícil, de entrada de muitos jogadores novos que vinham essencialmente do Desportivo também, do Ferroviário, do Costa do Sol, e por isso foi uma qualificação que foi mais difícil, né? do que a anterior. Pior ainda na fase final. Calhámos num grupo muito forte, Aliás, uma das equipas com quem tivemos que jogar foi o campeão africano, que foi o Egito. Portanto, só daí se pode verificar o grupo que nós tínhamos: Egito, Marrocos e a Zâmbia, todos eles potências do topo do futebol africano. E nós, com uma equipa bastante jovem, que, claro, tinha ainda muito que aprender, e os resultados não foram satisfatórios. Houve também uma pressão muito grande por parte da imprensa desportiva. Exagerou-se demasiado nas exigências que se poderia ter para esses jogadores. Infelizmente, depois de eu sair da seleção, porque eu saí em fins de 98, nessa altura a Federação conseguiu, com nova direção, algum valor para pagar ao selecionador. Deram-me umas palmadinhas nas costas, muito obrigado. Mas não foi feita essa continuidade, dessa renovação, e a seleção atravessou depois um período novamente de resultados negativos bastante grandes e frustrantes. Lembro que nós, em fins de 96, atingimos a posição mais alta no ranking. Nós estivemos na 63ª posição, portanto, posição 63, e neste momento nós não conseguimos baixar do 100. E nessa altura também fazíamos muitos jogos, aproveitava todos os jogos possíveis de preparação, de espaços que haviam abertos, perdendo ou não perdendo. O que importava era pôr os jogadores a jogar, porque nós não tínhamos a possibilidade que existe agora de ter as datas FIFA, não é? Portanto, muitas vezes havia aquele litígio entre o clube, que era o proprietário do contrato com o jogador e que não dispensava para a seleção. Para treinar, nós fazíamos às vezes três treinos antes de um jogo de uma seleção. Não tínhamos tempo para tal e recorríamos, portanto, aproveitando vários jogos de preparação para o fazer. Lembro, por exemplo, que antes de irmos a Burkina Faso, nós fizemos uma turnê pela zona, fomos reconhecer o campo onde nós íamos jogar, em Bobo Dioulasso. Fizemos os primeiros jogos na Costa do Marfim, depois de autocarro, saímos de autocarro. Andámos 400, 600, mais de 1.000 km. Fomos para Burkina Faso, fizemos dois jogos em Burkina Faso também. Seguimos já de avião, e aí foi a própria Federação de Burkina Faso que teve pena de nós. Ofereceu-nos as passagens de avião para ir para o Togo, porque era uma distância enormíssima e eles não acreditavam que nós queríamos ir de carro. Fomos de avião para o Togo, fizemos mais um jogo no Togo. Depois ainda fomos de carro de novo para o Ghana, fizemos mais dois jogos no Ghana. Houve uma situação bastante interessante, que no primeiro jogo estávamos a ganhar e a poucos minutos do fim o árbitro inventa um penalti contra nós. O público não gostou, não sabia que tinha jogado muitíssimo bem. Foi um empate e para o Ghana era uma vergonha terrível. Nunca perdiam um ponto em casa. E eles convidaram-nos a ficar mais uns 5 ou 6 dias para fazer um segundo jogo de vingança, vamos assim dizer. E aí foram buscar 14 jogadores ao estrangeiro e, claro, nós perdemos 3-1 nesse dia. Mas fazíamos assim essa preparação. Dou um exemplo, por exemplo, nessa altura no Ghana, no, quando estivemos no Ghana, e portanto estivemos mais que uma semana, haviam os ventos do norte que traziam as poeiras do deserto, e nós durante aquele tempo todo nós não conseguimos ver o sol. Estava dia, mas havia uma nuvem terrível, e já no Botswana foi a mesma coisa quando foi do Cano. Tínhamos que usar máscaras, usamos agora no Covid, mas as primeiras vezes que começámos a usar foi exatamente em Burkina Faso. Eles obrigavam-nos a usar, e ao fim da noite, quando tirávamos a máscara que era branca estava completamente castanha, porque é muita poeira na cidade onde nós estávamos. E nós tínhamos que comprar leite para ajudar na desintoxicação, vai, dos atletas. Tínhamos que cozer as botas dos jogadores na esquina com qualquer sapateiro que existia, e era do meu bolso e do bolso do professor Abdul que saía esse dinheiro. A Federação não tinha esse dinheiro, havia grandes dificuldades. A nossa viagem, por exemplo, quando nós conseguimos a qualificação, na altura nós participávamos na Taça Castle, que era o que agora é o COSAFA, mas em moldes diferentes. Portanto, a Castle enviava aviões, por exemplo, em charters, que levava as equipas a fazer jogos fora, dava pocket money bastante bom. E, por falar de pocket money, por exemplo, o nosso pocket money na seleção, e quando eu acompanho agora as discussões atuais das reivindicações dos atletas, dá-me uma dor de estômago terrível, porque a mentalidade não é a mesma, claramente não é. Nós tínhamos 3 dólares de diária de pocket money e nunca reclamámos. E, por exemplo, quando fomos ao Burkina Faso, ficámos lá uma semana, só dois anos depois é que recebemos esses valores. Nunca reclamámos, nunca houveram greves, o capitão era o Chiquinho. E realmente esse espírito é que fazia com que o grupo fosse forte e a amizade fosse uma das principais forças que o grupo tinha, para além da qualidade, claramente, os jogadores tinham qualidade. Naquela altura houveram alguns jogadores que ainda foram fazer algumas experiências em Portugal, foi o caso do Riquito, do Rui Évora, do Arnaldo, que ainda jogou na primeira divisão portuguesa. Esteve lá o Chaka Chaka, mas Chaka Chaka já estava, só participou na campanha de 96. Portanto, o Nuro depois acabou de viajando também para fora. Alguns jogadores tiveram essa possibilidade, e não só aqui a nível local também, porque havia equipas muito fortes na África do Sul, principalmente o Pirates e o Chiefs. E havia também agentes que levavam jogadores, o Sérgio Simão, o falecido Sérgio Simão, era muito ativo nessas ações e colocava muitos jogadores nas equipas fortes. Isso ajudou também bastante depois, posteriormente, a seleção, não é? O Tomás, o Baúto, o Pinto Barros, o Paulito, enfim, o Vino, tantos jogadores que depois foram, mesmo para aqui, para a África do Sul, num campeonato mais competitivo, com certeza mais aliciante em termos de contratos, e ajudaram bastante a seleção depois com as suas prestações. Bom, essa campanha de 98 começa, portanto, como eu referi, com essa mudança de constituição do plantel, com alguns jogadores já de maior idade deixando de ser opções. Na fase de apuramento ainda foram bastantes opções, mas depois já em Burkina Faso já não foram. Mas nós tínhamos jogadores assim mais com maior idade, o Mavó, o Chiquinho, o Mário Arturo, o Nana, João Chissano, Pinto Barros, o José Augusto, o Faifo, o Rui Évora. Não, eram jogadores que já vinham de campanhas anteriores, mas depois, conforme disse, foi um renovar com a entrada de jogadores como o Adino, o Vino, o Mano, o Paulito, o Nuro, o Macamo, o Josias, o Avelino, o Tico-Tico, o Dário, Tomás, Luizinho, todos estes com volta de 21, 23, 24, 22. Portanto, era a idade deste grupo de quase 11 jogadores novos. E se nós formos comparar agora com a atual seleção, nós não encontramos lá jogadores com estas idades. E eram estes jogadores que faziam a base quase da seleção nacional. Portanto, era preciso dar tempo para que eles realmente fossem ganhando mais experiência e se pudessem impor. Infelizmente, eu não senti por parte da imprensa, houve talvez expectativas altas demais. Nós qualificámos para o CAN da África do Sul, e que já era fantástico, e depois logo na edição seguinte nos qualificamos de novo, e lógico que, enfim, as exigências já eram compreensivelmente maiores por parte do público. Mas eu, como treinador, tinha que compreender que não era bem essa a nossa realidade. Nós tivemos uma fase de grupos já mais acessível, conforme disse na fase anterior, eram 7 equipas, e estavam lá naquele grupo, o Mali, a Guiné-Conakry, portanto eram seleções fortes, Angola. Neste outro grupo esteve a Zâmbia, nós perdemos o primeiro jogo na Zâmbia por 1-0, ganhámos as Maurícias 3-0 em casa, depois fomos perder no Malawi 2-0, um jogo mau, muito mal conseguido de nossa parte, e era necessário uma segunda volta completamente diferente que desse-nos essa expectativa de poder passar. E começámos bem com a Zâmbia, empatámos aqui em casa 2-2, era um jogo difícil, normalmente nós nunca ganhámos a Zâmbia, aliás, nós perdíamos sempre com a Zâmbia, foi a primeira vez que nós conseguimos um empate com a Zâmbia. A seguir fomos às Maurícias, também num campo muito difícil, a chover torrencialmente, mas nós conseguimos ganhar 3-1 e abriam-se as expectativas para a última jornada, onde nós recebíamos aqui o Malawi. O Malawi bastava o empate, tinha uma grande equipa, o Malawi tinha jogadores muito bons, muitos deles a jogar na África do Sul, uma equipa muito forte mesmo. Um jogo que não nos saiu muito bem em termos de qualidade, e a 5 minutos do fim perdíamos, portanto, grande parte do estádio já começava a ficar vazio, as pessoas a abandonarem, a tirarem latas para o banco, e depois de repente surge o primeiro golo do Adelino, a 5 minutos do fim, e logo a seguir o do Tico Tico, que faz a reviravolta, e corre para me abraçar, vai para o banco, era uma festa terrível. Mesmo assim o Malau reagiu, o Rui Évora tem uma defesa fantástica ao ângulo, que poderia dar o 2-2 e não deu. E foi talvez a maior festa que eu acho que possa ter acompanhado num jogo no estádio da Machava. Portanto, é um estádio que fica com certeza ligado a muito dessas nossas campanhas. Nós ficamos, eu trabalhei na seleção durante 5 anos, 5 anos sem perder um único jogo no estádio da Machava. Portanto, isto é importante referir, com jogadores do campeonato local. É preciso saber reforçar a seleção nacional, se tiver um ou dois no 11 inicial atualmente do campeonato local. No passado era o contrário, o que significava que o campeonato local era forte, que se trabalhava bem. Aliás, havia bastantes treinadores estrangeiros aqui também a trabalhar, os dirigentes também tinham outra mentalidade, as condições de trabalho que davam eram as possíveis, mas eram boas. O campeonato era muito competitivo e isso ajudava a ter uma seleção forte local. Infelizmente, isso com o tempo foi-se perdendo, o Moçambola vai sendo desvalorizado. São várias as razões, não vou estar a abordar aqui, mas o que é um facto é que é uma prova que não é valorizada e isso depois reflete na seleção nacional, não é? Onde nós não temos muitos jogadores do campeonato local que o selecionador acha que tenham valor para estar na seleção nacional. Bom, isso é uma opção dele, não vou colocar a minha opção, a minha opinião, mas que de facto a qualidade do futebol, por muitos estrangeiros que se tragam, e esse é um outro problema, ao estarmos a trazer tantos estrangeiros para que naquela altura não havia, se havia por acaso um, que era o Chino, por exemplo, no Ferroviário, era muito raro, e os jogadores locais muito jovens, e veja, estou-lhe a dar jogadores que foram à seleção nacional, com estas referências aqui de 21, 22 anos, eles já tinham sido campeões nacionais e já estavam na seleção nacional. Portanto, é preciso dar espaço a esses jogadores jovens para entrar, e agora nós optamos por políticas de interesses, logicamente, de empresários, de venda de jogadores somente. Não é, isto não contribui para a qualidade, da evolução da qualidade do nosso futebol. Aliás, é um reflexo que as nossas equipas, mesmo com essa tonelada de estrangeiros, não passam nas primeiras eliminatórias das competições de clubes da CAF e já vão com meia época nas pernas. Portanto, e na altura o Moçambola era forte. Penso que é preciso, por parte do governo essencialmente, porque o empresariado tem dificuldades financeiras, é certo, o governo também tem, mas o desporto tem que ser uma prioridade, tem que ser, com certeza, não só pela saúde, mas pelo interesse da população também se divertir. É preciso apoiar o Moçambola, é preciso tornar o Moçambola mais forte, mais competitivo, com mais equipas até, para que não só seja uma festa a nível nacional, mas seja também uma possibilidade dos jovens poderem jogar de uma forma mais competitiva e que isso possa permitir também que o selecionador possa ver jogadores locais ou que empresários possam levar jogadores mais jovens para a Europa ou mesmo para a África do Sul. Eu penso que não é um campo de colocação de jogadores que esteja a ser muito atento. Ou aqui no futebol sul-africano, assistimos esta semana no estádio da FNB cerca de 90 mil pessoas o Orlando Pirates Chiefs, portanto eu já trabalhei na África do Sul e sei o que é a loucura daquele futebol. Eu tive a oportunidade, como treinador de Black Leopard, de estar numa

treinar e aprender futebol é muito diferente dos tempos de há 30, 40 anos atrás, ou dos tempos do Hilário e do Coluna, que um jovem aqui começava a jogar futebol aos 17 e lá também. Portanto, a qualidade técnica e o talento natural que existe no nosso jogador conseguiu até se impor, até porque jogando aqui normalmente descalço, em pisos de areia, ganhava mais resistência, a técnica melhorava. Em Portugal não havia muitos espaços. Eu, quando criança, com 10, 11 anos, estive uns tempos em Portugal e não tinha os passeios de um metro de pedra, e não tinha onde jogar com o meu irmão, e aqui nós temos espaços para isso, e por isso esses jogadores que vinham das ex-colónias na altura se conseguiam impor. Não é que essa qualidade deixou de existir, existe. As oportunidades é que deixaram de poder surgir, e nós fomos parando no tempo. Nós temos 99% dos nossos campos que são pelados, mesmo aqui na região. Somos dos piores países em campo de infraestruturas desportivas, dos países da COSAFA. Nós vamos agora a um torneio de sub-15 na África do Sul, ou no Zimbábue, decorreu agora o campeonato escolar africano, e uma única escola, uma única universidade, tem mais campos relevados que Moçambique inteiro. Portanto, é só isso, diz tudo, da possibilidade que aquelas crianças, mesmo dos países vizinhos, têm de conseguir aprender melhor, e durante mais cedo ainda, tudo o que seja ligado com o futebol. E isso é uma das questões também que não nos deixou evoluir. A questão não é só da organização que nós temos, ou da capacidade financeira nas empresas, que foi reduzindo, mesmo das empresas que são suportadas pelo Estado. Um dos principais problemas também é o nível dos nossos dirigentes desportivos, pessoas que caem por ali no clube porque, enfim, porque querem, ou porque são colocados pela empresa, às vezes nem são do próprio clube. A gestão desportiva é péssima a todos os níveis, a nível das federações, a nível das associações, a nível dos clubes. É lógico que depois os reflexos são os resultados que são negativos. Quando o nosso desporto escolar é quase nulo e nós fazemos os jogos escolares só por fazer, e se calhar alguém mete alguns milhões no bolso, não se vê desenvolvimento nenhum, os clubes não vão lá procurar atletas, a falsificação de idades é terrível, começa nos bebeca, passa aos jogos escolares, as pessoas querem ganhar à força, e apesar da grande quantidade de cursos que nós fazemos, o que está a custar e bastante incutir na mentalidade do treinador é que não é para ganhar à força. E tudo isto não ajuda a nós nos desenvolvermos. E nós encontramos, por exemplo, a nível da federação onde eu estou, jogadores que vêm à seleção e têm que fazer um teste, e está a jogar num campeonato de juvenis, mas afinal tem 21 anos, porque o teste médico depois o acusa. Portanto, são questões bastante profundas que não ajudam mesmo a desenvolver. A doença de querer ganhar à força por qualquer meio não está a ajudar. Há muita adulteração de idades, é crime. Crime adulterar idades, crime adulterar identidades até. E nós, apesar das nossas seleções jovens terem participado, como a seleção de sub-15 participa, a seleção de sub-17 também, às vezes com, enfim, algumas interrupções pelo meio, porque também essa visão do que é o desenvolvimento do jovem não está bem nítida a nível dos nossos dirigentes desportivos. E há interrupções, mesmo no futebol feminino, a mesma situação. Nós temos talento, nós temos possibilidade de conseguir fazer bem melhor. Infelizmente, esse investimento a nível de infraestruturas e, enfim, condições para os jogadores não são criadas. E a seleção acaba, ultimamente, por ser condicionada às naturalizações dos jogadores. Não é? E se não fosse, mesmo esta situação, nós, de forma nenhuma, nós nos teríamos qualificado. Não concordo com a decisão da CAF em acabar com o CHAN, por exemplo. Compreendo que para organizar uma competição destas é preciso bastante dinheiro, e os países têm essa dificuldade, e a CAF vai se confrontando com esses problemas. Mesmo agora para o CAN no Quénia está em grande risco, e é o CAN, o CHAN anterior foi uma grande dificuldade também, mas era um espaço onde o jovem teria a possibilidade, o jovem que joga nos campeonatos locais, não é? De poder ser visto e poder ser, possivelmente, poder ter um contrato, principalmente para a Europa. E nós cortamos esse espaço aos jogadores dos campeonatos locais, não temos onde ver. Acho eu que, cortando esse espaço, deveria ser criado um campeonato de sub-23, por exemplo, porque, como treinador, o que eu noto é que há um vazio muito grande na quantidade do caminho do jogador. Quando ele começa, e nós temos aqui em Moçambique o sub-12, que são os infantis, depois temos o sub-14, que são os iniciados, sub-16, que são os juvenis, e os júniores, que nós incluímos aqui como sub-19, mas há competições para sub-20, para sub-17 e para sub-15 em África. Aquele miúdo

0: que aos 18 anos, 19, deixa de ser júnior e passa a sénior, muito dificilmente tem condições para entrar numa equipa sénior. É muito difícil. Então, aquele espaço ali, nós criamos agora, aqui, e por essa mesma razão, o que é o sub-20 ou sub-21, as equipas que são no Moçambola têm que ter, para obrigar os clubes a pensar um pouco mais nesses jovens, dar-lhes uma oportunidade deles continuarem a ter alguma competição, porque normalmente o que se vai acontecer é que maioritariamente ou vai jogar para equipas secundárias e depois desiste, ou desiste de imediato, não é? Portanto, mesmo a CAF deveria pensar neste aspecto. Teria que criar ali uma competição para este espaço temporal onde o caminho do jogador e a sua formação possa ter continuidade, até ele se poder formar numa equipa mais sénior. No que diz respeito à questão das naturalizações, bom, eu sou a favor porque é uma necessidade, não é? Conforme disse, no passado eu só tinha dois jogadores do estrangeiro, os outros eram locais. E novamente repito, porque tinha um bom campeonato local. Então eu penso que é preciso nós analisarmos esta situação em três aspectos: o aspecto a curto prazo, a médio e a longo prazo. Que ações, e como diretor técnico, essa é uma das minhas funções, pensar hoje o que é possível fazer para que o futuro possa ser melhor. E nós temos que realmente dar esses passos, se o quisermos. O problema é que, normalmente, como diretor técnico, eu também tenho a função de aconselhar, mas não tenho o poder de decidir, e o poder decisório está a nível dos dirigentes desportivos, quer a nível de federação, quer a nível de ministério, não é? Nós começamos muito mal logo com o problema dos jogos escolares, onde a criança deve começar. Deveríamos estabelecer aqui, no mínimo, duas modalidades que tinham que ser obrigatórias, que são as mais importantes, que estão à base de todas as outras, que é o atletismo e a ginástica, mas já não temos escolas equipadas com material para fazer ginástica, e já tivemos grandes campeões aqui de ginástica, já tivemos grandes campeões até mundiais e olímpicos do atletismo, mas se calhar não temos uma pista em condições no país inteiro. Portanto, eu acho que o governo deveria pensar nisso. E veja, são duas modalidades que se podem fazer de cuecas e descalços. Portanto, não vamos pôr aqui a questão do dinheiro, mas não se faz. A formação dos professores de educação física foi durante muito tempo fechado, cerca de 5 anos, 15, que o Instituto de Formação de Professores de Física foi fechado. Isso mostra qual é a política, qual é a visão que existe a nível de governo para o que é a educação física. E, logicamente, que o professor de educação física precisa de ser estimulado, que não o é, as escolas precisam ter melhoramento nas suas infraestruturas e não o têm, o material desportivo é extremamente caro e as escolas também não o possuem. Então, se torna difícil a nível do desporto escolar, e por exemplo, volto a falar dos países vizinhos, não há nenhum país vizinho que não tenha um centro técnico, Moçambique não o tem, é o único que não tem. Os países vizinhos começam com uma disciplina na questão da educação física nas escolas extremamente rigorosa desde a escola primária, portanto, tem uma formação séria. Nós vamos a qualquer país aqui e vemos as infraestruturas desportivas nas escolas públicas que existem nessas escolas e nas nossas não existem. Claro, são situações diferentes, passamos por uma guerra que foi devastadora, pior do que tudo, passamos por situações de políticos corruptos que devastam a riqueza que o país tem. Isso, logicamente, se reflete no futebol. O futebol não pode ser considerado claramente uma ilha à parte, faz parte da sociedade onde nós vivemos. Moçambique, sendo considerado um dos países mais pobres do mundo, porque as pessoas que o gerem, que vivem, que se abusam dele, o tornam assim, não é por a falta de riquezas naturais que nós temos, nos leva a isto, a esta situação. Então, eu penso que, conforme eu dizia, neste momento, o recurso às naturalizações foi uma ajuda enorme para que Moçambique conseguisse ter uma seleção boa, que tem conseguido resultados positivos, qualificações para o CAN, boas prestações no CHAN, e isso, logicamente, que tem mérito. Mas isso é como nós temos uma dor de cabeça, tomamos uma aspirina, e depois a dor de cabeça passa, mas se calhar a doença continua lá. E nós não nos podemos basear constantemente somente em estar a tomar a aspirina. Porquê? Porque pela lei, o jogador, para ser naturalizado, precisa estar 10 anos, e aí vamos ter que recorrer, se calhar, aos chineses, aos malianos, aos nigerianos, que por aqui andam, porque pela lei, para ser naturalizado, tem que ter um pai ou um avô que nasceu em Moçambique. E o tempo passa, as gerações avançam e essas pessoas deixam de existir. Portanto, serão cada vez menos aqueles atletas que poderão ser naturalizados que vamos encontrar no futuro. Não quer dizer que não haverão. Haverão ainda, durante umas duas gerações, ainda haverão. Mas o que nós precisamos pensar é a médio prazo, a curto prazo, que ações fazer. Por exemplo, uma aposta forte no Moçambola. O Moçambola tem que ser revigorado, tem que existir, tem que haver uma capacidade forte de intervenção do governo, junto até das empresas, quer do Estado, quer dizer, das privadas, capitais internacionais que aqui estão e que pouco ou nada colaboram para o bem público, para que o Moçambola possa ter capacidade de, sendo forte, possa produzir jogadores para a seleção nacional no futuro não estar dependente de naturalizações. E depois, claro, mais a longo prazo, mas começando a pensar agora, o que devemos fazer nos escalões de formação, que esse é um problema gravíssimo, conforme referi no que digo respeito à questão das idades, em que as pessoas querem ganhar a força nos iniciados, nos infantis, como se isso valesse para algo, só para dizer que é campeão, falsificamos idades e não permitimos às crianças que têm a idade própria de jogarem no escalão que deveriam jogar. E, portanto, poder aprender os passos que são necessários na evolução de um atleta. Então, esses campeonatos que eram nacionais, dos escalões inferiores, sub-15, sub-17, sub-19, futebol feminino, a criação de mais escalões no futebol feminino, que só existe um único escalão, estamos a tentar introduzir o sub-17, é preciso que os clubes também tenham essa visão e tenham essa mentalidade que é necessário investir na formação, de uma forma séria, com formação de treinadores, com melhores condições de campos para eles treinarem, e pelo lado da Federação e do Governo, um maior apoio a essas ações, um maior contributo para os escalões, para os campeonatos nacionais de juvenis, para os campeonatos nacionais de júniores. Tem que haver este contributo maior, mais sério, se queremos realmente pensar no futuro. Infelizmente, o que eu noto nos dirigentes gerais, políticos, desportivos, é que, como estão no poder naquele momento, é naquele momento que têm que ganhar para mostrar que são bons. Então, o que se pretende é o resultado imediato. Esse resultado imediato não pode surgir de qualquer maneira. O que pode ocorrer é, às vezes, estas nossas qualificações extemporâneas, ocasionais, em que nós vamos celebrando, sim, porque dá-nos alegria, nos dá um orgulho maior daquilo que nós temos, eleva a nossa autoestima, mas não são consequência de um trabalho planeado, planificado, com tempo, que possa realmente, se o for planificado de uma forma correta, dar a possibilidade de, com muito mais regularidade, nós podermos realmente nos firmarmos, pelo menos aqui na zona da COSAFA, não é? E em África. Portanto, estes seriam objetivos, ter a seleção de sub-17, por exemplo, que vai agora ao CAN. É uma sequência daquela que veio do ano anterior e há 2 anos atrás já levámos esses miúdos a Portugal, ao torneio dos países de expressão portuguesa. O ano passado também foram, estiveram no COSAFA, conseguimos nos qualificar, vamos agora ao CAN. A FIFA introduziu a possibilidade de haver Mundial de sub-17 todos os anos. O CAN sub-17 todos os anos também é uma prática que vai ser constante e, por isso, este escalão tem esta possibilidade de todos os anos nós estarmos a identificar os jogadores e depois dar-lhes continuidade. Precisávamos de mais academias aqui no país para que esses jogadores possam viver, estudar, é muito importante. Não basta trazer um menino de uma província e depois não o colocar na escola, porque formação é formação desportiva, formação educacional e cívica. Então ele tem que estar na escola. E nós precisávamos que os clubes se preocupassem mais com essa questão, por exemplo, das academias, porque em vez de andar a toda hora a comprar jogadores, e vejam, são sempre os mesmos jogadores que pulam de clube para clube, de clube para clube, são os mesmos. E a qualidade é a mesma, a qualidade do nosso futebol é muito regulada por baixo, onde uma equipa que está nos últimos lugares pode também bater as equipas que vão ser campeãs. Então, três fases, quer a nível da continuidade da procura dos jogadores no estrangeiro para que possam ser naturalizados e trazerem mais-valia, lógico, porque eles jogam em campeonatos melhores, têm melhor organização, provavelmente melhor treinamento, têm mais experiência profissional, é um contributo grande para o selecionador nacional. Uma aposta mais séria no Moçambola terá que existir, porque senão, sem competitividade, nós não vamos ter essa possibilidade de ter jogadores jovens que possam ser levados para a Europa, já que esta é a perspectiva, de serem vistos e de lá ficar. Aconteceu, por exemplo, se temos agora, foi o Reinildo, por acaso, foi o Jenny que andava para lá de clube para clube e, de repente, porque o treinador gostou dele, acabou apostando nele e vê-se o fantástico jogador que é. Mas os talentos aqui continuam, precisa de oportunidades. E nós precisamos, a nível nacional, conforme referi, não só do Moçambola, mas a nível dos escalões de formação, uma política muito mais abrangente, porque esses meninos que possam ter talento existem no país inteiro. Portanto, eles estão lá no canto do Zumbo, estão lá em cima da praia, estão em qualquer desses cantos, precisam de oportunidades. E nós temos que dar essas oportunidades com ações que só dependem, logicamente, de quem dirige o futebol, e o desporto. Tem que haver uma associação, um apoio bastante grande entre o Ministério e a Federação Moçambicana de Futebol para que essas ações possam ser levadas a todos os cantos do país, possamos envolver muito mais crianças. Nós temos bastantes projetos que identificamos, idealizamos e apresentamos à FIFA de massificação desportiva, porque esta é uma das ações importantes que as federações e associações têm que ter. Primeiro que tudo, eles têm que divulgar o futebol, depois têm que massificar o futebol e depois é que têm que tentar desenvolver. Nós ainda estamos muito longe, ainda estamos na fase em que, se calhar, muitas vezes nem sequer divulgamos o futebol. As nossas crianças e os nossos jovens, e enfim, o público em geral, conhece muitíssimo mais jogadores do estrangeiro. Ontem, por exemplo, foi o Real Madrid, aliás, foi o Bayern de Munique, PSG,
1: PSG.
0: e acho que o país inteiro que gosta de futebol parou para assistir aquele jogo. Mas se eu quiser ir agora levar o meu neto ao campo e dizer: vamos lá ver um jogador, quem? Qual é a referência do futebol nacional? Não existe. Quer dizer, os Riquitos, os Jorge, enfim, os Tembes, os Nanas, que no passado eu lembro-me que era jovem, eu ia ao Estádio Machado a pé, às vezes, porque não havia autocarro, para ver jogadores. Eu era adepto do Desportivo, mas eu gostava dos jogadores como o Sergito, o Ramos, o Gil Guiamba, que jogavam no Costa do Sol. Eu ainda nem era de Costa do Sol na altura, mas eu ia a pé ao campo do Costa do Sol a estudar. Portanto, havia referências, e mais tarde, não é? As gerações posteriores com quem eu tive possibilidade de trabalhar, quer nos clubes, quer nas seleções, eram os jogadores de referência, que até hoje são referências, são falados e são reconhecidos como jogadores de grande talento que o demonstraram. E, aliás, nós levávamos ao estádio multidões. Eu lembro o último jogo que o Estádio Machado encheu em 2003, Costa do Sol, Machacane. Eu era o treinador do Machacane, Machacane foi campeão. O estádio completamente cheio, público, portanto, 40, 50 mil pessoas. Vamos lá pôr Machacane, Costa do Sol hoje, tem lá 500, 1000, com muita sorte. Alguma coisa está mal, não é? E, portanto, é preciso repensar, e não repensar de uma forma que queremos a solução para agora, para já. Preciso repensar hoje, mas pensando no futuro. Falta muito isso no dirigismo esportivo.
1: O Mister falou aqui da qualificação de 98 e a base era da seleção nacional era feita por jogadores do Campeonato Nacional. E isto ultimamente se está a perder, infelizmente. Como potenciar este nosso Moçambola?
0: Bom, pode ver que praticamente as equipas que conseguem ainda sobreviver, vamos chamar aqui, são equipas que estão ligadas às empresas do Estado. Pouco se nota, eu falo porque tenho conhecimento de causa, lá estive vários anos, 30 anos de futebol, e portanto sei aquilo que eu digo. Que os dirigentes desses clubes, às vezes são dirigentes porque pertencem àquela empresa, são colocados a dirigir o clube por uma orientação empresarial, é da empresa, manda para lá. E muitas vezes esses dirigentes não são do próprio clube. Muitas coisas que aconteceram em Moçambique foi a perda do associativismo. Deixou de existir. No passado, o Desportivo, o Machacane, que era Sporting, passou a Machacane, o Benfica, o Costa do Sol, enfim, o Ferroviário não tanto, sempre foi uma equipa dos caminhos de ferro, que foi constituída para trabalhadores dos caminhos de ferro. Existia já no passado essa política. Infraestruturas todas que existem no país dos ferroviários pertencem à empresa Caminhos de Ferro, os seus dirigentes são funcionários da empresa Caminhos de Ferro. É um clube um pouco à parte, mas no restante dos outros o que se nota muito é exatamente esse aspecto, que essas empresas que são do Estado, o clube pouco faz aos seus dirigentes. E nós na Federação instituímos agora um curso de gestão desportiva, a ver se conseguimos também desenvolver um pouco o que é o gestor desportivo no clube. Pouco se importa em conseguir patrocínios para o clube, não é? Não custa, é só estender a mão e a torneira da empresa do Estado está a pingar no fim do mês o dinheiro que o clube precisa. Que ações estão feitas de desenvolvimento nesse clube para que no futuro não precise de andar a comprar jogadores no estrangeiro ou andar a gastar dinheiro a preços incríveis de jogadores que não têm validade para valor para tal? Em vez de apostar nas suas infraestruturas, em vez de apostar nos seus escalões de formação. Depois vai verificar. Nós vemos clubes como, por exemplo, vou dar exemplo: HCB, o Ferroviário da Beira, Ferroviário de Nampula, Ferroviário de Nacala, nos últimos 5, 6 anos, não participaram em nenhum campeonato nacional de juvenis, de júnior, de futebol feminino, empresas do Estado. É uma vergonha. Portanto, e agora estamos a criar o Campeonato Regional de Futebol Feminino e algumas das equipas que estão no Moçambola argumentam que não têm orçamento para isso. Se calhar o salário de um único jogador chegaria para pagar o dinheiro que iriam gastar com a sua equipa de futebol feminino ou com a sua equipa dos escalões de formação. Para que é que treinam lá quando têm equipas e jogam? O que é que aquelas crianças podem pensar em conseguir jogar se depois seus dirigentes não os levam aos campeonatos nacionais. Enfim, é uma questão de reflexão de cada dirigente dos clubes onde estão. Mas são essas equipas que ainda conseguem ter alguma capacidade para participar no Moçambola. Não é? Eu não estou a ver este Moçambola como foi planeado. Equipas sem grandes fundos, como o Bahia, o Pembinha, até o Xingal, sei lá, o Machacana. Eles não iam conseguir chegar ao fim deste campeonato, como aconteceu o ano passado com o Testa África, já aconteceu com o Majed de Mocuba, com o Desportivo da Matola, onde os artistas, aqueles que fazem o futebol, e veja, nós estamos aqui a falar de futebol. A tua profissão, a minha profissão, dos dirigentes da Liga, dos dirigentes da Federação, dos árbitros, essas profissões só existem porque existe o jogo. E o jogo só é feito porque existem jogadores. Estes são os verdadeiros artistas e são os que são mais desprezados. Como é possível nós termos uma equipa de futebol que fica 5, 6, 7 meses sem receber salário? Aquelas pessoas não só proporcionam o divertimento aos outros cidadãos que lá vão assistir, que esquecem que têm um emprego mau, que paga pouco salário, que não há escola com carteira para o seu filho, que não há medicamento, não há uma aspirina no hospital para a doença da sua mulher. Quer dizer, o cidadão esquece esses problemas sociais, vai ao futebol se divertir, conversar com os seus amigos. Quem lhe está a proporcionar isto é o atleta cá dentro do campo, que também tem família, mas que não recebe para sustentar a sua própria família. E nós deixamos jogar. Não fazemos nada a esses clubes. Esses clubes não têm capacidade. Então, esse aspecto da valorização do verdadeiro artista, daquele que proporciona milhares de empregos, não é? A nível de imprensa, a nível de treinadores, a nível de dirigentes, todo este dinheiro que circula, e são milhões que estamos a falar para fazer o Moçambola, é porque existem jogadores. Sem árbitros, sem dirigentes, sem treinadores, o jogo se faz. Vamos a qualquer campo aqui, nos bairros, estão lá a jogar futebol. É uma bola e 11 de cada lado. E o jogo se faz. Então, é preciso dar valor realmente àqueles que o fazem. Nós criamos algumas normas e depois não são obedecidas, não são cumpridas, muitas vezes por algumas pressões políticas também. Então, me parece que é preciso repensar seriamente sobre este Moçambola, sobre o modelo, sobre a capacidade que existe, quer do governo, porque tem com certeza muitas prioridades, acredito que sim, os problemas das dívidas ocultas, tudo isso, todo o dinheiro que vai faltando ao país, da guerra que ainda existe, todos esses problemas são terríveis, não é? E as pessoas que estão a gerir o país saberão com certeza onde terão áreas de maior prioridade. Mas eu penso que o desporto tem que ser também considerado como uma prioridade, só que é preciso repensar. Muitas vezes nós temos que dar dois ou três passos atrás para repensar, para que possamos dar mais um ou dois seguros de novo para a frente. E neste momento eu acho que este é o momento, não é? Temos que repensar sobre um modelo deste campeonato nacional que é completamente insustentável, mas de forma a que ele não seja perdido na sua possível competitividade entre os clubes, não é? Se não há capacidade do governo em apoiar, se não há capacidade das empresas em torná-lo sustentável, tem que haver outra forma de... E muitas vezes é preciso, portanto, nós repensarmos e pensarmos. Veja, eu já, em 2020, um primeiro estudo que eu fiz e apresentei como diretor técnico, já dava essa perspectiva à direção da Federação que este não era, de forma nenhuma, um modelo sustentável para o Campeonato Nacional. Bom, a Federação depois achou que poderia pedir um estudo sobre o mesmo problema à UEFA e à FIFA. Foi feito um estudo por parte da UEFA e da FIFA, onde exatamente a mesma teoria abordada por mim e as possíveis hipóteses de saída, os experts da UEFA e da FIFA nos enviaram um documento que assim o diziam. E continuamos, porque aqui, veja, não há nenhum sentido de responsabilização, de dar responsabilidade a alguém. Não é? Nós dirigimos uma liga que fica com 30 milhões e depois vem o seguinte, quem lá está diz tchau, tchau, não paga dívidas, não assume responsabilidades, ninguém exige responsabilidades, ficam-se a dever dívidas a hotéis, a outros fornecedores de serviços, a LAM, como todos agora, vamos aos poucos, vamos sabendo as dívidas que existem, e depois vem outro dirigente e acumula dívidas, e depois vem outro e acumula de novo, e aí vamos. Quer dizer, isto não pode ser, tem que haver um sentido de responsabilização das pessoas que estão a assumir os caminhos que estão a ser trilhados, porque alguém está a ser prejudicado, não é? Primeiro, a Liga, quando foi criada, tinha um objetivo de criar capacidades para facilitar os clubes, e na altura a Liga suportava não só as passagens aéreas, as taxas de aeroporto, o alojamento, a alimentação, era tudo suportado por eles, as arbitragens, os prémios, tudo. E depois situações ocorreram que foi proibido o uso de publicidade de bebidas alcoólicas, por exemplo, e a 2M, que era patrocinadora, se retirou e começaram a haver outras dificuldades, logicamente também inerentes à situação económica do país, não é? E agora a Liga só paga passagens e mesmo assim não as consegue pagar, tem dívidas, não é? Então, para que é que nós estamos a querer essa teimosia constante de querer cada vez irmos mais profundo? Eu acho que é preciso repensar, não é falta de ter orgulho ou não, antes, pelo contrário, demonstra muito mais inteligência se nós quisermos repensar sobre os assuntos, ouvir as mais diferentes opiniões e criarmos situações, nem que seja durante 4 ou 5 anos, dizer, olha, agora vamos jogar assim, vamos dar também aos possíveis patrocinadores, porque eles estão se retirando, por alguma razão, não é só pela dificuldade financeira que existe no país, nas empresas, é também porque não há credibilidade. Quem é que investe dinheiro, um privado, num sítio onde só acumula dívida? Sinceramente, não consigo ver quem possa querer fazer isto. Portanto, é preciso criar-se um plano de pagamento das dívidas que ficaram, para transmitir cá para fora que, epa, eu estou a querer ser honesto, eu vou pagando as minhas dívidas aos poucos, enquanto vou-me reformulando em termos de organização. Eu penso que é preciso repensar nesse aspecto. Agora, que o Moçambola é preciso, não por questões políticas, mas por questões desportivas, logicamente. É preciso ser reforçado, tem que haver ações, um jogador não pode, veja, nós já começamos a época 22 de dezembro. É certo que naquela altura ninguém treina, mas no passado, quando eu fui treinador, quando fui jogador, nós começávamos a treinar lá para o dia 6, 10 de janeiro, lá para o dia 25, 26 de janeiro, estávamos a começar as competições. Futebol feminino ainda não começou em Maputo. Nas outras províncias que nem sequer a Supertaça ainda realizaram. E nós, em setembro, outubro, mandamos para todas as associações o que é o plano desportivo da época, o que se pretende. As associações querem saber. Fazem a Supertaça quando querem, começam os campeonatos quando querem, escalões de formação não começou em nenhuma parte de Moçambique, somente em Maputo. Portanto, quantos jogos fazem esses nossos jogadores? Como podemos nós nos competir? Ontem ouvimos que a nível da Liga dos Campeões, os jogadores daquelas equipas iriam fazer até o fim do ano um pouco mais que 60 jogos por ano. Claro, é um abuso. Lógico que é um abuso, a condição física do atleta não resiste, é a condição financeira que está a determinar que assim seja. Mas um jovem, 15 anos, 20 anos, deve fazer 40, 45 jogos por ano. Tem que ter competição, não é? Nós estamos há 4 meses, ninguém joga. Às vezes começam a jogar em setembro, para terminar em novembro e pronto. Portanto, isso são outras questões, que é a calendarização desportiva e a obrigatoriedade desses clubes jogarem cedo. As associações não querem fazer porque precisam de dinheiro para pagar arbitragens e dizem que não têm. Não é? Portanto, a questão das arbitragens aqui também é determinante. Os clubes, a nível dos clubes profissionais, às vezes optam por fazer contratos, começam a pagar em março porque não querem pagar o janeiro e o fevereiro e terminam os contratos em novembro, não querem pagar o dezembro. Portanto, é tudo assim, a querer gastar pouco, mas depois queremos resultados. Lógico que os resultados não podem vir, não é? Então, é preciso nós termos um Moçambola que seja diferente, é a minha perspectiva, é a minha ideia, eu respeito as ideias dos outros, mas que comece a competir cedo, que possamos dar a estes jogadores, porque os clubes estão a pagar salários, estão a pagar salários e não estão a ter retorno. Veja, os clubes que são do Estado, às vezes nem precisam de retorno, nem precisam de bilheteira para nada, porque o dinheiro cai lá, está lá a mama toda feita para eles. Mas os clubes que necessitam de dinheiro, como falei, por exemplo, principalmente nas províncias, Ondense, em Nacala, em Pemba, em Lixinga, no Chimoio, são sítios que os estádios estão sempre cheios, o futebol é vivido com aquela paixão espetacular, que infelizmente aqui no Sul já se perdeu um pouco, mas esses clubes precisam dessa receita de bilheteira. Até agora não conseguiram fazer. Como pagam salários? Agora vão ter que viajar. Como pagam as estadias nos hotéis, a alimentação, onde eles vão ter que viajar, se o modelo for este? De onde vem esse dinheiro? Não, é preciso haver jogos. O jogador não tem só o seu salário, tem o prémio de jogo normalmente. Ora, se não tem jogos, onde é que ele vai buscar o prémio de jogo? Então, isso são situações que é preciso repensar e muitas vezes nós temos aquele orgulho, aquele ego, dizer que eu é que estou aqui, eu é que mando, eu vou fazer, mas esquece os outros que lhe permitem estar onde está, como dirigente. E esses são os jogadores, portanto, no aspecto quer social, é preciso que os campeonatos comecem mais cedo para produzir mais dinheiro para os clubes, reverter esse dinheiro e poder pagar os salários. É preciso também fazer mais jogos para que o jogador possa ter mais possibilidade de ganhar prémios de jogo e melhorar as suas condições financeiras e das suas famílias. E é preciso ter mais jogos para que ele possa ter mais competitividade e, portanto, evoluir numa perspectiva de melhor qualidade do nosso futebol a nível do Moçambola e melhores perspectivas de selecionador poder levá-los à seleção nacional.
1: Mister, mesmo para terminar, nesta nossa conversa, que é motivada pelo CAN de 98, com Moçambique ficou em segundo lugar no nível de fase de grupos, mas depois na fase final ficamos em último, com colossos do continente africano. Que lições é que o futebol moçambicano trouxe daquele CAN? É verdade que depois ficamos muito tempo sem regressar ao CAN, só regressamos em 2010 em Angola, mas ao longo deste tempo, o que é que o Mister, como selecionador que foi, treinador de futebol e agora nas atuais funções que desempenha aqui na Federação, que aprendizado é que trouxe para o nosso futebol aqui no CAN?
0: Deveria ter trazido. Infelizmente não trouxe. Esse é o problema. É que aquela sequência que nós estávamos a fazer, que era com o Bandarenco, criou um aspecto, essencialmente um aspecto psicológico, um treinador bastante forte, tinha um carinho muito grande pelos jogadores e criaram essa empatia com ele, baseou a seleção nacional praticamente, e lá foi esperto por isso, ao me convidar para ser seu treinador. Eu era o treinador do Costa do Sol, éramos 4 anos consecutivos campeões, não é? Por isso tínhamos um plantel que sabia como jogar e era a base praticamente da seleção, onde iam-se buscar outros jogadores, ao Desportivo, ao Ferroviário, essencialmente, ao Machaquén, para criar esse reforço. E foi criada essa união no grupo. Depois, é normal, isto é a tendência da vida, há jogadores que vão ficando mais envelhecidos e têm que sair e é necessário introduzir novos. E esse processo foi feito na campanha para 98. E após a minha saída isso não foi dado, a continuidade. Portanto, nesse aspecto foi bastante negativo, até entrou, por exemplo, o falecido meu amigo Matinho, como selecionador, eram dadas informações, olha, não convoques fulano, porque são amigos do Salvado e ele vai dizer para eles jogarem mal e perderem. E o Matinho foi levado nos primeiros anos nessa perspectiva. Acabou perdendo um jogo com a África do Sul no campo de Machaquén, 3-0, por exemplo, onde vários jogadores que eram importantes, que ainda eram titulares da seleção, não eram convocados. E depois entraram vários selecionadores, foi uma rotatividade bastante grande de selecionadores, cada um com a sua perspectiva da visão de jogo, de análise do jogador, quem é que queria, quem não queria, e perdeu-se muito aquele espírito de grupo, não é? Isso foi essencial para que os resultados passassem a ser mais negativos e nós fôssemos parar lá para o número 120 do ranking conforme fomos. Posteriormente, e por muita influência do Martin Noy, foi um dos selecionadores que eu gostei de ser amigo e de conviver, trouxe de novo esse espírito forte, teve uma liderança boa e permitiu-nos até essa possibilidade de irmos ao CAN em Angola. Depois, de novo, um período grande de paragem, não é? E conforme digo, é que essas coisas não são planificadas, não existe uma visão, o que é que nós queremos, o que é que temos que fazer, como, quando, porquê, com quem, tudo isso tem que ser estudado, não é? Não é só chutar a bola e pronto, aí vamos. É lógico que nós vamos ocasionalmente, não é? E conseguir uma qualificação em que os 3 primeiros num grupo de 4 passam é muito fácil, não é? Não é a mesma coisa que foi aquela qualificação num grupo de 7 passar em 2. Então, depois surgiu esta campanha lá em que, com outros treinadores, se começaram a conseguir trazer também jogadores que jogam na Europa, a naturalizar os jogadores, e isso ajudou bastante. Portanto, Chiquinho Conte, com certeza, que tem um trabalho forte no seu grupo, tem todo o mérito como treinador, mas tem todo o mérito também, principalmente, neste caso, e é uma das visões que eu tenho que apoiar o Presidente da Federação, é que é muito por influência do Presidente da Federação esta procura dos jogadores para naturalizar, e isso contribuiu de forma totalmente, vamos dizer assim, significativa para os êxitos que nós temos e que poderemos ter ainda em breve prazo. Mas, conforme refiro, é preciso estarmos atentos que isso não vai ser para sempre, não é? Portanto, conforme disse, é preciso nós identificarmos a doença, o que é que nós temos e saber que passos a dar, porque a naturalização não vai ser permanente, não vai ser possível, e no futuro voltamos de novo, se calhar, a ir parar ao 123, que nós não queríamos, e o povo moçambicano merece muito mais do que isso, já chega de tantos sofrimentos que nós temos na nossa vida, dia a dia, e às vezes essas vitórias no futebol são assim um ar novo, um oxigênio que nós temos, para também muito facilmente nós temos essa capacidade de fazer festa e ser felizes.
1: Mister, no seu tempo enquanto selecionador nacional, teve que fazer o rejuvenescimento da seleção nacional. Como é que se conduz um processo destes em plena competição com a ambição de qualificação?
0: Era difícil, mas era preciso dar essa oportunidade, né? Portanto, era um desafio que eu me colocava a mim próprio, mas que, independentemente dos resultados que viesse a ter, e esse era o risco como treinador, saber explicar ao presidente da federação e à sua direção, e era uma direção bastante forte, com representantes dos principais clubes, a direção do seu Mário Guerreiro, infelizmente falecido o ano passado, um grande amigo, mas também um grande dirigente na altura. E para que eles compreendessem que aquilo que eu pretendia fazer tinha que ser, era uma necessidade para se conseguir introduzir novos jogadores que no futuro nos pudessem dar novamente alegrias. É verdade que os resultados não foram positivos na fase de grupos, já no CAN, mas também na África do Sul também não o foram, não é? Nós na África do Sul conseguimos um ponto e um golo, em Burkina Faso conseguimos um golo e ponto nenhum, em ambos os CANs com equipas terrivelmente fortes, conforme eu já referi, era Marrocos, era o Egito que foi campeão, e a Zâmbia. E na África do Sul, a Costa do Marfim, a Tunísia, que foi vice-campeã, e a Zâmbia, portanto, eram potências do futebol africano. Agora, essas potências muitas vezes não se destacam tanto, até porque alguns dos países, principalmente no Norte da África, ainda têm campeonatos bastante fortes. A África do Sul vai apostando num campeonato muito forte que lhe permite também estar a nível do futebol feminino e a nível do futebol masculino, quer a nível de clubes, quer a nível de seleções nas competições, mas o resto do país houve uma queda bastante significativa, o Ghana, a Costa do Marfim, a Nigéria, já não são bem aqueles países que eram no passado, a Zâmbia, por exemplo, que era uma potência fantástica. Portanto, há alguns países que, de alguma maneira, por problemas próprios, estruturais, do seu próprio país, fizeram que assim seja, mas aqui isso era um risco, não é? Era um risco a correr, na altura, jogar com jogadores como, sei lá, Denis Lota, Kalusha Boala, Elita Jalan da Zâmbia, jogava o Naibé, jogava o Safadi, mostrava o Chipo do Marrocos, haviam jogadores do Egito que jogavam em Portugal, no Benfica na altura, o Sabri, o Ahmed Hassan, Hassan Hossan, então, que foi campeão agora e foi o melhor marcador naquela altura. Portanto, eram jogadores. Logicamente que meter ali um Avelino, sei lá, o Dário, o Macamo, meninos de Adino, de 21 anos, era um risco. Mas era um risco que era preciso correr, não é? E eu penso que, por exemplo, nesta altura, o que faz falta é uma seleção nacional de sub-23 que seja constante, que esteja a participar. Nós estamos à espera que haja os Jogos Olímpicos e fazemos um joguito e pronto, acabou. Portanto, essa visão tem que existir. Era preciso que a seleção local, por exemplo, tivesse mais jogos de preparação contra países vizinhos, para dar mais competitividade aos locatores locais, para o selecionador poder ir ver, porque o selecionador às vezes fica aqui 7, 8, 9 meses sem fazer nada. Então tem que ter outras atividades também, é preciso exigir, não é? Não é só dar um bom carro, um bom salário, não, vamos lá trabalhar, precisa ir às províncias, dar palestras, fazer cursos, falar com os treinadores, ensinar algo, porque com certeza que o Chiquinho tem essa capacidade e esse conhecimento. Mas é preciso também proporcionar a esse selecionador possibilidades de ver melhor, estar mais junto, mais vezes, competir mais vezes com os jogadores locais, porque se ele não tem essa possibilidade, não vai chamá-los. Não vai. É ver as convocatórias, quem é que vai à seleção nacional. Mesmo o valor que era dado à COSAFA, por exemplo, que nunca vai uma seleção séria de Moçambique, ou para ganhar, ou para dar formação, nunca vai. E vai, de qualquer maneira, vai uma este ano, no ano vai outra sem sequência, não é? Não, essa visão tem que existir, essa perspectiva de plano tem que existir. Infelizmente, infelizmente, volto a notar, estou aqui há 5, 6 anos como diretor técnico, esta é uma constante, isso não existe. Portanto, é o querer agora, conseguir sucesso agora, eu sou bom, tu não vales nada, eu é que conquistei, mas o projeto constante de plano de futuro, com consistência e com conhecimento, infelizmente não existe. E se nós deixarmos os egos de lado e tentarmos unirmos para o bem que é comum, eu entendo que todos nós, cada um à sua maneira, deseja o bem para o futebol moçambicano, o bem para si próprio, lógico, não é? Mas se conseguirmos deixar os egos de lado e conseguirmos nos unir e pensar bem, nós conseguimos ter melhores resultados em todos os escalões, porque talento não falta em Moçambique.
1: Há muitos egos no nosso futebol, mister?
0: Ah, é evidente, não é? Isso é notório, é o dia-a-dia, é nos jornais, nas televisões, nos órgãos de comunicação social, dos WhatsApps. É, infelizmente. Não é só no futebol, não é? Política, nós vemos como as confrontações entre os partidos políticos, a oposição, a oposição, o que é? Se estão a pensar no povo, de facto, nas dificuldades do povo, ou estão a pensar em si próprios, sem querer se mostrar que são bons, o reflexo é o país que nós temos. E o futebol não foge a isso, está lá dentro.
1: Pois bem, Mister, muito obrigado por estes minutos de conversa nesta nossa edição de hoje do programa Um Clube, Uma História. Revivemos então a campanha de qualificação para o CAN de 1998. Moçambique esteve presente, foi no Burkina Faso, foi a segunda presença consecutiva depois da de 1996 na África do Sul. A primeira tinha sido 10 anos antes, em 86, no Egito. E depois vieram as campanhas de 2010 na África do Sul e depois seguiram-se Costa do Marfim e recentemente estivemos também no CAN do Marrocos.
2: Obrigada, Castro Jorge. Uma coisa é certa, recordar é viver.
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0: 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São 17:04. Acompanhe já a seguir o último remate desta tarde.
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2: Bem-vindos ao nosso Fogo de Remate, Mister.
0: A rubrica onde você remata dúvidas e ganha mola.
2: Ganha mola, não moleza. Mas atenção, Mister. Só recebem 250 meticais em crédito os Misters cujas dúvidas forem aqui lidas.
0: E o primeiro remate, Beli, vem da Matola Fomento. É do Simeone Xixong.
2: Chuta, Jaimita.
0: O Simeone deixa um baldinho de água no quarto para fazer xixi à noite e quer saber se isso provoca o mosquito.
2: Simeone, o ovo de mosquito precisa de 7 a 10 dias na água estagnada para depois o mosquito nascer.
0: Por isso, se lavares o balde todos os dias e renovares a água, as larvas não ganham vida.
2: Mas atenção à tática. O cheiro do xixi atrai os mosquitos para o quarto.
0: Então, deves tapar o baldinho à noite e limpá-lo logo pela manhã.
2: Bola para frente, Jaimita.
0: O Miguel de Buane remata. O mosquito tem a capacidade de transmitir a malária para uma ou várias pessoas?
2: Esta ia para o ângulo, Miguel. O mosquito voa de cama em cama.
0: Ele pode picar e dar malária a várias pessoas na mesma noite.
2: Por isso, a defesa tem de ser coletiva, Misters. Basta que um jogador na família tenha malária
0: para que toda a equipa fique em perigo.
2: Por isso, trata logo a malária antes dela infectar a família toda.
0: E para evitar isso, Misters, toda a equipa deve dormir debaixo da rede todas as noites.
2: O terceiro remate vem lá do Planalto dos Macondes, Moeda, em Cabo Delgado, do Dalton.
0: E ele quer saber, se alguém não tem rede mosquiteira, o que deve fazer para se cuidar?
2: Dalton, joga a defesa com o que tens à mão.
0: É, fecha as janelas ao anoitecer e queima dragão no quarto antes de dormir.
2: Use repelentes e roupa de mangas compridas.
0: Olha, que a defesa não depende só da rede mosquiteira, Dalton.
2: Procura o APS da zona para ver se tem redes.
0: Mas atenção, Misters. Não engravidem as vossas esposas só para ganharem redes novas na consulta pré-natal, né? Nem pensem nisso. O sustento do bebê sai muito mais caro do que comprar uma rede.
2: O último remate é do Rafael Tomás, da cidade da Matola.
0: É, caso sério, Beli. O Rafael escreveu, senti sintomas e de imediato fui ao hospital para fazer o teste da malária. Receitaram-me Quartem, tomei durante 3 dias, mas as febres persistiram.
2: Voltei ao hospital, levei o resultado do teste e a embalagem da medicação. Fizeram-me um novo teste que não acusou malária, deram-me paracetamol.
0: Agora passam 5 semanas e os sintomas continuam. O que devo fazer?
2: Alerta vermelho, Rafael. Tens de voltar ao hospital imediatamente.
0: Oh, nada de ir à farmácia privada comprar medicamentos às cegas, Rafael. Isso é autogolo.
2: Leva todos os teus processos e as receitas antigas na mão.
0: E se o teste deu negativo, é porque o Quartem já limpou a malária.
2: E essa febre de 5 semanas é outra lesão, outra doença.
0: O VAR tem de consultar outra câmara, Rafael. O médico deve fazer outro tipo de testes para perceber o que se passa.
2: Força nisso, Rafael.
0: Força aí. E com este remate apagamos o nosso fogo desta semana.
2: Nós vamos despedir-nos.
0: Mas antes, fique com o Timos.
1: Atenção, Timos.
3: Sim, mister.
1: Missão de alto risco.
3: Certo.
1: O alvo é a esposa de Momad Salada. O craque do polo de fígado.
3: Mas por que não o próprio Salá, mister? É o remate mais fácil.
1: Não, mostres. Se o Salá fica com malária, há outro craque no lugar dele. A nossa tática tem que ser outra. Queremos que ele jogue, sim, mas muito, muito, muito preocupado com a esposa e a sua gravidez.
3: Preocupadíssimo.
1: Assim, não vai marcar nenhum penalti.
3: Nenhum penalti. Super tática, mister.
4: Super, super.
3: A defesa deles tem falhas.
1: Fala, scout. Qual é a nossa janela de ataque?
4: A adversária esqueceu-se da consulta pré-natal de ontem.
5: Oh, esquecidinha.
4: Sem a consulta, ela não tem o tratamento preventivo. O TIP.
1: Perfeito. Um erro de estratégia. Qual é a nossa rota de ataque?
4: No quintal? Ela usa repelente.
6: Usa, pois.
4: Na cama, a rede mosquiteira está sem furo. A fraqueza está nos momentos de transição. Ela assiste novela e adormece no sofá.
1: É lá que os defesas se perdem. Perfeito. Tim.
6: Mister.
1: Este é o plano. Ao pôr do sol, vamos nos posicionar nas paredes da sala.
6: Certo.
1: Quando ela adormecer, vamos picar.
4: Sem a dose de tip, ela está sem defesa. Não vai nascer mais um salar para nos dar trabalho.
1: Tudo claro, Tim?
7: Tudo claro. Vamos picar.
8: Misters, o tratamento preventivo, o TIP, é a melhor defesa para as nossas mulheres grávidas e os nossos futuros craques. Não vamos perder este jogo para os mosquitos. Levem as vossas esposas a todas as consultas pré-natais. A vitória começa com a saúde.
0: Atenção à chamada.

Pois é, mesmo para mexer consigo onde quer que se encontre e com quem quer que esteja nesta tarde do último sábado do mês.

0: propósito dos 23 anos de existência deste canal dos campeões, o jornalista Nelson Tatanha entrevistou alguns desportistas baseados em Nampula.
1: Olá, amigo ouvinte. Aceite desde já as nossas cordiais saudações e bem-vindo ao compacto relativo ao aniversário do RM Desporto. Como temos vindo a referenciar, o canal desportivo da Rádio Moçambique, o primeiro radiofónico aberto a nível nacional para conteúdos meramente desportivos, completa a 25 de junho de 2026, 23 anos desde a sua criação. A propósito deste aniversário, o estimado ouvinte vai ficar nos próximos minutos com depoimentos de desportistas da província mais populosa do país, a Nampula. Nelson Tatanha editou e apresenta e Rosário Ângelo cuida do som. Não saia daí e voltamos já.
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1: Desportistas na província de Nampula destacam o crescimento do canal desportivo da Rádio Moçambique sob o ponto de vista de conteúdos e melhoramento do sinal. Entrevistados a propósito dos 23 anos do RM Desporto, assinalados esta quinta-feira, geralmente os nossos entrevistados disseram que o canal contribui positivamente na difusão da informação desportiva nacional e internacional, com melhoria ascendente sob o ponto de vista de conteúdos, com desafios de falta de recursos humanos e materiais para fazer cobertura a nível das zonas recônditas. Quem falou conosco em primeira mão é Pedro Leôncio, desportista e um dos ouvintes permanentes do RM Desporto, que destaca um bom casamento entre bons conteúdos e melhores condições técnicas.
3: O desempenho desse canal RM Desporto, mais do que qualquer um, a avaliação vai ser positiva. Não tem por que não ser positiva. A RM Desporto vai até quase em todos os toda a zona, todo o terreno, e em tempo real estarão aquilo que são incidências e resultados do desporto ao nível nacional. Tecnicamente são jornalistas que já estão bem formados, já sabem pelo menos traduzir aquilo que foram formados, aquilo que é o papel ou obrigação do jornalista. Pelo menos já tecnicamente estamos bem. Em termos de conteúdo, não sabemos muito bem que é RM Desporto no geral, né? RM Rádio Moçambique no geral, não passa nenhum conteúdo que não tenha uma censura de ponto de fino. Então, daí que, por ser desafiado a trazer uma informação útil e ter um conteúdo, não tem como não ser um conteúdo desejável. Então, há um casamento entre componente técnica e aquilo que são os conteúdos a serem abordados. Até agora, também não vemos algum, se não só componente logística, que precisamos que o nosso jornalista até saia da província e fazer cobertura fora do país. Porque nós já mostramos que na Nampula temos jornalistas desportivos, pelo menos no canal de esporte, que pode meio embriado igual de igual para outras províncias ou outros países. Temos isso. Já tivemos aqui um homem que foi formado, Castro Jorge, que já está a fazer sucesso. Foi fruto dessa entrega. Trabalharam ali com dificuldade que tinham. Hoje estão. E vocês estão a crescer agora, temos certeza que também um dia estarão lá. Pelo menos acompanhando o registro da FATAI. E acredito que um dia vocês estarão lá, porque tem um potencial para o efeito.
1: O crescimento e contributo do RM Desporto foram amplamente enaltecidos pelos comentaristas e desportivos da Rádio Moçambique em Nampula, Eudetério Matimbi e José Machava.
4: Desde já, permita-nos antecipadamente dizermos que feliz aniversário. O canal está a crescer, já não é adolescente, já é um jovem ativo, como estava a dizer o colega, já é um sénior. Nós pensamos que este canal está a contribuir de forma muito positiva, porque a informação desportiva chega, penso que em todo o canto, em todo o mundo inteiro, acredito que até

0: agora todo mundo está a nos ouvir, então é graças a este canal. Temos ouvido aqui os ouvintes, quando ligam para o canal, dizem que toda a informação desportiva que tem é graças ao IRM Desporto, a este canal, e esperamos que consiga este canal fazer este ano, ampliar mais os seus horizontes, melhorar aquilo que tiver a melhorar, mas acima de tudo, ficamos informados graças a este canal. Nós também, quando não estamos cá, sintonizamos a este canal, encorajamos a todos que continuem a sintonizar o canal e que está bem encaminhado, está bem-vindo, melhore-se o que é necessário e que, quiçá, nos próximos momentos consigamos ter mais dias ou horas também de programa deste canal, Nelson.
1: Bom, muito foi dito. Parabenizar, de facto, o canal da RM Desporto, porque vai fazer os seus 23 anos. Ainda nós dissemos que já é sénior, pode competir com qualquer adversário. Até este momento não há razão de queixa. Não digo não há razão de queixa porque ainda não ouvimos nem de qualquer ouvinte que tenha ligado dizer: epa, não está a chegar bem aqui. Significa o conteúdo, os programas, as emissões estão bem, estão a ser bem transmitidas, estão a chegar ao ouvinte no seu melhor possível. O seu melhor possível é ser audível, ser escutado e percebido os conteúdos que... E é isso que nós queremos. Temos que continuar a melhorar mais. Significa, continuem a fazer o melhor. Não vamos estar no melhor e pararmos ali. Continuamos a fazer o melhor. Que não haja dificuldades, porque dificuldade até aqui não existe. Pode existir, de facto, para certas áreas. Os distritos não conseguirem entrar em contacto connosco, outros conseguem, mas por deficiências da própria comunicação. Mas se conseguir, acredito eu que está a mil maravilhas.
2: As nossas fontes pediram, por outro lado, a necessidade do RM Desporto investir mais na publicação de notícias das modalidades menos faladas, como também identificar a nível das zonas recôndidas alguns intermediários que possam trazer um movimento desportivo nos distritos.
0: Eu penso que o canal precisa, já é interventivo, mas precisa ir mais às comunidades, ir buscar aquilo que é de desporto, que não consegue vir à rua, entrar mais para as comunidades, ir mais para os distritos e chegar nos distritos, sair daquilo que é a base, que é o esquadrão da sede distrital, trazer novidades de novos talentos. Nós estamos agora à procura de talentos. Nós pensamos que se o canal conseguir atingir os pontos mais recônditos, neste caso particular da província, o canal vai crescer e nós também vamos crescer.
1: Então, para dizer que é sério, o que o canal deve fazer mais, que ainda não fez, é trazer todas as modalidades aqui, para nós podermos falar delas, para anunciarmos, para fazer entender ao público, aos amantes de esportes, que afinal de contas, não só de futebol, que é a modalidade de rainha, podemos falar aqui de enxuvá, podemos falar aqui de dama, podemos falar aqui do xadrez. Temos, e isso todos a saber onde é que sai e porque é que faz, porque é que existe e como é que estão a existir. Como é que isso pode acontecer? Se de facto o canal se estender ao país todo ou à província toda, assim como incluindo os distritos, pois estamos a falar do canal da Rádio Desporto da província de Nampula. Então, a província de Nampula, temos essa cidade, temos os seus respectivos distritos, assim como localidade. Mas temos que viver o que está acontecendo nos distritos. É possível o Rádio Desporto ter lá os seus intermediários, estamos a falar dos seus assessores que podem fazer algum trabalho, enviar aqui a produção ou o desenvolvimento, as atividades que existem, enviando sempre o programa para aqui a sede. E a sede colocar isso ao alto. De facto, vamos dizer que sim, estamos já em Moçambique todo, estamos já na província toda ou nos distritos. E precisamos de lá, a RM precisa de lá chegar, Rádio Desporto, para trazer mais essa informação. E vamos ver, de ano a ano, do dia a dia, do mês a mês.
2: A componente da falta de recursos humanos e materiais para fazer cobertura fora das capitais provinciais foi frisada por Pedro Leôncio.
3: O desafio que o RM Desporto tem, e são mesmo próprios do momento, primeiro componente recursos humanos. Temos já jornalistas jovens que souberam bem beber dos primeiros, dos profissionais que já foram na reforma, outros já são perecidos, deixaram um legado para vocês que são jovens, que estão a dar bem conta de recado. Esse é o meu aspecto. Ainda ligado à componente de recursos humanos, tem uma componente de limitação, que estão a fazer de logística. Nós queremos, se formos no caso do particular de Nampula. É uma província muito populosa, uma fase de 3 distritos, e coincidentemente, quase os 23 distritos temos a prova do Nampulense, que é o provincial. Gostaríamos de ter lá um Tatanha ou outro colega lá também a trazer-nos em tempo real o que são as incidências de desporto lá no distrito. Mas só temos o Tatanha e o Calixto Pedro, e pá, são poucos jornalistas para fazer a cobertura dessa província. E em algum momento também conseguimos ver que não consegue se fazer presente quase em todos os lados, porque também tem um componente logística. Se tivéssemos um empresário local a apoiar, não só deixar a IRM fazer os jogadores técnicos, também o empresário local, depois essa vez, em vez de ir para Nacala, venha para Angoche, essa vez vale para Ribal, vale fazer cobertura, seria muito bom. Vejo mais desafios, mas aquilo que é, pelo menos, desafio, aliás, aquilo que é recado, resposta para formar e informar os ouvintes, estão em bom caminho. E só esperamos que a Rádio Moçambique faça deslocados técnicos. Não vai conseguir para todos os eventos. Nós sabemos que vocês podem entender um cobrir desde manhã até o fechado, porque o desporto pratica desde às 5, às 4 horas, até o caso fechado do dia. E não vai conseguir. Primeiro, como estamos a falar de deslocar para os distritos, sozinho, errado, não vai conseguir. Por isso, estamos a pedir que o empresário local abrace, faça deslocar esses jornais. Porque, no momento algum, tem aquela parte publicitária. Relata o jogo, ou faz a cobertura desportiva, mas também traz o empresário que faz suporte, vai ser passado a sua imagem. Então, mas o empresário local não está fazendo. Tenho certeza que vocês estão a ter dificuldade nessa parte. Mas se tivéssemos despertado, senhores empresários, apoiavam a Rádio Moçambique, sobretudo no canal desportivo, seria um casamento muito perfeito.
2: O ouvinte Mário Sen, numa das intervenções no programa Debate Desportivo da RM em Nampula, não ficou alheio ao aniversário natalício do canal desportivo da mais antiga e mais ouvida estação radiofónica do país e, entre vários desafios, apontou na promoção da inclusão social.
4: RM Desporto está de parabéns. São 23 anos de muito aprendizado, né? Muita informação. Então, o maior desafio continua sendo a modernização tecnológica, não é? A modernização tecnológica, a expansão da cobertura, até porque aqui na expansão da cobertura o sinal chega lá. Mas eu penso que existem vários adeptos, vários desportistas a nível do país, mesmo lá nas zonas recônditas, que podem nos trazer informação a custo zero. Então, este é um desafio, colocarmos pessoas certas ou identificarmos pessoas certas a nível dos distritos, localidades, postos administrativos, que possam trazer informação para o Tatanha, para o Calixto e tantos outros, porque há muito desporto lá que está no anonimato, assim como os praticantes estão lá no anonimato. E, por último, a promoção da inclusão social. Falamos muitas vezes do desporto adaptado, e eu sei que a Rádio Moçambique tem parceria, mas precisamos promover mais. É mais ou menos isso, para não roubar muito tempo.
2: Ouvinte assíduo do RM Desporto em Nampula a desafiar o canal desportivo da Rádio Moçambique a trazer conteúdos de inclusão social na esteira da celebração de mais um ano desde a criação do canal a 25 de junho de 2003, no término do compacto relativo ao aniversário do RM Desporto. Nelson Tatanha produziu e apresentou e Rosário Ângelo cuidou do som. A todos, saudações e até a próxima.

É, obrigada pela preferência e pelo carinho. É tão bom contar consigo. É sempre um prazer estar aqui e saber que você está desse lado, bem coladinho a este canal dos campeões. Estamos em simultâneo com a Antena Nacional. Vamos a caminhar a passos bem galopantes para o término desta viagem desportiva.

Mundial de Futebol na ordem do dia. Saiba que após as igualdades com as campeãs mundiais Espanha e Uruguai, Cabo Verde conseguiu novo nulo, agora com a Arábia Saudita, que foi suficiente para garantir o segundo lugar do Grupo H, face ao triunfo da Espanha sobre o Uruguai por 1-0. Os cabo-verdianos ficaram a dever à falta de eficácia na finalização, o primeiro triunfo em mundiais. Mas conseguiram o mais importante, sendo que o próximo adversário é a campeã em título, a Argentina, no dia 3 de julho próximo. A Espanha, vencedora com um tento solitário de Baena aos 42 minutos num jogo duro que dominou, venceu o agrupamento com 7 pontos contra 3 de Cabo Verde e 2 de Uruguai e Arábia Saudita, que foram eliminados. Como o Grupo H fechou com um terceiro colocado com menos de 4 pontos depois do A, do C e do I, além de Espanha e Cabo Verde, qualificaram-se desde logo Paraguai, terceiro do grupo D com 4 pontos, bem como Egito, Gana, Portugal e Inglaterra, todos também com 4 pontos. Desta forma, os egípcios já entraram qualificados no encontro com o Irão, que acabou com a igualdade a um golo, que fez a turma egípcia cair para o segundo lugar do grupo G, atrás da Bélgica, e os asiáticos acabar em terceiro, sem saberem-se como um dos 8 melhores. O resultado foi aproveitado pela Bélgica, que saltou para o primeiro lugar do agrupamento, graças à vitória por 5-1 sobre a Nova Zelândia. Os neozelandeses caem na fase de grupos pela terceira vez em 3 presenças e continuam sem qualquer triunfo em mundiais. No grupo I, o jogo grande em que se discutia a liderança colocava frente a frente a França e a Noruega, com os gauleses a necessitarem apenas de uma igualdade e a começarem a ganhar o jogo nos 11 face às imensas alterações nos nórdicos. Didier Deschamps apostou nos melhores e foi desta vez bola de ouro o Ousmane Dembélé a brilhar, conseguindo um hat-trick na primeira parte com golos aos 7, 20 e 32 minutos para igualar os 4 golos na prova do compatriota Mbappé. No outro encontro entre duas equipas a 0, o Senegal precisava de golear para entrar na corrida a um dos melhores terceiros e conseguiu um jogo em que atuou contra 10 desde os 13 minutos quando Rebin Sulaka foi expulso. Diarra aos 4 minutos, Sar aos 56, Gueye aos 59, 71, Ndiaye aos 82, apontaram os tentos dos africanos que acabaram com 3 pontos e 8-6 em golos em Toronto. Como em 1986, o Iraque despediu-se com 3 derrotas. Após o 16º dia, estão qualificados México, África do Sul, Suíça, Canadá, Bósnia-Herzegovina, Brasil, Marrocos, Estados Unidos, Austrália, Paraguai, Alemanha, Costa do Marfim, Equador, Países Baixos, Japão, Suécia, Bélgica, Egito, Espanha, Cabo Verde, França, Noruega, Senegal, Argentina, Colômbia, Portugal, Inglaterra e o Gana. Os últimos 4 apurados serão conhecidos com o fecho dos agrupamentos J, K e L. Estão já eliminados República Checa, Catar, Haiti, Turquia, Tunísia, Nova Zelândia, Uruguai, Arábia Saudita, Iraque, Panamá e os estreantes Curaçao e Jordânia.

0: 23 anos do RM Desporto na ordem do dia nesta viagem desportiva. Daninho Machono, a bola é tua.
1: Olá, o RM Desporto completa 23 anos desde a sua criação e desportistas ouvidos aqui em Pemba, em torno do canal, afirmam estar insatisfeito com o trabalho que está sendo desenvolvido na divulgação de conteúdos ligados ao desporto. Aliás, os nossos ouvintes dizem que com o RM Desporto conseguem acompanhar-se o desporto em primeira mão, se ouvirem de terceiros. Vítor Mayamba é um desses assíduos clientes e ouvintes, o qual enaltece o trabalho dos profissionais do RM Desporto, no entanto, recomenda que cavem mais longe na obtenção de informações desportivas.
2: É um canal espetacular porque atualiza-nos 24 horas dos assuntos desportivos e é um canal que eu aprecio bastante. Tem vários programas atrativos com vários repórteres, comentadores, que eu penso que é um canal que veio para ajudar a expandir ou a difundir o desporto no país, de várias modalidades, e para dizer que é com maior agrado e satisfação que eu felicito, né, pela passagem desse 23º aniversário e que continuo a produzir programas que nos informem e dê a conhecer não só a mim, assim como a todos os desportistas, o dia-a-dia do desporto moçambicano.
1: Outro ouvinte entrevistado pela nossa reportagem chama-se Cássio Momad, de esperar que o canal continue a trazer mais informação desportiva e que haja mais qualidade na transmissão, sobretudo nos relatos.
3: Falando de RM, nós temos dito que, olha, para o meu ponto de vista, digo que a RM é uma emissora-mãe e eu dou parabéns, meus parabéns pela RM, que continua sendo esta RM que nos traz mais informações credíveis. E desejo muito sucesso, né? Pelo aquilo que é a RM.
4: Estamos a falar do RM Desporto.
3: Sim, sim, estou a falar do RM Desporto. Continua mais a intensificar aquilo que é a sua transmissão com relação aos seus relatos, né? E sim, na vertente de satisfazer aquilo que são os seus ouvintes.
4: Na sua opinião, o que é que recomendaria ao RM Desporto, por exemplo, a melhorar? Alguma coisa? O que é que recomendaria?
3: O que eu recomendaria
4: ao RM Desporto?
3: É difícil dizer, mas eu sou muito de críticas. Sim. Até então ainda não vi absolutamente nada. Continuo naquilo que é a qualidade, né? De interferência, por causa de interferência, obviamente que algumas vezes temos tido assim uma maldição com aquilo que é a nossa comunicação, né? Diante das nossas rádios, aquilo que nós temos tido como informação nos dias de jogo. Mas eu acredito que há muita melhoria daquilo que eu vi no passado e agora estou a ver então. Sim.
4: Está satisfeito com o RM Desporto?
3: Obviamente, obviamente.
4: Neste momento, as equipas de Cabo Delgado viajam, vão à Tete, vão acompanhar os resultados através do RM Desporto.
3: Isto é imprescindível. Nós estaremos sempre em sintonia com a RM Desporto, no sentido, ouvimos aqui que são os resultados do jogo do Pembinha, assim como o Bahia de Pemba.
1: Quem também está satisfeito é o Miguel Jamis, o qual aproveitou a ocasião para que o RM Desporto olhasse ainda mais na camada de formação, na prospeção de novos talentos.
5: É um bom canal, é abrangente, através do mesmo conseguimos, portanto, informar sobre o que é que está a acontecer no país no geral, tudo quanto é desporto. Principalmente para nós, né, o Futebol 11.
4: O que é que recomendaria aos profissionais? O que é que recomendaria para melhorar?
5: Bom, eu gostaria de ouvir mais a se falar das camadas de formações. As camadas de formações, penso eu que é o que está a faltar neste momento. A gente ouve sempre Futebol 11, sénior, mas nunca se fala das camadas de formações. Então eu gostaria que o RM Desporto começasse também, porque é de lá que vem os séniores, né?
6: Então nós tivéssemos um programa somente focado na camada de formação.
5: Exatamente, exatamente. Formação de toda, de todo, a partir do bairro até as equipes federadas.
1: Francisco Valentim é um assíduo ouvinte do nosso canal, nunca perde notícias desportivas vindos do RM Desporto. Fala do contributo que o RM Desporto tem tido no desenvolvimento do país.
7: Contributo que este canal está a dar para o desenvolvimento do desporto no país.
8: Bom, primeiro dizer parabéns à RM Desporto pelo seu aniversário, que felizmente coincide com o aniversário da independência. Quer dizer que é um momento de grande, grande festa, que para nós prova-nos que ela está alinhada aos pensamentos que são magnos do país. Em relação ao contributo desportivo a nível do país, eu acho que ela é a que tem a maior abrangência e nos vários aspectos. E para além de ter muita abrangência, é uma plataforma que consegue fazer com que nós conheçamos o mosaico desportivo a nível do país. Não só no alto escalão, mas nas diversos níveis, até ao nível mais escondido, o mais recôndito a nível do país.
7: E quais são os programas que gosta de ouvir neste canal?
8: São vários, e que é difícil conseguir enumerar agora, mas tenho mais acompanhado quando temos a nossa seleção a jogar, tenho mais acompanhado as plataformas desportivas do nosso Moçambola.
7: Os relatos,
8: sim. E isto faz-nos com que a gente consiga ter a informação mais ou menos completa do país, porque acontecem em simultâneo vários jogos e eles conseguem fazer a cobertura de vários desses jogos todos em simultâneo.
7: Como é que olha o desempenho dos profissionais que garantem a informação?
8: É de louvar o desempenho dos profissionais. Nós, em conversa de quintal, costumamos dizer que conseguimos ter as imagens sonoras porque eles conseguem dar uma informação radiográfica mais completa do que está a acontecer na essência do campo. Quer dizer, fazem a dimensão de fazer a percepção, a fazer perceber ao escutador o que está a acontecer em tempo real e tudo mais. Por isso que é de louvar o desempenho e talvez possam fazer capacitação às outras rádios.
7: O canal de esportes da Rádio Moçambique está aberto à crítica.
8: Em relação à crítica, essa observação não é bem crítica. Talvez sermos mais agressivos em outras modalidades, principalmente as questões do desporto paralímpico, que é o desporto para a deficiência. E talvez porque as pessoas têm o futebol como ópio, talvez tenha informação mais do futebol. Mas sentimos que talvez podemos ser mais agressivos nas outras modalidades desportivas para ajudar a divulgar e difundir essa nossa informação.
1: Por último, a nossa reportagem ouviu o presidente da Associação Provincial de Futebol de Cabo Delgado, Frederico João, por sinal também um ouvinte assíduo, e fala-nos a seguir o que é que tem acompanhado no RM Desporto.
9: Continuar a parabenizar a Rádio Moçambique, especialmente o canal RM Desporto. É um canal excepcional e como muitas das vezes o mais velho, o António Jamal diz, bom, ela não é melhor, mas é extremamente diferente, e é mesmo diferente, e a diferença reside que, bom, este canal é também feito pelos ouvintes. Então, é um canal que continua a abraçar os moçambicanos, especialmente os amantes do desporto. E só nós temos que dar muita força à Rádio Moçambique, que continue e que seja esse diferente de cada vez mais.
7: O que gostaria que fosse feito mais para agradar aos seus ouvintes?
9: Não, tá, continua sendo feito, mas especialmente há um programa que eu gosto bastante, que é o E-Desporto, A parte dos ouvintes, que é reservada muitas vezes a 5 minutos, seria ideal se alargassem mais um bocadinho para ouvir muitas intervenções, porque hoje em dia a rádio, quem faz não são os técnicos, os jornalistas, quem faz a rádio agora também são os ouvintes. Então essa reciprocidade deve ser considerada. Mas também existem outros programas que há muitas vezes intervenção dos ouvintes, que também tenho acompanhado e gosto bastante. Mas no Exporto, na parte dos comentários, lhe dar a possibilidade também de ouvinte, exatamente. Então seria extremamente ideal. O resto vamos inovando com o tempo, com o contexto, mas até aqui estou extremamente feliz e agradado pelo IRM Desporto.
1: Muito obrigado, amigo ouvinte, e parabéns ao IRM Desporto pelos 23 anos.
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A Zikner a espalhar o seu perfume musical no fecho desta viagem desportiva. Bem especial para você que continua desse lado bem ligado a esta Rádio dos Campeões, a Rádio Moçambique. Para os incomodados vão os nossos votos de rápidas melhoras, na esperança de que voltem logo ao convívio familiar. Beijos e abraços do trio Jaimita Majaia, Irondina Pelemba e Jerônimo Macamo. Fica bem e até a uma próxima oportunidade. Cuide-se. Tchau, tchau.

0: 18:06, já estamos no espaço 18:30. O seu companheiro é Carlos Matusse, que vai, obviamente, trazer-lhe grandes emoções musicais e informativas no que diz respeito às principais realizações desportivas de âmbito nacional e internacional. Continue connosco, continue com a número 1 desportiva em Moçambique. Boa noite.
1: Olá.

18 horas 23 minutos, Arena Desporto, trazendo aqui as músicas que contam histórias parecidas com as nossas, não é verdade? São músicas que, de certa forma, vão colocando em causa a nossa forma de ser e estar nesta sociedade que tanto exige de nós. Atenção que às 19 horas e 1 minuto teremos o RM Desporto, ou seja, o Jornal da Noite. E vai ser em simultâneo com a Antena Nacional, informações sobre os principais eventos desportivos de âmbito nacional e internacional a serem então trazidas.

a essa hora, conforme já disse, vai ser em simultâneo com a antena nacional, mas também você pode acompanhar em quase todo mundo através da internet. Atenção que mais logo, muito mais logo, não é? Lá bem na ponta final deste espaço que iniciou às 18 horas, vamos ter duas partidas, mais duas partidas da última jornada da fase de grupos. Neste caso, é o grupo L que entra em ação, aquele grupo do Ghana, não é verdade? Para o Mundial FIFA 2026. Panamá, Inglaterra, Croácia, Ghana. São jogos, então, para poder acompanhar em forma de informação aqui na rádio onde correm todos os campeões. Se ontem as variáveis apresentadas acabaram, uma delas acabou acontecendo. Eu falava da possibilidade de Cabo Verde, não ganhar. E não perder e mesmo assim qualificar na segunda posição. E foi exatamente isso que aconteceu. Ainda bem que foi assim, pois Cabo Verde não precisou da calculadora para poder estar na próxima fase. E estamos então a falar da situação do grupo H, onde também fizeram parte as seleções do Uruguai, Espanha e Arábia Saudita. Lembrando então que Cabo Verde não ganhou nenhum jogo, apenas empatou os três jogos, ficou com 3 pontos, mas porque a Espanha queria mesmo estar em primeiro lugar, acabou vencendo e eliminando o Uruguai. Mas está fora do Campeonato do Mundo de Futebol, ficou com 2 pontos na terceira posição. Não há nenhuma possibilidade para o Uruguai poder então continuar na prova. Cabo Verde qualifica no segundo posto, curiosamente, sem ter ganho sequer um jogo. Já aconteceu também com outras seleções, nomeadamente Portugal. Portugal já teve uma situação similar. Voltamos então para o grupo L, onde mais logo teremos dois encontros da última jornada, conforme já fizemos referência. Panamá mede forças com Inglaterra. Aqui é jogo entre o último classificado e o primeiro. O primeiro está com 4 pontos. E atenção que o segundo também tem 4 pontos, chama-se Ghana. Vai jogar com o terceiro classificado, a Croácia. Bom, Ghana e Inglaterra já estão na próxima fase. O que resta aqui esclarecer é como é que poderão então se posicionar, ou qual será a classificação final deste grupo, mas para podermos saber quem poderá então receber adversário A, B ou C. Daqui a pouco falaremos sobre isso. Inglaterra contra Panamá tem hipóteses para terminar em primeiro, uma vez que pode vencer Panamá e ficar com 7 pontos, mas tudo é na previsão, pois já no jogo jogado o outro galo pode cantar. Já aconteceu isso no outro grupo, mas sobre isso também falaremos na próxima oportunidade. Ghana-Croácia. A Croácia precisa tanto de pelo menos 1 ponto para poder continuar na prova, pois se não ganhar, a vida pode complicar. Quanto ao Ghana, Ghana já está qualificado. Se o Ghana perder, vai terminar na terceira posição, qualifica na mesma, mas se vencer, também avança para o primeiro posto, em função da combinação de resultados, dos dois resultados, neste caso, vamos saber quem seguirá no primeiro posto ou então na terceira posição para poder entrar nas contas de apuramento, onde há seleções que estão à espreita. Obviamente que
estas seleções, ou dessas seleções, Senegal não faz parte, pois Senegal já está na próxima fase, de acordo com a classificação que já fizemos referência, e fazíamos referência no dia de ontem. Senegal, com aquele resultado extramuros, acabou então qualificando com 2 golos positivos, e aqui Gana joga então para poder ficar na segunda, primeira ou mesmo na terceira posição. Croácia tem uma palavra a dizer, mas logo vamos ficar a saber amanhã, na primeira hora, quem é que ficará em primeiro, em segundo ou em terceiro. Agora, Panamá tem de facto uma missão impossível, mas só que em futebol nada é impossível, mas é uma missão impossível, pois primeiro tinha de ganhar a Inglaterra, que é menos provável, mas também tinha de acontecer ali qualquer coisa como uma goleada. Panamá entra para a última jornada com uma média de golos negativa, menos 2, mas na verdade o que consegue fazer é a única coisa que pode fazer, ganhar o jogo contra a Inglaterra e somar 3 pontos, mas mesmo assim não consegue então ultrapassar a Croácia na terceira posição, uma vez que temos o primeiro critério, que é o confronto direto. Croácia está em vantagem, por isso mesmo Panamá só joga pelo orgulho da sua nação. 18 horas 31 minutos. Quero já agradecer pela sua preferência. Estamos juntos, quer esteja em Maputo, na praia do Bilene, Machiche, Inhambane, quer esteja também aí na cidade de Chimoio, na cidade da Beira, para si também que está na cidade de Quelimane, Mocuba, um forte abraço aí para si também na cidade de Tete. Um abraço para Lixinga, muita festa para Lixinga ontem, o ferroviário venceu o Costa do Sol por 2-1, e depois também queremos agradecer a si que está aí na cidade de Nampula a acompanhar a transmissão do canal desportivo da Rádio Moçambique através dos 88.3 MHz em FM, para si também aí na cidade de Pemba, através dos 89.2 MHz em FM. Obrigado pela preferência, mas juntamo-nos também a todos que estão em outros pontos não mencionados, tanto dentro do território nacional, assim como na diáspora, através da internet. www.rm.co.mz é o 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Já dissemos que às 23 horas teremos 2 jogos do Grupo L para o Mundial 2026, mas amanhã mais uma seleção africana entra em cena pela última vez. Vai medir forças com o Uzbequistão e esperamos que a República Democrática do Congo consiga vencer e, por via disso, qualificar para a próxima fase. Outro choque, digamos aqui, uma faísca entre duas grandes escolas de futebol, Colômbia, Portugal. Atenção, 1h30, hora de Maputo, Colômbia, Portugal e República Democrática do Congo, Uzbequistão, fecham o grupo K.
Pá, aqui a única equipa que está praticamente arredada é o Uzbequistão, mas vai disputar ali a possibilidade de terminar em terceiro com a República Democrática do Congo e está com um saldo super negativo. Menos 7 golos. Não acredito muito com que a República Democrática do Congo, com o seu homem-estátua, vai permitir que o Uzbequistão possa então conquistar os 3 pontos. Vamos ver o que é que poderá acontecer. Agora, quanto à Colômbia, Portugal, vamos ver aqui o que é que poderá acontecer, mas que é jogo muito interessante, isso é muito interessante para quem conhece a seleção colombiana e também a seleção portuguesa. Tem bons executantes, tem fios de jogo quase semelhantes, sendo que a equipa que tem mais cutilância e um pouquinho mais forte no físico é a Colômbia. Agora vamos ver se a luta ali no meio-campo, aqueles médios mais fortes da Colômbia, o que é que poderão fazer em relação àquela linha intermediária da seleção portuguesa, que tem muita criatividade, muitos homens ali bastante criativos. Vamos ver. Portugal entra com 4 pontos para a última jornada, vai jogar com Colômbia com 6. Mesmo que Portugal não ganhe, vai qualificar. Só que não qualificará provavelmente como segundo, pois dependendo do que a República Democrática do Congo poderá fazer diante da seleção de Uzbequistão. Mas são contas que poderão ficar claras um pouco depois das 3 da madrugada. Jordânia, Argentina e Argélia, Austrália fecham praticamente a fase de grupos no grupo J. Este grupo J tem lá o astro argentino, Lionel Messi. Bom, não referenciamos o Cristiano Ronaldo no outro grupo. Imensas desculpas, mas a verdade é que está lá também o Cristiano Ronaldo no grupo da República Democrática do Congo. No grupo da Argélia, a Argélia já tem 3 pontos, vai medir forças, curiosamente, com a Áustria, que também precisa de organizar-se ali no segundo posto, está com 3 pontos. Esta guerra terminaria bem se, guerra entre aspas, terminaria bem se as duas seleções dividissem os pontos. É que as duas qualificavam. Agora, se uma quiser ganhar, vai complicar um bocado as contas da outra, dependendo também do número de golos que poderão ser marcados. O certo é que a Argentina já está na próxima fase, 6 pontos, Áustria com um pezinho, Argélia também com um pezinho, mas há as seleções que estão à espreita e caso a Argélia não vença, já entra com um saldo negativo de 2 golos. Caso não vença, há seleções que podem entrar na calha e criarem ali uma situação para a seleção argelina. Esperamos que a Argélia, no mínimo, empate ou vença. E os problemas ficam do lado da Argélia e da Áustria. 18 horas 38 minutos, o regresso à música, sabendo que às 19 horas 1 minuto teremos então o Jornal da Noite para poder ficar por dentro no que diz respeito às informações relacionadas com as principais realizações esportivas de âmbito nacional e internacional. Seguimos com música, conforme já dissemos. Votos de uma noite tranquila, bem-vinda ao lado da pessoa amada, mas sempre na companhia da número 1 desportiva em Moçambique.

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Daqui a pouco teremos então o Jornal da Noite em simultâneo com a Antena Nacional. Continuo connosco, continuo com a número 1 desportiva em Moçambique, que neste momento está a transmitir a partir da cidade de Maputo, mas chega a todas as capitais provinciais, incluindo Mocuba, Praia do Bilene, Ponta do Ouro e ainda outros pontos do país e do mundo através da internet.

0: Muito boa noite. Liga Moçambicana de Futebol remarca para segunda-feira o jogo Liga Desportiva de Sofala Ferroviária de Nacala. Hélio da Rosa, eleito segundo vice-presidente da Confederação Africana de Vela. República Democrática do Congo sonha com classificação histórica na Copa do Mundo. Estas são as manchetes que fazem atualidade neste Jornal Desportivo da Noite para hoje, numa edição e apresentação de Carlos Calisto e sonorização de Hermínio Abel. Para já, fazemos voto de uma ótima companhia. Mais uma vez, boa noite e seja bem-vindo. A Liga Desportiva de Sofala recebe na segunda-feira o Ferroviário de Nacala em jogo de sequência da 8ª jornada do Campeonato Nacional de Futebol da 1ª Divisão Moçambola 2026. O duelo está agendado para as 14h45 no Caldeirão do Chiveve. A partida, inicialmente agendada para hoje, não se realizou em virtude de algumas questões operacionais. Entretanto, amanhã o Xingal de Tete defronta a Associação Desportiva de Pemba no campo 25 de Setembro, na Vila de Motiz. Ainda amanhã, a bola rola para a 9ª jornada com o embate entre a Associação Desportiva de Vilanculo e a Associação Black Bulls de Maputo no campo municipal Valdemar Fernandes de Oliveira, na Machis. Ontem, o Ferroviário de Lixinga venceu o Costa do Sol por 2-1 e a União Desportiva de Songo sem golos diante do Bahia de Pemba. Na abertura da ronda, na quinta-feira, a Associação Desportiva de Vilanculo concediu um empate a 0 frente à equipa do Ferroviário de Maputo. O Ferroviário da Beira comanda o campeonato com 15 pontos, seguido pela Associação Black Bull de Maputo e União Desportiva de Songo, ambos com 13 pontos cada. Hélio da Rosa foi eleito ontem segundo vice-presidente da Confederação Africana de Vela, ASCON, para o ciclo olímpico 2026-2030, durante a reunião do Conselho da Comissão Executiva da instituição em Tanger, Marrocos. O atual secretário-geral da Federação Africana de Vela e Canoagem, Hélio da Rosa, em declaração ao RM Desporto, não escondeu a sua satisfação por ter sido eleito para um mandato de 4 anos.
1: Começando desde já, com os Jogos Africanos a ter lugar próximo ano no Egito. E nós, como Confederação, temos que trabalhar arduamente para recolocar a vela no panorama dos Jogos Africanos. Então, esse vai ser o primeiro desafio do novo elenco da Confederação. Para além disso, também temos que discutir com a Federação Internacional por causa dos eventos qualificativos para Los Angeles 2028. Temos que trabalhar de forma árdua. Eu e mais alguns colegas meus que fomos eleitos ontem, já começamos a desenhar algumas formas de melhorar a confederação. Também temos alguns desafios que passam por aumentar o número de países praticantes de vela e que poderão passar a fazer parte da confederação. Então, o trabalho passa muito por isso. Não vai ser fácil. É mais um desafio. Tendo Moçambique no board da ASCON, uma mais-valia, porque muitas decisões que serão tomadas a nível da África também vão passar por nós. Isso faz com que, para além de ser um prestígio fazer parte da ASCON, também podemos contribuir para o melhoramento daquilo que vai ser o funcionamento da nossa confederação.
0: A Confederação Africana de Vela deposita confiança total no experiente dirigente desportivo moçambicano, Hélio da Rosa, para um primeiro mandato como vice-presidente da instituição desportiva. O futebolista internacional Mexer Sitoy lança a Academia de Futebol no distrito de Vanduze, na província de Manica, um projeto que alia formação desportiva de excelência à educação académica com forte impacto social junto da juventude moçambicana. A iniciativa mereceu total apoio institucional do Ministério da Juventude e Desportos, que considera o projeto uma mais-valia para o desenvolvimento do desporto nacional e para a promoção de oportunidades educativas e sociais para jovens talentos. Daniel Oliveira.
2: O ministro da Juventude e Desporto, Kaifadini Manasse, procedeu este sábado ao lançamento oficial da Academia de Futebol Mexer Sitoy Ingerenge Sports Academy no distrito de Vanduze, província de Manica. A academia, que já desenvolve as atividades no complexo desportivo Ingerenge, integra mais de 40 jovens atletas dos escalões de sub-12 a sub-17. O projeto tem como principal objetivo identificar, formar e lapidar talentos criando condições para que possam representar clubes nacionais e internacionais. Kaifadine Manasse incentiva os promotores da academia a prosseguir com o projeto, reafirmando o compromisso do governo em apoiar ações que promovam a juventude e o desporto.
3: Temos fé que aqui vão sair talentos, aqui vão sair meninos que vão representar o nosso país nas nossas equipas nacionais e nas nossas equipas provinciais. Ao mexer, abraça esta iniciativa com muita coragem, com muita dedicação. Aproveite esta oportunidade que se abre aqui na província de Manica.
2: O patrono da Academia Mexer Sitoi afirma que o projeto veio para ficar e contribuir para a formação de novos talentos.
4: Numa primeira fase, vamos fazer alguns jogos entre escolas, onde vamos selecionar os melhores talentos de todas as escolas para poder representar a nossa academia. As outras crianças, né, vão se inscrever na academia, nesse caso, né, mas e podemos eleger os melhores talentos para poderem fazer parte da academia.
5: Que é para fazer a descoberta de talentos e poder tirá-los daqui para fora do Moçambique, né, e ter muitos jogadores a saírem dessa província a representar a seleção.
2: O presidente da Federação Moçambicana de Futebol, Faisal Sedat, garante apoio da FIFA ao projeto da academia Mexer Sitoi.
6: Nós sabemos a importância do que é uma academia de futebol. É daqui que nós gostaríamos que saíssem jogadores, talentos, possam servir a nossa pátria amada. É daqui que nós gostaríamos que amanhã, orgulhosamente, através do Mexer, os jogadores estivessem na Europa. E nós, como federação, pode contar com a minha equipe técnica, toda a federação. Vamos comunicar à FIFA que já temos uma academia cá. Se Deus quiser, vamos ter apoio dos meus parceiros, que é a FIFA. Isso eu tenho certeza. Vamos ter apoio.
2: Na ocasião, a Academia Mexer Sitoi recebeu da Federação Moçambicana de Futebol um donativo de 40 bolas de futebol para reforçar o processo de formação dos jovens atletas.
0: União Desportiva de Songo B vence e avança na Taça de Moçambique em futebol. Mamad Rafiko.
7: O Futebol Clube Mulambe de Matisse foi eliminado na Taça de Moçambique este sábado ao perder por 0-3 frente à União Desportiva de Songo na cidade mineira de Matisse em Tete. Para o jogo da segunda eliminatória da Taça de Moçambique fase provincial, ambas partes entraram com vontade de vencer. Mas a equipa do Planalto do Songo, que fez-se a um embate com a equipa B, fez 1-0 através de Benjamin e com este resultado foi-se ao intervalo. Na segunda etapa, parte a parte, mexeram nos seus xadrezes. Felizes foram os forasteiros ao apontar o segundo e terceiro golo através de Tavani e Rosário. E com este resultado de 3 bolas sem concorrência, terminou a partida. Comigo aqui tenho o mister do Futebol Clube Mulambo de Matise, Mr. Stefan Bangilane. Ficam em terra traça de Moçambique, reação.
8: Reação é de desalento, né? Por tudo que aconteceu, tudo que envolveu esse jogo. Mas vínhamos aqui simplesmente para cumprir, tratando-se de uma semana que era um interregno do campeonato, e isso foi mais valia para poder rodar a equipe, para poder dar minutos àqueles jogadores que não puderam, mas consoante ao jogo, foi um jogo que procuramos circular mais a bola, porque nós praticamente já não tínhamos objetivo com aquilo que poderia, mas ganhar é sempre bom. Perdemos bem, vamos dar os parabéns ao adversário, vamos tentar levantar a cabeça e vem aí o campeonato para podermos melhorar a nossa classificação.
7: Do outro lado, o técnico da formação da União Desportiva de Songo B, Bruno Matosinha, aqui comigo, mister, um jogo onde goleiam o adversário por 3 bolas sem concorrência, reação.
9: Em primeiro lugar, parabenizar a rapaziada que precisavam de uma vitória. Vínhamos com série de derrotas. Foi um jogo, primeira parte, um bocadinho difícil, mas depois da gente fazer um gol, o adversário abriu e conseguimos fazer o segundo e o terceiro gol.
7: Momentos do jogo da segunda eliminatória da Taça de Moçambique fase provincial, onde a União Desportiva de Songo deixa em terra o Futebol Clube Mulambe de Matisse por 3 bolas sem concorrência, este sábado no campo sintético, 25 de setembro, na cidade de Matisse, em Tete. Assim sendo, as equipas da União Desportiva de Songo, Clube de Desporto de Xingal, de Tete e Planície de Mpadwe, são dignos representantes da província de Tete na fase regional centro da segunda prova mais importante do país. A partir da cidade de Mineira de Matisse, em Tete, Momad Rafiki.
0: Légua Bom Gosto saiu hoje à rua na cidade de Inhambane, Manuel Ximene.
10: Conselho Executivo Provincial em Inhambane reitera o objetivo de transformar a Légua Bom Gosto numa marca de referência nesta parcela do país. O dado foi avançado este sábado aqui na cidade de Inhambane pelo Diretor Provincial da Juventude, Emprego e Desporto. Segundo Leonardo Bassagnani, a iniciativa visa encorajar a prática do atletismo como forma de promover o bem-estar e saúde da população.
11: Nós temos vindo a trabalhar de forma coordenada. Os organizadores fazem um plano de conjunto conosco. Marcamos em conjunto as datas da corrida e junto temos feito a fazer a publicação do evento. Para dizer que, de facto, essa marca é uma marca da província, foi bem assumida por Sua Excelência, o governador da província, e por isso que hoje estamos aqui em força, todos nós, como membro do Conselho Executivo, para dar carinho a esta grande iniciativa, que, na verdade, é uma marca na cidade de Inhambane, mas, quiçá, eu penso que mais patrocinadores podiam fazer nos outros pontos da província de Inhambane.
10: A Rádio Moçambique acompanhou de perto os vencedores da terceira edição da Légua Bom Gosto em Femininos. Ivete Zavala destacou a importância da iniciativa para o desenvolvimento do desporto na província.
12: Atendendo como o mundo está agora, muita gente sedentarismo, estamos a apanhar muito AVC. Então, essa iniciativa pelo menos motiva as pessoas a praticarem exercícios físicos.
10: O segredo desta façanha?
12: É todos os dias praticar exercícios físicos. Todas as 4h30 eu acordo, me estico um bocadinho. É mais ou menos isso.
10: Em masculinos, o primeiro lugar foi para Leoclídio Isabel, que revelou o segredo por trás da vitória.
13: Trabalho, do princípio. Ter treinos para participar de uma certa atividade. Não apenas sair de casa com o objetivo de vencer, porque nós todos saímos de casa com um certo objetivo, que é comum todos nós vencer, mas vence aquele atleta que estiver mais preparados nas condições físicas. Não apenas dizer com uma palavra. E também a corrida tem um segredo. Temos de trabalhar também aspectos psicológicos, porque é a base durante a corrida. Se tu não trabalhas bem psicologicamente, é claro que o percurso vai te quebrar.
10: A competição mostrou também que o atletismo não tem idade. Com 65 anos, Calixto Manuel garantiu estar firme na prática desportiva.
14: O segredo é só perseverar naquilo que você quer. Agora, eu perseverei naquilo, o desafio do dia de hoje. Por isso que seguindo até esse ponto.
10: Refira-se que a edição deste ano foi promovida pela Associação Provincial de Atletismo em parceria com o agente econômico da cidade de Inhambane. De onde fala Manuel Chimele.
0: Os adeptos das principais equipas do Campeonato Nacional de Futebol da 2ª Divisão, na província de Tete, manifestaram contentamento em relação ao decurso da primeira volta do certame. Manuel Cardoso.
15: Dirigentes das equipas da Divisão de Honra e Futebol em Tete dizem que a primeira volta ultrapassou as expectativas dos adeptos de futebol a avaliar pela competitividade da prova, que foi difícil para todos. E o posicionamento dos dirigentes das equipas da Jindal África de Marara, a DC do Planície de Mpadue, que apontam uma primeira volta à altura dos adeptos de futebol, dentro e fora dos relevados, na hora do balanço. Atanásio Paiva, vice-presidente da Jindal África de Marara, Zefanias Moussa e Caetano Vontade, da DC e do Planície de Mpadue, falam de crescimento qualitativo e competitivos da prova, a avaliar pela diferença pontual entre os primeiros 3 classificados da prova. Uma das diferenças a destacar foi a vitória surpreendente do Planície de Mpadue sobre a UDS por 3-2 no jogo da Supertaça Provincial em futebol, face a este e outros cenários. E segundo os nossos entrevistados, há que dar todo o mérito à primeira volta da prova.
16: Foi muito boa, é muito competitivo, só precisamos melhorar alguns aspectos, é jogar futebol. É, mudar em alguns aspectos, em termos de disciplina dos próprios jogadores e organização da equipa para podermos alcançar os nossos objetivos.
17: Portanto, podíamos olhar aos principais ganhos que nós tivemos neste campeonato e recordar que é neste campeonato onde o DS que está no Moçambola já perdeu como equipa deste campeonato. Então, só queria trazer isso como a parte boa da competitividade que este campeonato está a ter. Ninguém imaginava que a ATC estaria em 4º lugar, envolvido primeira volta. Então, isso é sinal de muita competitividade interna. Isso desafia-nos a ser melhores Portanto, queremos manter esses ganhos que o campeonato está a ter.
18: Estamos nesse campeonato para competir, para jogar com qualquer adversário.
15: Vice e presidentes das equipes da Jindal África de Barara, a TC e Planície de Empalho, nomeadamente Atanásio Paiva, Zefanias Mussa e Caetano Fontante, a darem nota positiva à primeira volta da prova. Curto e direto nas suas palavras estava o presidente da Associação Provincial de Futebol Lente, de Ferdinando Abrantes, que acabou assinando por baixo.
19: Melhor do que eu penso que os clubes é que podem falar por si próprios. Mas pelo aquilo que nós vimos aqui na conversa que tivemos, eu acho que o balanço foi positivo. Tirando uma e outra inquietação que os clubes têm atravessado.
15: Primeira volta da divisão de honra em futebol, avaliado de forma positiva pelos dirigentes das equipas participantes e da Associação Provincial de Futebol Lente Alto. Arriba Desporto, Cidal de Tete. Manuel Cardoso.
0: Na atualidade desportiva internacional, a República Democrática do Congo já fez história nesta Copa do Mundo ao conquistar seu primeiro ponto em mundiais na estreia. A equipa empatou com a seleção portuguesa de Cristiano Ronaldo, uma das favoritas ao título em 2026 e agora sonha em fazer mais. A equipa africana enfrentará o Uzbequistão quando for 1h30, com chance de se apurar para a segunda fase. Com um ponto, os Leopardos procuram uma vitória na terceira ronda do Grupo K, de olho em uma vaga na lista dos melhores terceiros colocados, mas não descarta a possibilidade de avançar em segundo lugar do grupo. Este último objetivo é mais complicado. Além de vencer o Uzbequistão, os congoleses precisariam de uma derrota de Portugal para a Colômbia, mas só a combinação de resultados não seria suficiente e a seleção africana teria ainda que inverter a vantagem de 6 golos de saldo dos portugueses. Por outro lado, a classificação do grupo dos melhores terceiros não é algo distante. Se vencer a República Democrática do Congo, chegaria a 4 pontos e entraria na luta pela classificação. À mesma hora, 1h30, a Colômbia joga diante de Portugal. A Colômbia lidera o grupo K com 6 pontos e já está classificada para a próxima fase. Para garantir a primeira posição da chave, a equipa sul-americana precisa apenas de 1 empate. Já Portugal soma 4 pontos e necessita da vitória para terminar a fase de grupos na liderança. Em caso de derrota, a seleção europeia depende do resultado do jogo entre a República Democrática do Congo e o Uzbequistão para confirmar a classificação em segundo lugar ou disputar uma vaga entre os melhores terceiros colocados. Para o grupo J, às 4 horas, a Argélia defronta a Áustria. No mesmo horário, a Jordânia mete forças com a Argentina. Hoje, para o grupo L, às 23 horas, Croácia bate-se com o Ghana, enquanto o Panamá enfrenta a Inglaterra. Com esta nota sobre o Campeonato Mundial de Futebol de 2026, colocamos ponto final a este Jornal Desportivo da Noite de hoje, que teve a edição e a apresentação de Carlos Calisto e de Hermínio Abel na sonorização. Da nossa parte é tudo. Bom fim de semana.

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8: 19h30, para trás fica a montra sonora, antes o Jornal da Noite, que foi conduzido pelo jornalista Carlos Calisto. Seguimos então com mais emoções na rádio onde correm todos os campeões, lembrando que você está na companhia da número 1 desportiva em Moçambique, que está a transmitir a partir da cidade de Maputo, mas chega a todas as capitais provinciais, incluindo Mocuba, Praia do Bilene, Ponta do Ouro e ainda outros pontos do país e do mundo através da internet. Saímos ao encontro da música da República do Zimbábue, é mesmo para animar os amantes deste estilo musical, com votos de um bom fim de semana. Leonardo Dembo com Mutar de Ngaraguerre. É para ouvir já a seguir aqui na Rádio de Todos.

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0: Foram grandes momentos de música do Zimbábue. Primeiro Leonardo Dembo e depois Alick Macheso a trazer então este grande trabalho, Chimoko Xango. 20 horas em toda a República de Moçambique. A Rádio dos Campeões volta então a trazer as informações relacionadas com os principais eventos esportivos de âmbito nacional e internacional, agora na voz do jornalista Albino Muyambo.
1: Cordiais saudações. A Liga Moçambicana de Futebol, em comunicado enviado à nossa redação, anuncia o adiamento da partida da Liga Desportiva de Sofala Ferroviária de Nacala, inicialmente prevista para este sábado. Segundo a entidade que gera o Moçambola 2026, o encontro terá lugar na próxima segunda-feira, às 14h45, no Caldeirão de Chivev, referente à oitava jornada do certame. O embate ferroviário da Beira Ferroviário de Nacala foi agendado para o Caldeirão, principia às 14h45 da próxima sexta-feira, pontuável à nona ronda. Este domingo, no campo 25 de setembro, em Moatize, o Xingalo de Tete recebe a Associação Desportiva de Pemba para a oitava ronda. A partida referente à oitava jornada do Moçambola 2026, entre os ferroviários da Beira e de Nampula, inicialmente prevista para este sábado, foi remarcada para este domingo. Na última sexta-feira, o Costa do Sol voltou a perder 2-1 diante do Ferroviário de Lixinga. Com 12 pontos, os canarinhos já atrasam-se na perseguição ao líder Ferroviário da Beira. A ronda abriu na última quinta-feira com um nulo entre a Associação Desportiva de Vilanculo e Ferroviário de Maputo. O Bahia de Pemba conseguiu um ponto precioso ante a União Desportiva de Songo. Empate na Vila de Songo por 1-0. Os baianos saem momentaneamente do último lugar. Ainda no futebol, a equipa B da União Desportiva de Songo eliminou o Mulambe Futebol Clube de Tete este sábado ao vencer por 3-0. O desafio era referente à Taça de Moçambique. Momad Rafik.
2: Para o jogo da segunda eliminatória da Taça de Moçambique fase provincial, ambas partes entraram com vontade de vencer. Mas a equipa do Planalto do Songo, que fez-se a um embate com a equipa B, fez 1-0 através de Benjamin e com este resultado foi-se ao intervalo. Na segunda etapa, parte a parte, mexeram nos seus xadrezes. Felizes foram os forasteiros ao apontar o segundo e terceiro golo através de Tavani e Rosário. E com este resultado de 3 sem concorrência, terminou a partida. Comigo aqui tenho o mister do Futebol Clube Mulambo de Moatize, mister Stefan Bangilane. Ficam em terra traça de Moçambique. Reação?
3: Reação é de desalento, né? Por tudo que aconteceu, tudo que envolveu esse jogo. Mas vínhamos aqui simplesmente para cumprir, tratando-se de uma semana que era o interregno do campeonato, e isso foi mais valia para poder rodar a equipe, para poder dar minutos àqueles jogadores que não puderam, mas consoante ao jogo, foi um jogo que procuramos circular mais a bola, porque nós praticamente já não tínhamos objetivo com aquilo que poderia, mas ganhar é sempre bom. Perdemos bem, vamos dar os parabéns ao adversário, vamos tentar levantar a cabeça e vem aí o campeonato para podermos melhorar a nossa classificação.
2: Do outro lado, o técnico da formação da União Desportiva de Songo B, Bruno Matzinha, aqui comigo, mister, um jogo onde goleiam o adversário por 3 sem concorrência, reação?
4: Em primeiro lugar, parabenizar a rapaziada que precisavam de uma vitória. Vínhamos com sério de derrotas. Foi um jogo, primeira parte, um bocadinho difícil, mas depois da gente fazer um gol, o adversário abriu e conseguimos fazer o segundo e terceiro gol.
2: Momentos do jogo da segunda eliminatória da Taça de Moçambique, fase provincial, onde a União Desportiva de Songo deixa em terra o Futebol Clube Mulambe de Moatize por 3 sem concorrência, este sábado no campo sintético, 25 de setembro, na cidade de Moatize, em Tete. Assim sendo, as equipas da União Desportiva de Songo, Clube de Desporto de Xingal, de Tete e Planície de Mpadue, são dignos representantes da província de Tete na fase regional centro da segunda prova mais importante do país. A partir da cidade de Mineira de Moatize, em Tete, Momad Rafik.
1: O distrito de Vanduz, na província de Manica, conta com uma academia de futebol lançada este sábado pelo ministro da Juventude e Desportos. A academia ostenta o nome do antigo internacional moçambicano de futebol, Mexer Sitoy.
5: a academia, que já desenvolve as atividades no Complexo Desportivo Ngerenge, integra mais de 40 jovens atletas dos escalões de sub-12 a sub-17. O projeto tem como principal objetivo identificar, formar e lapidar talentos, criando condições para que possam representar clubes nacionais e internacionais. Kaifadine Manasse incentiva os promotores da academia a prosseguir com o projeto, reafirmando o compromisso do governo em apoiar ações que promovam a juventude e o desporto.
6: Temos fé que aqui vão sair talentos, aqui vão sair meninos que vão representar o nosso país nas nossas equipas nacionais e nas nossas equipas provinciais. Ao mexer, abraça esta iniciativa com muita coragem, com muita dedicação. Aproveite esta oportunidade que se abre aqui na província de Manica.
5: O patrono da academia, Mexer Sitoi, afirma que o projeto veio para ficar e contribuir para a formação de novos talentos.
7: Numa primeira fase, vamos fazer alguns jogos entre escolas, onde vamos selecionar os melhores talentos de todas as escolas para poder representar a nossa academia. As outras crianças, né, vão se inscrever na academia, nesse caso, né, mas e podemos eleger os melhores talentos para poderem fazer parte da academia.
8: Que é para fazer a descoberta de talentos e poder tirá-los daqui para fora de Moçambique, né, e ter muitos jogadores a sair dessa província a representar a seleção.
5: O presidente da Federação Moçambicana de Futebol, Faisal Sedat, garante apoio da FIFA ao projeto da academia Mexer Sitoi.
9: Nós sabemos a importância do que é uma academia de futebol. É daqui que nós gostaríamos que saíssem jogadores, talentos, possam servir a nossa pátria amada. É daqui que nós gostaríamos que amanhã, orgulhosamente, através do Mexer, os jogadores estivessem na Europa. E nós, como federação, pode contar com a minha equipe técnica, toda a federação. Vamos comunicar à FIFA que já temos uma academia cá. Se Deus quiser, vamos ter apoio dos meus parceiros, que é a FIFA. Isso eu tenho certeza. Vamos ter apoio.
5: Na ocasião, a Academia Mexer Sitoi recebeu da Federação Moçambicana de Futebol um donativo de 40 bolas de futebol para reforçar o processo de formação dos jovens atletas.
1: Foram as notícias. Boa noite.
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14: A 20 horas e 16 minutos, o regresso da música depois de uma volta pela informação e também pela montra sonora. Arena Desporto continua a trazer as grandes emoções a partir da cidade de Maputo, fazendo votos para que a emissão esteja a chegar em perfeitas condições de audição e que a mesma o encontre gozando de boa saúde, quer sob o ponto de vista físico, psicológico e espiritual. Vamos então avançar para a música, de Thomas Chauk. Antes até, vamos ouvir a música da filha de Thomas Chauk e depois vamos ouvir a música do pai. Vamos ouvir, conforme disse, música da filha, ela chama-se Konye Chauk. Mitapenga.

duas primas, uma angolana e uma moçambicana, para educarem o angolano Mr. Delvis. São 20 horas e 42 minutos. Esperamos que o mesmo cenário não aconteça consigo. Grande amigo, estamos juntos nesta noite de sábado, é fim de semana. Tenha então um bom momento aí da vida, bem passado com a família ou então com amigos, mas sempre na companhia da rádio onde correm todos os campeões. Quer ser feliz? Venha então, fique comigo, fique com o canal desportivo da Rádio Moçambique.

0: Grande música da Liloca, aqui a trazer então este grande trabalho, o Tani Chuva, 20 horas e 56 minutos, às 21 horas, pontuamos o essencial da informação desportiva com o jornalista Albino Muyam.
1: Eu não sei se isso é sorte.
0: Há mais música para ouvir aqui na Rádio de Tudo.
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0: És tu. E o Ena. É música de Kilua, Rafael ao lado da Dama do Bling. Ou é ao contrário, é Dama do Bling juntamente com Kilua Rafael. Mas acredito que...

0: 21 horas em toda a República de Moçambique. Avançamos para as notícias desta hora com o jornalista Albino Meambo.
1: Cordiais saudações. A Liga Moçambicana de Futebol, em comunicado enviado à nossa redação, anuncia o adiamento da partida da Liga Desportiva de Sofala Ferroviária de Nacala, inicialmente prevista para este sábado. Segundo a entidade que gera o Moçambola 2026, o encontro terá lugar na próxima segunda-feira, às 14h45, no Caldeirão de Chiveve, referente à oitava jornada do certame. O embate ferroviário da Beira Ferroviário de Nacala foi agendado para o Caldeirão, principia às 14h45 da próxima sexta-feira, pontuável à nona ronda. Este domingo, no campo 25 de setembro, em Moatize, o Xingal de Tete recebe a Associação Desportiva de Pemba para a oitava ronda. A partida referente à oitava jornada do Moçambola 2026, entre os ferroviários da Beira e de Nampula, inicialmente prevista para este sábado, foi remarcada para este domingo. Na última sexta-feira, o Costa de Sol voltou a perder 2-1 diante do Ferroviário de Lixinga. Com 12 pontos, os canarinhos já atrasam-se na perseguição ao líder Ferroviário da Beira. A ronda abriu na última quinta-feira com um nulo entre a Associação Desportiva de Vilanculo e Ferroviário de Maputo. O Bahia de Pemba conseguiu um ponto precioso ante a União Desportiva de Songo. Empate na Vila de Songo por 1-0. Os baianos saem momentaneamente do último lugar. Ainda no futebol, a equipa B da União Desportiva de Songo eliminou o Mulambe Futebol Clube de Tete este sábado ao vencer por 3-0. O desafio era referente à Taça de Moçambique. Momad Rafik.
2: Para o jogo da segunda eliminatória da Taça de Moçambique fase provincial, ambas partes entraram com vontade de vencer. Mas a equipa do Planalto do Songo, que fez-se a um embate com a equipa B, fez 1-0 através de Benjamin e com este resultado foi-se ao intervalo. Na segunda etapa, parte a parte, mexeram nos seus xadrezes. Felizes foram os forasteiros ao apontar o segundo e terceiro golo através de Tavani e Rosário. E com este resultado de 3 sem concorrência, terminou a partida. Comigo aqui tenho o Mister do Futebol Clube Mulambo de Moatize, Mister Stefan Bangilane. Ficam em terra de Taça de Moçambique, reação?
3: Reação é de desalento, né? Por tudo que aconteceu, tudo que envolveu esse jogo. Mas vínhamos aqui simplesmente para cumprir, tratando-se de uma semana que era um interregno do campeonato e isso foi mais-valia para poder rodar a equipe, para poder dar minutos àqueles jogadores que não quiseram, não puderam. Mas consoante ao jogo, foi um jogo que procuramos circular mais a bola, porque nós praticamente já não tínhamos objetivo com aquilo que poderia, mas ganhar é sempre bom. Perdemos bem, vamos dar os parabéns ao adversário, vamos tentar levantar a cabeça e vem aí o campeonato para podermos melhorar a nossa classificação.
2: Do outro lado, o técnico da formação da União Desportiva de Songo B, Bruno Matzinha, aqui comigo, Mister, um jogo onde goleiam o adversário por 3 sem concorrência, reação?
4: Em primeiro lugar, parabenizar a rapaziada que precisavam de uma vitória. Vínhamos com série de derrotas. Foi um jogo, primeira parte, um bocadinho difícil, mas depois da gente fazer um gol, o adversário abriu e conseguimos fazer o segundo e o terceiro gol.
2: Momentos do jogo da segunda eliminatória da Taça de Moçambique, fase provincial, onde a União Desportiva de Songo deixa em terra o Futebol Clube Mulambe, Moatize por 3 sem concorrência, este sábado no campo sintético, 25 de setembro, na cidade de Moatize, em Tete. Assim sendo, as equipas da União Desportiva de Songo, Clube de Desporto de Xingal, de Tete e Planície de Empadue, são dignos representantes da província de Tete na fase regional centro da segunda prova mais importante do país. A partir da cidade de Mineira de Moatize, em Tete, Momad Rafiki.
1: O distrito de Vanduze, na província de Manica, conta com uma academia de futebol lançada este sábado pelo ministro da Juventude e Desportos. A academia ostenta o nome do antigo internacional moçambicano de futebol, Mexer Sitoy.
5: A academia, que já desenvolve as atividades no complexo desportivo Ngerenge, integra mais de 40 jovens atletas dos escalões de sub-12 a sub-17. O projeto tem como principal objetivo identificar, formar e lapidar talentos, criando condições para que possam representar clubes nacionais e internacionais. Kaifadine Manasse incentiva os promotores da academia a prosseguir com o projeto, reafirmando o compromisso do governo em apoiar ações que promovam a juventude e o desporto.
6: Temos fé que aqui vão sair talentos, aqui vão sair meninos que vão representar o nosso país nas nossas equipas nacionais e nas nossas equipas provinciais. Ao mexer, abraça esta iniciativa com muita coragem, com muita dedicação. Aproveite esta oportunidade que se abre aqui na província de Manica.
5: O patrono da Academia Mexer Sitoi afirma que o projeto veio para ficar e contribuir para a formação de novos talentos.
7: Numa primeira fase vamos fazer alguns jogos entre escolas, onde vamos selecionar os melhores talentos de todas as escolas para poder representar a nossa academia. As outras crianças, né, vão se inscrever na academia, nesse caso, né? E podemos eleger os melhores talentos para poderem fazer parte da academia.
8: Que é para fazer a descoberta de talentos e poder tirá-los daqui para fora de Moçambique, né? E ter muitos jogadores a sair dessa província a representar a seleção.
5: O presidente da Federação Moçambicana de Futebol, Faisal Sedat, garante apoio da FIFA ao projeto da academia Mexer Sitoi.
9: Nós sabemos a importância do que é uma academia de futebol. É daqui que nós gostaríamos que saíssem jogadores, talentos, possam servir a nossa pátria amada. É daqui que nós gostaríamos que amanhã, orgulhosamente, através do Mexer, os jogadores estivessem na Europa. E nós, como federação, pode contar com a minha equipe técnica, toda a federação. Vamos comunicar à FIFA que já temos uma academia cá. Se Deus quiser, vamos ter apoio dos meus parceiros, que é a FIFA. Isso eu tenho certeza. Vamos ter apoio.
5: Na ocasião, a Academia Mexer Sitoi recebeu da Federação Moçambicana de Futebol um donativo de 40 bolas de futebol para reforçar o processo de formação dos jovens atletas.
1: Foram as notícias. Boa noite.
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8: Para trás fica o Montra Sonorantes, o bloco noticioso das 21 horas, na voz do jornalista Albino Miambo. Já a seguir, voltamos à música para animar a sua ocasião, que acreditamos que está toda ela repleta de muita alegria, convivência, porque não, também partilha de grandes momentos da vida. É assim como deve ser em todo lugar. Votos de um bom fim de semana na companhia da Rádio dos Campeões.

Daqui a pouco vamos então carimbar a hora certa, são 21 horas e 59 minutos. Vocês estão na companhia da Rádio dos Campeões, que está a transmitir a partir da cidade de Maputo, mas chega a todas as capitais provinciais, incluindo Mocuba, Praia do Bilene, Ponta Douro e ainda outros pontos do país e do mundo através da internet. 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Seguimos nós com mais música. Às 23 horas vamos trazer-lhe o resumo informativo aqui na Rádio dos Campeões. E atenção que a essa mesma hora arrancam as duas partidas que encerram a fase de grupos no que diz respeito então ao grupo L, Panamá, Inglaterra, Croácia, Gana. São jogos para poder acompanhar aqui em forma de informação. Infelizmente, comigo só vai ser apenas a primeira parte. Deixo a segunda parte para o companheiro que levar-lhe-á muito bem perto das 5 horas aqui na rádio onde correm todos os campeões. Lembro que no grupo que fizemos referência, neste caso o grupo L, Inglaterra está no topo da tabela classificativa com 4 pontos, Gana também 4 pontos, Croácia 3 pontos, Panamá nenhum ponto. Atenção que Inglaterra está no topo porque tem 2 golos positivos, Gana apenas 1 e a Croácia é porque tem menos 1 ponto em relação aos 2 da frente. Aqui vale dizer que os 2 da frente seguem em frente. Destaque então para a seleção africana, que junta-se a tantas outras que lá já estão. Estamos a falar, por exemplo, do Egito, do Cabo Verde, da África do Sul. Estamos a falar também de Marrocos. Marrocos, não gostei do cruzamento de Marrocos. Não está nada fácil, vai ser um jogo complicado para os marroquinos. Vão jogar com Países Baixos, uma seleção que, pelo menos esta época, esta Copa, nesta Copa 2026, está a apresentar-se ao mais alto nível, com excelentes executantes. Obviamente que Marrocos também os tem, mas é preciso colocar os pés no chão, pois esta seleção dos Países Baixos vai ser uma pedra bem dura para os africanos de Marrocos. Mas deixemos isso para o futuro. O futuro imediato vai ser mesmo o encerramento do Grupo L, onde, conforme já dissemos, jogam Panamá, Inglaterra e também Gana, Croácia. Jogos marcados para as 23 horas iniciam no dia 27, terminam no dia 28, à altura em que há 30 minutos, ou seja, 30 minutos depois, vão também iniciar outras duas partidas, mas que encerram o Grupo K, neste caso Colômbia, Portugal, República Democrática do Congo, Uzbequistão. Atenção que temos mais uma seleção africana envolvida,
tem apenas um ponto, precisa de ganhar a Uzbequistão, e se ganhar por 6 a 0, já é bom, porque dessa forma poderá então ameaçar Portugal em caso de derrota. Lembrando que neste momento Portugal leva 5 golos positivos, a República Democrática do Congo com um golo negativo, isso porque a República Democrática do Congo perdeu com a Colômbia por 1-0, depois de ter empatado com Portugal a 1, e agora vai jogar com o Uzbequistão, que está sem nenhum ponto, e caso a República Democrática do Congo vença e Portugal perca, com bons números, não é? Diante da Colômbia, os africanos podem sonhar com o segundo lugar, mas atenção que o mais importante é a qualificação. O que a República Democrática do Congo precisa fazer para poder se qualificar é ganhar o Uzbequistão, nem que seja por 0.5, brincadeira, 1-0. E pode muito bem qualificar, pois será uma das melhores seleções com essa possibilidade, então, de avançar como a terceira melhor colocada no seu grupo, uma vez que vão 8 seleções que ficarem em terceira posição, com a melhor pontuação, então vão seguir em frente, e há grupos que colaboraram nesse aspecto. Por exemplo, o grupo de Cabo Verde colaborou, não teve nenhuma seleção a concorrer para essa vaga aberta, não é? E ainda bem que foi assim, bom, ainda bem porque não estava lá uma turma africana. Uruguai, que acabou caindo ali na terceira posição com 2 pontos, então não conta, praticamente não conta, porque até existem seleções com 3 pontos, mas também estão em problemas. Poderão não avançar para a próxima fase, pois vão surgindo as seleções com 4 pontos, vão surgindo também seleções com 3 pontos, mas com uma média de golos que, de certa forma, dá vantagem. É o caso do Senegal. O Senegal tem 3 pontos, mas com uma média interessante, e segue em frente no Mundial 2026, que você vai poder acompanhar com informações aqui na Rádio de Todos. Venha comigo, venha então gritar nesta noite dos campeões, que esperamos que seja a mais tranquila de todas na sua vida. São votos do canal desportivo da Rádio Moçambique, conforme já dissemos, continua a transmitir a partir da cidade de Maputo. Eu tenho ciúmes, sim senhora, é bom ter ciúmes, ciúmes alimentam quando são ciúmes. Não vale a pena cantarmos a música de que existem ciúmes bons, ciúmes são ciúmes. 22 horas, 7 minutos e meio.

Ai, ai, ai, ai, ai, ai, ai, o meu amigo ia correr para casa para poder assistir o jogo de Portugal. Esqueceu-se do horário e, graças mesmo ao RM Desporto, ficou a saber que o jogo é mesmo amanhã, a 1h30 e não hoje. Hoje, daqui a pouco, vai iniciar então o jogo entre as seleções de Panamá, Inglaterra e também Croácia, Gana. Atenção que 1h30 é que teremos República Democrática do Congo, Uzbequistão, Colômbia, Portugal. Às 4 arrancam os jogos do Grupo J, com a Jordânia a medir forças com a Argentina, e Argélia fecha com a Austrália. Portugal é 1h30, grande amigo, e não agora, mas para já faz comigo, faz tudo comigo, chora de alegria, se bem que somos amigos, não é verdade? Então continua aqui comigo, chorando de alegria, faça tudo hoje. Uma mensagem forte do Mr. Delvis.

Podíamos nós viver sem a Rádio dos Campeões? Até que podíamos, mas de certeza absoluta que não era a mesma coisa. 22 horas a 40 minutos, Jerem Desporto a trazer aqui as músicas para animar os africanos, não é verdade? Daqui a pouco inicia a última jornada do Mundial para o grupo, encerramento do grupo L. Já vê-se ali o movimento dentro da quadra, aquecimento, animação nas bancadas, tanto do jogo Panamá-Inglaterra, assim como Croácia-Gana, há muita animação. É jogo mundial, é jogo mundial. Caros amigos, podíamos nós estarmos livres e não seguirmos o futebol? Até podíamos, mas eu tenho a máxima certeza que a felicidade não seria a mesma. Futebol é o desporto que movimenta massas e também é o desporto que acaba por trazer muita vibração entre os adeptos e também aqueles apaixonados só pela modalidade. Por isso mesmo, continue ligado à rádio onde correm todos os campeões, pois aqui temos informações sobre futebol, mas também informações ligadas ao atletismo, hóquei em patins, tênis, automobilismo, ciclismo e qualquer outra modalidade. É só ficar ligado à rádio onde correm todos os campeões, mas também temos música, conforme está a ouvir lá no fundo, música de África, aquela música com bastante animação, provocando então aquele grande dançarino para mexer os esqueleto. Acreditamos nós que, para quem sabe dançar a estas alturas, deve estar bem transpirado, pois as músicas, o ritmo aqui típico de África, Kwassa Kwassa, ou mesmo Dombolo, a Sungura, Marrebenta, Panza, aqui na rádio onde correm todos os campeões, faz com que quem sabe dançar possa então mexer o esqueleto. Agora, quem não sabe, vai batendo com o pé aí no chão, ou mesmo vai então mexendo os olhos, vai virando daqui para ali, vai olhando, contemplando, obviamente, algum lugar onde se encontra ao som da música. São músicas, conforme diz a rapaziada, músicas que batem, mas sente causar dor. 22 horas 43 minutos, 23, temos um resumo informativo.

0: Música não para na Rádio dos Campeões, sendo que às 23 horas vamos trazer-lhe o resumo informativo. Logo depois vamos iniciar então o acompanhamento da primeira parte dos jogos do Grupo L do Mundial 2026. Atenção que esta é a última jornada da fase de grupos. Panamá, Inglaterra, Croácia, Gana, e quanto às seleções da Colômbia, Portugal, República Democrática do Congo, Uzbequistão, essas sim vão jogar à 1:30 de madrugada, hora de Moçambique. Às 4 na mesma madrugada, já a picar amanhã, Jordânia mete forças com a Argentina, Argélia, a Austrália. São jogos para você poder mais tarde ficar a saber sobre os resultados desses encontros para amanhã de domingo aqui na rádio, onde correm todos os campeões. Daqui a pouco o Panamá vai então medir forças com o poderoso ou a poderosa seleção da Inglaterra, enquanto Gana vai procurar confirmar a sua posição com a não menos poderosa Croácia, uma seleção que conta com um maestro, um jogador que, não obstante a sua idade, continua então a trazer, a espalhar o seu futebol perfumado, diga-se de passagem, Luka Modric, que esta época esteve então ao serviço do AC Milan, e tudo está sendo feito para que ele continue na atual equipa de Ruben Amorim, a turma italiana a fazer um esforço para manter o jogador croata, que sempre nesses últimos tempos vai vestindo a camisola 10, tanto nas equipas onde joga, assim como na seleção. Mas também esta equipa da Croácia conta com outros jogadores, como o caso de Perisic, Baturina, Vlaovic, não é? É isso mesmo. Deixa só confirmar. É Vlasic, é isso mesmo. O jogador do Torino, Nikola Vlasic, é um grande jogador também, médio, que geralmente atua do lado direito, mas em função das dinâmicas também pode jogar ali pelo meio ou mesmo para a esquerda. É uma equipa que joga bem, não há dúvida, joga bem, tem um bom conjunto, mas vai encontrar de certeza também uma armada que é comandada por Anthony Semenyo, jogador do Manchester City, este senhor que é mesmo da bola, 26 anos, é ganês, mas ele atua então na turma que era do Pep Guardiola, mas agora nem tanto. Agora temos também o senhor já veterano, não é? O Jordan Ayew, do Leicester City, 34 anos, mas também vai poder ajudar bastante neste encontro. Há outros grandes craques do Ghana, como o caso do Thomas Partey, grande jogador este de Villarreal, muito bom jogador, não há dúvidas, é um jogador que até, quanto a mim, pode ser, se não o melhor, se não for o melhor, pura, não anda longe disso, é, se calhar um dos três melhores jogadores que Ghana tem por ali. Mas também há um outro grande jogador do Real Oviedo, né? Real Oviedo, quase Cibo. Este também é um ganês de 28 anos, também tem feito bons jogos, tem muita qualidade, é muito robusto, faz muito bem o seu papel ali do lado esquerdo, da forma como Ghana ataca, e tem estado muito bem. Não só ele, são tantos outros que ainda vamos ter oportunidade de falar sobre eles enquanto o jogo decorre. Claro que a surpresa, a maior surpresa para esta seleção de Ghana foi mesmo o Benjamin Azar, o guarda-redes da seleção do Ghana. Ele saiu do campeonato doméstico do Ghana para o Mundial e está a protagonizar grandes atuações, com grandes exibições, não há dúvidas, deste guarda-redes de 33 anos, ghanês Azar, ele que milita numa das equipas lá no campeonato ghanês. Daqui a pouco vai poder então acompanhar as informações sobre este jogo. Atenção que do outro lado também temos grandes craques. Panamá, praticamente a gente conhece pouca gente por lá, mas vamos fazer, por exemplo, aqui uma espécie de vasculha. Já não temos tanto tempo, daqui a pouco o resumo informativo. José Córdoba é o jogador que me vem à memória, de Norwich City, jogador de 25 anos, também um grande senhor da bola, é defesa. Agora, lá da Inglaterra, ui, estamos a falar de uma coqueluche de craques, desde a baliza, defesa direito, hoje há uma mexida, obviamente, que o treinador britânico quer dar minutos àqueles jogadores que não têm então participado muito nos jogos. 22 horas 59 minutos 50 segundos. Daqui a pouco o resumo informativo com Albino Muyambo, pois são 23 horas em toda a República de Moçambique.
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2: Cordiais saudações. Este é o resumo informativo. Vão desfilar as notícias que impactaram este sábado. A nível nacional, destaque para a Liga Moçambicana de Futebol. Em comunicado enviado à nossa redação, anuncia o adiamento da partida Liga Desportiva de Sofala Ferrovia de Nacala, inicialmente prevista para este sábado. Segundo a entidade que gera o Moçambola 2026, o encontro terá lugar na próxima segunda-feira, às 14 horas e 45 minutos, no Caldeirão de Chivev, referente à 8ª jornada de certame. O embate Ferrovia da Beira Ferrovia de Nacala foi agendado para o Caldeirão, principia às 14 horas e 45 minutos, na próxima sexta-feira, pontuável à 9ª ronda. Este domingo, o campo 25 de setembro em Moatis vai testemunhar o regresso de Xingal quando receber a Associação Desportiva de Pemba para a 8ª jornada. O encontro referente à 8ª jornada entre os ferroviários da Beira e de Nampula, inicialmente previsto para este sábado, foi remarcado para este domingo. Na última sexta-feira, o Costa de Sol voltou a perder, derrota frente ao Ferroviário de Lixinga por 2-1. A União Desportiva de Tsonga empatou em casa com Bahia de Pemba a uma bola. Na última quinta-feira, a Associação Desportiva de Vilanculo empatou-se a abertura de contagem frente ao Ferroviário de Maputo. As autoridades desportivas a nível da província de Inhambane querem transformar a marca Légua Bom Gosto numa referência a nível provincial e não só. Manuel Chimel.
3: O dado foi avançado este sábado aqui na cidade de Inhambane pelo diretor provincial da Juventude, Emprego e Desporto. Segundo Leonardo Bassagnani, a iniciativa visa encorajar a prática do atletismo como forma de promover o bem-estar e saúde da população.
4: Nós temos vindo a trabalhar de forma coordenada. Os organizadores fazem um plano conjunto conosco matamos em conjunto as datas da corrida e junto temos feito a fazer a publicação do evento. Para dizer que, de facto, essa marca é uma marca da província, foi bem assumida por sua excelência o governador da província, e por isso que hoje estamos aqui em força, todos nós, como membro do Conselho Executivo, para dar carinho a esta grande iniciativa, que, na verdade, é uma marca na cidade de Inhambane, mas, quiçá, eu penso que mais patrocinadores podiam fazer nos outros pontos da província de Inhambane.
3: A Rádio Moçambique acompanhou de perto os vencedores da terceira edição da Légua Bom Gosto em Femininos. Ivete Zavala destacou a importância da iniciativa para o desenvolvimento do desporto na província.
5: Atendendo como o mundo está agora, muita gente sedentarismo, estamos a apanhar muito AVC. Então, essa iniciativa pelo menos motiva as pessoas a praticarem exercícios físicos.
3: O segredo desta façanha?
5: É todos os dias praticar exercícios físicos. Todas as 4h30 eu acordo, me estico um bocadinho. É mais ou menos isso.
3: Em masculinos, o primeiro lugar foi para Leoclídio Isabel, que revelou o segredo por trás da vitória.
6: Trabalho, do princípio. Ter treinos para participar de uma certa atividade. Não apenas sair de casa com o objetivo de vencer, porque nós todos saímos de casa com um certo objetivo, que é comum todos nós vencer, mas vence aquele que estiver mais preparados nas condições físicas. Não apenas dizer com uma palavra. E também a corrida tem um segredo. Temos de trabalhar também aspectos psicológicos, porque é a base durante a corrida. Se tu não trabalhas bem psicologicamente, é claro que o percurso vai te quebrar.
3: A competição mostrou também que o atletismo não tem idade. Com 65 anos, Calixto Manuel garantiu estar firme na prática desportiva.
7: O segredo é só perseverar naquilo que você quer. Agora, eu perseverei naquilo, o desafio do dia de hoje. Por isso que seguindo até esse ponto.
3: Refira-se que a edição deste ano foi promovida pela Associação Provincial de Atletismo em parceria com o agente econômico da cidade de Inhambane. De onde fala Manuel Chimele.
2: Voltamos ao futebol, Taça de Moçambique. A equipe B da União Desportiva de Songo derrotou este sábado o Mulambo Futebol Clube por 3-0 em jogo da Taça de Moçambique versão 2025. Mais detalhes com Mohamed Rafik.
8: O Futebol Clube Mulambo de Matisse foi eliminado na Taça de Moçambique este sábado ao perder por 0-3 frente à União Desportiva de Songo na cidade mineira de Matisse em Tete. Para o jogo da segunda eliminatória da Taça de Moçambique fase provincial, ambas partes entraram com vontade de vencer. Mas a equipa do Planalto do Songo, que fez-se a um embate com a equipa B, fez 1-0 através de Benjamin e com este resultado foi-se ao intervalo. Na segunda etapa, parte a parte, mexeram nos seus xadrezes. Felizes foram os forasteiros ao apontar o segundo e terceiro golo através de Tavani e Rosário. E com este resultado de 3 bolas sem concorrência, terminou a partida. Comigo aqui tenho o mister do Futebol Clube Mulambo de Matisse, Mr. Stefan Bangilane. Ficam em terra traça de Moçambique. Reação?
9: Reação é de desalento, né? Por tudo que aconteceu, tudo que envolveu esse jogo. Mas vínhamos aqui simplesmente para cumprir, tratando-se de uma semana que era o interregno do campeonato, e isso foi mais valia para poder rodar a equipe, para poder dar minutos àqueles jogadores que não puderam, mas consoante ao jogo, foi um jogo que procuramos circular mais a bola, porque nós praticamente já não tínhamos objetivo com aquilo que poderia, mas ganhar é sempre bom. Perdemos bem, vamos dar os parabéns ao adversário, vamos tentar levantar a cabeça e vem aí o campeonato para podermos melhorar a nossa classificação.
8: Do outro lado, o técnico da formação da União Desportiva de Songo B, Bruno Matosinha, aqui comigo, mister, um jogo onde goleiam o adversário por 3 bolas sem concorrência, reação.
10: Em primeiro lugar, parabenizar a rapaziada que precisavam de uma vitória. Vínhamos com sério de derrotas. Foi um jogo, primeira parte, um bocadinho difícil, mas depois da gente fazer um gol, o adversário abriu e conseguimos fazer o segundo e o terceiro gol.
8: Momentos do jogo da segunda eliminatória da Taça de Moçambique fase provincial, onde a União Desportiva de Songo deixa em terra o Futebol Clube Mulambo de Matisse por 3 bolas sem concorrência, este sábado no campo sintético, 25 de setembro, na cidade de Matisse, em Tete. Assim sendo, as equipas da União Desportiva de Songo, Clube de Desporto de Xingal, de Tete e Planície de Mpadwe, são dignas aos representantes da província de Tete na fase regional centro da segunda prova mais importante do país. A partir da cidade mineira de Matiz, em Tete, Momad Rafiki.
2: O distrito de Vanduze, na província de Manica, conta desde este sábado com uma academia de futebol lançada pelo ministro da Juventude e Desportos, Kaifadin Manas, e ostenta o nome do antigo internacional moçambicano, Mexer Setoy.
11: O ministro da Juventude e Desporto, Kaifadin Manasse, procedeu este sábado ao lançamento oficial da Academia de Futebol Mexer Setoy Ingerenge Sports Academy, no distrito de Vanduze, província de Manica. A academia, que já desenvolve as atividades no complexo desportivo Ingerenge, integra mais de 40 jovens atletas dos escalões de sub-12 a sub-17. O projeto tem como principal objetivo identificar, formar e lapidar talentos, criando condições para que possam representar clubes nacionais e internacionais. Kaifadin Manasse incentiva os promotores da academia a prosseguir com o projeto, reafirmando o compromisso do governo em apoiar ações que promovam a juventude e o desporto.
12: Temos fé que aqui vão sair talentos, aqui vão sair meninos que vão representar o nosso país nas nossas equipas nacionais e nas nossas equipas provinciais. Ao mexer, abraça esta iniciativa com muita coragem, com muita dedicação. Aproveite esta oportunidade que se abre aqui na província de Manica.
11: O patrono da Academia Mexer Setoy afirma que o projeto veio para ficar e contribuir para a formação de novos talentos.
13: Numa primeira fase, vamos fazer alguns jogos entre escolas, onde vamos selecionar os melhores talentos de todas as escolas para poder representar a nossa academia. As outras crianças, né, vão se inscrever na academia, nesse caso, né, mas e podemos eleger os melhores talentos para poderem fazer parte da academia.
14: Que é para fazer a descoberta de talentos e poder tirá-los daqui para fora de Moçambique, né, e ter muitos jogadores a sair dessa província a representar a seleção.
11: O presidente da Federação Moçambicana de Futebol, Faisal Sedat, garante apoio da FIFA ao projeto da academia Mexer Setoy.
15: Nós sabemos a importância do que é uma academia de futebol. É daqui que nós gostaríamos que saíssem jogadores, talentos, possam servir a nossa pátria amada. É daqui que nós gostaríamos que amanhã, orgulhosamente, através do Mexer, os jogadores estivessem na Europa. E nós, como federação, pode contar com a minha equipe técnica, toda a federação. Vamos comunicar à FIFA que já temos uma academia cá. Se Deus quiser, vamos ter apoio dos meus parceiros, que é a FIFA. Isso eu tenho certeza. Vamos ter apoio.
11: Na ocasião, a Academia Mexer Setoy recebeu da Federação Moçambicana de Futebol um donativo de 40 bolas de futebol para reforçar o processo de formação dos jovens atletas.
2: Foi o resumo informativo. Boa noite.
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3: 23 horas a 12 minutos, voltamos à carga no que diz respeito ao acompanhamento dos jogos Panamá-Inglaterra, Croácia-Gana. 12 minutos do jogo, Panamá 0, Inglaterra 0, Croácia 0, Gana também 0. Meus amigos, aqui temos então até ao momento a seguinte situação em termos de contas. Está a seleção da Inglaterra neste momento com 5 pontos, Gana também está com 5 pontos, Croácia 4 pontos, Panamá 1 ponto. Se as coisas terminarem assim, quer dizer que Inglaterra, Gana, Croácia seguem em frente no Mundial 2026. Agora, Inglaterra vai querer ganhar, obviamente, pelo menos com o andamento do jogo, dá para perceber que a turma inglesa está com tudo para então conquistar os 3 pontos, não está satisfeita com apenas 1 ponto diante do último classificado Panamá, que vai lutando pela vida para pelo menos sair deste Mundial com 1 ponto. Mas está um jogo de sentido único, praticamente é a seleção da Inglaterra a dominar o encontro, joga-se no meio-campo de Panamá. Panamá respira tão pouco, na verdade só acaba não sofrendo golos, pois a turma inglesa não tem tido discernimento quando chega ali na zona de rigor, também porque Inglaterra sempre tem aquele problema de usar muito pouco o jogo interior, apesar de ter jogadores para tal. Vai fazendo então o jogo lateralizado, um pouco, em algum momento, denunciado. Praticamente as equipas já sabem como é que a Inglaterra joga, vai sobrevivendo com alas. Hoje Bukayo Saka é titular, Rashford do lado esquerdo também é titular. Rashford vem mais para a esquerda e lá praticamente como ponta de lança está Harry Kane, como sempre, não é? O veterano, podemos considerar veterano, pois já está com 32 anos, quem diria que Harry Kane chegaria aos 32 anos. A verdade é que ele foi jogando e joga tão bem, é regular e nunca chegamos a pensar que já é tão crescido assim, já com 32 anos. Em relação ao jogo Gana-Croácia, também está a decorrer a um bom ritmo. Está um jogo, aliás, em que as duas equipas vão também fazendo um jogo mais pausado, uma vez que também jogam com o resultado, sabem que o 0-0 resolve, embora se calhar podiam decidir jogar um pouco mais, porque querem evitar um e outro adversário, é mais nessas contas, porque na verdade, em termos de qualificação, com este empate, as duas equipas agora, Panamá, respira e tenta chegar à grande área de Pinkford, mas foi mesmo uma tentativa, depois não resultou. Vai seguindo a seleção da Inglaterra, jogando à vontade. Falava então do jogo Croácia-Gana, muito lento, para ser um pouco mais assertivo, está pausado, não é? Um jogo é muito tático, os jogadores, ou seja, as duas equipas encaixadas uma na outra, joga-se mais na zona defensiva. Gana, que pelo menos até o momento está a ter um pouquinho mais de bola, mas também não há muito interesse em fazer tamanho esforço. A Croácia prefere fazer um jogo defensivo, mas também um jogo pausado. Quando consegue recuperar a bola, vai então trocando de pé para pé, tudo ao passo, ao ritmo que convém para as duas seleções. Na verdade é que o empate ajuda mais a Croácia do que a Gana, mas os africanos, naquela sua característica peculiar, preferem, de certa forma, ajudar a Croácia. Se Gana acelera este jogo, não sabemos o que pode ser. A verdade é que até o momento, 0-0, nos dois lados, Panamá 0, Inglaterra 0. Aqui no jogo Panamá-Inglaterra, Inglaterra está a forçar um pouco, está a correr mais, também porque está a jogar com muitos jogadores que não são habituais. Há muitas mexidas na seleção inglesa. Agora é Croácia a procurar ser feliz ali, e Modric leva a bola, não foi Modric, mas é o Vlasic, ele leva a bola ao poste, à base do poste do Gana, mas que jogada ali, fora de área, um remate ali, mas um remate rasteiro que o guarda-redes ganês não conseguiu chegar, e a bola só mesmo terminou com aquele beijo no poste direito, da forma como defende o guarda-redes ganês. Foi um remate interessante ali do jogador croata, que já havíamos feito referência aqui, ele a rematar com pé direito de fora da área, mas foi o perigo, sim, o azar estava ali no controle da situação, só que a bola passou, por pouco dava golo. Inglaterra, conforme já dissemos, está a dominar o jogo, quer ganhar, isso porque também há jogadores ali que querem se mostrar ao treinador, para ver se no próximo embate pode contar com eles como titulares, por isso mesmo que vão correndo mais. Eu pude ver aqui dois jogadores do Manchester City que não são habituais na seleção da Inglaterra, mas cá estão lá no encontro. Um deles também é o jogador do Barcelona, pelo menos a título de empréstimo, o Rashford. Não tem sido a escolha primária, mas hoje, pelo menos, aparece aí como a primeira escolha. Há um outro jogador, Morgan Rogers, também, um jogador do Aston Villa, 23 anos, aparece ali como titular. Saka não foi titular, pelo menos no último jogo. Não me lembro se no primeiro foi, mas acredito que não. Eze é que esteve mais, Madueke também esteve mais ativo neste, nos dois últimos jogos. Mas cá está Panamá também a tentar ser feliz neste encontro, a procurar explorar as fraquezas, sob o ponto de vista defensivo, da seleção da Inglaterra. E já conseguiu lá uns dois cruzamentos que foram rapidamente rechaçados pela seleção inglesa. Dizia então que consigo ver aqui o Nico O'Reilly do Manchester City.

faz todo o sentido, uma vez que é preciso também dar oportunidade aos outros jogadores para poderem mostrar serviço e, quem sabe, também, em caso de necessidade, serem também chamados a jogo. O jogador que quase todos querem ver, o Anthony Gordon, está no banco, não está no jogo. São muitos que não estão hoje em campo. Pode então notar-se o Declan Rice, que está também sentado ali no banco a acompanhar. Já falámos do Madueck, do Eze, estão todos então no banco para dar lugar aos colegas que têm tido poucas oportunidades para poderem alinhar de primeira. Quanto ao jogo Croácia-Gana, começa a haver ali alguns espaços, os jogadores começam a abrir um pouco os espaços para que a bola possa circular à vontade, mas tudo acontece ali no meio campo. Não há ataques nas zonas militarizadas, entre aspas, tudo ali, tudo acontece na zona desmilitarizada, não é? Onde não acontece nada. Agora, quando começa a avançar para outras águas, a outra seleção reage e depois termina tudo por lá. É tudo por lá. Os guarda-redes, salvo então aquela jogada de Vlasic, que terminou com aquela bola no poste direito do Hazard, depois não houve nada. São jogadas inofensivas, tudo tranquilo, tudo calmo. Então vamos seguir com a música na Rádio dos Campeões, sendo que no jogo Inglaterra-Panamá é tempo de hidratação. Gana-Croácia joga-se, o jogo não parou. Agora não sei não o que é que isto significa. Pode então haver aquela diferença de tempo de compensação, vamos ver. Seguem então os dois jogos e vamos nós fazendo acompanhamento e fazendo chegar as informações ao caro ouvinte que não precisa deslocar-se aos Estados Unidos. O país do Tio Sam vem ao seu encontro aí no sofá. Nós estamos aqui então a trazer-lhe as informações em tempo útil. Agora, que brincadeira é aquela parte a entregar a bola aos croatas, mas conforme já disse, tudo deve acontecer lá naquela zona não militarizada lá. Deve acontecer lá. Quando você começa a entrar já na zona de perigo, logo há uma intervenção ali e termina tudo, acaba tudo. Então, nós estamos para veleidades, queremos que o jogo termine com empate. Pelo menos eu que desconfio que os jogadores ganeses ou mesmo croatas dizem ali aos colegas ou aos seus adversários, que é para vamos jogar, mas nada de agressão, nada de agressão naquelas zonas. Zonas que podem ser consideradas zonas críticas ou zonas delicadas, tudo vai acontecendo ali na zona do meio campo. O caro ouvinte, se é mesmo acompanhante do jogo de futebol, posso aqui dizer-lhe que as bolas raramente entram nas grandes áreas dos guarda-redes. Então é tudo naquela zona entre o grande círculo, semicírculo das partes, não é? E depois termina ali. Não há nada. Não há cruzamentos para o interior da grande área, ou se é que acontecem, é de 10 em 10 minutos. Ou, se bem que ainda não aconteceu. Aconteceu dessa forma, 10 em 10 minutos. Agora sim, é tempo de hidratação para o jogo Croácia-Gana.

do lado de Panamá e Inglaterra, eles continuam a jogar, já, aliás, já voltaram para o jogo depois de tempo para o refrescamento, e segue o jogo. Panamá parece que voltou com novas ideias, se bem que também não são ideias que produzem aqueles lances desejados que podem resultar em golo, são apenas lances emotivos, aqueles lances que só servem mais para entreter o público. 23 horas 28 minutos, Panamá 0, Inglaterra 0. Panamá agora com um remate às malhas laterais, mas um remate, e agora do outro lado há uma jogada ali na grande área do Ghana. Não, isso não é nada. Não é nada, grande amigo, não é nada. O jogador croata reclama ali a possibilidade de uma grande penalidade. Houve um passe, sim. O jogador estava ali tudo marcado na grande área. Depois, naquele movimento, ele encosta ali ao jogador ganês. O jogador ganês até faz um gesto como quem está a tentar então agarrá-lo, mas depois não agarra. Então o croata foi na fita e se fez ao solo. Não, não há nada, não há nada, não há nada. Não há nada, segue o jogo. 23 horas 29 minutos. Aliás, aquela imagem era apenas uma repetição, pois agora é tempo de hidratação. Panamá e Inglaterra, 29 minutos, 0 a 0. Cá do outro lado também temos, nós temos 2 minutos de atraso, não é? 27 minutos, com, incluindo o tempo de paragem. Momento para a hidratação dos jogadores, depois daquele lance que parecia que o árbitro iria então marcar a grande penalidade, mas quanto a mim não há motivos para a marcação da grande penalidade, pois o jogador croata é que atira-se ao chão, noutras águas, eu não sei se ele não havia o amarelo ali. É o jogador Budimir, Ante Budimir, jogador do Osasuna, que se fez ali à piscina, como se costuma dizer, mas não valeu. Estamos ainda na primeira parte, nos dois jogos que encerram este grupo L. Sendo que até o momento, conforme dissemos, Inglaterra, Ghana, Croácia seguem em frente, em função dos resultados que se registram neste momento. Um pouco de música enquanto estamos atentos a estes dois jogos do Mundial 2026, no encerramento da fase de grupos. Estamos a encerrar o grupo L. Lá no fundo ouvia-se música. Não terei percebido quem é que queria cantar, mas vamos ouvir esta música Noite de Gala, de Tony Maga. Votos de noite tranquila na companhia da Rádio dos Campeões.

0: E agora a Croácia está a vencer por 1-0. Parece que já vamos ter jogo aqui, pois o Gana já está a perder por 1-0, com o golo a ser marcado ali. Vamos buscar então o marcador em serviço para esta turma da Croácia. Foi o jogador Susic, jogador do Inter, Petar Susic, a fazer o golo para a seleção da Croácia. E agora Gana vai, de certeza absoluta, procurar responder já um pouco mais a sério, uma vez que até aqui estava tudo ali naquele jogo de compadres, etc, etc. E agora a Croácia passa para frente da tabela classificativa com 6 pontos, Inglaterra 5 pontos, Gana 4 pontos. Caro ouvinte, não se preocupe. Em relação ao Gana, não se preocupe. Gana está qualificado para os 16avos de final. O que Gana está aqui a tentar fazer é, se calhar, melhorar o seu posicionamento e, em algum momento, evitar, provavelmente, Portugal. Mas também, como nem sabe em que lugar Portugal vai terminar, então, a fase de grupos, pois, atenção, que este grupo aqui cruza com seleções que estão no grupo K. Então, mas depende também da situação. Pode ser Portugal, ou pode ser Colômbia, mas também não sabemos, pode ser a República Democrática do Congo. Então, ainda há muita coisa, por isso que até acabei por não mexer nesse assunto para evitar que a gente troque aqui os dados a todo momento. Então, vamos deixar que os jogos terminem para depois vermos o emparelhamento das equipas para os 16avos de final. O certo é que podemos ter Portugal-Gana, podemos ter também Portugal e Inglaterra nos 16avos de final. É possível. Então vamos ver como é que as coisas vão terminar por aqui. O certo é que neste momento a Croácia está a vencer por 1-0. E do outro lado mantém-se o 0-0. Panamá 0, Inglaterra também 0. Mas a Inglaterra parece saber é que a Croácia já está em primeiro lugar, é por isso que já está a acelerar mais. Se bem que desde o início de jogo a Inglaterra está com um jogo muito rápido, procura chegar o mais rápido possível à baliza do Panamá, mas não tem tido ali classe, ou então melhor, o discernimento para poder visar a baliza do Panamá, que também está a lutar com as suas armas, vai mantendo então a sua baliza inviolável. Enquanto do outro lado a tendência de jogo muda, a Croácia começa a dominar o jogo, entre aspas. Gana prefere continuar naquela toada mais defensiva e Croácia começa a navegar noutras águas, a colocar mais unidades e muito apoio no ataque. Está uma Croácia que, ao que tudo indica, quer vitória neste jogo, mas atenção que ainda estamos com 38 minutos da primeira parte. Tudo pode acontecer ou mudar, só que o Gana, as suas unidades, algumas a evidenciarem ali alguma fadiga, se bem que é normal que alguns jogadores sintam-se um pouco desgastados, porque esta é uma prova de resistência e não de velocidade, pois são muitos jogos em pouco tempo, mas hoje em dia é fácil recuperar jogadores e vamos ver, mas Ghana não entra com aquela postura que mostrou nos jogos anteriores, particularmente contra a Inglaterra, onde a seleção do Ghana esteve muito bem defensivamente, e mesmo naqueles lances na dividida, não é? Em que a bola fica a uma distância, se calhar repartida entre os dois jogadores, mas se calhar com um pouco mais da aproximação do lado do adversário, os galeses ganhavam essas bolas e tornavam a vida da seleção inglesa complicada. Hoje também a Inglaterra está a ter dificuldades para poder chegar ao gol diante do Panamá. O Tuchel vai ter de melhorar a forma de jogar da Inglaterra. Eles correm muito, mas a forma de jogar desta seleção, que prefere privilegiar mais o jogador a correr mais, se calhar a correr mais que a bola, e acabam mesmo por ter dificuldades para poder colocar os homens certos no momento certo e também para responder a uma jogada, uma determinada jogada, para poderem marcar golos. E agora há um contra-ataque, havia, pois Panamá já tratou de resolver. Está uma Inglaterra que separa muito as suas unidades e vai tendo ali um e outro problema quando já se trata de penetrações, uma vez que os jogadores ingleses estão muito distantes uns dos outros, e isso cria em algum momento dificuldade para poder criar ali desequilíbrios, uma vez que se uma unidade está isolada, é fácil, é muito fácil então para os defesas do Panamá. Mantém-se atuada a Inglaterra mais rapidinho ali pelos corredores, vai usando a velocidade de Bukayo Saka, o jogador do Arsenal. Ele que conseguiu uma jogada há bem pouco e ganhou um canto. Foi uma jogada de combinação com alguma rapidez no lance, e depois termina com este pontapé de canto. Mas a energia dos jogadores ingleses é tanta que até se a seleção de Panamá não fosse uma seleção muito bem preparada, não sei se a Inglaterra não estaria a vencer por mais de um golo nesta altura. Mas tem sido Panamá que defende em bloco. A Inglaterra vai privilegiando o ataque pelos corredores, e, essencialmente do lado direito, da forma como ataca, do lado onde está Bukayo Saka. O lado esquerdo, quase que a bola nem vai, vai poucas vezes. E pelo meio, a Inglaterra faz muito pouco. Se bem que também não tem jogadores que criam tanto. Agora, que maldade é esta, feita pelo jogador ganês, para depois fazer uma asneira de todo o tamanho. Faz bonito ali no início do lance. Ele faz movimento do corpo, engana o seu adversário, mas depois faz um cruzamento longo, sem nexo, e termina com a bola fora das quatro linhas. Revendo então o golo da Croácia, foi mesmo um remate bem parecido com aquele que aconteceu nos instantes iniciais do jogo, aquele lance que foi ao poste, bola ao poste, e desta vez o marcador ao serviço da Croácia não falhou, marcou mesmo, conforme já fizemos referência. Susic a marcar para a seleção da Croácia. Isso aconteceu, conforme já fizemos referência, aos 31 minutos do jogo. Neste momento, o jogo está praticamente no final da primeira parte, 44 minutos, no Panamá-Inglaterra, 45, mas é aquela diferença daquele tempo de pausa. Vão então mantendo-se as equipas com estes dois resultados. Croácia está a vencer por uma bola a zero. Inglaterra e Panamá empatam a zero. Neste momento, Croácia é primeiro classificado. Inglaterra vem na segunda posição. Gana, terceira posição. E Panamá, última posição, com um ponto. E atenção que Gana não está a jogar, não está a lutar pela qualificação, está a lutar pelo melhor posicionamento no grupo. 23 horas 46 minutos, caro ouvinte, estamos atentos então a estes dois últimos jogos da fase de grupos. É o grupo L em ação, Croácia 1, Gana 0. Já estamos com 45 minutos e Panamá 0, Inglaterra 0, também com 45 minutos, mais um. Vão ser jogados mais 3 minutos e o primeiro já se foi. No jogo Croácia 1, Gana 0, já sobe o minuto 45. Vamos ver o tempo adicional. Acreditamos nós que será de 3 minutos. E é exatamente isso que acontece. São 3 minutos e cá está. Vamos aguardar para ver o que é que poderá acontecer então nesses instantes finais, numa altura em que a Inglaterra tem um livre perigoso. Rashford vai tentar concretizar, ainda é bem distante da baliza, uns 7, 8 ou 10 metros da linha limite da grande área, mas nunca se sabe e não aconteceu nada. Aconteceu, foi para fora. Foi para fora este livro de Rashford, ele que tentou bater em arco, fazendo a bola passar ao lado da barreira, aquela especialidade, ou seja, aquela qualidade e aquela magia que víamos em Roberto Carlos, não é? Que batia em arco, melhor, em arco, os livres. E fazia a bola passar ao lado da barreira, mas a bola sempre terminava no fundo da baliza. Roberto Carlos, que gênio, grande jogador, mas já não joga. Se jogar, é lá nas peladinhas, já não está ao mais alto nível. Reformou o Roberto Carlos. Tempo de intervalo no Panamá 0, Inglaterra 0. Muita parra, pouca uva, como se diria então em bom português. Inglaterra tanto correu, mas produziu muito pouco para aquilo que se exigia então para o caudal ofensivo que Inglaterra apresentou neste jogo. Acabou por não traduzir em golos. No jogo Croácia-Gana, não é um jogo tão rápido quanto parece. Vai tendo uma jogada aqui e acolá por parte da seleção da Croácia, que está mais preocupada em garantir o apuramento com vitória e se calhar também ocupando a primeira posição, mas vai acabar dentro de alguns instantes. Vai o árbitro apitar pela última vez, ganhando-se a trocarem a bola mesmo à espera do apito final. Não progridem, vão fazendo um lançamento longo ali, só para poderem colocar a bola longe mesmo da sua zona defensiva. Mantém-se o 1 a 0, o árbitro apita para o final da primeira parte. Um jogo morno, com alguns lances interessantes, de quando em vez. O certo é que a Croácia está na frente do marcador, está a vencer por 1-0. Caro ouvinte e amigo, é o ponto final ao espaço que iniciou às 18 horas. Receba um forte abraço de Carlos Matucci com a promessa de cá voltar quarta-feira, a partir das 15 horas, para mais uma convivência radiofónica através do canal desportivo da Rádio Moçambique. Já a seguir vai poder ficar com Adérito Magaia, ele que levar-lhe-á até muito bem perto das 5 horas, aqui na rádio onde correm todos os campeões. Boa noite, bom fim de semana e já a seguir tenha um bom domingo.
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Boa noite, este é o Canal Esportivo da Rádio Moçambique. Eu sou Adair e Tomagás, estamos juntos até bem próximo das 5, por aqui, juntando música e palavra amiga. Na Terra, ninguém vai levar nada. Todos nós estamos de passagem. E vá onde, como diz na próxima música, na música inicial, o Roberto Chitsonso. Até já, vamos juntos.

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